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0: anti-governo federal contribuem para o melhor consumo de combustível e menor nível de emissões de poluição.
1: Em todo o país.
0: Segundo a presidente da Petrobras, Magda Chambriard, os empreendimentos se alinham com a política verde da empresa.
2: Esses barcos têm tecnologia atual embarcada, respeitam o nosso
1: acordo de Paris. Eles fazem parte do programa Mar Aberto de renovação e ampliação da frota do sistema Petrobras.
2: Mais de 2 mil profissionais estão envolvidos na construção de 16 embarcações e o presidente destaca a geração de empregos na indústria naval.
3: Por que não compra da China? Porque a China não paga salário do povo brasileiro.
1: E ainda, desemprego no menor patamar desde 2012.
2: Dados do IBGE apontam que taxa de desocupação ficou em 5,6% no trimestre encerrado em maio. Luana Karen.
4: Outro destaque foi a queda na taxa de subutilização, que atingiu 13,3%, o menor nível da série histórica.
1: E queda também na evasão escolar.
2: Censo da Educação mostra que abandono da escola diminuiu 61% entre 2022 e 2025.
1: Índice de reprovação. A inflação no ensino médio também caiu 75% no período. Pablo Mundim.
5: De acordo com o Ministério da Educação, os resultados refletem um conjunto de políticas voltadas à permanência dos estudantes na escola. Entre elas, o programa Pé de Meia.
2: Hoje, na apresentação da Voz do Brasil, Mariana Jungmann e Luciano Seixas.
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2: O presidente Lula acompanhou hoje o andamento da construção de 16 barcos da Petrobras em Itajaí, Santa Catarina.
1: O programa Mar Aberto prevê a renovação da frota da companhia, com previsão de entregar 98 embarcações nos próximos 7 anos.
2: Lula também participou do lançamento ao mar de uma fragata da Marinha, a primeira de 4 unidades que estão sendo construídas para aprimorar a defesa marítima do país.
6: O presidente Lula visitou as construções de barcos de apoio marítimo da Petrobras em Itajaí, Santa Catarina. Mais de 2 mil profissionais estão envolvidos nas obras de 16 embarcações. A iniciativa faz parte do programa Mar Aberto de renovação e ampliação da frota do sistema Petrobras. Com previsão de entrega para julho, uma das embarcações em construção no estaleiro Detroit, em Itajaí, é a Starnave Electra, de transporte de suprimentos. O barco conta com sistemas de geração e distribuição de energia, além de novas tecnologias de pintura e de sistemas anti-incrustação, contribuindo para menor consumo de combustível e menor nível de emissões de poluição. Segundo a presidente da Petrobras, Magda Chambriard, os empreendimentos se alinham com a política verde da empresa.
7: Esses barcos têm tecnologia atual embarcada, respeitam o nosso Acordo de Paris, respeitam as nossas intenções de sustentabilidade, apoio ao meio ambiente.
6: O presidente Lula destacou o fortalecimento da indústria naval brasileira.
3: A coisa custa 10 milhões mais barato. Por que não compra da China? Porque a China não paga salário do povo brasileiro. Mas quando você compra de lá, você não desenvolve a indústria nacional. Quando você compra de lá, você não desenvolve tecnologia aqui. Quando você compra

0: Você não gera emprego aqui.
1: O programa Mar Aberto prevê a construção de 96 embarcações até 2032, com investimentos estimados de 32 bilhões de reais na indústria naval brasileira. Mais cedo, o presidente Lula participou em Itajaí da cerimônia de lançamento ao mar da fragata Cunha Moreira. Com 107 metros de comprimento, convés de voo e hangar para helicópteros, a fragata conta ainda com radares, sistemas de armas avançados e sensores integrados. Nesse projeto, o governo do Brasil está construindo 4 navios de guerra, com investimentos de quase 14 bilhões de reais do Programa de Aceleração do Crescimento, o novo PAC. Reportagem Graziele Bezerra.
2: A taxa de desocupação entre março e maio desse ano foi de 5,6%, menor patamar da série histórica.
3: E o rendimento médio do brasileiro aumentou.
2: Dados mostrados pela PNAD Contínua, divulgada hoje pelo IBGE.
4: O número de brasileiros procurando por uma oportunidade de trabalho retornou ao menor patamar da série histórica, iniciada em 2012. A taxa de desocupação no trimestre encerrado em maio foi de 5,6%. O índice ficou estável na comparação com o trimestre anterior e teve queda de 0,6 pontos percentuais em relação ao mesmo período do ano passado. Outro destaque da Pesquisa Nacional por Amostra de Domicílios Contínua foi a queda na taxa de subutilização, que atingiu 13,3%, o menor nível da série histórica, como explica o analista do IBGE, William Kratochwil.
5: Mais importante é quando observamos a subutilização do mercado de trabalho, ou seja, aqueles que trabalhavam menos horas do que gostariam, aqueles que estavam desalentados, aqueles que estavam fora do mercado de trabalho, mas estão potencialmente ligados a ele, que apresentaram reduções nos seus contingentes, e isso diminuiu a taxa de subutilização do mercado de trabalho, o que é um fator importante, mostrando que o mercado ele continua absorvendo a mão de obra que não estava sendo utilizada.
4: No caso dos empregados com carteira de trabalho assinada, o índice se manteve estável, com quase 40 milhões de pessoas formalizadas. No começo do ano, a gerente Fabiana Barros foi contratada em uma loja no centro de Brasília. Para ela, o cargo com carteira assinada representa tranquilidade.
6: Eu acredito que a vantagem ela é muito boa, porque além de ter os benefícios que a própria empresa fornece, que é o 13º, as férias, então assim, é muito bom.
4: O rendimento médio do brasileiro também subiu, como explica o subsecretário de Política Macroeconômica do Ministério da Fazenda, Rafael Ramires Leão.
7: O rendimento médio real dos trabalhadores do trimestre foi de R$ 3.726, uma alta de 4% em relação ao mesmo período do ano anterior. E na comparação com 2022, esse rendimento está 20% mais alto, um avanço que mostra que a queda no desemprego veio acompanhada de ganho real no bolso do trabalhador.
4: A taxa de ocupação medida pelo IBGE leva em conta empregados com ou sem carteira assinada, funcionários públicos, trabalhadores domésticos e trabalhadores que atuam por conta própria. O número de brasileiros ocupados chegou a 102 milhões e 700 mil, uma alta de 0,5% em relação ao trimestre anterior, o que representa 558 mil pessoas a mais incluídas no mercado de trabalho. Reportagem Luana Karen.
3: O governo do Brasil trabalha para tentar atualizar o teto dos microempreendedores individuais.
2: Durante participação no programa Bom Dia Ministro, produzido pela empresa Brasil de Comunicação, o ministro do Planejamento e Orçamento, Bruno Moretti, explicou que um projeto de lei será enviado ao Congresso e prevê atualização entre 2027 e 2028.
0: A gente está trabalhando aqui com a perspectiva de atualizar esse teto para um patamar aí entre 130 e 140 mil, que é mais ou menos a reposição da inflação. Isso é absorvível desde que isso seja feito de maneira escalonada, entre 2027 e 2028. Fazendo isso de forma escalonada, a gente consegue absorver nas contas públicas, a gente consegue, inclusive, cumprir todo o nosso regramento orçamentário e fiscal.
3: Criação de gado irregular, garimpo ilegal e desmatamento em área de conservação.
2: Todos esses crimes foram desarticulados em uma operação do ICMBio no estado do Pará, que terminou essa semana.
3: Durante a ação de fiscalização, o órgão encontrou fortes indícios de criação clandestina de gado dentro da estação ecológica da Terra do Meio.
8: Uma área de proteção ambiental que abriga diversas plantas e animais, como o macaco-aranha da testa branca, que está em perigo de extinção. Essa é a Estação Ecológica Terra do Meio, localizada entre os rios Xingu e Iriri, no Pará. Foi nessa importante área de proteção ambiental que o Instituto Chico Mendes de Conservação da Biodiversidade realizou a Operação Pasto Nulos para acabar com o desmatamento ilegal, a criação de gado irregular e o garimpo ilegal. A ação começou no dia 3 de junho e foi marcada por resistência dos invasores, que ameaçaram policiais, destruíram pontes e tentaram furtar o gado apreendido. Ao todo, foram aplicados 6 milhões e 500 mil reais em multas, além de bens retidos, como escavadeiras, trator, motocicletas e motores estacionários. Fiscais também apreenderam ouro ilegal e mercúrio, que é um metal altamente tóxico que contamina água, peixes e seres humanos, e 436 cabeças de gado, que agora terão outro destino, como explica o presidente do ICMBio, Mauro Pires.
9: E esse gado depois foi destinado para programas sociais, né? Para combate à fome, para a merenda escolar, né? De escolas municipais, também para hospitais, é importante dizer.
8: De acordo com Mauro Pires, os criminosos eram reincidentes, já tinham sido multados e foi encontrada uma grande rede de atividades ilegais.
9: Não se trata ali de um pequeno produtor que tinha duas, três vacas de produção leiteira ou para sua família. A gente estava falando de uma rede clandestina de criação de animais em áreas protegidas e prejudicando aqueles produtores que seguem as regras. Aquele produtor que vacina os seus animais, registra os seus animais no órgão sanitário estadual.
8: Além do ICMBio, a Operação Pasto Nulos contou com o apoio da Força Nacional, Polícia Federal, Polícia Militar do Pará e IBAMA. Reportagem Raquel Mariano.
2: O INSS inaugurou hoje a 7ª unidade do Previ Barco, a agência flutuante da Previdência que leva atendimento a comunidades afastadas dos centros urbanos.
3: O novo Previ Barco foi inaugurado em Belém, no Pará, e vai atender municípios do arquipélago do Marajó e do Amapá.
10: Uma nova agência flutuante do INSS foi inaugurada nesta sexta-feira em Belém, no Pará. O Previ Barco Belém 2 vai levar serviços previdenciários e assistenciais a comunidades ribeirinhas, indígenas e quilombolas de difícil acesso no Marajó e no Amapá. Os atendimentos ocorrem de forma direta, sem a necessidade de agendamento prévio. Durante a solenidade, o ministro da Previdência Social, Volney Queiroz, revelou o impacto pessoal que a iniciativa causou em sua gestão.
11: Esse Previ Barco, desde quando nós tivemos o primeiro contato na Previdência Social com a política do Previ Barco, foi uma coisa que me emocionou, chamou minha atenção e fez com que eu quisesse me dedicar a aumentar o número de Previ Barcos e a fortalecer essa política.
10: A presidente do INSS, Ana Cristina Silveira, defende que a nova estrutura flutuante consolida uma previdência social mais inclusiva e acolhedora.
12: O Previ Barco é, acima de tudo, um símbolo. Símbolo do Estado que através da Deus faz chegar às pessoas. Símbolo de uma gestão que não espera o cidadão. Que vale para ele e garantir que nenhum brasileiro fique para trás.
10: O modelo operacional destaca-se por ser resolutivo, ou seja, ele permite que o cidadão saia com o resultado do requerimento na hora. O tratorista Isaías Rosário da Silva, de 65 anos, conseguiu a concessão da aposentadoria diretamente no barco e celebrou a agilidade do serviço.
13: Foi feliz, porque já estou com a carta já aposentado. Vai ajudar bastante. tem nem palavra, né? E agora foi maravilhoso.
10: Com a chegada do Belém 2, o Ministério da Previdência Social eleva para 7 o número de previbarcos em atividade simultânea nos rios da região norte. Reportagem Pedro Sardinha.
2: O Ministério das Relações Exteriores confirmou as mortes de uma brasileira e um brasileiro entre as vítimas dos fortes terremotos que atingiram a Venezuela na última quarta-feira.
3: O Itamaraty afirmou em uma rede social que está prestando assistência consular às famílias das vítimas.
2: Hoje, uma missão humanitária do Brasil partiu de Guarulhos, em São Paulo, com destino a Maracai, na Venezuela.
3: Foram enviados cães farejadores e equipamentos especializados para busca e resgate urbano, além de equipes e materiais médicos para cuidado das vítimas.
14: O Brasil enviou nesta sexta-feira ajuda humanitária para a Venezuela. A aeronave KC-390 Millennium da Força Aérea Brasileira decolou de Guarulhos, em São Paulo, com destino a Macaray, na Venezuela. Foram enviados médicos, cães farejadores e equipamentos especializados para apoiar a Venezuela após os terremotos da última terça-feira. São 12 toneladas de material de apoio e uma equipe de busca e resgate urbano, que reúne profissionais da Secretaria Nacional de Promoção e Defesa Civil, de militares do Corpo de Bombeiros de Minas Gerais, São Paulo e do Paraná, além de especialistas da Agência Nacional de Telecomunicações, a Anatel. A missão humanitária brasileira é coordenada pela Agência Brasileira de Cooperação do Ministério das Relações Exteriores. Priscila Machado, para a Voz do Brasil.
2: De acordo com o último balanço divulgado pelo governo da Venezuela, 920 pessoas morreram e mais de 3 mil ficaram feridas.
3: Ainda segundo o governo venezuelano, mais de 4 mil pessoas estão desalojadas e mais de 300 edificações foram afetadas.
2: Agora há pouco, a Força Aérea Brasileira informou que um hospital de campanha da Marinha do Brasil será transportado neste sábado para apoiar a Venezuela após os terremotos registrados na última quarta-feira.
3: A FAB disse que a aeronave KC-390 Millennium vai transportar, além de estrutura do hospital, equipe médica que prestará apoio aos venezuelanos.
2: A decolagem está prevista para as 8 horas da manhã, horário de Brasília, na base aérea do Galeão, no Rio de Janeiro.
3: Um estudo promovido entre pacientes com obesidade grave ou associada a outras comorbidades, como hipertensão, vai medir os impactos de canetas emagrecedoras à base de semaglutida sobre o Sistema Único de Saúde.
2: Anunciado hoje pelo ministro da Saúde, Alexandre Padilha, o estudo vai ser feito ao longo dos próximos 2 anos, com 250 pacientes do Grupo Hospitalar Conceição, do Rio Grande do Sul.
3: O ministro explicou que um dos objetivos é observar as vantagens da aplicação da medicação para o SUS e para os pacientes que, por vezes, não estão aptos à cirurgia bariátrica, por exemplo.
15: Pessoas que estão esperando na fila de cirurgia bariátrica, mas que não têm condições clínicas sequer de fazer a cirurgia. Então, se pacientes que estavam esperando conseguem reunir as condições clínicas para fazer a cirurgia bariátrica, ou mesmo se tem um impacto a ponto de reduzir a necessidade de fazer a cirurgia bariátrica. Como também nós vamos observar pacientes que têm obesidade e comprometimento cardíaco. Então, o que isso tem de impacto nesses pacientes?
2: Padilha destacou também que a adoção das canetas emagrecedoras como protocolo permanente do SUS contra a obesidade e outras doenças depende da produção da medicação no Brasil.
15: Mais da metade da população brasileira tem sobrepeso a partir da pesquisa feita pelo Vigitel do Ministério da Saúde, que faz a vigilância nas capitais do país, e um quarto da população brasileira que estão obesas. Então, nós estamos falando de dezenas de milhões de pessoas. Toda vez que você fala medicação para larga escala de uso no SUS, você tem que conseguir produzir no Brasil, ou senão você não tem sustentabilidade dessa oferta.
3: A pesquisa será realizada com recursos transferidos ao hospital pela Fundação de Apoio da Universidade Federal do Rio Grande do Sul, provenientes de aporte financeiro da produtora do medicamento.
2: A educação pública brasileira avançou em indicadores importantes.
3: A taxa de reprovação no ensino médio e de abandono escolar caíram em torno de 60% em 3 anos.
2: Por outro lado, aumentou a taxa de aprovação dos estudantes.
3: Resultados do censo escolar, divulgados hoje pelo Ministério da Educação.
2: Contribuíram para o resultado um conjunto de políticas públicas, com destaque para o programa Pé de Meia.
16: Mais estudantes permanecendo na escola, passando de ano e concluindo o ensino médio. É o que mostram os dados do censo escolar divulgados pelo Ministério da Educação nesta sexta-feira. Entre 2022 e 2025, a reprovação no ensino médio caiu 62%. O abandono escolar diminuiu 61%, enquanto a distorção idade-série, indicador que mede o atraso escolar, foi reduzida em 28% em 3 anos. No mesmo período, a taxa de aprovação aumentou 11%. Uma revolução na educação brasileira, avaliou Leonardo Barchini, ministro da Educação.
17: Para todos os indicadores, a gente teve uma melhoria significativa que a gente há muito tempo não via. E pela primeira vez, esses três indicadores estão juntos. Diminuição do abandono, diminuição da repetência e diminuição da distorção. A gente, em história recente do Brasil, nessa revolução que a gente fez nas últimas décadas de botar todo mundo para dentro da escola, a gente não tinha visto que esses fatores concomitantemente melhoraram no país.
16: De acordo com o Ministério da
18: Educação... Os autorais, a programação atual não pode ser transmitido. 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

0: Retorno de uma viagem aos Estados Unidos para tentar conter o desgaste. Segundo ele, a prioridade é conversar com Michele e Flávio para evitar prejuízos políticos à legenda e à campanha eleitoral.
1: Antecipei minha viagem, porque isso é muito sério. A Michele tem um preço para nós que não tem, o que ela fez pelo PL, mulher no Brasil, não tem preço. O Flávio está com a eleição quase empatada com o Lula. Eu tenho que conversar com a Michele chegando e com o Flávio. Nós temos que acertar isso aí, porque se não acertar isso aí, nós já vamos sair perdendo em casa.
0: A crise começou após divergências sobre as articulações eleitorais do PL no Ceará. Michele afirmou que nomes apoiados por ela foram deixados de lado nas negociações e publicou um vídeo em que disse ter sido humilhada e desrespeitada por Flávio. No dia seguinte, a ex-primeira-dama afirmou que não há disputa entre os dois e que apenas quis esclarecer os fatos. Flávio respondeu pedindo desculpas e voltou a pedir a participação de Michele em um evento do partido voltado às mulheres. Com colaboração de Rani Veloso, de Brasília, Igor Cardim.
2: O governador de São Paulo, Tarcísio de Freitas, minimizou a crise entre a ex-primeira-dama Michele Bolsonaro e o senador Flávio Bolsonaro.
3: Uma questão familiar. Foi assim que o governador de São Paulo, Tarcísio de Freitas, do Republicanos, classificou a crise entre a ex-primeira-dama Michele Bolsonaro e o senador Flávio Bolsonaro, ambos do PL. O governador acredita que os dois devem superar as divergências antes do início da campanha eleitoral.
4: Acho que essa questão da Michele com ele é uma questão familiar. E é uma questão que a gente tem certeza que lá na frente, e num tempo breve, eles vão chegar no entendimento, vão poder caminhar. O grupo tem que estar unido, porque o enfrentamento vai ser difícil. A gente vai ter que fazer um confronto de projetos e divisões de futuro. E quanto mais unido a gente tiver, melhor vai ser.
3: A declaração ocorre após Michele publicar vídeos nas redes sociais afirmando ter sido maltratada e humilhada por Flávio Bolsonaro após divergências sobre a estratégia do PL no Ceará. Nos bastidores, aliados do senador não escondem a preocupação, já que o novo embate ocorre em um momento em que a pré-campanha ainda tenta superar os desgastes provocados pelo caso Dark Horse e precisa ampliar o espaço entre o eleitorado feminino para consolidar a candidatura à presidência do senador no campo da direita. A CBN, interlocutores confirmam que o episódio tem levado alguns partidos a adiarem a definição sobre o apoio nacional ao PL. Questionado sobre o tema, Tarcísio afirmou que a tendência é o Republicanos apoiar Flávio Bolsonaro na disputa presidencial, mas ponderou que ainda há negociações regionais pendentes antes da definição da aliança.
4: É uma tendência do Republicanos apoiar o Flávio. Agora, óbvio, tem uma questão de construção de palanques regionais. Nós temos, por exemplo, alguns bons candidatos em alguns estados, a governo de estado. Isso é importante para o partido, é importante para o Republicanos. E a gente entende que dentro de uma lógica de parceria, a gente tem que, o PL tem que ceder aqui ou ali, para que a gente possa fazer essa grande construção, né, e solidificar aí essa parceria, que eu tenho certeza que vai acontecer.
3: Cumprindo a agenda na Grande São Paulo, Tarcísio também afirmou que tem evitado responder às críticas do adversário e pré-candidato ao governo de São Paulo pelo PT, Fernando Haddad. O governador disse que prefere manter o foco na gestão e apresentar os resultados da administração estadual durante a pré-campanha. Ao comentar as articulações para apoios, Tarcísio confirmou que mantém conversas com o PSDB e diz que gostaria de contar com o partido no palanque na disputa pela reeleição. A expectativa é de que os tucanos oficializem o apoio ao governador nas próximas semanas. De São Paulo, Bruna Barbosa.
2: 1:45, espaço no CBN Madrugada para os comentários de política da Maria Cristina Fernandes com Tati Vasconcelos e Fernando Andrade sobre as desavenças na família Bolsonaro.
5: Se enganou quem pensou que a desavença entre Michele Bolsonaro e Flávio Bolsonaro se encerraria naquela troca de vídeos na última quarta-feira, dia de jogo do Brasil. Quarta? Ontem as trocas continuaram acontecendo, a companheira de Flávio Bolsonaro acabou respondendo Michele, no que acabou se tornando uma discussão feminina. E está me parecendo que estão disputando votos de mulheres, Maria Cristina.
6: Pois é, Tati, ao colocar, porque aconteceu o seguinte, depois da segunda postagem da ex-primeira-dama dizendo que não, não era nada pessoal, estava ali

0: colocando, estavam todos do mesmo lado, estava colocando, expressando ali suas opiniões, achou-se que ali se daria início a um pacto, embora em momento algum ela tenha dito que apoiaria o enteado a presidente da República. Então, essa madrugada, ela fez uma publicação nas redes sociais usando um versículo bíblico, dizendo que aquele que proferirá mentiras não permanecerá impune. Hoje pela manhã, não o senador Flávio Bolsonaro, mas a mulher dele, a Fernanda, rebateu, ou seja, Flávio pode ter delegado isso para que isso seja caracterizado como algo, como você diz, feminino ou de família, uma vez que a Fernanda não é candidata. Ela colocou um outro versículo sobre as coisas que o Senhor, né, Deus, odeia: língua mentirosa, coração que trama projetos perversos e o que semeia contenda entre os irmãos. Uma razão para ele ter colocado a mulher para responder pode ter sido isso, para restringir essa contenda a um drama familiar ou coisa de mulher. E a outra hipótese, Tati Fernando, é que ele estava mais ocupado, porque tem um incêndio gigante que ele está há algum tempo tentando apagar. Depois de pedir pelo tarifaço, depois de pedir por sanções do governo americano ao Brasil, elas voltaram, né? Elas já tinham vindo, depois houve um recuo e agora elas voltaram com o novo tarifaço e essa ameaça ao PIX. E podem vir entrar em vigor a partir do dia 15 de julho. Então, o Flávio Bolsonaro enviou uma carta ao Departamento de Estado, ao secretário do Departamento de Estado, Marco Rubio, e no dia 23 de junho ele respondeu a esta carta, dizendo o seguinte, agradecendo a carta e a visita a Washington, agradecendo o apoio do Flávio à decisão do governo americano de designar o Comando Vermelho, o primeiro comando da capital, né, como terroristas globais e aí vindo as ponderações sobre o pedido do Flávio, que foi dirigido nesta carta a qual ele se reporta, de que as sanções contra o Brasil sejam suspensas. Ele cita o representante de comércio dos Estados Unidos, Jameson Greer, que no dia 1º de junho deixou pública sua determinação de punir atos, políticas e práticas que o governo americano chama injustificáveis e discriminatórios, que oneram e restringem o comércio dos Estados Unidos. Ele disse que o Greer reiterou que as diferenças entre os dois países continuam substanciais nessas questões que já foram pontuadas, e que elas se relacionam a comércio digital, serviço de pagamento eletrônico, tarifa preferencial injusta, combate à corrupção, proteção à propriedade intelectual, acesso ao mercado de etanol e desmatamento ilegal. E ele diz o seguinte: se quiser contestar, me entre em contato com o GRIA e esse escritório de representação comercial, que vai ter uma audiência pública no dia 6 de julho, né? Você pode mandar um comentário público até o dia 1º de julho, ou você pode pedir para participar da audiência, esta de 6 de julho. Agora, sendo que o pedido, ele esclarece, o pedido para participar dessa audiência deve ser feito até o dia 22 de junho. O detalhe é que a carta é do dia 23. Então, digamos que ele está pouco se lixando se o Flávio Bolsonaro vai ou não participar dessa audiência pública. E aí vem talvez o trecho mais grave de todos desta carta, que ele diz o seguinte: notamos seu otimismo em relação às próximas eleições de outubro e sua generosa oferta de colocar uma equipe de transição à nossa disposição caso o senhor seja eleito. Ou seja, tornou-se praxe, depois do governo Fernando Henrique Cardoso, colocar uma equipe de transição à disposição do governo eleito. Lula, o Fernando Henrique fez isso com Lula. O Bolsonaro não fez isso com
1: o Lula.
0: O Lula, quando ele foi eleito. Uhum. Mas o que o Flávio Bolsonaro está dizendo é que está colocando, não para o seu adversário, está colocando uma equipe de transição à disposição
1: do governo
0: do
1: americano.
0: Governo americano. É isso que diz a carta.
1: E isso é um problema por quê, Maria Cristina?
0: Ué, mostra uma subserviência, uma equipe de transição para discutir o que há de interesse do governo americano para ser considerado pelo novo governo brasileiro, é
1: na
0: isso?
1: Na construção
0: eventual
1: de
0: novo
1: um governo.
0: Porque uma equipe de transição, transição significa que o novo governo ainda não tomou posse. Então, enquanto não toma posse, as equipes de transição, existe até, isso está regulamentado na legislação brasileira. A equipe de transição, ela estuda as medidas que serão adotadas assim que o governo eleito tomar posse. É uma equipe que é montada, são designados, são oficialmente designados, e o governo de turno, o governo que está à frente do país, designa pessoas que ajudarão o governo eleito nessa transição.
1: A tomar pé de como está o país, para que o próximo governo possa não partir do escuro, né?
0: Exatamente, para não encontrar partir do zero ali sem saber que vai encontrar. Então, existe um regramento hoje, normatizado no país para isso, entre governos que estão no cargo e os governos eleitos. Agora, o Flávio Bolsonaro inovou propondo que algo seja feito em relação ao governo americano.
1: Fala, Maria Cristina.
0: Se o Flávio Bolsonaro pretendia, de alguma maneira, reverter essa imagem de traidor da pátria, né, com a qual ele foi designado pelo Itamaraty, pelo Ministério das Relações Exteriores do atual governo. Foi designado traidor da pátria. Com esta carta, ele vai ter mais dificuldade.
1: Mais uma assinatura aí. Maria Cristina Fernandes conosco diariamente em Tudo é Política. Obrigada, Maria Cristina. Um beijo para você. Bom fim de semana. Até terça.
0: Ah, tá certo.
1: Tem jogo do Brasil segunda-feira.
0: Segunda tem jogo.
1: Vai, Brasil.
0: É verdade, Tádia. Até terça.
2: Até.
0: Um beijo para você, para o Fernando, para os ouvintes, e bom jogo para todos.
3: 1:54. Seguimos nas notícias de política para falar sobre uma repercussão no governo Lula, que avaliou que a carta do secretário de Estado americano, Marco Rubio, a Flávio Bolsonaro, tenta legitimar o senador como o interlocutor brasileiro em meio à disputa sobre o novo tarifaço. O vice-presidente Geraldo Alckmin criticou a atuação do senador no caso.
4: Integrantes do alto escalão do governo avaliam que a carta enviada pelo secretário de Estado dos Estados Unidos, Marco Rubio, ao senador Flávio Bolsonaro, representa uma tentativa de legitimar o parlamentar como um interlocutor brasileiro junto ao governo americano. Segundo fontes ouvidas pela CBN, a avaliação é que a discussão sobre o novo tarifaço foi politizada para favorecer a família Bolsonaro no cenário eleitoral. O governo também rebateu críticas de Flávio e afirmou que a audiência pública marcada pelos americanos para 6 de julho é destinada a empresas e entidades e não a negociações entre governos. A reação ocorreu após Rubio responder oficialmente à carta enviada por Flávio Bolsonaro. No documento, o secretário agradeceu a visita do senador a Washington, reafirmou a decisão dos Estados Unidos de classificar o PCC e o Comando Vermelho como organizações terroristas. Ele também reiterou que segue em análise a imposição de novas tarifas sobre os produtos brasileiros. Apesar da troca de cartas, o governo mantém as negociações oficiais com os Estados Unidos. Novas reuniões entre representantes dos dois países devem ocorrer antes de 15 de julho, data prevista para a definição sobre a aplicação das das tarifas. Paralelamente, o governo busca ampliar parcerias comerciais com outros mercados, como a União Europeia e o Japão. O vice-presidente Geraldo Alckmin criticou a atuação de Flávio neste episódio.
2: O ministro Márcio Eliasosa tem feito tratativas com o embaixador Grillo e o STR, pode detalhar um pouco melhor. Mas, na realidade, são maus brasileiros que trabalharam contra o Brasil e agora estão tentando remediar o estrago que foi feito.
4: Já o presidente Lula, em agenda em Santa Catarina, não comentou diretamente a troca de cartas, mas afirmou que o mundo vive um momento de instabilidade. Ele criticou o presidente Donald Trump por declarações sobre a anexação de territórios como a Groenlândia.
5: Eu não quero guerra, mas eu também não quero ser pego de surpresa. É gente, né, que maluco no mundo. Agora mesmo o presidente americano quer tomar a Groenlândia, o Canadá que vai virar estado dele, quer tomar o canal do Panamá. Onde é que...
4: A troca de correspondências entre Rubio e Flávio Bolsonaro ocorre em meio à investigação comercial aberta pelo governo Trump contra o Brasil. Os Estados Unidos avaliam impor tarifas de 25% sobre produtos brasileiros e apontam divergências em áreas como comércio digital, etanol, propriedade intelectual e tarifas preferenciais. Com colaboração de Rani Veloso, de Brasília, Igor Cardim.
3: Gente, o grupo G da Copa do Mundo tá bizarro, bizarro. Acaba de sair o gol de virada do Irã aos 48 minutos do segundo tempo. Uma falta, um cruzamento para a área. Agora estão verificando se o gol tá ou não irregular. No cruzamento, a bola sobrou na área. Tava irregular não, posição legal. Gol do Irã, gente. Aos 40 e poucos minutos, tá? 47, 48 minutos do segundo tempo, o Irã conseguiu marcar o gol da virada. Resultado que está colocando o Irã, gente, na segunda colocação do Grupo G. O Irã está passando o Egito, deixando o Egito com essa derrota na terceira posição do Grupo G, com 4 pontos. A Bélgica acaba de fazer o quinto gol contra a Nova Zelândia, 5-1 para a Bélgica. Bélgica assumindo, portanto, a liderança do Grupo G. Bélgica na primeira colocação com 5 pontos. O Irã também com 5 pontos na segunda posição com essa vitória contra o Egito. O gol permanece sendo checado, tá? O gol permanece sendo checado do Irã nesse momento. Vamos ver se vai ser ou não gol do Irã, portanto, contra o Egito, tá? De novo, a TV coloca mais uma vez o lance do gol. Foi uma bola resvalada na área. Houve o desvio ali, vamos ver se estava dando condição ou não, né? Agora a câmera foi parada, o árbitro vai fazer aquela checagem para saber se foi ou não gol. O último que pega na bola, hein, Ricardão? Provavelmente foi gol.
6: Ih, rapaz, olha aí, estava impedido o Carlos Adé.
3: Não foi gol.
6: Que balde de água gelada.
3: Impedimento, viu? Gente. E como diz a narradora do Sport TV, que... banho de água gelada, porque a comemoração foi tão enorme, tão grande no estádio. E o gol bem anulado, gente, não tem nem como discutir. Volta tudo, tá? Esquece tudo que eu falei. Esquece. O Irã volta para a terceira posição, o Egito fica na quinta, aliás, na segunda colocação. Que bizarrice esse grupo G, gente, da Copa do Mundo. A Copa do Mundo é muito maluca, né? Eu gosto muito. É isso, gente. Com esse empate, então, o Egito permanece na segunda posição com 5 pontos, o Irã na terceira posição com 3 pontos na Copa do Mundo, gente. E Copa do Mundo. Aí. E por lá, o gol saiu aos 48, 49 minutos do segundo tempo, mais 6 minutos de acréscimo. O árbitro deve dar mais uns 2, 3 minutos de acréscimo. Então o jogo vai continuar rolando por lá e o Irã tá no ataque nessa reta final de partida para tentar marcar o segundo gol, gente. Tá um jogo sensacional. Olha só, agora a bola na área. E vai, pode pintar mais o gol. Olha só, a defesa tirou. Eu tô narrando aqui para você ver. Deixa eu chamar o repórter CBN, gente. Mas é isso, tá? Vai terminar o jogo do Egito contra o Irã. Tem escanteio pro Irã agora. Se sai gol, a gente, claro, conta para você aqui. 2 horas em ponto.
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0: Sábado, 27 de junho de 2026. A Procuradoria-Geral da República recusou a proposta de delação premiada com o ex-presidente do BRB, Paulo Henrique Costa. O ex-executivo pretendia compartilhar informações sobre as negociações com o Banco Master, investigadas na Operação Compliance Zero. O Procurador-Geral da República, Paulo Gonet, avaliou, no entanto, que a proposta entregue pela defesa apresenta reduzida utilidade e débil eficácia potencial para os fins a que deveria servir. O Hospital São Paulo informou que o líder indígena Raoni, de 94 anos, apresenta evolução clínica favorável após passar por cirurgia para desobstrução intestinal. Ele havia dado entrada no hospital com quadro de obstrução intestinal, desidratação e pneumonia aspirativa após ser transferido de Sinop, no Mato Grosso. Segundo o boletim médico, Raoni está sem febre, com abdômen flácido, função renal normal e respira em ar ambiente. No horário de Brasília, 2 horas e 12 minutos.
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0: Ao vivo para todo o Brasil, até 6 horas da manhã. Muito bom dia, obrigado pela audiência. Eu sou Clauson Dutra. Muita informação, prestação de serviço, análise, as entrevistas da CBN das últimas 24 horas, aqui no CBN Madrugada. 2 horas e 3 minutos, antes do tempo e temperatura, Ricardão. Vamos atualizar os placares do Grupo G da Copa do Mundo, rapidamente, porque por lá terminou, tá? Egito contra Irã, 1-1. E o jogo contra Bélgica contra Nova Zelândia terminou em 5-1. Então, finalizado o Grupo G da Copa do Mundo. Logo mais, a gente vai trazer para você a próxima fase, a segunda fase da Copa do Mundo. Quem vai enfrentar quem na segunda fase e, inclusive, a última rodada. Dessa terceira rodada da fase de grupos, tá bom? Agora, 2 horas e 4 minutos.
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0: Com Jardim Ramos.
2: No último final de semana de junho, o sol volta a aparecer no estado de São Paulo. Neste sábado, as temperaturas sobem gradualmente ao longo do dia. Mas as manhãs ainda continuam geladas, principalmente no interior do estado. E tem previsão de chuvas, com fraca a moderada intensidade em áreas do sul e oeste paulista. Na capital, tem chance de nevoeiros nas primeiras horas da manhã. E o sol aparece à tarde, a máxima alcançando os 22 graus. No domingo, o tempo continua firme na maior parte do estado. E os termômetros sobem à tarde, com sensação de tempo mais agradável, principalmente no centro-sul paulista. Além disso, tem chance de chuvas mais fracas no sul do estado. Na capital, o tempo segue firme e a temperatura máxima alcança os 25 graus. Jade Ramos, da Clima Tempo, para a CBN.
0: As informações da Copa do Mundo com Guilherme Pradella.
3: Dois grupos da Copa do Mundo foram concluídos nesta sexta-feira. Pelo grupo I, a França, que já estava classificada, venceu por 4-1 a Noruega e terminou na primeira colocação. Mesmo com a derrota, os noruegueses passaram em segundo lugar. No outro jogo, Senegal venceu por 5-0 o Iraque e avançou como terceiro melhor colocado. Pelo grupo H, a Espanha venceu o Uruguai por 1-0. Os espanhóis garantiram a primeira colocação. Já os uruguaios estão eliminados. Estreante no Mundial, Cabo Verde segurou o empate sem gols com a Arábia Saudita e garantiu a segunda posição e jogará a próxima fase contra a Argentina. Os sauditas também estão eliminados. Neste sábado, acontecem as definições dos últimos três grupos. Às 18h, pelo grupo L, jogam Croácia e Gana, Panamá e Inglaterra. Às 20h30, pelo grupo K, se enfrentam República Democrática do Congo e Uzbequistão, Colômbia e Portugal. E fechando o sábado, às 23h, jogos pelo grupo J, Jordânia e Argentina, Argélia e Áustria.
0: Ainda sobre Copa do Mundo, você já sabe, nós tivemos o empate entre Irã contra Egito. E, gente, se aquele gol do Irã tivesse valido, o Irã estaria na segunda posição com 5 pontos, o Egito na terceira posição com 4. E aí, o Egito na terceira posição com 4 pontos estaria eliminando a seleção de Senegal, que é a última desse novo formato da Copa do Mundo, em que as melhores seleções terceiras colocadas avançam, né? Só que como o gol não foi validado, o Irã voltou para a terceira posição e não conseguiu se classificar para a próxima fase da Copa do Mundo. Senegal permanece sendo a primeira dentro desse grupo de terceiros colocados que avançam para a próxima fase da Copa do Mundo. Amanhã nós teremos ainda a República Democrática do Congo contra o Uzbequistão, Colômbia, Portugal, Croácia contra a Gana e Panamá contra a Inglaterra. Como é que está a segunda fase da Copa do Mundo, Clauson Dutra? Te explico agora. A Alemanha vai enfrentar o Paraguai na próxima segunda-feira. França vai enfrentar a Suécia. A África do Sul, o Canadá. Holanda contra Marrocos. A Espanha ainda aguarda definição para saber com quem vai jogar. Estados Unidos contra Bósnia, Brasil contra Japão, Costa do Marfim contra Noruega, Argentina contra Cabo Verde, Austrália contra Egito e Suíça, além de México, além de Bélgica, além, é claro, da seleção da Espanha, aguardando, portanto, essa última rodada da fase de grupos da Copa do Mundo para saber com quem eles vão se enfrentar. Agora, 2h09. Seguimos falando sobre Copa do Mundo. A Copa do Mundo leva a paixão dos brasileiros pelo futebol ao ápice. Os torcedores têm várias formas de manifestar esse sentimento e uma delas é usar a camisa da nossa seleção.
4: Futebol. Há 24 anos, a Amarelinha recebia a quinta estrela. A camisa da seleção brasileira eternizou o pentacampeonato mundial e passou a carregar mais uma glória. Jogadores que buscam a sexta Copa do Mundo vestem hoje a história e a esperança. Mas as camisas de futebol não fazem parte apenas da vida dos atletas. Elas representam a paixão de milhões de torcedores pelo esporte mais popular do país. Qualquer brasileiro que sai de casa não demora muito para ver alguém vestindo uma camisa de time na rua. E tem gente que dedica boa parte do tempo para colecionar essas peças. É o caso do Cássio Brandão, que tem um acervo de mais de 8.200 camisas. Cerca de 400 são do Brasil. A coleção tem quase 200 seleções representadas. Por isso, ele foi reconhecido pelo Guinness World Records em 2024 como o maior colecionador de camisas de futebol do planeta. Cássio conta que a prática tem muita influência da Copa do Mundo.
5: A Copa de 94 foi uma paixão absurda. O meu primeiro título é a Copa de um menino que tinha 13 anos e um menino apaixonado por futebol, e desde então a Copa do Mundo exerce um fascínio, uma paixão absoluta na minha vida. Colecionar camisas de seleção também é um exercício de entender o mundo, de pensar a geografia, de relembrar um pouco 94 com aquele título do Brasil e exercer essa paixão que é tão importante na minha vida.
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4: E que paixão! O Cássio tem todas as camisas que a seleção brasileira usou desde o ano de 1959 e cita como destaques as das Copas de 1970, 1978, 1994 e 2002. Ele também tem peças oficiais ou de jogo de vários atletas históricos, como Pelé, Ronaldo, Lionel Messi e Zidane. O trabalho conta com uma rede de apoio de familiares, profissionais que atuam no futebol e outros colecionadores, inclusive de outros países. Cássio Brandão também destaca a importância do cuidado com o local de armazenamento das camisas.
5: O nosso escritório, ele tem controle de temperatura, controle de umidade, ele tem telas solares, porque o pior que pode acontecer numa camisa é a incidência de sol, o sol queima essa camisa, e a gente tem ainda um controle de iluminação.
4: Durval Lima também é colecionador e tem quase 3 mil peças. Ele valoriza muito a importância emocional da coleção.
6: Essas camisas, elas contam as histórias, não só delas, dos jogos específicos, mas contam a história das próprias pessoas, em momentos especiais, momentos com a família. São lembranças que elas trazem além do jogo em que elas foram participantes, né?
4: Entre as camisas especiais de Durval estão uma de Pelé no Santos, autografada pelo próprio rei do futebol, e outra da FIFA, usada num jogo pela paz, disputado no ano 2000, pela seleção da Bósnia e Herzegovina e uma seleção de craques internacionais. Algumas ganham mais valor com o passar do tempo, como foi o caso de uma que se tornaria muito especial para ele e para o torcedor brasileiro em 2026, porque ela é do treinador da nossa seleção, Carlo Ancelotti, que também já foi jogador da Itália.
6: É uma camisa que eu já tinha há muito tempo no acervo e ela, sim, era uma camisa para a seleção da Itália. Não tinha, assim, uma pegada especial. De repente, ela criou uma importância acentuada no acervo, porque ele acabou vindo para o Brasil, sendo hoje o técnico da nossa seleção, né?
4: No clima de Copa do Mundo, o Museu do Futebol, em São Paulo, está promovendo a exposição Amarelinha, com diversas camisas da seleção brasileira. A mostra reúne itens dos acervos de 5 colecionadores e fica em cartaz até setembro. Letícia Marcolan, pesquisadora plena do Centro de Referência do Futebol Brasileiro, mantido pelo museu, destaca a importância histórica e a acessibilidade proporcionada pela exposição.
7: Quando a gente exibe, né, essas peças do museu, a gente dá acesso a elas, né? Às vezes o mundo do colecionismo, ele pode ser restrito, né? Afinal, são peças de alto valor. Acho que faz as pessoas se interessarem mais.
4: Um dos apoiadores da mostra é o Cássio Brandão, que falou no começo dessa reportagem. Ele cedeu uma camisa de 2018 do zagueiro Thiago Silva e outra de 2022 do atacante Vinícius Júnior. Cássio vê a preservação da história do esporte como uma missão de vida.
5: Acho que significa, antes de tudo, muita responsabilidade. Então, tem uma responsabilidade muito grande em continuar preservando a história do futebol e eu vou tentar fazer isso até o último dia da minha vida. Mas, na essência, ela representa paixão, ela representa a paixão de um menino que cresceu na periferia de São Paulo, que desde 1990 é apaixonado por futebol e por Copas do Mundo e que tenta, com muito cuidado e com muito respeito, transmitir isso não só para os meus 3 filhos hoje, mas para todo mundo que é apaixonado por futebol.
4: E é com essa paixão que o Brasil vai em busca da sexta estrela para deixar a amarelinha ainda mais pesada. A esperança é de que daqui a alguns anos, a camisa da Seleção Brasileira de 2026 carregue a história do hexacampeonato mundial.
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4: Com sonorização de Cláudio Antônio, de São Paulo, Karina Almeida e Matheus Leite.
0: 2:15.
9: Vai começar o espetáculo do povo da floresta.
0: Direto da ilha da magia, direto de Parintins, volta Nicole Gomes, repórter da rádio CBN Amazônia Manaus, para trazer mais movimentação, inclusive sobre Copa do Mundo e Festival de Parintins, né, Nicole? Vamos nessa.
10: Oi, Clauson. Bom dia novamente para todo mundo que acompanha a gente nesse momento. Madrugada de sábado acontecendo aqui na Ilha da Magia, no meio da Amazônia, o Festival Folclórico de Parintins, já reconhecido como o patrimônio cultural, na verdade, brasileiro. E ao longo dessa semana, você deve ter acompanhado, né, a partida do Brasil. A gente acompanhou a transmissão também aqui na CBN. E basicamente o mês de junho, que a gente viu por aqui em Parintins, foi uma coincidência das datas, né? Festival Folclórico de Parintins acontecendo e também futebol com a Copa do Mundo. Então, ao longo da semana, Parintins esteve em ritmo de ajustes finais para o festival, mas também de olho no futebol da Copa do Mundo. Então, quem veio aqui para a ilha, tradicionalmente trouxe aquela camisa do boi que torce, caprichoso da cor azul e branco, ou vermelho do boi caprichoso, do boi garantido, perdão, vermelho e branco. Mas ainda assim precisou separar um espaço ali na mala para trazer também a camisa da seleção brasileira. Então o que a gente percebeu por aqui é que a cidade, que geralmente é dividida entre azul e vermelho, precisou aí dividir o espaço com as cores da seleção brasileira, o verde e o amarelo, inclusive nas vitrines que a gente vê por aqui, quando a gente fala do comércio local, do mercado, que é movimentado por essas duas cores, vermelho e azul. A galera, inclusive, aproveitou para que no dia do jogo pudessem, né, dar uma trégua em relação à rivalidade que existe entre os dois bois, justamente para torcer pelo Brasil. Eu acompanhei por aqui várias programações com o jogo da transmissão que reuniu as duas torcidas. Mas assim, Cláudio, foi só o jogo acabar que essa união também acabou. Eu aproveitei para conversar com essas galeras, tanto a galera do Boi Caprichoso quanto a galera do Boi Garantido, e a gente vai conferir agora como que essa rivalidade ela acabou logo após o jogo, que graças a Deus a seleção brasileira trouxe aí 3 gols para casa. Quem contou para a gente sobre essa rivalidade foi a Gabriele e a Caroline.
11: A gente está com a esperança do Hexa, né? Se Deus quiser, vai vir não só o Hexa, como vai vir também o bicampeonato do garantido.
12: Para o Brasil, eu vou ter que ser tranquila. Para o Caprichoso, eu fico mais emocionada, mas vai ganhar. O Caprichoso vai ser campeão esse ano.
10: Além disso, Cláudio, outro destaque que a gente traz diante dessa coincidência nas datas entre o Festival Folclórico e também a Copa do Mundo é que o comércio local aproveitou, viu? Eu conheci por aqui em Parintins o Rodrigo Amazonas, que viu justamente nessa coincidência das datas uma oportunidade de acabar lucrando um pouquinho mais se comparado aos festivais dos anos anteriores. Porque só nesse, em 2023, a gente está acompanhando a Copa e uma movimentação um pouquinho diferente, né? Nesse dia do jogo do Brasil, por exemplo, o azul e o vermelho saíram um pouco ali de cena e a camisa da seleção brasileira predominou. A gente vai ouvir o que disse o empreendedor Rodrigo Amazonas.
13: Na verdade, aqui funciona 365 dias. Tem camisa do Caprichoso, camisa do Garantido. E esse ano, de modo especial, como a gente está num ano de Copa do Mundo, a gente meio que estiliza as camisas também para ter os bois, Garantido e Caprichoso, na camisa da seleção brasileira. Inclusive aqui na loja tem camisas do Caprichoso da seleção e do Garantido também com o tema da seleção brasileira. Então é uma forma que o parintinense tem de ter essa criatividade, de ganhar sua renda extra também com esse período do festival e Copa do Mundo. Você pode ter certeza que esse ano no Bumbódromo vai ter camisa da seleção brasileira e também do Garantido e Caprichoso, com certeza.
10: Essa fala, Cláudio, do Rodrigo Amazonas é muito interessante, justamente no trecho que ele diz em que esse ano vai ter camisa da seleção brasileira dentro do Bumbódromo. A gente sabe que dentro do Bumbódromo, para quem vai na torcida do Caprichoso, não pode entrar com nenhum item da cor do boi contrário. Ou seja, uma cor que até que lembre o vermelho não é permitido. E para quem vai entrar na arquibancada do boi garantido, também não pode entrar com nenhuma peça que lembre a cor, por exemplo, azul, que é do boi Caprichoso. Então, a gente ter essa possibilidade de alguém entrar com a camisa da seleção brasileira realmente vai ser um feito. Estou de olho por aqui para realmente saber se isso vai acontecer, porque a gente está na primeira noite do festival. Deve acabar daqui a mais ou menos 1h30, garantido nesse momento na apresentação, e deve encerrar a primeira noite de espetáculo, mas a gente ainda tem 2 noites. A noite desse sábado e a noite do domingo, já que o festival acontece tradicionalmente por 3 noites consecutivas. E assim, eu acompanhei essa movimentação de festival junto com a Copa do Mundo ao longo dessa semana. A gente teve várias programações por aqui em Parintins gratuitas, com transmissão do jogo, telão, inclusive em praças, na orla de Parintins, de frente para o Rio Amazonas, nas margens do Rio Amazonas, que banha a Amazônia, e também com um pôr do sol maravilhoso. Um outro aspecto que eu trago para você, que a gente vem percebendo aqui em Parintins, quando se trata de opções do que fazer, né, nessa data, nessa semana de festival folclórico, é que basicamente a gente tem um investimento muito forte quando se trata do turismo. Ainda falando desse, um dos principais pontos turísticos aqui em Parintins, que é a Catedral, é a igreja Nossa Senhora do Carmo, que fica bem próximo também ao Bobódromo, a gente tem por ali uma mega estrutura que foi montada e chamada de Estação do Turismo. Olha o que acontece por lá. O turista que chega aqui em Parintins e que vai lá na Estação do Turismo consegue pegar o passaporte de Parintins. Nesse passaporte, ele se assemelha literalmente ao documento que a gente conhece como passaporte, onde em cada país que você entra, você pega o carimbo. Chique isso, né? Aqui em Parintins é semelhante. A gente tem ali pelo menos 6 opções de onde as pessoas podem ir, né, para poder visitar e conhecer um pouco da história de Parintins. E toda vez que ela entra nesse local, nesse ponto turístico, ela recebe um carimbo. Se ela faz todo o circuito e conhece as 6 opções que vem ali no passaporte de Parintins, no final ela ganha um brinde voltando na estação e, é claro, saindo de Parintins sem deixar de conhecer a história e a cultura desse povo. Fica aí como uma das opções para quem está acompanhando a gente agora, para quem ainda vai via Parintins, para quem vai se empolgar, não necessariamente nesse ano, mas no próximo, viu, Paulo? Eu volto contigo.
0: Que bacana, Nicole Gomes. Obrigado por cada informação. Nicole, você está no QG aí da CBN Amazônia Manaus ou você está na rua em Parintins? Você está próximo do Bumbódromo?
10: Cláudio, eu não te ouvi muito bem. A internet oscilando um pouquinho por aqui, porque a demanda está bem alta nessa noite.
0: Perfeito, então. Então, a gente vai se despedir da Nicole Gomes, mas as principais informações ela trouxe para você sobre Copa do Mundo, essa movimentação envolvendo as cores vermelho e azul, enfim, bacana. Nicole Gomes, bom descanso para você. Festival que segue no sábado, hoje e também no domingo, tá? O Garantido permanece se apresentando no Bumbódromo. A apresentação segue até 2 horas e 30 minutos, aliás, até 3 horas da manhã, no horário aqui de Brasília. Terminando a primeira noite de festival, gente, essa galera que tá na arquibancada de cada um dos bois volta pra fila pra entrar no Bumbódromo no sábado mesmo, às 4 horas da tarde, pra torcer mais uma noite de festival para o seu boi. 2 horas e 23 minutos. Agora aqui no CBN Madrugada, a gente vai trazer as últimas informações sobre os terremotos na Venezuela através de uma reportagem preparada em Brasília pelo João Rosa. Sobre 2 brasileiros mortos no terremoto que atingiu a Venezuela, eles foram identificados pelas famílias. As vítimas são uma modelo brasiliense e um pastor de Minas Gerais.
14: Dois brasileiros que morreram após o terremoto que atingiu a Venezuela foram identificados pelas famílias. A primeira vítima identificada é a modelo Vanessa Zacarias da Silva, de 44 anos. Ela morava em Brasília, mas havia se mudado para a Venezuela com um namorado. Segundo familiares, a casa onde o casal estava, na região costeira de La Guaira, uma das áreas mais destruídas pelos temores, desabou parcialmente e Vanessa ficou ferida. Ela chegou a ser resgatada com vida e levada para um hospital, mas não resistiu aos ferimentos. A segunda vítima identificada foi o pastor Romildo Batista de Lima, de 69 anos, morador de Uberlândia, no Triângulo Mineiro. Segundo informações do G1, a morte foi confirmada pela esposa dele. Ela contou que o marido morreu depois que uma parede desabou sobre ele, enquanto o casal tentava se proteger durante o terremoto. Após a tragédia, o Ministério das Relações Exteriores confirmou a morte dos brasileiros, mas não divulgou oficialmente a identidade das vítimas. O Itamaraty informou ainda que está prestando assistência consular às famílias dos brasileiros. O advogado Pablo Sucheni, que é especialista em direito internacional, explica que houve mudança na legislação sobre o custeio do translado de brasileiros mortos no exterior, mas destaca que o Itamaraty ainda pode atuar para viabilizar esse procedimento.
15: Antigamente, o Estado brasileiro não se responsabilizava pelo translado de pessoas. Entretanto, essa regra mudou e, atualmente, preenchidos os requisitos legais, ou seja, a família não ter condição financeira, a pessoa faleceu, não tinha seguro que cobrisse esse translado, né? O falecimento ocorrer em função de um acontecimento que cause comoção. Preenchidos os requisitos, hoje é viável. Se a família conseguir demonstrar que preenche os requisitos do decreto, poderá pleitear e conseguir do Estado brasileiro o translado do corpo.
14: Segundo dados do Itamaraty, cerca de 11 mil brasileiros vivem atualmente na Venezuela. Além da assistência prestada a famílias das vítimas e os brasileiros que estão no país, o governo enviou ajuda humanitária para auxiliar a população venezuelana atingida pelo terremoto. De Brasília, João Rosa.
0: Uma equipe de ajuda humanitária brasileira foi enviada à Venezuela para auxiliar nos resgates após os terremotos registrados no país. O grupo é composto por bombeiros de Minas, São Paulo e Paraná.
16: O Brasil enviou 36 bombeiros para ajudar nos resgates na Venezuela após os terremotos de grande magnitude que atingiram o país vizinho na última quarta-feira. Os profissionais são de Minas Gerais, São Paulo e Paraná e têm experiência em emergências nacionais e internacionais. A atuação dos bombeiros militares será voltada principalmente para a busca de pessoas vivas em edificações colapsadas e que ainda não receberam ajuda, como aponta o porta-voz do Corpo de Bombeiros de Minas Gerais, Tenente Henrique Barcelos.
17: A atuação lá na cidade, a nossa prioridade é chegar dentro dessas primeiras 48 horas de desastre para conseguir localizar possíveis vítimas que estejam com vida. Essa localização ela ocorre por meio desse trabalho especializado, mas também com o emprego muito assertivo dos cães de busca, que trazem agilidade ali na detecção de vítimas que possam estar sob os escombros.
16: O subcomandante-geral do Corpo de Bombeiros Militar do Paraná, Coronel Jonas Emanuel Beng, afirmou que as tratativas para o envio dos militares à Venezuela começaram nessa quinta-feira. Ele também deu detalhes da preparação.
18: Nós, assim que nós fomos acionados pela Agência Brasileira de Cooperação do Ministério das Relações Exteriores, da Secretaria Nacional de Proteção e Defesa Civil, nós já começamos a nos movimentar para impulsionarmos, para dotarmos o nosso pessoal com equipamento ideal para essa missão. O Paraná vai levar 2 cães de busca com os seus condutores, né, além dos 10 bombeiros, justamente para nesse trabalho encontrarmos pessoas.
16: Além dos bombeiros, a equipe é formada também por 4 profissionais da Secretaria Nacional de Proteção e Defesa Civil e 4 especialistas da Anatel, Agência Nacional de Telecomunicações, que vão utilizar antenas direcionais de alta sensibilidade para tentar localizar sinais de celulares sob os escombros. Os militares e os técnicos viajaram para o país vizinho e uma aeronave da Força Aérea Brasileira. Neste sábado, o governo brasileiro deverá enviar à Venezuela, em um outro voo, material para a montagem de um hospital de campanha, além de uma equipe médica, medicamentos e insumos para a saúde. Toda a equipe brasileira deverá se integrar às estruturas de coordenação estabelecidas pelas autoridades venezuelanas e pelos organismos internacionais. Previsão é de que a missão permaneça por 15 dias na Venezuela. Os terremotos provocaram destruição extensa, deixando centenas de mortos e milhares de feridos. Diante da gravidade da situação, o país decretou estado de emergência nacional e fez um apelo à comunidade internacional por assistência humanitária. De Belo Horizonte, Bruna Bentes.
0: O presidente do Congresso venezuelano, Jorge Rodrigues, irmão da presidente interina da Venezuela, Delcy Rodrigues, afirmou que 871 socorristas estrangeiros já estão na Venezuela. Eles se unem aos esforços dos moradores. Cenas como a do resgate de uma idosa trazem, inclusive, esperança de que a fragilidade possa resistir aos escombros. Na sexta-feira, a ajuda humanitária começou a chegar. Equipes da Suíça e Alemanha desembarcaram em Caracas, assim como socorristas chilenos e mexicanos. Os espanhóis também foram ajudar. Os Estados Unidos enviaram 2 navios da Marinha, além de aviões e helicópteros. O número de mortos por causa dos terremotos na Venezuela subiu para 920. É isso. 920 pessoas, segundo o balanço atualizado do governo venezuelano. Um balanço divulgado mais cedo na sexta-feira também afirma que há 3.360 feridos. 2:30, repórter CBN.
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0: Sábado, 27 de junho de 2026. A Guarda Revolucionária Islâmica do Irã atacou posições do Exército dos Estados Unidos nesta sexta-feira. Em comunicado, a organização acusou Washington de violar compromissos após bombardeios americanos na costa da República Islâmica. A guarda iraniana afirmou que a ofensiva foi uma resposta à altura e que novas ações continuarão sendo adotadas. A escalada ocorre logo após o Comando Central dos Estados Unidos atacar infraestruturas iranianas na região do Estreito de Hormuz em retaliação a disparos efetuados por Teherã contra um navio comercial que transitava pelo local. A Polícia Federal afirmou ao Supremo Tribunal Federal que o senador Flávio Bolsonaro cometeu crime de calúnia contra o presidente Lula. A acusação se baseia em uma postagem feita pelo parlamentar na rede social X em janeiro de 2026, na qual ele atribui crimes como tráfico de drogas e lavagem de dinheiro ao presidente, além de associar a imagem de Lula à do líder venezuelano Nicolás Maduro. O volume de transações via Pix cresceu 20% em 2025 na comparação com o ano anterior, superando 30 bilhões de operações, segundo dados da Febraban. A pesquisa aponta que os canais digitais, como aplicativos e internet banking, já concentraram 83% de todas as transações bancárias realizadas no Brasil. O destaque fica para o uso do telefone celular, cujo volume de operações registrou um salto de 169% dos últimos 5 anos, totalizando 187 bilhões de transações. No horário de Brasília, 2 horas 33 minutos.
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2: Seguimos com CBN Madrugada e direto com Leandro Gouveia, no Panorama CBN, trazendo as informações do Brasil e do mundo.
3: Em destaque no Panorama CBN, Valdemar Costa Neto antecipa a volta ao Brasil para apagar incêndio da família Bolsonaro. Aliados atribuem crise ao ex-presidente. Secretário de Estado americano diz que Flávio Bolsonaro propôs equipe de transição aos Estados Unidos caso seja eleito. Em dia de acordo entre Israel e Líbano, Estados Unidos bombardeiam alvos no Estreito de Hormuz após Trump acusar Irã de violar cessar-fogo. Ministros do STF votam em conjunto para liberar parte dos penduricalhos. Venezuela registra quase 1.000 mortos pelos terremotos de quarta-feira. Modelo e pastor brasileiros estão entre as vítimas. Olá para você que está aqui comigo, eu sou Leandro Gouveia e essa é a segunda edição do podcast Panorama CBN de sexta-feira, 26 de junho de 2026. Em menos de meia hora eu te conto as principais notícias do dia. O presidente nacional do PL, Valdemar Costa Neto, desembarcou em Brasília para tentar conter a crise provocada pelo vídeo da ex-primeira-dama Michelle Bolsonaro contra o senador Flávio Bolsonaro. Valdemar estava em Miami, nos Estados Unidos, acompanhando a Copa do Mundo. Aliás, o que tem de político nos Estados Unidos, até comentando futebol, como se fosse recesso, não está escrito, né? Em entrevista à RBS, que é afiliada da TV Globo, no Rio Grande do Sul, Valdemar admitiu a gravidade da situação e afirmou que é preciso alinhar a relação interna para evitar prejuízos na campanha eleitoral.
4: Antecipei minha viagem, porque isso é muito sério. A Michelle tem um preço para nós que não tem. O que ela fez pelo PL, mulher no Brasil, não tem preço. O Flávio está com a eleição quase empatada com o Lula. Eu tenho que conversar com a Michelle chegando e com o Flávio. Nós temos que acertar isso aí. Porque se não acertar isso aí, nós já vamos sair perdendo em casa.
3: Na madrugada dessa sexta-feira, 2 dias depois do vídeo em que disse ter sido humilhada por Flávio Bolsonaro, a ex-primeira-dama Michelle, publicou um versículo bíblico que diz que falsas testemunhas não ficarão impunes e que quem profere mentiras perecerá. Horas depois, a esposa de Flávio, Fernanda Bolsonaro, usou a mesma estratégia, publicou um versículo que faz referências a projetos perversos e reclamou de quem estimula contenda entre irmãos. Briga entre irmãos. No dia em que o vídeo foi publicado, a Fernanda chegou a comentar o assunto diretamente, dizendo que, como esposa, escolhe olhar para aquilo que vê todos os dias. Um homem leve, respeitoso, carinhoso, restaurado e um pai dedicado às duas filhas, em referência ao senador. Como você ouviu aqui no Panorama, Flávio Bolsonaro pediu desculpas, caso tenha ofendido alguém, ou seja, não reconheceu que ofendeu a madrasta, e o colunista de política da CBN, Lauro Jardim, conversou com um integrante da campanha do senador, que disse que o melhor dos mundos agora é conseguir um encontro entre os dois para passar uma borracha nesse assunto.
5: Está todo mundo ali na campanha meio perdido ainda. Um integrante da campanha do Flávio, com quem eu conversei ontem de noite, me falou com satisfação ali do monitoramento que a Quest fez nas redes sociais e que mostrou que 42% dos internautas estavam mais favoráveis ao Flávio e 31% mais favoráveis à Michelle nessa briga. Na campanha do Flávio, o sonho dourado nesse momento é tentar viabilizar um encontro entre os dois, um encontro daqueles bem coreografados, um encontro em que os dois apareçam sorrindo, fingindo que nada aconteceu, falando frases sobre o futuro do Brasil e tal, sobre união, essas coisas. E no melhor cenário projetado, esse encontro entre os dois ocorreria no evento de campanha do Flávio, voltado para as mulheres, que está marcado para quarta-feira que vem. Visto de hoje, isso não é o mais provável que vai acontecer, mas é o que está sendo tentado nesse momento.
3: Questionado sobre esse assunto, o governador de São Paulo, Tarcísio de Freitas, que foi deixado de lado por Jair Bolsonaro em favor do filho na candidatura à presidência, reduziu a crise política a casos de família.
6: Acho que essa questão da Michelle com ele é uma questão familiar. E é uma questão que a gente tem certeza que lá na frente, e num tempo breve, eles vão chegar no entendimento, vão poder caminhar. O grupo tem que estar unido, porque o enfrentamento vai ser difícil. A gente vai ter que fazer um confronto de projetos e divisões de futuro. E quanto mais unido a gente tiver, melhor vai ser.
3: Aliados da família Bolsonaro apontam o ex-presidente Jair Bolsonaro como o culpado pela briga. Segundo a colunista Bela Megali, do jornal O Globo, Michelle ficou sabendo por terceiros que Flávio seria o candidato do grupo à presidência. A ex-primeira-dama esperava ser candidata a vice na chapa de Tarcísio de Freitas. E o clima piorou de vez no Ceará, quando Michelle não conseguiu lançar a vereadora Priscila Costa, do PL, ao Senado. O partido fechou uma aliança com Ciro Gomes, do PSDB, como candidato a governador e deu as vagas na chapa para os tucanos e para o deputado estadual Alcides Fernandes, do PL. Esse foi estopim para o vídeo que expôs a crise na família e prejudicou a campanha de Flávio Bolsonaro. E pouco menos de 3 semanas antes do fim do prazo para os Estados Unidos colocarem novas tarifas sobre produtos brasileiros, o secretário de Estado americano Marco Rubio respondeu à carta que foi enviada pelo senador Flávio Bolsonaro pedindo a revogação da tarifa de 25%. Marco Rubio respondeu em outra carta, enviada na última terça, que vê com otimismo o pré-candidato do PL à presidência, mas reforçou a posição em relação à investigação que acusa o governo brasileiro de adotar práticas que prejudicam o comércio com os norte-americanos. Ele cita especificamente tarifas preferenciais injustas, barreiras ao acesso ao mercado de etanol, desmatamento ilegal e proteção de propriedade intelectual. Rubio ainda lembra na carta da audiência pública que está agendada para o dia 6 de julho, para que empresas, associações e governos apresentem argumentos contrários. Marco Rubio também sinaliza apoio à candidatura de Flávio Bolsonaro à presidência do Brasil. Ele diz que a amizade entre os países deve permanecer ancorada numa visão unificada para a segurança do hemisfério ocidental e finaliza dizendo que os Estados Unidos estão prontos para trabalhar com os líderes que o povo brasileiro escolher para buscar uma estrutura de investimento mutuamente benéfica. Agora, o principal é que ele revela que o senador Flávio Bolsonaro chegou a oferecer uma equipe de transição que ficaria à disposição dos Estados Unidos caso ele seja eleito. Esse trecho chamou a atenção da comentarista de política da CBN, Maria Cristina Fernandes, para quem Flávio Bolsonaro demonstra subserviência ao governo americano.
7: Enquanto não toma posse, as equipes de transição, existe até, isso está regulamentado na

0: propondo que algo seja feito em relação ao governo americano. Se o Flávio Bolsonaro pretendia, de alguma maneira, reverter essa imagem de traidor da pátria, né, com a qual ele foi designado pelo Itamaraty, pelo Ministério das Relações Exteriores do atual governo. Foi designado traidor da pátria. Com esta carta, ele vai ter mais dificuldade.
1: E ainda nessa carta, Marco Rubio agradece o apoio de Flávio Bolsonaro na classificação das facções criminosas brasileiras como terroristas. Fontes do governo Lula, ouvidas pela CBN, avaliam que a carta foi uma jogada ensaiada para legitimar Flávio Bolsonaro como interlocutor do Brasil em Washington. O governo já vê como provável a interferência de Donald Trump nas eleições desse ano, como aconteceu em outros países do continente. Nessa sexta, o presidente Lula usou o discurso da soberania nacional durante um evento de batismo de um navio de guerra de última geração da Marinha, em Santa Catarina. Ele mencionou o presidente Donald Trump ao dizer que vai precisar ampliar os investimentos em defesa para o Brasil não ser pego de surpresa.
2: Tá cheio de nego maluco no mundo. Tá cheio de nego maluco no mundo. Agora mesmo o presidente americano quer tomar a Groenlândia, o Canadá vai virar estado dele, quer tomar o canal do Panamá. Onde é que nós estamos?
1: Não dá para entender muito bem, mas ele fala que Trump queria tomar a Groenlândia, o Canadá, etc. O vice-presidente Geraldo Alckmin, em São Paulo, comentou as cartas entre Marco Rubio e Flávio Bolsonaro.
3: Mas, na realidade, são maus brasileiros que trabalharam contra o Brasil e agora estão tentando remediar o estrago que foi feito.
1: É sobre as tarifas. E o ministro do Desenvolvimento, Márcio Elias Rosa, deu detalhes sobre as conversas com os Estados Unidos e criticou o uso eleitoral do tema. Segundo ele, as equipes técnicas dos dois países se reúnem desde o dia 7 de maio, logo depois da visita do governo brasileiro à Casa Branca. E de lá para cá já foram 8 reuniões. Uma nova rodada de conversas nos níveis técnico e político vai acontecer na semana que vem.
4: E estamos debatendo seriamente. Não é visita de cortesia que se faz, não é simplesmente uma conversa amadorística e muito menos de cunho eleitoral. Quem se apropria desse tema com um propósito meramente eleitoral faz pouco.
1: Além do embate sobre o mercado americano, o governo também trabalha para reverter, até setembro, o bloqueio da União Europeia às exportações de carne do Brasil. O Bloco Europeu excluiu o Brasil da lista de fornecedores para garantir que o gado brasileiro não recebeu nenhum tipo de antimicrobiano em nenhuma fase da vida. Para tentar liberar as vendas, o Ministério da Agricultura criou um novo protocolo de fiscalização. A adesão dos pecuaristas é voluntária, mas vai ser obrigatória para quem quiser vender para a Europa. Esse processo exige a contratação de uma certificadora credenciada pelo pecuarista, elaboração de plano sanitário e nutricional e a comprovação de controle sobre os remédios proibidos. Segundo a Confederação da Agricultura e Pecuária, até agora nenhuma propriedade foi certificada. E o Banco Central decretou nessa sexta-feira a liquidação extrajudicial da Cefer Investimentos, que administra fundos ligados aos possíveis esquemas de fraude do Banco Master. O Banco Central tomou a decisão depois de identificar graves violações a normas legais e um risco anormal para os credores. Segundo a PF, a corretora é controlada por Benjamin Botelho de Almeida, apontado como sócio oculto de Daniel Vorcaro, dono do Master. Fundada em 1994 como Foco DTVM, a empresa mudou de nome várias vezes nos últimos anos e foi alvo de ao menos 2 operações da Polícia Federal e processos da Comissão de Valores Mobiliários. Com a liquidação, os bens dos controladores ficam indisponíveis. Essa é a mais recente de 10 instituições ligadas ao Master que sofreram intervenção do Banco Central desde o ano passado. Na guerra no Oriente Médio, Estados Unidos, Líbano e Israel assinaram nessa sexta-feira um acordo que abre caminho para um tratado de paz. O anúncio foi feito pelo secretário de Estado americano Marco Rubio. O texto determina a criação de um programa piloto que passa o controle de 2 áreas do sul do Líbano para o exército libanês. Só que o primeiro-ministro de Israel, Benjamin Netanyahu, colocou uma condição que ameaça a eficácia do acordo. Ele disse que as tropas israelenses só vão deixar o território depois que o Hezbollah for desarmado. O grupo extremista, que age de forma independente do Estado libanês, exige a saída imediata dos militares para cumprir o trato. Então, nada feito por enquanto. E aí, no fim da tarde dessa sexta-feira, os Estados Unidos atacaram armazenamentos de mísseis e drones iranianos e equipamentos de radar na região do Estreito de Hormuz, depois do presidente Trump acusar o Irã de atacar navios que atravessaram

0: o canal na quinta-feira. A operação para retirada de navios tinha sido até suspensa por causa desse incidente, como eu te contei no último episódio. São os primeiros ataques agora dos Estados Unidos, depois da assinatura de um acordo de paz inicial entre os dois países. Nessa sexta, o petróleo chegou a ficar abaixo dos 72 dólares, menor nível desde 26 de fevereiro. Mas aí, depois do ataque dos Estados Unidos, a queda diminuiu de intensidade. No momento em que eu gravo, o barril do tipo Brent tem baixa de 2%, é negociado a 73 dólares. O principal índice da Bolsa Brasileira subiu 0,76% aos 173.295 pontos. No acumulado da semana, o Ibovespa subiu 2,95%. O dólar comercial caiu 0,2%, cotado a R$ 5,16. O euro vale R$ 5,88, com queda de 0,08%. E a taxa de desemprego no Brasil ficou em 5,6% no trimestre que terminou em maio. É o menor índice para esse período desde o início da série histórica em 2012. O resultado mostra estabilidade em relação aos 3 meses anteriores e queda na comparação com o ano passado. Ao todo, o país tem 6,1 milhões de pessoas desocupadas. Por outro lado, a população ocupada bateu recorde e chegou a 102,7 milhões de trabalhadores. Outro destaque é a taxa de subutilização, que reúne quem está sem emprego, quem trabalha menos do que gostaria e quem desistiu de procurar vaga. Esse índice caiu para 13,3%, o nível mais baixo da série. A informalidade recuou um pouco e atinge agora 37,3% dos profissionais do país. Quatro ministros do Supremo Tribunal Federal defenderam mudanças nas regras que limitaram os chamados penduricalhos para juízes e procuradores. O voto conjunto foi apresentado pelos ministros Flávio Dino, Alexandre de Moraes, Cristiano Zanin e Gilmar Mendes no julgamento virtual que começou nesta sexta-feira. Eles propõem flexibilizar o pagamento de alguns benefícios. Os tribunais e ministérios públicos vão poder pagar em dinheiro pelos plantões judiciais presenciais que não foram compensados com folga, com um limite de 30 dias por ano. Se o plantão for virtual, o magistrado só vai receber pelas horas em que trabalhou de fato. A proposta também traz uma liberação para magistrados mais antigos. Eles vão poder acumular dois benefícios parecidos: o adicional por tempo de serviço, o quinquênio, que foi extinto em 2006, e a nova parcela de valorização por tempo de antiguidade, que foi criada recentemente pelo STF. Cada adicional garante um aumento de 5% no salário a cada 5 anos de serviço. Só que vai ter direito a receber os dois valores ao mesmo tempo, só quem entrou na carreira até o ano de 2001. O texto prevê ainda que a Corregedoria Nacional de Justiça apresente em 30 dias uma lista, com todos os valores retroativos devidos antes das restrições. Depois que o STF validar esses dados, os pagamentos vão ser retomados, respeitando o teto de 35% do salário. Por outro lado, os ministros mantiveram a proibição para o pagamento fixo de auxílio saúde, auxílio alimentação e auxílio creche. O Ministério da Saúde recomendou a aplicação da dose zero da vacina contra o sarampo para bebês de 6 a 11 meses em São Paulo e Guarulhos. A medida foi tomada depois da confirmação de 3 casos da doença em crianças menores de 2 anos na Zona Norte de São Paulo. 2 delas frequentavam a mesma creche. O Instituto Adolfo Lutz e a Fiocruz confirmaram os diagnósticos. O governo federal vai enviar 100 mil doses extras da vacina tríplice viral para os 2 municípios. As autoridades suspeitam que os casos foram importados. Isso não muda o status do Brasil como país livre do sarampo. Repetindo então, vacina contra o sarampo para bebês de 6 a 11 meses em São Paulo e Guarulhos. E na Venezuela, o número de mortos pelo duplo terremoto de quarta-feira, desde o episódio do Panorama da Manhã, já subiu de 235 para 920. A informação foi confirmada pelo governo venezuelano na tarde dessa sexta-feira. Os tremores deixaram quase 3 mil feridos, segundo o último balanço. Um representante da ONU disse que os desaparecidos podem passar de 50 mil. Por causa do risco de novos desabamentos, milhares de pessoas estão dormindo nas ruas. O Brasil faz parte do esforço internacional e mandou uma missão humanitária nesta sexta-feira. Um avião da Força Aérea Brasileira decolou de Guarulhos com 36 bombeiros e 9 toneladas de equipamentos de corte e localização de sobreviventes. Neste sábado, um segundo voo da FAB vai levar medicamentos sem purificadores de água movidos à energia solar e a estrutura para um hospital de campanha. O presidente Lula conversou por telefone com a presidente interina Delcy Rodrigues para coordenar o apoio e nessa sexta ele prestou solidariedade em um evento.
1: Eu queria começar essa minha fala pedindo a todos que estão aqui que de pé a gente fizesse um minuto de silêncio. E queria, Zé Múcio, determinar que a semana que vem você fosse à Venezuela para discutir o que, que a nossa defesa pode fazer de ajuda ao povo da Venezuela.
0: E entre os mortos está a brasileira Vanessa Zacarias da Silva, uma modelo de 44 anos do Distrito Federal, que se mudou há cerca de 2 meses para La Guaira, a cerca de 25 quilômetros de Caracas. Outro brasileiro é o pastor Romildo Batista de Lima, de 69 anos, que morava em Uberlândia, Minas Gerais. Essas informações foram confirmadas pelas famílias ao Portal G1. O Itamaraty confirmou que 2 brasileiros morreram, um homem e uma mulher, mas ainda não tinha divulgado as identidades. Na China, um avião de pequeno porte bateu contra o prédio mais alto de Pequim, com 108 andares. A colisão abriu um buraco na vidraça do edifício. Só que as redes sociais chinesas censuraram menções ao acidente e a imprensa também não noticiou. Até o momento em que eu gravo, não há notícia de feridos ou mortos. O avião, do tamanho de um carro, caiu na rua. Moradores gravaram vídeos que estão nas redes sociais. Depois, policiais cercaram o quarteirão e proibiram as pessoas de tirar fotos. O incidente é considerado muito incomum, porque Pequim tem restrições severas no espaço aéreo. Na Copa do Mundo, com 3 gols de Dembélé, a França avançou em primeiro no Grupo I, para a segunda fase. A seleção goleou a Noruega por 4-1. Noruega passou em segundo. O Senegal goleou o Iraque no mesmo grupo por 5-0 e ainda pode se classificar em terceiro. Nessa sexta-feira ainda aconteceriam às 9 da noite Cabo Verde e Arábia Saudita e Uruguai e Espanha pelo Grupo H. E meia-noite, Egito e Irã e Nova Zelândia e Bélgica pelo Grupo G. E antes da Rádio Sucupira de todas as sextas, convido você a mandar mensagem para o Panorama. Meu e-mail é leandro.gouveia@cbn.com.br. No Instagram é só procurar por Lê Reis Gouveia e não esquece de escrever seu nome e de onde você está ouvindo. A Rita Burim, de São José dos Campos, comemorou que nós dois cerramos o placar de Brasil e Escócia. Quero ver agora contra o Japão na segunda-feira, né, Rita? E a Dai gostou da notícia dos brasileiros escolhidos para votar no Oscar. Que orgulho de termos mais 9 selecionados para votar. Obrigado pela audiência. Antes de aproveitar o fim de semana, não esquece de deixar o Panorama salvo aí na sua biblioteca do Spotify. Bom, e chegou a hora da novela, em uma semana que teve conflito digno de novela mexicana. A madrasta e o enteado lavando roupa suja em público em busca do poder. Isso é assunto para a Rádio Sucupira.
2: Se me permite a sua menina, eu queria falar com a franqueza franca mesmo. Eu nunca concordei com esse negócio de rabo de saia metido em política, não sabe? Política é coisa para macho, para homem.
3: Uma punhalada. Voltando ao Flávio, telefonei pra ele, tentei algumas vezes, mas ele não atendeu. Algumas horas depois da postagem, ele retornou a ligação. Ele foi muito ríspido, me desrespeitou e me maltratou ao telefone. Ele disse que seria melhor eu ficar fora das decisões do partido.
2: Coisa de mulher é ficar lá dentro de casa cuidando a moda de o feijão não queimar e cuidando dos seus guardados.
3: Disse que eu havia chegado ontem e não entendia nada de política. Diante dessa humilhação, eu disse a ele que estava tudo bem. Entendi que ele não queria o meu apoio ou que este era insignificante. E então eu me recolhi.
4: O capitão não acha que está sendo muito machista?
2: Oxente, e um macho tem que ser o quê?
5: Pra frente, Sucupira!
3: Para ele e alguns que o cercam, eu não entendo de política.
6: O senhor tem alguma coisa contra a mulher?
7: Nada, é pelo contrário. Deve ter um apetrecho que me agrada muito. Mas é que eu acho que certas tarefas não ficavam bem com a singeleza da irmã, né?
8: Nunca desrespeitei, maltratei ou humilhei uma mulher na minha vida. Eu jamais faria isso com a esposa do meu próprio pai. Em nenhum momento. eu ofendi ou tive a intenção de ofender a Michelle. Se eu fiz em algum momento, mais uma vez, eu peço desculpas.
9: A gente também se engana. Errar é humano est, como diziam os latinos.
3: Eu já liberei o perdão faz muito tempo.
9: E Casimiro de Abreu também dizia, perdoar é sempre sublime.
3: Perdoar não é o mesmo que esquecer ou querer continuar o relacionamento. O Flávio vai à minha casa toda semana. Se ele realmente quisesse falar comigo, já teria falado.
10: A situação é de muita seriedade, de muita sisudez e de muita gravidade. Eu espero que vocês me estendam as mãos, porque sem darmos as mãos, Sucupira sucumbirá.
8: A reunião na próxima quarta-feira está mantida. Quero reforçar o convite que eu já tinha feito para Michelle.
9: Tenho fé em Deus que amanhã a tradicional família sucupirana vai adentrar uma nova era de paz, harmonia e concórdia. Embora mente, como diziam os latinos, se vis passem para Belo.
11: Então, eu estou aqui em Miami, estou indo para São Paulo, antecipei minha viagem, porque isso é muito sério. Eu tenho que conversar com a Michelle chegando e com o Flávio. Nós temos que acertar isso aí. Se não acertar isso aí, nós já vamos sair perdendo em casa. Vamos ter que acertar.
9: Tô pensando até em decretar o dia do armistício. Uma boa ideia, o dia do aperto de mão. Que Medrados e Cajazeira vão pra praça pública apertar a mão um dos outros.
8: Então o convite segue de pé e o coração segue aberto, Michelle. Preciso de todo mundo junto comigo. Posso contar com você?
12: O senhor não acha que é muita audácia juntar Medrado, Cajazeira? Sei não, mas isso vai acabar pegando fogo, né?
9: Seu, na situação que eu tô, eu tenho que botar de lado esses não obstante e partir pro finalmente, pra meta final, porque o que interessa é o fim colimado.
3: Se considerasse necessário o meu apoio, já teria conversado. Estou na minha. Continuarei recolhida.
9: Tá na hora de botar de lado esses considerando. Porque se o dia do aperto de mão virar o dia da mão na cara, isso é lá com ele, né? Agora, se esse abraço vai virar abraço de tamanduá, a culpa não é minha.
0: As falas da novela O Bem Amado foram cedidas pelo acervo da TV Globo. O texto é de Dias Gomes e a interpretação do prefeito Odorico Paraguaçu é de Paulo Gracindo. Edição de Edmilson Fernandes e Cláudio Antônio. Lembrando que a Rádio Sucupira tem podcast próprio também, caso você tenha perdido algum episódio ou queira compartilhar. E esse episódio do Panorama vai ficando por aqui. A produção e o roteiro foram feitos por mim, Leandro Gouveia, e a edição e a sonorização por Anderson Wendel, o Tico. A próxima edição do Panorama chega às plataformas por volta das 7 da manhã de segunda-feira com Bianca Santos. Bom fim de semana! Música.

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0: sábado, 27 de junho de 2026. O senador Jax Wagner criticou a atuação da Polícia Federal na Operação Compliance Zero, em que ele foi alvo de buscas. Em entrevista à Folha de São Paulo, o senador relatou ter levado a reclamação diretamente ao presidente Lula. O parlamentar condenou a divulgação de imagens de dólares em espécie apreendidos sem o endereço ligado a ele, classificando o episódio como espetacularização. Investigado por suposta atuação em benefício do Banco Master, em troca de vantagens indevidas, Jax Wagner deixou a liderança do governo no Senado nesta semana. O senador confirmou ter relação com Augusto Lima, ex-sócio da instituição financeira, mas negou o recebimento de qualquer favorecimento comercial. O Supremo Tribunal Federal considerou inconstitucionais os decretos de 10 cidades de Santa Catarina que dispensavam o comprovante de vacinação contra a Covid-19 na matrícula escolar. A corte entendeu que os municípios não têm competência para criar essas regras e violaram direitos fundamentais como a proteção à vida e o princípio da proteção integral à criança e ao adolescente. O censo escolar divulgado pelo INEP aponta que a taxa de reprovação no ensino médio público brasileiro recuou de 8,4% para 3,2% entre 2022 e 2025. O índice de reprovação dos estudantes subiu para 94%, acompanhado pela queda na distorção idade-série e pela maior participação de concluintes no Enem. O Ministério da Educação atribuiu a melhora a programas de permanência estudantil, como o Pé de Meia. Brasília, 3 e 2.
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2: Bom dia, seguimos com o CBN Madrugada, espaço para Guilherme Muniz na apresentação do CBN Auto Esporte.
3: O CBN Auto Esporte de hoje fala sobre um carro inédito que acaba de ser lançado aqui no Brasil, o Hyundai i20. É um modelo que fica entre o hatch HB20 e o SUV Creta. Mas ele tenta também ter uma proposta diferente de alguns dos principais rivais dele, como o Volkswagen Tera, como o Fiat Pulse. Ele tenta não ser enquadrado como um SUV de entrada. E a gente vai explicar exatamente o que ele é e o que você pode esperar sobre esse modelo que acaba de chegar aqui ao mercado brasileiro. Os nossos colegas da revista Auto Esporte, inclusive, já testaram ele e você vai saber como é acelerar o Hyundai i20. Eu sou o Guilherme Muniz e estou aqui mais uma vez com o Leonardo Félix, da revista Auto Esporte. E aí, Léo, tudo bem?
4: Olá, Gui, tudo bem para você? Olá para você, todos os nossos ouvintes e espectadores. Pois é, o Hyundai i20 acho que é um dos principais lançamentos do mercado automotivo brasileiro em 2026. A Hyundai é patrocinadora oficial da Copa do Mundo, então eles aproveitaram a estreia da Copa, né? Ali a abertura, os primeiros dias da Copa do Mundo, para lançar esse carro em um contexto de clima ali de Copa do Mundo, né? Eles são patrocinadores da Copa em si, não da seleção brasileira. Uhum. A Volkswagen é patrocinadora da seleção brasileira, eles são patrocinadores da Copa do Mundo, né? Mundialmente. Então eles tentaram aproveitar essa corrente aí da Copa do Mundo para fazer o lançamento do carro.
3: Só não vão poder dizer que marcaram um gol, né? Essa vai ter que ficar com a Volkswagen.
4: Exatamente. Embora no... Isso a gente tenha achado até muito curioso que em uma das comunicações oficiais do lançamento eles usaram a expressão gol. É um gol, usado. Um golaço da Hyundai. E a gente achou, opa, calma lá, cuidado, né? Cuidado.
3: Tem que procurar outras metáforas aí para esse lançamento. Bom, o i20 está chegando em 6 versões, 2 motorizações diferentes. A gente vai explicar direitinho o que são essas, quais são essas motorizações. São 6 versões com preços entre 100 mil e 140 mil reais. Então ele compete ali, em termos de preço, diretamente com o Volkswagen Tera, que eu já mencionei, com o Fiat Pulse, que eu também já falei, com o Renault Kardian e com o recém-lançado Chevrolet Sonic, que a gente já abordou aqui no CBN Auto Esporte. Eu disse que a revista Auto Esporte já dirigiu esse carro e foi o Léo em pessoa que fez esse teste. Léo, você que teve contato com o i20 ali de perto, dirigiu ele também ali num circuito ainda um pouco limitado, no que você diria que ele se diferencia desses principais rivais?
4: Boa. Isso é importante até a gente abordar, porque assim, a própria Hyundai fez uma espécie de confusão ali com todo mundo sobre o posicionamento desse carro quando eles anunciaram a produção desse carro no Brasil. E eles disseram, e continuam dizendo na comunicação, que esse carro está ocupando um segmento em expansão entre os hatches convencionais e os SUVs compactos. E aí todo mundo pensou, então é um SUV de entrada, igual o Volkswagen Tera, igual o Fiat Pulse, o Chevrolet Sonic, etc. Mas não é bem o caso. Talvez eles... não sei se eles chamam oficialmente esse carro de crossover. Na verdade, em toda a comunicação da Hyundai, eles evitam chamar esse carro de qualquer coisa. Eles não chamam de hatch, eles também não chamam de SUV e não chamam de crossover. Eles só dizem que é um carro que ocupa este segmento entre hatches convencionais e SUVs de entrada. Mas, na prática, ele é um hatch compacto. E quando a gente fez aquele programa falando dos planos da Hyundai... Uhum. Né? A gente tratou esse projeto do i20 como uma nova geração do HB20. Ele é originalmente uma nova geração do HB20, só que ele é um projeto global. Tudo isso a gente falou no programa, que ele é um projeto global, né? Unificado com o i20 em outros mercados, e que inclusive ele iria conviver com o HB20 no mercado brasileiro. A única coisa que a gente não falou é que ele teria outro nome, né? No caso, o nome dele é i20. Mas então, o que ele é? Ele é um hatch compacto. E o diferencial dele para o HB20, além da plataforma, né, que ele tem uma outra plataforma, né, uma plataforma global, é o espaço. Ele é maior que o HB20, né? Ele tem 11 centímetros a mais de comprimento, ele tem 5 centímetros a mais de entre-eixos, ele tem 6 centímetros a mais de largura e ele também é um pouquinho mais alto. Então, ele é um hatch maior, consequentemente mais espaçoso, e acho que esse é o principal trunfo que a Hyundai vai tentar trabalhar com esse produto. Além, claro, da lista de equipamentos, que ele é muito bem equipado ali para o segmento dele.
3: Quem estiver nos assistindo em vídeo, ou quem puder fazer isso depois, lá no YouTube ou no Spotify, consegue ver, inclusive, as primeiras imagens do Hyundai i20 para entender de que carro que a gente está falando. Agora, é curioso porque ele mantém
4: imagens, desculpa aqui, mas imagens, inclusive, que têm gerado polêmica, né? Porque nos comentários do nosso vídeo no YouTube, nas redes sociais, tem muita gente criticando o design. Eu não esperava, né, que o pessoal fosse pegar tanto no pé do design desse carro. Eu... pessoalmente, não achei ele... ele tem um visual ousado, né? A Hyundai é uma marca que não tem medo de arriscar no visual dos carros. Mas de perto eu não achei ele necessariamente feio, mas as pessoas estão meio que criticando ali o visual desse carro.
3: O que você achou? Eu acho a dianteira bonita, eu acho interessante a dianteira. Tem uma linguagem ali desse futuro da Hyundai, né? Projeta o carro para essa nova linha da Hyundai até globalmente. A traseira eu não entendi muito bem, eu achei que, não sei, ficou um pouco estranho. Eu achei que a traseira, falando sério, ela é muito pesadona, ela tem um peso ali, parece um carro mais pesadão do que eu achei que ele tentaria parecer ser. Mas não é um carro feio, eu achei ele um carro interessante.
4: De frente, ele tem mesmo mais presença, principalmente na versão de topo, que foi a que eu conheci, né, que é a versão Ultimate. Esse carro vai ser vendido em 6 versões, você já falou, uhum, né, preços entre 100 mil e 140 mil. E as versões são a Comfort, que é de entrada, e tem a Limited, com motor 1.0 aspirado, a Limited com motor 1.0 turbo e câmbio automático. Tem uma série de lançamentos chamada X-Line, que é baseada na versão Limited, mas com alguns equipamentos exclusivos. A Platinum e a Ultimate, que é a versão de topo. Essa versão de topo, por exemplo, ela tem faróis de LED com projetor. Isso não existe em nenhum outro SUV de entrada ou hatch compacto do mercado brasileiro com essa solução. Isso dá um toque de requinte ali bacana pra frente, pra dianteira desse carro. Mas a traseira eu concordo com você. Ela é mais polêmica e é o que mais gerou polêmica entre os nossos comentaristas ali do YouTube.
3: Quem estiver assistindo a gente no YouTube e no Spotify, deixa também a opinião, que a gente quer saber o que cada um achou do visual desse carro. Mas o que eu ia falar é que ele, inclusive, mantém o número, né, Léo, que indica, teoricamente, o porte do carro, assim como o 20 vem no HB20, esse vem com o 20 também na frente do nome, junto com o i, indicando que ele não sai muito ali daquela faixa, daquele porte do carro. Mas é engraçado como essa polêmica de ser ou não ser um SUV, eis a questão, vem nessa indústria já há muito tempo, né, Léo? Todo mundo, em algum momento, todas as marcas querem, em algum momento, entrar nesse segmento, forçar a entrada de um carro nesse segmento, porque é um segmento que vende muito bem. E nesse caso aqui, a Hyundai ficou nem muito lá, nem muito cá. Eu lembro, por exemplo, o Renault Kwid, quando chegou, também tentando emplacar a ideia de ter um ar aventureiro, uma pegada de ser um pouco mais... Eles chamavam de o SUV dos compactos, né? Para brincar com isso, em vez de ser um SUV compacto, era um SUV dos compactos. O próprio Honda WR-V teve muita polêmica quando chegou lá atrás por essa tentativa de ser um carro numa outra categoria. Isso se repetindo agora também de um jeito um pouco diferente, mas é a mesma discussão, né?
4: Exatamente. E assim, a Hyundai, o i20, se você pegar as dimensões dele e comparar cruamente com as dimensões de um Chevrolet Sonic, de um Volkswagen Tera, não muda muito. Inclusive, a altura do carro. O i20 não é muito mais baixo que um Volkswagen Tera, nem que um Chevrolet Sonic. Ele é um pouco mais baixo que um Fiat Pulse, que é o mais alto de todos. Ou ele também não é tão mais baixo que um Renault Kardian, né? O que que muda do i20 para esses carros que complica chamá-los de SUV, né? Esses outros carros que são chamados de SUV é muito mais por um truque visual, né, de deixar um capô elevado e tudo mais. E o i20 não tem isso, porque o i20 ele é um projeto global de um hatchback, né? O i20 já existe em outros mercados com este nome e é um hatchback compacto. Então eles mantiveram essa proposta aqui no Brasil. Então ele tem um capô rebaixadinho, né, em formato de cunha, que só isso já confere para ele ali uma silhueta de hatchback mesmo. E os ângulos dele, tanto o vão livre do solo, que é de 16,5 cm, quanto o ângulo de ataque e de saída, principalmente o ângulo de ataque, que, se eu não me engano, é 13,9 graus, é um ângulo muito pequenininho de ataque. São ali os elementos que bloqueiam, né, a gente de chamar este carro de um SUV. E como eu falei, a própria Hyundai em nenhum momento chamou esse carro de SUV. Mas também não chama de hatch, eles usam ali todo um jogo de palavras para não dizer o que esse carro é de fato ali e tentar posicioná-lo como um rival desses SUVs de entrada. E isso eles fazem o tempo inteiro.
3: Eu já vou até me antecipar e perguntar rapidinho, depois a gente fala mais sobre dirigibilidade, mas dirigindo ele, tá mais para um SUV ou tá mais para um hatch? Porque eu fico com a impressão de que a maior parte desses rivais que a gente mencionou, tirando talvez o Pulse, eles têm muito mais uma sensação de ser um hatchback sendo dirigidos do que um SUV. Se tivesse um teste às cegas, a pessoa iria mais para um hatch do que para um SUV. O i20 repete essa fórmula? Ele é mais ele é um hatchback ao volante mesmo?
4: Sim, com certeza.
3: Tá.
4: Com certeza. Então... Ele é, dirigindo o i20, você tem muito a sensação de, ok, estou numa nova geração do próprio HB20. Uhum. É isso que você... essa é a percepção que você tem ao ver o carro e ao dirigi-lo.
3: Bom, vamos falar então um pouco mais sobre dirigibilidade e os outros itens desse carro. Como a gente falou, dois motores diferentes. Versão de entrada tem um motor 1.0 flex aspirado, são 80 cavalos, um pouco mais de 10 kg de torque e o câmbio manual de 5 marchas. E aí, conforme ele encarece, ele ganha também o motor 1.0 turbo flex de 115 cavalos e 17,5 kg com câmbio automático de 6 marchas. Tem aí duas coisas, né, Léo? Esse motor 1.0 Turbo Flex ficou menos potente do que ele era anteriormente. Vamos explicar por que isso. E no final das contas, é forte o suficiente para dar conta desse carro?
4: Vamos lá. Sim, o motor perdeu 5 cavalos em relação a esse mesmo motor aplicado no HB20 no Creta. Aliás, a Autosport já publicou em primeira mão que o próprio Creta e o HB20 e o HB20S com o motor 1.0 Turbo também vão passar por essa redução de potência nos próximos meses, para os mesmos 115 cavalos, e o motivo é toda uma nova legislação brasileira, né, de emissões, mas também de tributação, né, do programa Mover, o programa Carro Sustentável, IPI Verde, todos esses programas, eles estimulam as fabricantes a reduzir a potência dos seus motores 1.0 turbo para menos de 116 cavalos, ou um teto de 116 cavalos, para emitir menos poluentes e, especialmente, pagar menos IPI. Né? O IPI sobre carros no Brasil, né, depois desse programa Mover, ele deixou de ser cobrado pela capacidade cúbica do motor e passou a ser cobrado pela faixa de potência e eficiência energética. Então, carros com até 116 cavalos não pagam nenhum adicional de IPI. A partir de 117 cavalos, paga 0,75 ponto percentual adicional. Então, para evitar essa tributação extra, a potência é reduzida. Isso aconteceu com o Onix, um próprio Sonic, Tracker 1.0 Turbo. Vai acontecer com os carros da Stellantis, o Jeep Avenger, o próprio Fiat Pulse, todos os carros da Fiat com motor 1.0 Turbo daqui para frente. Vai acontecer com o Renault Kardian também.
3: Para poder brigar em preço, né? Para não ter
4: exatamente
3: um imposto maior.
4: Exatamente. E por isso que afeta só a potência, mas não afeta o torque. O torque desses carros continua o mesmo. Olha só. Enfim, então, o que acontece? O 0 a 100, a gente não fez os testes instrumentados ainda do i20, porque a gente foi até um local que a Hyundai designou, né? O Aras Tuiuti e tal. Esse carro precisa vir para a nossa frota ainda para a gente fazer o nosso teste instrumentado e ver o 0 a 100 dele oficial e tudo mais. Mas lá, a gente viu na ficha técnica que ele tem um 0 a 100 oficial de 11,7 segundos. É o mesmo 0 a 100 do Volkswagen Tera TSI automático, que entre esses SUVs de entrada é o mais lento. Então, ou seja, o i20 chega ao mercado brasileiro com um dos piores desempenhos entre os SUVs de entrada. Pior que o Pulse, pior que o Kardian, pior que alguns hatchbacks como o próprio HB20, porque ele é mais pesado, o próprio Polo, enfim. Na prática, não vou dizer para você que o desempenho dele é ruim. Ele tem um motor turbo com 17,5 kg de torque. O pico de torque chega logo a 1.500 RPM. Então, ele tem boas arrancadas, tem boas acelerações para andar no trânsito. Vai ser tranquilo. Mas não é aquele desempenho de, nossa, tirar o fôlego. Não dá para dizer isso. O que ele tem é uma boa dirigibilidade. O volante dele é bem direto. Ele tem uma resposta muito agradável de direção, a dinâmica no geral nos passa muito uma sensação de ser uma evolução boa em relação ao HB20.
3: Né? E o HB20 com esse motor já é espertinho, então não foi uma redução tão significativa assim que de fato deixa ele um carro muito lento. Acho que foi essa a estratégia que a Hyundai adotou, né? Melhor perder um pouquinho aqui, que não vai comprometer tanto, mas pelo menos eu brigo em preço, porque de fato eles conseguiram chegar com o carro numa posição legal aí de preço, então quem sabe isso garante as vendas que eles estão esperando. Diga.
4: Só para completar, uma coisa que ele evoluiu em relação ao HB20, mas não tanto, é a vibração. Porque esse carro tem motor 3 cilindros, o HB20 também tinha, com corrente metálica de comando. Tá. Que aí é aquela famosa polêmica da correia banhada a óleo, da GM, tal, tal, tal. No caso do HB20, é uma corrente metálica, que é o mais confiável de todos esses sistemas, né? O mais durável, só que ele gera mais vibração. No i20, essa vibração é bem menor que no HB20. No HB20, o carro tá em marcha lenta, o carro fica vibrando, assim, parece uma batedeira. Não vamos exagerar, mas ele...
3: Mas você percebe.
4: Mas você percebe a vibração. No caso do i20, não chega a esse nível, mas tem uma vibraçãozinha ali maior do que qualquer outro motor com correia dentada de borracha. A gente tem essa percepção.
3: Boa. Bom, se eles abriram mão de um pouco de potência, o que pareceu que eles estão tentando fazer é dar uma caprichada no interior e nos itens de série desse carro. A gente até tem algumas imagens para mostrar como ficou o interior da versão topo de linha. Me surpreendeu bem positivamente, eu achei o interior muito bonito para a faixa de preços desse carro. Ele tem ali alguns detalhes claros e outros em preto, então tem ali algum contraste. A gente está vendo o banco, a parte inferior é mais clara, a parte superior é mais escura, tanto na dianteira quanto, né, os bancos da frente, quanto os de trás. Mas o que me chamou a atenção foi o painel, tem aquela central multimídia integrada mais ou menos com o quadro de instrumentos, o ar-condicionado também é bonito, enfim. E o volante também, completamente redesenhado, me remeteu até a carros mais caros e marcas mais caras do que a própria Hyundai. Você que viu ali presencialmente, isso de fato chama muita atenção nesse carro. O que você acha que se destaca positivamente ou até que eventualmente ficou faltando no interior?
4: Quando você tem essa primeira, esse primeiro contato com a cabine do carro, realmente chama muita, muita atenção. O volante, ele lembra de carros da Jeep, me lembrou pelo menos de carros da Jeep. Eu achei até um volante um pouquinho grande demais pro porte do i20, mas ele lembra de carros da Jeep. Ele tem quatro pontinhos ali grafados em vez do logotipo da Hyundai, que significam a letra H em código Morse.
3: Que é uma estratégia dos carros mais caros, né, da Hyundai, uma linha ali mais moderna, né?
4: Exatamente. Esse painel, né, essas telas digitais destacadas do painel chamam muita atenção, mas tem ali alguns Outra coisa que chama atenção, que eu falei, os faróis com projetor e o freio de estacionamento eletrônico. Mas aí tem, né, tem alguns poréns.
3: Alguns pênaltis.
4: O primeiro deles, o quadro de instrumentos. Eles falam que é digital, pero non útil, porque a tela digital mesmo é uma telinha, um computador de bordo que tem ali umas 4 polegadas. Em volta dela são todos comandos fixos, com telas digitais monocromáticas bem simples ali. O velocímetro, contagiros, as luzes de espia são todas analógicas. Então a Hyundai fez meio que um jogo ali para passar a sensação de ser uma tela digital enorme, mas na verdade não é.
3: Não é aquelas telas customizáveis que você muda o fundo, ajusta tudo.
4: Exato. A central multimídia é muito boa. É uma evolução da central do Creta, então ela tem Android Auto e Apple CarPlay sem fio, que no Creta de topo não tinha. Isso é uma excelente notícia. E ele tem freio de estacionamento eletrônico, que é o único no segmento que tem, só que é só nas versões de topo. Nas versões de entrada é o freio de estacionamento ainda manual pela alavanca. É só a Platinum e a Ultimate que tem o sistema eletrônico, que acompanha freios a disco traseiros também só nas versões de topo. Na de entrada... mesmo a Limited Turbo e a X-Line Turbo, o freio traseiro é a tambor. Então tem que ficar esperto nesse jogo aí de equipamentos que a Hyundai faz. E mesmo esse acabamento que você citou mais claro, ele também é exclusivo.
3: Sim.
4: Eu acho que é só da versão Ultimate, ou talvez tenha na Platinum também, mas é exclusivo dessas duas versões. Enfim, de qualquer forma, ele é um carro muito bem equipado. Ele tem um pacote completo de segurança ativa também, 6 airbags pacoteadas ali, óbvio, nas versões de topo, né? Com ACC, assistente de permanência em faixa, frenagem autônoma emergencial. Alguns desses itens de segurança ativa já estão nas versões de entrada, mas outros ficam são exclusivos das versões de topo. E o acabamento desse carro, ele é todo plástico. Então isso foi... Pra mim, o que mais me chamou atenção negativamente foi o acabamento todo ser ali ainda em plástico rígido, numa realidade que a gente já tem os carros chineses chegando com um acabamento muito bom, fica ali um pouquinho a desejar. Mas é um carro muito bem equipado pro segmento e pra faixa de preço onde ele vai atuar. Isso a gente precisa realmente destacar.
3: Elogiar, né? O interior com muito plástico é uma tradição do HB20, né? O próprio HB20 também exagera bastante nos plásticos, vende apesar disso, mas de fato não tem ali esse refinamento quando a gente trata aí do acabamento ali do interior do carro. Agora, Léo, pra gente fechar esse papo, como é que fica a convivência, afinal de contas, do i20 com o HB20, que a gente já explicou que não sai de linha nesse momento, e com o Creta, com outros modelos da Hyundai? A Hyundai não diz isso, mas a minha impressão que fica é que o i20 emplacando, ele é um substituto natural do HB20.
4: Sim.
3: O que você tem de informações e qual a sua percepção sobre isso?
4: Ah, concordo. Em longo prazo, ele é um substituto do HB20. Né? Eu diria que num período ali de uns 2-3 anos. Acho que até final de 2028 é difícil que o HB20 sobreviva no mercado brasileiro. O i20, ele é o primeiro produto de uma família de carros novos que a Hyundai vai lançar no Brasil. E também a gente já falou naquele programa de alguns meses atrás. Então ele é o primeiro. Depois vai vir um SUV chamado Bayon, que vai ficar entre o i20 e o Creta. Então eles vão fazer uma escadinha. HB20, i20, Bayon e Creta. O que vai acontecer com o sedã HB20S? Vai sair de linha. Quando? Ainda não é agora. Eles devem manter esse carro em linha por mais algum tempo, o HB20S. E quando lançar o Bayon, o HB20S deve sair de linha. E aí vai ficar essa escadinha que eu falei para você. HB20, i20, Bayon e Creta. O que vai acontecer com o HB20? A Hyundai ainda não confirma, mas a nossa projeção, né, da Autosport é que ele deve ter a gama de versões dele reduzida.
3: E jogada para baixo, provavelmente.
4: Para não canibalizar com o próprio i20 nas versões de topo. Agora, quantas versões vão ficar do HB20? Quando isso vai acontecer, a gente ainda não tem a informação.
3: É uma estratégia parecida com a da Volks com o Polo, né? O Polo também foi perdendo as versões mais completonas e foi abrindo espaço para o Terra ocupar esse espaço um pouco mais bem acabado, enquanto ele ficou com foco ali na versão Trek, por exemplo, que é muito mais simples.
4: Exatamente. Esse Bayon, que é um SUV derivado do i20, deve ter o mesmo entre-eixos, inclusive. Deve ser lançado em 2027, aliás, vai ser lançado em 2027, daqui a um ano. Uhum. E o Creta vai mudar de geração em 2028. E quando o Creta mudar de geração, ele vai ficar maior. Ele vai ter um porte ali, eu diria, até quase que de um SUV médio ali. Ele vai ter um porte muito parecido com o do Nissan Kicks ali. Já para brigar até um pouco ali com os SUVs médios, pelo menos nas versões de entrada dos SUVs médios.
3: Muito bem, bom, esse é o geral aí do Hyundai i20, que acaba de ser lançado no Brasil, como a gente falou, com os preços entre 100 mil e 140 mil reais. Lá no site da CBN a gente já publicou uma matéria inicial com as principais informações desse carro. Lá na Autosport também tem as principais informações e já o teste completo, vários outros detalhamentos do Hyundai i20 para quem quiser saber um pouco mais. E agora a gente fala sobre o mercado de carros novos aqui no Brasil.
1: Mercado.
3: Leonardo Félix, a gente falou sobre o Hyundai i20, que tem alguns recursos de condução, né, para dar mais segurança, para dar mais conforto para os motoristas. E tem uma novidade, o assunto que a gente fala hoje no quadro de mercado é sobre uma novidade que vai ser... a gente vai começar a ver cada vez mais um desses itens nos carros fabricados e vendidos aqui no Brasil. Frenagem automática vai começar a ser obrigatória por aqui.
4: Exatamente. O CONTRAN, né, que é o Conselho Nacional de Trânsito, prevê numa resolução que todo carro fabricado no Brasil, aliás, não só fabricado, mas fabricado ou vendido no Brasil a partir de 1º de janeiro de 2029, sejam projetos antigos ou projetos novos, terão que ter frenagem automática de emergência de série. No caso, a gente está falando da frenagem autônoma mesmo, né? Itens como, por exemplo, controle de cruzeiro adaptativo, assistente de faixa, ainda não estão nesse pacote. No caso, é a frenagem automática emergencial.
3: Aquele sistema que, se identificar algum problema, algum risco de colisão, o próprio carro freia.
4: Exatamente. É mais ou menos o que aconteceu quando, por exemplo, o Brasil obrigou o uso de airbags frontais ou freios ABS lá em 2013. Inclusive, na minha visão, é um fenômeno que vai fazer com que muitos carros saiam de linha ali em 2029, por conta disso. Carros com projetos mais antigos, que vai ficar muito caro de adaptar para ter itens desse tipo, vão acabar saindo de linha. E aí, né, uma novidade interessante é que, para inclusive melhorar o acesso em termos de custo para carros nacionais, né, a gente tem no Brasil em desenvolvimento um sistema de frenagem autônomo, né, de sensor e tudo mais, desenvolvido no Brasil para que seja produzido no Brasil e fornecido localmente pelo pessoal ali do Senai Parque de Suape, lá no Nordeste. E aí a ideia é ter, como eu falei, este sistema produzido localmente, né, no Brasil, para poder ser fornecido para fabricantes com um custo mais acessível, né?
3: Bom, é isso. É uma novidade boa o fato de ter esse recurso, né, como item obrigatório. Só espero que não aconteça como aconteceu lá atrás, no ABS obrigatório ou nos airbags duplos. As montadoras pedindo ou para adiar muito a chegada dessa data, né? Às vezes o governo estabelece o prazo. Quando vai chegando perto, as montadoras vão pedindo para adiar um pouquinho, para ter um pouco mais de prazo. Tomara que isso não aconteça. E com relação a preço do carro, né, Léo? Porque isso pode acontecer duas coisas. Ou aproveitar a eliminação de alguns carros e você vai perdendo as versões básicas, ou então o próprio encarecimento dos carros que vão ganhando esses itens. Tomara que essa solução, por exemplo, vinda de swap, consiga trazer uma equação aí para os carros também não dispararem muito de preço.
4: Concordo com você. Acho que tem um fator um pouquinho diferente de 2013, que é o das fabricantes chinesas.
3: A concorrência, né?
4: A concorrência está muito maior. Sim. E isso ajuda a conter os preços. Então vamos torcer para que continue assim até 2029.
3: Muito bem. Vamos agora então para o Auto Esporte Responde.
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3: O Auto Esporte Responde de hoje fala sobre um fenômeno que muita gente comenta que percebe nos carros elétricos, conforme esses carros vão se popularizando. E hoje é o dia de tirar uma dúvida se isso de fato acontece, se é coisa da cabeça. Só antes de trazer aqui com a dúvida, lembrando que você, ouvinte, também pode participar mandando a sua dúvida sobre qualquer assunto ligado ao mundo dos carros para o e-mail cbnautosport@cbn.com.br. Manda a sua dúvida aqui, a Auto Esporte responde aqui para você. Afinal de contas, Léo, carro elétrico causa enjoo nos passageiros? Eu sempre ouço falar isso. Eu não sinto. Você sente enjoo em carro elétrico?
4: Sinto.
3: Eu não sinto, mas eu conheço muita gente que sente. Então eu não duvido que seja verdade.
4: É, eu quando eu tô de passageiro, eu sinto. Inclusive já peguei carro de aplicativo, né, com elétrico no banco traseiro. Sinto mais ainda. E se eu mexer no celular, então, nossa, eu tenho que fazer a viagem inteira sem mexer no celular. E existe uma explicação científica para isso. É real, carros elétricos de fato geram, tendem a gerar mais enjoo. E por que que isso acontece? Primeiro, esse é um fenômeno que se chama cinetose. Esse fenômeno de sentir esse enjoo, é o enjoo do movimento, né? O seu corpo está parado enquanto ao redor existe um movimento. E aí dá aquela confundida no cérebro. E isso pode gerar enjoo para algumas pessoas mais, como é o meu caso, para algumas menos, como é o seu caso. Que bom para você. Que inveja. Mas é um fenômeno comum. E por que que nos carros elétricos gera-se mais enjoo? São três fatores. Primeiro, porque o carro elétrico ele tem o chamado torque instantâneo, né? Então a aceleração ela não é tão progressiva quanto de um carro a combustão, ela é mais imediata. E essa saída mais imediata deixa o cérebro menos preparado para a aceleração. E a maioria dos carros elétricos também tem a chamada frenagem regenerativa. Que aí é uma opção do motorista mantê-la ativada ou não. Eu, por exemplo, detesto. Eu sempre desativo a frenagem regenerativa. Que é o quê? Quando você tira o pé do acelerador, o carro já freia automaticamente.
3: Para recuperar energia para a bateria.
4: Para recuperar mais energia para a bateria. Então, quando isso acontece, você gera aquele fenômeno de pêndulo, né? Então, você acelera, depois você freia e o carro vai indo para frente e para trás e o cérebro vai ali se confundindo nesse fenômeno e isso tende a gerar mais enjoo. E, por fim, o carro elétrico não gera ruído. O ruído dele é muito diferente. Então, num carro a combustão, você tem uma aceleração mais progressiva. Você tira o pé do acelerador, aí você vai frear, a frenagem é mais progressiva e tudo isso é acompanhado de um ruído, o ruído do motor enchendo, o ruído da troca de marcha e isso vai gerando um conforto maior para o cérebro e uma previsibilidade maior. No carro elétrico, não, então é por isso que você pode sentir mais enjoo.
3: Muito bem, dúvida explicada. E se eu puder trazer algum conforto para pessoas como você que tem um pouco desse enjoo, tem duas questões, né? Isso que você falou, o motorista pode ajustar a frenagem. Eu suspeitava que o grande motivo desse enjoo era a frenagem, porque me incomoda, não chega a dar um enjoo, mas me incomoda quando está muito forte. Mas pelo menos você pode ou desativar ou ativar, e tem alguns carros que você pode diminuir. Muitas vezes ali pelas aletas atrás do volante, você diminui a intensidade, já dá uma aliviada para o coleguinha passageiro que não está se sentindo muito bem. E para quem tem problema de mexer no celular enquanto está no carro elétrico, claro, o passageiro, não o motorista, vários celulares hoje em dia têm aqueles recursos de acessibilidade que deixam, teoricamente, eliminam esse problema. Por exemplo, os da Apple colocam umas bolinhas. O carro percebe quando o carro está em movimento, coloca umas bolinhas na tela e essas bolinhas se mexem. E, em tese, esse movimento das bolinhas traz o conforto que falta para o cérebro. São recursos. Para quem não conseguir se livrar disso, quem sabe esses recursos dão uma ajudada.
4: Exatamente.
3: Muito bem. Leonardo Félix, obrigado, hein, por mais um CBN Auto Esporte. Até o próximo.
4: Valeu, Gui. Obrigado a todos os nossos ouvintes e espectadores. Tamo aí e nos vemos na próxima.
3: Nos vemos na próxima. CBN Auto Esporte fica por aqui. Obrigado pela sua companhia. A gente teve os trabalhos técnicos da Priscila Gubiotti e da Isabel Gomes e também tivemos a edição do Rafael Furugem e do Luiz Fernando Figliage. 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Também tem a versão em podcast no site, no aplicativo da CBN, em todos os aplicativos de podcast e no rádio. A gente volta todo domingo às 9 horas da manhã. A gente te espera. Até lá.
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0: Sábado, 27 de junho de 2026. As equipes de resgate entram hoje no terceiro dia de buscas por sobreviventes do pior terremoto em mais de 100 anos na Venezuela. O governo confirmou 920 mortos, incluindo dois brasileiros, mas a ONU estima que mais de 50 mil pessoas estejam desaparecidas sob os escombros. Mais de 800 socorristas de diversos países já atuam nas buscas. Navios e helicópteros dos Estados Unidos também dão suporte humanitário na região de Caracas. Milhares de pessoas acompanharam a primeira noite do Festival Folclórico de Parintins, no Amazonas. Até domingo, os bois bumbás caprichoso, representado pela cor azul e garantido, identificado pelo vermelho, vão disputar mais um título. Cada agremiação apresenta espetáculos inéditos, inspirados na Amazônia, e que exaltam a cultura, as tradições e a riqueza da região. A Bélgica goleou a Nova Zelândia por 5-1 e avançou em primeiro lugar no Grupo G para a segunda fase da Copa do Mundo. No outro jogo da chave, o Egito empatou com o Irã por 1-1 e se classificou na segunda posição. Hoje, 6 jogos fecham a terceira rodada da fase de grupos. Às 6 da tarde, a Croácia enfrenta Gana e o Panamá joga contra a Inglaterra. Às 8:30 da noite, tem Colômbia e Portugal e República Democrática do Congo contra o Uzbequistão. Às 11 da noite, a Argentina pega a Jordânia e a Argélia enfrenta a Áustria. O mata-mata da Copa começa amanhã. 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
1: Olá, muito bom dia. Seguimos com o CBN Madrugada, edição de sábado, dia 27 de junho de 2026, até 6 horas da manhã. Muita informação para você. Neste início de sábado, você pode e deve mandar mensagem para a gente pelo 999119981 ou pelo YouTube Chat de Conversas Liberado para você mandar mensagem para a gente por lá também. Tenho aqui mensagens dos nossos ouvintes, como no caso do Wellington, desejando um bom dia para todos. Tenho aqui o nosso outro ouvinte, o nome dele é Antônio Peixoto. Bom dia. Ele escreve Clássio Dutra. Clausson Dutra. E todos os ouvintes da Gigante CBN, Antônio Peixoto, Marechal Deodoro, Alagoas, parabéns pelo programa de hoje. Maurício Silveira, de Goiânia, Goiás, sempre com a gente nas madrugadas. Assim como o nosso ouvinte José Ferreira, de Vila Velha, Espírito Santo. O Devanir Amâncio, de São Paulo, comentando sobre política também. Todos no WhatsApp da Rádio CBN, no chat do YouTube. Bom dia para você, Hernan Dionísio. O Diniz Carneiros com a gente. Professor Ayrton também, bom dia para vocês e para todos, obrigado pela companhia. Agora 3h41.

0: ruim de canetas, né? Mas enfim, sinônimo, isso parece que já virou sinônimo de emagrecimento e parece que toda hora sai uma coisa dizendo que serve para outro problema. Uma dúvida que ontem meio apareceu no início, quando esses medicamentos surgiram, era qual seria o impacto disso na fertilidade masculina. Então, foi apresentado no Congresso, que eu estava lá em Chicago, no ano 2026, uma revisão feita pela Universidade de Warwick, no Reino Unido, que mostrou uma reunião de ensaios clínicos já feitos sobre isso. Eles encontraram 5 estudos bem conduzidos que mostravam que, olhando principalmente para a testosterona, que é um hormônio também que está em alta sempre nessa discussão, esse hormônio comanda a função do testículo, comanda a qualidade do nosso sêmen, mas também mexe com peso, glicose e colesterol. Então, a conclusão principal é boa, dizendo o seguinte: a revisão mostra que o uso desses remédios de forma prolongada não prejudica os hormônios masculinos, não piora a função sexual e não compromete a qualidade dos espermatozoides. Inclusive, em alguns dos ensaios, dos estudos, mostrou melhora. Um estudo de 24 semanas com semaglutida observou melhora na forma do espermatozoide, melhorou no colesterol também, obviamente, sem mexer no nível da testosterona. Um outro com liraglutida, que é um outro medicamento desse grupo, justamente com homens que tinham testosterona baixa por causa da obesidade, a testosterona subiu, e os resultados de saúde foram melhores do que repor testosterona. Aí é que está o ponto importante. Por quê, Milton? Essa historinha de repor testosterona está em moda, né? Embora a gente saiba que não existe indicação disso só em cima do número, do resultado do exame, que aliás tem que ser feito com bastante cuidado e com critérios muito específicos. Então muitos homens jovens estão em idade fértil, estão recebendo testosterona, porque acham que estão com hormônio baixo, porque ouviram alguém falar ou foi um colega que fez esse exame e disse, não, o seu número tem que melhorar. O problema é que repor testosterona pode desligar a produção do espermatozoide. Então, a ideia com esses medicamentos mostra o seguinte: quem tem obesidade pode ter testosterona mais baixa, não quer dizer que testosterona que precisa ser reposta, testosterona mais baixa. E aí é o seguinte: quem sabe se estou tratando a causa, que é a obesidade, que é o excesso de peso, a desordem metabólica, o corpo não vai recuperar naturalmente, recuperar níveis de testosterona de forma natural sem sacrificar a fertilidade desse homem. Então é o seguinte, foram 5 estudos só, isso é verdade, mas apontam para uma coisa, Milton. Tratar obesidade, melhorar o perfil metabólico, melhora a saúde em geral. E agora um ponto importante, para homens jovens com obesidade que estejam testosterona, achando que estão com testosterona baixa ou tiveram o diagnóstico de testosterona baixa, melhorar a saúde metabólica pode melhorar esse perfil sem necessidade de utilização de hormônio por fora, no caso a testosterona, que a gente sabe que tem graves consequências e complicações possíveis. Então é um alerta interessante que veio lá do Congresso do Endo e chamando de novo a atenção, gente, essa historinha de dosar testosterona está cansando, viu? Em homens e mulheres. Para as mulheres é muito simples. Se o médico pediu para dosar testosterona, troca de médico. Mulher não tem que dosar testosterona. Ponto. Para os homens, pode dosar em algumas situações muito específicas, né, gente?
1: 3:46, espaço no CBN Madrugada agora para a Bruna Santos, que comenta o resultado das eleições na Colômbia, que oficializaram a Abelardo de la Espriella, candidato da extrema direita, como novo presidente do país.
2: Vamos falar de eleições na Espanha e repercussões nos Estados Unidos. Abelardo de la Espinella, Abelardo de la Espriella, eu falei Espanha. Vou começar tudo de novo. Vamos falar de eleições na Colômbia e como esse resultado repercutiu, achando que estava sendo pega de calça curta, comentarista.
3: Eu pensei, pô, na Espanha, vamos ver.
2: Mas teve mesmo? É, não fiquei sabendo.
3: Teve,
2: vamos lá, tudo de novo. Eleição na Colômbia, gente. Abelardo de la Espriella foi declarado oficialmente o novo presidente. E como é que esse resultado...

0: foi recebido em Washington, se ouvi muito dizer que Lula está ficando isolado ideologicamente na América do Sul, porque mais um presidente de direita ou extrema direita foi eleito. Como é que essa eleição repercutiu por aí, Bruna?
1: Pois é, Tati, eu acho curioso dizer isso, né, que essa guinada à direita da América Latina, porque se a gente for olhar uma boa parte, metade da população, se a gente contar o México também, ainda está sob governos de centro-esquerda, vamos dizer assim, né? Então, assim, dois grandes países ainda estão liderados pela centro-esquerda. Vamos ver o que acontece no Brasil. Mas, assim, para Washington, claro que a vitória do de la Espriella foi recebida como mais um passo na direção de uma América Latina mais alinhada ideologicamente com o Trump. Uma coisa que sempre me surpreendeu muito aqui, desde que eu mudei, é que quando virou o governo, né, do governo Biden por Trump, as minhas interações com as pessoas se tornou muito mais comum as pessoas realmente usarem aquele jargão de chamar a América Latina de quintal. Eles realmente usam essa expressão.
0: Que
1: então, para eles, eles usam, assim, de forma muito... Que cringe, né? Como dizem. Uhum. De forma muito natural, sem nenhuma vergonha. Então, acho que para eles é mais um passo nesse caminho. Que é o quê, para mim? Assim, acho que a região, ela passou por muitos anos por uma espécie de uma negligência pacífica dos Estados Unidos. Os Estados Unidos não aparecia, mas também não intervinha, né? E hoje a gente saiu dessa negligência pacífica por uma forma de engajamento muito mais hostil e muito mais direta. No caso da Colômbia, o que o Trump na prática fez? Assim, ele endossou o candidato, mas também parlamentares republicanos, especialmente parlamentares da Flórida, viajaram para a Colômbia para endossar, para ajudar a mobilizar. E a outra coisa que eles fizeram que eu achei que é curiosa também, que eu acho que numa eleição apertada acabou pesando, foi a mobilização dos colombianos que moram nos Estados Unidos e que tradicionalmente têm um voto mais conservador e muitas vezes se abstêm de votar. Então, eles clamaram muito para que essas pessoas fossem, né, para as urnas para apoiar o governo de direita. Mas tem uma coisa que eu acho que é importante da gente notar, que é esse pêndulo na América Latina, que a gente fala do pêndulo sempre oscilando, né, entre direita e esquerda. Muitos analistas falam desse pêndulo também indo sempre, né, em oposição ao anterior, a ideia do anti-incumbente ser a tendência da América Latina. Mas para mim o mais interessante dessa eleição é, na Colômbia e a eleição peruana e as demais eleições na América Latina são duas coisas, duas tendências. Uma é o tanto que esse pêndulo está acelerado, assim. Eu acho que antigamente ele era mais lento. Eu acho que agora a gente está vivendo um mundo em que a gente está hiperconectado, então a impaciência do eleitor ficou muito mais evidente. E a outra coisa é, claro, a centralidade da segurança pública. A gente sabe que 70% das eleições da América Latina esse ano foram vencidas por pessoas que estavam com a segurança pública como centro da campanha, seja incumbente, seja não incumbente. Isso, claro, está relacionado a uma explosão da criminalidade na região. A gente viu um aumento da produção de cocaína na América do Sul na última década, um aumento muito significativo, que obviamente se desdobrou em mais ações criminosas, no crime mais perto da sociedade. Mas eu preciso dizer que eu acho que o Trump infla o papel dele nessas eleições. Eu acho que quando você conversa com pessoas que estavam conduzindo pesquisas na Colômbia, todos eles dizem que o peso dos fatores locais foi muito maior do que o peso do Trump.
0: O que, claro, não quer dizer que o peso local não tenha tido influência de fora, né?
1: Exato, e não quer dizer, isso que eu falei, eu acho que é importante, numa eleição apertada, como foi na Colômbia, você mobilizar quem está morando fora de ir votar, acaba tendo um resultado importante, né?
2: Agora, Bruna, nessa semana nós vimos o presidente Donald Trump compartilhando um texto dizendo que a eleição brasileira, agora em outubro, é o próximo grande foco político dele na América Latina. Segundo ele, uma vitória da direita no Brasil fortaleceria os interesses de Washington. Que leitura dá para fazer desse texto?
1: Então, como eu falei, eu acho que ele está inflando a sua influência, mas no caso do Brasil, eu acho que o apoio do Trump é mais um ativo tóxico para a direita brasileira do que qualquer outra coisa. E eu vou explicar por quê, assim. Eu acho que a influência externa, o apoio do Trump, ele vem com alguns grandes problemas. Eu acho que ele pode mobilizar aquele sujeito mais ideológico, ferrenho, né, que está apoiando o candidato de direita, filho do ex-presidente. Mas, ao mesmo tempo, eu acho que o eleitor médio, ele se assusta. Por quê? Você acaba importando alguns grandes problemas. Primeiro, o limite da soberania no combate ao crime. Segundo, o risco da falsa proteção em relação às tarifas. O que eu quero dizer com isso? Você traz a ideia de que os Estados Unidos podem apoiar no combate ao crime organizado no Brasil. Aí, logo após isso, você clama partes aí, né, influentes da campanha do candidato Flávio Bolsonaro, diz que o Brasil deveria pedir bombas para combater o crime organizado, que é um pedido insano, para dizer o mínimo, assim. Mas a gente vê, ao mesmo tempo, que a população brasileira, que no início apoiava a classificação, mudou de lado. Hoje vê mais de 50% da população vê a designação como um problema, como uma interferência dos americanos dentro da realidade brasileira. E aí, o Brasil não está sozinho nisso. A gente viu a mesma coisa acontecer no Equador. O Equador, certa feita, teve que passar por um plebiscito, onde o presidente fez um plebiscito para entender se deveria ou não levar novamente bases militares americanas para o Equador. O Equador estava passando por uma crise de segurança pública seríssima e o plebiscito foi veementemente contra. Então, assim, acho que esse é um problema. O outro é o que eu chamo de risco da falsa proteção. O que eu quero dizer com isso? Ser amigo do Trump hoje, ser parecido com o Trump, endossado pelo Trump, não compra nenhum tipo de seguro contra o trumpismo. Eu acho que você vai lá tirar foto, manda carta, recebe carta, pode melhorar o acesso, pode melhorar a sua percepção dentro de um determinado grupo, mas a política externa do Trump continua guiada por uma lógica unilateral, uma lógica baseada em tarifas e uma lógica onde todo cálculo é feito com base na política doméstica americana. E aí eu acho que isso é uma chave que mudou muito. Se você pega, por exemplo, o Milei. O Milei foi lá, o Trump disse que apoiaria ele, daria, né, um empréstimo de 40 bilhões se ele conseguisse ganhar a eleição legislativa. Ele ganhou, virou, mas mesmo sendo um dos governos mais próximos do Trump, que ele chama de meu favorito, a Argentina não escapou da lógica tarifária. Em 2025, o Trump colocou 25% no aço e no alumínio e não deu a exceção da tarifa base de 10% no pacote das tarifas recíprocas para o Milei. Então, assim, eu acho que a direita brasileira pode querer transformar o Trump num cabo eleitoral, mas, na verdade, vai virar um grande risco e ele vai acabar virando um passivo eleitoral, porque o brasileiro ele tem uma tradição de autonomia muito mais forte do que uma tradição de intervenção.
0: E eu estou te ouvindo e estou pensando aqui, quando a gente fala sobre a influência do Trump, parece que o presidente dos Estados Unidos passa a mão no telefone e fala com as pessoas. E eu estou pensando numa influência que é transmitida, gerada, alimentada por outros agentes, tenham eles conexões com o governo ou não, né? Agentes que transmitem ideias, narrativas, propostas alinhadas ao que diz o presidente dos Estados Unidos e, óbvio, eventualmente dinheiro, né, financiamento de campanha desses candidatos, dessas candidaturas ideologicamente alinhadas, né? Faz sentido, Bruna?
1: Faz todo sentido. Eu acho que tudo isso pode acontecer, mas não caracterizaria uma influência direta do governo americano, né? Seria daí feita por meio de agentes privados, já que o governo americano não pode doar para uma campanha. Aí entra numa esfera privada, que daí é uma escolha.
0: Que pode ser um disfarce de influência de governo também, como temos visto aí tanto nos últimos anos.
1: Eu acho que disfarce, Tati, e muitas vezes eu acho que existe uma convergência de interesses, né? Eu acho que é fácil você olhar e dizer, bom, é um disfarce ou não, independente do Trump ter dito para essas empresas apoiarem ou não, há uma convergência de interesses. Perfeito. Eu acho que isso é um ponto. Mas, em linhas gerais, a influência direta dele, do sujeito, que é um pouco o que a campanha da direita brasileira tem feito, de ir lá, bater na porta, pedir foto, pedir designação, etc., eu acho que isso vai acabar sendo um tiro saindo pela culatra. Mas a convergência de interesses em outras esferas é algo da esfera privada, tudo pode acontecer, eu acho menos fácil da gente rastrear, né?
0: Muito bem. Bruna Santos conosco, diretamente de Washington, toda sexta-feira no nosso CBN Pelo Mundo. Obrigada, Bruna. Um beijo. Até a semana que vem.
2: Bom final de semana.
3: 3:57. O Brasil ainda tem mais de 8 milhões de analfabetos e desse total, mais de 54% são idosos. Para integrar essas pessoas, a educação de jovens e adultos tem ganhado mais apoio nas escolas de Pernambuco.
4: Hoje, com sinceridade, eu acordei com uma vontade de cuidar de mim.
5: Escrever o próprio nome, ler a placa de um ônibus ou entender a bula de um remédio. Tarefas simples do dia a dia, mas que ainda são um abismo para milhares de brasileiros. De acordo com dados mais recentes do IBGE, o Brasil ainda tem cerca de 8 milhões e 400 mil analfabetos com 15 anos ou mais. Desse total, mais de 54% são idosos. É uma ferida social que revela um passado de falta de oportunidades, especialmente nas áreas rurais e periferias do país. Mas há um caminho para reescrever essas histórias. A Educação de Jovens e Adultos, a EJA, funciona como uma ponte para resgatar a dignidade dessas pessoas. Longe de ser apenas uma sala de aula, a EJA é um espaço de acolhimento que devolve a autoestima a quem achava que o tempo de aprender já tinha passado. E quando o preconceito é vencido, os resultados emocionam. Uma prova viva disso vem do Agreste de Pernambuco. Na cidade de João Alfredo, 20 estudantes, entre adultos e idosos da Escola Municipal João Otmar Moura, pousaram para uma foto escolar pela primeira vez na vida. Eles recriaram aquelas fotos tradicionais de alfabetização que costumamos ver com crianças segurando caderno e caneta, sorrindo ao lado de um globo terrestre. As imagens viralizaram e emocionaram milhares de pessoas na internet. Monique Soares, professora da unidade de ensino, conta que o projeto começou para quebrar o preconceito e mostrar que não existe idade para o conhecimento.
6: Um projeto como esse, né, ele tem um papel fundamental a combater esse preconceito, porque ele dá muita visibilidade às pessoas que por muito tempo foram esquecidas pela sociedade, né, durante uma grande parte da sua vida. Existe um preconceito muito forte em relação à questão da idade, que por serem já mais velhos, acreditam muitas vezes que não têm mais paciência, né? Alguns deles relatam isso, não têm mais paciência para voltar a estudar. Mas umas imagens, né, como a gente publicou nas nossas redes sociais, ajudam a sensibilizar muito a sociedade e a incentivar também esses alunos a voltarem para a sala de aula, que realmente, né, não existe isso de tempo, de idade, o tempo é agora. E a gente está cada vez mais, né, quebrando essas barreiras.
5: A iniciativa deu tão certo que a Prefeitura de João Alfredo criou uma bolsa de R$ 160 por mês para ajudar os alunos da EJA a continuarem frequentando as aulas regularmente. Na cidade, o número de matriculados mais do que duplicou nos últimos 2 anos, rendendo ao município uma menção honrosa pelo governo federal pelos seus esforços na alfabetização. Segundo a secretária de Educação do município, Alessandra Santos, há 2 anos ocorre aumento na procura por matrículas na EJA.
7: A gente tem conseguido uma adesão muito grande de todas as pessoas que não concluíram a escolaridade no município. Os resultados que a gente tem, por exemplo, é de ter o índice de evasão da EJA costuma ser acima de 50%. O nosso, em 2025, foi de 13%. E eu acho que neste ano de 2026 a gente vai conseguir ainda reduzir esse índice. A gente tem conseguido que pessoas que nunca leram uma palavra consigam ler a Bíblia, fazer apresentações.
5: Diante desse cenário onde a emoção e o resgate histórico transformam o aprendizado, o especialista em educação Alexandre Costa lembra que o ambiente escolar precisa ser mais do que um ambiente do saber.
8: O afeto é uma dimensão fundamental do processo educativo. Assim, no ambiente escolar, É preciso ter prazer. Isso fortalece o vínculo afetivo, né, entre o estudante e a escola, além de garantir o desenvolvimento emocional e facilitar o aprendizado. A escola não é apenas o lugar do saber. A escola também é o lugar do sabor.
5: Histórias como a de João Alfredo mostram que a alfabetização de adultos não é apenas sobre aprender a juntar letras. É sobre inclusão, cidadania e a prova de que nunca é tarde para realizar um sonho. De Caruaru, Antônio Marcos.
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0: Sábado, 27 de junho de 2026, um novo terremoto de magnitudes 4,9 atingiu Caracas nesta sexta-feira, gerando alerta em estruturas já fragilizadas pelos fortes sismos de quarta-feira. O balanço oficial atualizado pelo governo venezuelano aponta que o número de mortos na tragédia subiu para 920 pessoas. Mais de 3.300 pessoas ficaram feridas. A ONU estima que 50 mil pessoas estejam desaparecidas. O governo federal publicou regras para o uso do FGTS como garantia em empréstimos consignados. O trabalhador poderá empenhar até 10% do saldo de sua conta vinculada e a totalidade da multa rescisória em caso de demissão sem justa causa. As parcelas do crédito serão descontadas diretamente na folha de pagamento, respeitando o limite legal de 35% da renda líquida mensal. A taxa de desemprego no Brasil recuou de 55,6% para 5,6% no trimestre encerrado em maio. Segundo o IBGE, é o menor patamar para o período desde 2012. O índice demonstra estabilidade frente aos 5,8% registrados no trimestre encerrado em fevereiro. O contingente de desempregados no país permaneceu estável no período, estimado em 6 milhões e 100 mil pessoas, de acordo com os dados da PNAD Contínua. A Mega Sena sorteia hoje um prêmio de 7 milhões para quem acertar as 6 dezenas. As apostas podem ser feitas até às 8 da noite. O palpite simples custa R$ 6,00. Horário de Brasília, 4 horas e 5 minutos.
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1: Muito bom dia, seguimos ao vivo para todo o Brasil com o CBN Madrugada, edição de sábado, 27 de junho de 2026, até 6 horas da manhã. Muita informação e prestação de serviço para você aqui no seu rádio, na rádio CBN para todo o Brasil. Agora 4:07.
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1: Com Jade Ramos.
2: No último final de semana de junho, o sol volta a aparecer no estado de São Paulo. Neste sábado, as temperaturas sobem gradualmente ao longo do dia, mas as manhãs ainda continuam geladas, principalmente no interior do estado. E tem previsão de chuvas com fraca a moderada intensidade em áreas do sul e oeste paulista. Na capital, tem chance de nevoeiros nas primeiras horas da manhã. E o sol aparece à tarde, a máxima alcançando os 22 graus. No domingo, o tempo continua firme na maior parte do estado e os termômetros sobem à tarde, com sensação de tempo mais agradável, principalmente no centro-sul paulista. Além disso, tem chance de chuvas mais fracas no sul do estado. Na capital, o tempo segue firme e a temperatura máxima alcança os 25 graus. Jade Ramos, da Clima Tempo, para a CBN.
1: Registrar a participação dos nossos ouvintes, o Ronaldo Ferreira, direto de Manaus. Estou aqui no trabalho, curtindo a programação. Clauson, bom dia para você. Bom dia, Ronaldo. Bom dia, Clauson Dutra. Quem fala com você é o Chico, do Itararé. Prefiro rádio do que TV, direto de Campina Grande, Paraíba. Escuto a CBN todos os dias. Obrigado, Chico, por estar com a gente, né? Por escolher a Rádio CBN aí para se informar. Bom dia, Clauson Dutra. Estou em Lagedo, Pernambuco, e diariamente ligado no CBN Madrugada. Sou Leopoldo Veloso Júnior. Um forte abraço para você. Idem, forte abraço para você também. Motoboy com a gente lá no chat do YouTube. O Theo. Acho que é de Marco Antônio. Agora sim consegui. Marco Antônio no chat do YouTube, gente. Bom dia de Araraquara, São Paulo. Agora sim. O Alberício da Costa, desejando bom dia a todos também lá no chat do YouTube. O WhatsApp da Rádio CBN participa. O Wellington, desejando bom dia também direto de São Paulo. Você pode e deve mandar mensagem pra gente pelo 99911-9981. Esse é o WhatsApp da Rádio CBN. Ou então pelo YouTube da Rádio CBN, chat de conversas liberado, para você mandar mensagem para a gente por lá também. Agora, 4 horas e 9 minutos, aqui no CBN Madrugada, espaço para Djamila Ribeiro, conversa com Tati Vasconcelos e Fernando Andrade.
3: A gente tem o prazer de conversar com a nossa convidada de hoje, a escritora e professora universitária Djamila Ribeiro. Bem-vinda, Djamila.
4: Obrigada, Tatiana, um prazer estar aqui de novo.
3: Djamila está relançando Lugar de Fala. Eu não sei quantos anos você tem, eu não sei quem é você, mas eu tenho certeza que você já ouviu essa expressão, se não já usou essa expressão em debates, em discussões, em conversas populares travadas por aí. Lugar de Fala vem numa reedição depois de 9 anos da publicação em 2017, quase 9. É, 9, né? 2017 para cá, 9. Por que relançar Lugar de Fala e o que tem de novo nessa edição?
4: Bom, o livro ele quadruplica de tamanho, né? Ele está com quase 500 páginas. E o porquê? Porque como você falou muito bem, foi um termo que se popularizou tanto. E com a popularização também vem alguns esvaziamentos, né? E que à época, em 2017, também muitos debates que ainda não estavam sendo feitos e que dava para fazer a partir do conceito de lugar de fala. Mas tem a ver também com a minha própria experiência de ter viajado muito, de ter outras experiências internacionais, dialogado com outros intelectuais, e aí você tem acesso a outras bibliografias. E isso ampliou, acho que não é uma revisão meramente de um livro, mas é uma ampliação substancial para pensar o conceito também em outras perspectivas. Então, pensando no jornalismo, por exemplo, um capítulo, pensando na discussão dentro da teoria feminista, todos os embates que existem hoje em relação a isso, né? De várias perspectivas teóricas distintas. Então, também tentei não fugir desses debates, que sobretudo a gente vê muito nas redes sociais, com muita efervescência, mas também trazendo novas autoras que também nos ajudam a pensar esse conceito.
5: Djamila, que lugar de fala ocupou no mercado editorial brasileiro? De que forma esse livro, digamos assim, impulsionou autores e autoras negras?
4: Esse livro impulsionou porque ele é o primeiro da coleção Femininos Plurais, que eu coordeno essa coleção. E eu publiquei, desde 2017, 14 autores negros e negras, e se tornou um projeto popular, mesmo sendo um projeto independente. Até então, ele era publicado pela editora Jandaíra. Agora, toda a coleção migra para o grupo editorial Record, o que é maravilhoso para nós, no sentido de distribuição e alcance. Mas esse livro, ele abriu aí muitas portas para muitos intelectuais que hoje são conhecidos no Brasil, publicaram já em grandes editoras e que trouxeram discussões que foram importantes, como, por exemplo, o sexto título da coleção, que é do professor Adilson Moreira, Racismo Recreativo, foi utilizado em várias decisões judiciais, por exemplo, né? Influenciou também a decisão, né, de transformar a injúria racial em racismo. Então a gente tem aí vários livros na coleção que foram importantes para o debate público e impactou de modo incontornável, que é o mercado editorial também se viu forçado a publicar mais autores negros, porque até 2014, dos livros publicados no Brasil, 90% era escrito por pessoas brancas e desses 90%, 70% homens brancos.
3: E mudou bastante lá para cá.
4: Mudou,
3: hein?
4: Muito. Mas de lá para cá, a gente impulsionou um movimento que fez com que as grandes editoras também olhassem mais para esse tipo de produção.
3: Uhum. Essa nova edição tem o prefácio da escritora nigeriana Chimamanda Adichie, apresentação da maravilhosa artista portuguesa Grada Quilomba. E Grada Quilomba escrutina um pouco na apresentação que ela faz a expressão e o conceito que você desenvolveu. E você diz que não foi criado por você, mas que você, sim, desenvolveu. Sim. Como você disse, como eu disse aqui na abertura também, lugar de fala se tornou um conceito muito evocado em discussões públicas, na mesa do bar, em conversas populares. E como é natural que aconteça com expressões ou conceitos que são popularizados, vai sendo um pouco esvaziado ou distorcido, uhum, né? Uhum. Eu vou aqui contar uma anedota rápida. Recentemente eu tive um diálogo com um motorista no Rio de Janeiro que reclamava que agora tudo é lugar de fala, Djamila. Isso é usado para nos calar, ele dizia. Não é porque eu não sou negro, não sou gay, que eu não posso dar opinião nessas discussões e tal. Quando alguém quer me calar, diz que não é o meu lugar de fala. Afinal, o que é lugar de fala e como esse conceito foi sendo distorcido pelo uso?
4: Interessante a fala do taxista, porque muitas pessoas usam, né? E eu respondo a muitos equívocos no livro, e um dos equívocos é esse, né? Que lugar de fala não tem a ver com... Não é o que se fala, né? É de onde se fala. A gente está falando de um lugar social, né? Então, claro que pessoas brancas podem e devem falar sobre racismo, só que elas vão falar de um outro lugar, né? Homens podem falar da questão das mulheres, com certeza, porque o lugar dos homens impacta no lugar das mulheres, né? O lugar, quando os homens não têm consciência sobre esse lugar, acredita que seus privilégios são naturais, ou providencialmente fixados, e não que foram construídos na base da opressão das mulheres, eles vão continuar reproduzindo esse tipo de visão. Então é importante que os homens, a partir do lugar deles, compreendam de onde esses privilégios vêm, entendam qual é o impacto disso na vida das mulheres e se posicionem criticamente para enfrentar essas desigualdades. Então é importante, sim, porque todo mundo tem lugar de fala, todo mundo está posicionado, mas eu acho que esse equívoco é muito... É de pessoas que também não leram um livro à época, eu acho que também teve muito isso, né? As pessoas ouviam falar...
3: Foram reproduzindo.
4: Reproduzindo, mas desde a primeira edição tem ali essa explicação, né? Então não é o que se fala, é de onde se fala. Todo mundo pode falar sobre tudo, obviamente, só que nós falaremos de lugares diferentes. Uhum. E marcar esse lugar é importante até para a gente entender como as opressões e os privilégios foram construídos. Senão a gente naturaliza, uhum, né? E fala, eu tô nesse lugar porque eu sou... Senão a gente vai acreditar que os homens, sei lá, estão numa posição, os homens brancos, né, majoritariamente no Brasil, porque eles são mais inteligentes, eles são mais geniais, ou porque a gente está numa sociedade que teve quase 4 séculos de escravidão, a gente está numa sociedade patriarcal e que coloca as mulheres numa condição de subhumanidade. Se a gente não compreende a origem social das desigualdades, a gente naturaliza. Uma vez que a gente faz isso e toma consciência, a gente consegue agir para enfrentar isso, senão a gente vai achar que tá tudo bem. Então, por favor, não tem a ver com calar ninguém. Todo mundo tem lugar de fala. Aí, a partir do seu lugar, exerce essa postura ética.
3: Sim, você fala... Vai, Fê.
5: Você falou em privilégio, e aí eu queria citar aqui, quando você cita a Lélia Gonzalez, a escritora Lélia Gonzalez, que parte da nossa população por ocupar um lugar de privilégio, ignora a sociedade que ignora como a sociedade é organizada hierarquicamente e que essa ignorância também prejudica esse grupo. Uhum. Você pode explicar isso melhor? Por que que isso acontece?
4: Uhum. Essa fala é muito interessante da Lélia Gonzalez. Toni Morrison também falava isso, né? O quanto que Bell Hooks, o quanto que o racismo e o patriarcado, por exemplo, ele também tolhe a pessoa privilegiada, porque ela acaba também enxergando o mundo só a partir do seu lugar social, e isso traz para ela uma visão muito empobrecida de mundo, né? Quando ela não tem contato, por exemplo, com outras produções que vêm de outros lugares, isso desensibiliza também esse sujeito que não consegue conviver em sociedade de uma maneira... de troca, de alteridade. Ele só consegue se colocar pela violência, ele só consegue colocar se impondo, né? Então, por isso que a gente vê tanta violência contra a mulher, por exemplo. Quando homens não conseguem entender que mulheres são sujeitos e têm direito de dizer não, que elas têm o direito de fazer suas próprias escolhas.
3: Elas podem querer, né?
4: Querer. Aí o que eles fazem? Eles reagem com violência, né? Porque eles não conseguem viver em uma sociedade em que a mulher seja um sujeito tanto quanto ele só consegue enxergar se a mulher está abaixo dele. E isso acontece com todo tipo de opressão, né? Porque a pessoa acaba se vivendo tão naquele mundo que desensibiliza ela para trocas, para ampliação de uma visão de mundo e acaba tolhendo a forma como essa pessoa vai se colocar no mundo.
3: Jamila viveu dando aula nos Estados Unidos, levou lugar de fala para vários lugares, o livro foi traduzido para o francês em 2019, ganhou uma edição em inglês. Como é que foi a recepção internacional do livro, do desenvolvimento do conceito que você faz de lugar de fala? Ele é compreendido da mesma forma fora, como é aqui no Brasil?
4: É uma ótima pergunta. É mais difícil para mim, porque aqui no Brasil, né, é super popular. Eu não preciso explicar tanto. Eu vou lá, rebato os equívocos, as pessoas têm acesso. Agora, quando eu chego num outro país, eu tenho que voltar 10 passos para trás e explicar as autoras primeiro, porque são autoras que eles
3: não
4: conhecem.
3: Às vezes vai apresentar a Lélia Gonzalez.
4: Exatamente. Então, nos Estados Unidos agora, eu cheguei há 3 semanas, eu estava dando aula num programa no MIT, então eu dei aula esse semestre. Primeiro eu tenho que apresentar quem é a Lélia Gonzalez, quais foram as contribuições intelectuais dela. Aí eu apresento outras autoras, para aí eu chegar no conceito de lugar de fala. Então, nos outros países é mais difícil. Para mim, nos países latinos, aqui da América Latina, nem tanto. Tem uma produção interessante na Colômbia, no México. Foi traduzido Lugar de Anunciação. Então, é mais tranquilo. Agora, nos países do Norte Global, é mais difícil. Porque eles não estão familiarizados com as nossas produções intelectuais.
3: E porque a sociedade também é organizada de outra maneira, ou não?
4: Sim, mas, por exemplo, mesmo nos Estados Unidos, você tem toda uma tradição de teoria racial crítica.
3: Sim.
4: Mas totalmente autocentrada nos Estados Unidos. Então, muitos intelectuais negros que a gente estuda, que são importantes para nós, eles não conhecem produção intelectual fora dos Estados Unidos. Raras exceções. Então, é muito difícil. E quando eu chego nos Estados Unidos, eu, com outro lugar de fala de uma mulher latina, que vem de um outro território... E aí eu gosto de questionar e de trazer essas problematizações, né? Eles não gostam muito, mas eu trago. Eu falo, bom, vocês vão ao Brasil. Eu fiz parte de grupos para tradução de Angela Davis, por exemplo, em 2016. De várias autoras. Organizei um livro da Audre Lorde. Escrevi prefácios de vários livros de autoras estadunidenses. Mas não existe essa troca. Então, quando a gente chega nos Estados Unidos, mesmo dentro dessa teoria racial crítica de intelectuais negros estadunidenses, eles não se empenham em traduzir essas autoras nos Estados Unidos. Então, fica sempre esse lugar de uma desvantagem para nós. Então, eu chego nos Estados Unidos, um livro publicado pela Universidade de Yale, eu chego com prefácio de Chimamanda, com prestígio, mas eu tenho que voltar 10 casas.
3: Para explicar o conceito.
4: Mesmo para autoras que até já vieram para o Brasil muitas vezes, que até se conhece por nome, mas não conhece a produção intelectual. Então eu chego com outro desafio, né, de uma língua como a nossa, que é o português brasileiro, né, e a gente sabe que para a tradução de autores brasileiros é muito difícil, sobretudo autores de não ficção. As políticas de tradução ainda são políticas muito difíceis. Os Estados Unidos só traduz 3% de livros ao ano. Então, eu entrei numa cota de 3%. É Estados Unidos, 3% o resto do mundo. Então, é um desafio para mim quando eu chego nesses países, porque eles não têm conhecimento sobre o Brasil. É sempre uma perspectiva do estereótipo só. Ah, Brasil, caipirinha. Aí você tem que ficar... É, samba, é, mas o Brasil é um país enorme. Aí você explica, ah, é, o Brasil não é só Rio e São Paulo.
3: Ah, Buenos Aires não é lá. É,
4: exatamente, vocês não falam espanhol? Então, mesmo no meio acadêmico. Então, você fala, gente, é um desafio mesmo de uma produção imperialista, né? Então, a gente tá falando de um país imperialista. E as produções também vão reproduzir isso.
3: E te ouvindo, posso imaginar que o conceito não é aplicado em conversas populares como a gente vê aqui.
4: Não.
3: É algo restrito à discussão e à produção acadêmica.
4: A produção acadêmica, exatamente. Isso em todos os países. Na França, eu acho que a França é um país complexo, no sentido de que não tem debate, não tem estatísticas, por exemplo, sobre raça na França. Eles têm um debate ainda muito difícil, mas a gente tem mais abertura de diálogo com os intelectuais franceses. Eu já escrevi um livro com a Nadia Ayala, que é professora da Paris 8, agora está na Universidade de Nova York, ali no período. Elas se abrem mais para a gente.
3: Uhum.
4: E aí elas trocam mais com a gente, eu acho, nos países europeus do que nos Estados Unidos.
5: Uhum. Okay.
3: Vai.
5: Você tem uma novidade nessa edição, que é a aplicação no jornalismo. Vamos aproveitar que a gente está nesse ambiente. Você pode falar sobre a aplicação do lugar de fala no jornalismo?
4: Isso é muito a minha experiência. Eu dei aula 2 anos na PUC, aqui de São Paulo, na graduação, no curso de jornalismo. E eu lecionei sobre jornalismo contra-hegemônico. E a minha grande referência para esse curso foi o professor Osmar Teixeira Gaspar, um professor doutor pela USP, que ele escreveu um livro chamado Mídias, Concessão e Exclusão. E esse livro abriu assim a minha mente para discutir, por exemplo, como a população negra historicamente foi alijada desses espaços do jornalismo, de como que os meios de comunicação de massa são concessões públicas, mas que vão para grandes empresas privadas e que não necessariamente elas vão seguir e representar o que a nossa sociedade é. Então é uma discussão muito interessante que o professor traz, que dá para a gente ligar totalmente com o conceito de lugar de fala, né? Porque a população negra, de onde ela fala, ela acaba ficando excluída desses processos. Então, um exemplo que eu trago no livro, a partir do professor Osmar, é, por exemplo, a gente vive num país laico, mas aí a gente tem TVs que as donas dessas TVs são igrejas evangélicas. E que aí essas TVs vão fazer reportagens que vão criminalizar e marginalizar ainda mais as religiões de matriz africana. Então, ele fala, como é que o Estado permite que isso aconteça, se ele que concede para essas empresas, e aí essas empresas, em vez de atender às necessidades, né, da nossa sociedade, que é tão diversa, elas utilizam esses espaços para criminalizar ainda mais uma religião que vem da população negra. Então, esse é um exemplo que eu trago no livro.
3: Mas aí vou levantar a mão, porque já vi alguém ali dizendo, não, mas espera, liberdade de expressão. A TV pode noticiar e deve noticiar. Lá,
4: criminalizar,
3: lá, lá.
4: Mentir, não. Desinformação não pode.
3: Não pode mesmo. Isso
4: e
3: não
4: se
3: pode
4: o Estado
3: mesmo
4: concede, que é uma discussão que o professor Gaspar traz, deveria também fiscalizar, né? Então, se o Estado é laico, essas TVs não deveriam ter uma hegemonia, fazer propaganda de uma religião deslegitimando outras, né? Então, são discussões que se aplicam, né, dentro da discussão do jornalismo. Mesma coisa, hoje em dia, por exemplo, né, toda essa indústria de desinformação, quem que financia essa indústria? Por que que isso não é investigado? Então, são discussões que, a partir do conceito do lugar de fala, é possível de fazer, né? Também de falar da exclusão de certos debates durante muito tempo na mídia hegemônica que existiu e assim por diante.
3: Muito bem. Djamila Ribeiro, escritora, professora universitária, lançando este calhamaço maravilhoso, Lugar de Fala, relançando, 9 anos depois, com uma série de outras contribuições e desdobramentos, eu acho que eu posso dizer, a partir do livro de 2017. É sempre um prazer te receber aqui, sempre um prazer te ouvir. Venha sempre ao Estúdio CBN. Muito obrigada.
4: Obrigada a vocês.
5: Obrigado.
1: Agora, 4h25. Durante a Copa do Mundo, muitos torcem por um único país. Outros dividem o coração entre duas nações. É o caso de famílias de imigrantes e pessoas com dupla nacionalidade, que vivem o torneio como uma celebração das próprias raízes e da diversidade cultural.
6: 5 títulos, jogadores mundialmente conhecidos e muita tradição. Torcer para a seleção brasileira parece fácil, mas muitas pessoas ficam divididas quando chega a Copa do Mundo. Isso porque, no Brasil, milhares de famílias têm dupla nacionalidade e vivem um dilema. Por qual país o coração bate mais forte? Sofia Irazabal é filha de pais uruguaios e tenta se dividir entre a seleção brasileira e a Celeste. Crescer com as duas culturas foi muito importante para a formação dela, mas Sofia aponta que, se Brasil e Uruguai se enfrentarem nesta Copa, já tem um escolhido.
7: Acaba que eu torço pela seleção uruguaia e pela seleção brasileira durante a Copa, mas que hoje a minha torcida é um pouco mais forte pelo Brasil, porque é o lugar onde eu nasci. Então, se acontecesse uma final entre Brasil e Uruguai, eu acho que eu torceria pelo Brasil, mas que ficaria feliz de qualquer forma.
6: O Brasil e a Argentina protagonizam uma das maiores rivalidades do futebol, com torcidas apaixonadas. Na casa da fisioterapeuta Paula Delfino, essa paixão é em dobro. Ela e a família deixaram a Argentina e vivem no Brasil há 20 anos. Paula contou sobre a preparação antes de assistir a um jogo da Argentina e também o que a encanta na seleção brasileira.
8: Na Argentina, nós temos o que a gente chama de cábalas, que são basicamente coisas que a gente faz para ter sorte, mais associada à superstição, né? Então, coisas simples como sempre sentar cada um mesmo, todo mundo tem lugar marcado, né? Desde o primeiro jogo, a camisa que vai estar usando, comer durante aquele jogo sempre a mesma comida. A seleção brasileira, ela traz essa história de garra, como dizem, né? O brasileiro, ele não desiste nunca, a determinação. É uma pergunta que a gente sempre recebe. Ah, e quando o Brasil e a Argentina jogam juntos? Pra quem que vocês torcem? A gente torce pro Brasil, mas quando é Brasil e Argentina, é Argentina.
6: Nem milhares de quilômetros podem parar o coração da estudante Carolina Ryoko de torcer para o Brasil e para o Japão. A estudante nasceu em terras japonesas, mas cresceu no Brasil e explica que há uma grande ligação entre os jogadores de ambas as seleções. O problema é que o Brasil enfrenta justamente o Japão na segunda fase da Copa do Mundo. Diante disso, Carolina deixa claro para quem vai a torcida dela.
9: Desde o início, antes da Copa começar, eu falei que esse ano eu ia torcer mais pro Japão. A seleção do Japão vem ficando muito forte ao longo dos anos. E nessa agora que eu tô vendo, tô acompanhando, eles estão jogando muito bem. Desde criança, assim, né, eu assisto a Copa e sempre torci para as duas seleções. A gente sempre assistiu o jogo do Japão, tal qual o jogo do Brasil.
10: Os japoneses, eles se inspiram muito no futebol brasileiro. Os japoneses amam o futebol brasileiro, amam o Zico. Tem toda essa relação do Japão com o Zico.
6: Leda Maria da Costa, pesquisadora do Laboratório de Estudos em Mídia e Esporte da Universidade do Estado do Rio de Janeiro, afirma que o futebol é fundamental para que outras culturas possam se integrar e se sentir bem-vindas no Brasil. O esporte se torna essencialmente uma ponte criada entre países.
11: Eu acho que o futebol, ele é um elemento de sociabilização assim, fundamental em países como o Brasil. Se falar de futebol, é um assunto que cria uma comunicação em comum e no Brasil isso realmente é muito forte. Você vai para outros países e isso não é tão comum assim. Essa ideia do Brasil ser o país do futebol não me parece ser tanto porque o brasileiro vai muito aos estádios, porque o brasileiro torce mais do que os outros. Não é exatamente isso. Mas por que o Brasil é o país do futebol? Porque é um elemento de socialização e de identificação, tanto do brasileiro e da brasileira, tanto também de identificação individual, que é difícil você encontrar isso em outros países.
6: No fim, para as famílias, a Copa do Mundo se torna uma grande oportunidade para unir a lembrança das origens e o agradecimento à terra que as acolheram. Com colaboração de Matheus Lins, do Rio de Janeiro, Isa Morena.
1: Registrar a participação dos nossos ouvintes aqui, o Moura com a gente. Bom dia, Clauson Dutra, obrigado por fazer companhia nesta madrugada de inverno. É, Moura, direto de Taubaté, São Paulo. Bom dia, Clauson Dutra, sou Paulo Almeida, ouvinte da CBN, resido no bairro Pitimbu, Natal, Rio Grande do Norte, 23 graus, predominantemente nublado. Nosso querido ouvinte Gonçalo de Dom Inocêncio Piauí com a gente também. É, no chat do YouTube, o Gilberto Almeida, Djamila Ribeiro, é uma intelectual brilhante cuja trajetória inspira milhares de brasileiros. Gilberto Almeida, Morumbi, São Paulo. É isso. Dizendo que acabou de ouvir a entrevista com a Djamila Ribeiro e que ficou impressionado com a qualidade da matéria. Foi uma conversa rica em conhecimento, reflexões e aprendizado. E Gilberto Almeida, fica a dica, essa entrevista durou ao todo 30 minutos, tá? Você pode correr no site da Rádio CBN, você vai ter a entrevista na íntegra, feita pela Tati Fernando com a Djamila Ribeiro. É só você colocar o nome da Djamila Ribeiro, CBN, e você consegue a entrevista de 30 minutos, deu em torno de 25, 30 minutos, a entrevista dela no total, tá? A gente exibiu só uma parte dessa entrevista, tá? Você pode correr no site da CBN e ouvir toda ela. 4 horas 31 minutos, repórter CBN.
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0: Sábado, 27 de junho de 2026, a Polícia Federal apreendeu mais de 2 milhões e 300 mil reais em espécie durante a Operação Testa de Ferro, deflagrada nesta sexta-feira em Boa Vista. A ação teve como alvo a deputada estadual Taila Pérez, do Republicanos. A parlamentar é investigada por suspeita de integrar um esquema de lavagem de dinheiro por meio da compra e venda de veículos com o uso de laranjas. Mais de 50 veículos foram apreendidos e 3 pessoas foram presas em flagrante. Entre os detidos está o irmão da parlamentar, Leonardo Reis. Uma auditoria da Controladoria Geral do Estado e Gabinete de Segurança Institucional do Governo do Rio de Janeiro apontou que secretarias estaduais mantinham até 80% de funcionários fantasmas em seus gabinetes no governo de Cláudio Castro. A investigação, que cruzou dados de acessos a sistemas e prédios públicos, identificou que 78% dos comissionados na pasta de trabalho e renda não trabalhavam, seguidos por altos índices no esporte, com 75%, e no turismo, 73%. As exonerações resultantes da apuração em 20 órgãos vai gerar uma economia mensal de R$ 16.700.000. Desde que assumiu o cargo em março após a renúncia de Cláudio Castro, o governador interino Ricardo Couto já demitiu mais de 4 mil comissionados. E a auditoria técnica deve ser expandida para outras áreas do governo fluminense. No horário de Brasília, 4 horas 33 minutos.
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0: Quatro horas e 34 minutos. Bom dia, bem-vindo, bem-vinda. Seguimos com o CBN Madrugada até 6 horas da manhã, com muita informação, análise e prestação de serviço no seu rádio. Eu sou o Clauson Dutra, agradeço demais pela sua companhia e audiência no rádio. Desde meia-noite estou aqui, seguimos até 6 horas da manhã, com muita informação para você. Agora, 4 horas e 34 minutos, vamos aos destaques do Jornal da CBN. Dia 27 de junho de 2026, aqui no CBN Madrugada. As equipes de resgate entram hoje no terceiro dia de buscas por sobreviventes do pior terremoto registrado na Venezuela em mais de 100 anos. De acordo com o balanço mais recente, 920 pessoas morreram e mais de 3.300 ficaram feridas. A ONU estima que mais de 50 mil pessoas estejam desaparecidas sob os escombros. Ontem, um novo tremor de magnitude 4,9 atingiu a costa da Venezuela, o que pode ter agravado a situação de construções já fragilizadas pelos abalos de quarta-feira. Centenas de socorristas de diversos países, incluindo uma equipe brasileira, já atuam nas buscas por sobreviventes. Navios e helicópteros dos estados também dão suporte humanitário na região de Caracas. Hoje, a Força Aérea Brasileira vai enviar à Venezuela as estruturas para a montagem de um hospital de campanha da Marinha. O voo da FAB vai partir da base aérea do Galeão, no Rio de Janeiro, às 11 da manhã, com uma equipe médica, medicamentos e purificadores de água movidos à energia solar. A primeira missão brasileira, com 44 profissionais e 12 toneladas de equipamentos, desembarcou ontem à noite na Venezuela. O grupo inclui uma equipe da Anatel com aparelhos que buscam sinais de celulares sob os escombros. Bombeiros do Paraná, Minas Gerais e de São Paulo levaram 6 cães farejadores para ajudar nas buscas por sobreviventes. A Organização Internacional para as Migrações afirmou que quase 7 milhões de pessoas foram afetadas pelos dois terremotos. Halima Hussein, coordenadora do Médicos Sem Fronteiras na Venezuela, contou à CBN que os hospitais estão em colapso, com pacientes dormindo no chão e até na rua.
2: As condições são muito ruins no hospital, mas eles estão tentando fazer o trabalho de várias maneiras. Tem muitos médicos chegando de voluntários, muitos enfermeiros chegando de voluntários. Tem pessoas chegando de moto, levando água e comida. O que nós vimos também nas ruas, na Alagoeira está praticamente 50% destruída, muitos edifícios no chão, maioria edifícios residenciais também. Muitas pessoas estão na rua ainda, estão na rua. Não tem luz, não tem água, não tem internet, não tem serviço de telefone.
0: A brasileira Júlia Trindade mora perto de Caracas e viveu momentos de pânico.
3: Todos saíram da casa, a gente mora no apartamento, a gente está no sétimo andar e foi um desespero, todo mundo gritando, desesperado. Um dos apartamentos também rachou do lado de fora, mas graças a Deus tudo passou.
0: Segundo o governo da Venezuela, pelo menos 17 estrangeiros estão entre as vítimas dos terremotos. Uma das vítimas é a brasileira Vanessa Zacarias da Silva, de 44 anos, do Distrito Federal. Ela morava há cerca de 2 meses com um namorado venezuelano em La Guaira, a cidade mais atingida pelo terremoto. A outra vítima brasileira é o pastor evangélico Romildo Batista de Lima, de 69 anos, morador de Uberlândia, em Minas Gerais. Ele viajou a Caracas para celebrar o aniversário e foi atingido por uma parede que caiu enquanto tentava se proteger com a esposa. 4 horas e 38 minutos. As Nações Unidas e o Paquistão tentam conter o avanço das hostilidades entre Estados Unidos e Irã para evitar que o acordo recém-assinado seja quebrado. Ontem, as forças militares dos dois países voltaram a trocar ataques. No final da noite, a Guarda Revolucionária do Irã atacou posições do Exército dos Estados Unidos. A organização acusou Washington de violar compromissos após bombardeios americanos na costa da República Islâmica. A escalada ocorreu logo após o Comando Central dos Estados Unidos atacar infraestruturas iranianas no Estreito de Hormuz. Segundo o governo americano, a ofensiva foi uma retaliação a disparos efetuados por Teherã contra um navio cargueiro de bandeira de Singapura. A escalada de hostilidades provocou a paralisação temporária das rotas de transporte marítimo pelo estreito por determinação das agências reguladoras da ONU. O colapso diplomático ocorre no mesmo momento em que a Agência Internacional de Energia Atômica havia anunciado progressos para a inspeção de usinas nucleares, gerando novos esforços de mediação por parte do governo do Paquistão. 4 horas e 39 minutos. Integrantes do alto escalão do governo Lula avaliam que a carta enviada pelo secretário de Estado dos Estados Unidos, Marco Rubio, ao senador Flávio Bolsonaro, é uma tentativa de legitimar o pré-candidato do PL como interlocutor da oposição em Washington. Fontes do Palácio do Planalto afirmam que a discussão técnica sobre o risco de barreiras alfandegárias foi politizada para favorecer a pré-campanha da família Bolsonaro. O Executivo Federal esclareceu que a audiência pública agendada pelos americanos para o dia 6 de julho é um rito regulatório voltado para empresas e entidades de classe e não um fórum para negociações oficiais entre estados. A resposta ocorre após Marco Rubio confirmar que a Casa Branca mantém a análise à imposição de tarifas de 25% sobre produtos brasileiros em áreas como biocombustíveis e mercado digital. Apesar da diplomacia paralela exercida por Flávio Bolsonaro, o governo brasileiro informou que mantém os canais institucionais com as autoridades norte-americanas para tentar barrar a medida até o prazo final de 15 de julho. O ministro do Desenvolvimento, Indústria e Comércio, Márcio Elias Rosa, condenou a politização de temas comerciais em ano de campanha eleitoral. O vice-presidente Geraldo Alckmin também criticou a atuação de Flávio Bolsonaro no episódio.
4: O ministro Márcio Elias Rosa tem feito tratativas com o embaixador Grillo e o STR, pode detalhar um pouco melhor. Mas, na realidade, são maus brasileiros que trabalharam contra o Brasil e agora estão tentando remediar o estrago que foi feito.
0: 4 horas e 41 minutos. O senador Jax Wagner criticou a atuação da Polícia Federal na operação em que ele foi alvo de busca e apreensão. Em entrevista ao jornal Folha de São Paulo, o parlamentar relatou ter levado a reclamação diretamente ao presidente Lula. Jax Wagner condenou a divulgação de imagens do dinheiro vivo apreendido em um endereço dele, classificando o episódio como espetacularização.
5: Eu não estou pedindo proteção, eu estou pedindo correção. O ministro André Mendonça, na decisão dele, manda não fazer imagens. Eles fizeram imagem para fazer o espetáculo. Eu acho que esse não é o papel da Polícia Federal.
6: E o senhor conversou com isso com o presidente?
5: Eu disse para ele que era muito ruim que a Polícia Federal transformasse uma investigação em espetacularização do problema. Aí, quem tem que cuidar disso é o ministro da Justiça.

0: financeira, mas negou o recebimento de qualquer favorecimento comercial. 4h43. Seis jogos fecham hoje a terceira rodada da fase de grupos da Copa do Mundo. Às 18h, a Croácia enfrenta Gana e o Panamá joga contra a Inglaterra. Às 20h30, tem Colômbia e Portugal e República Democrática do Congo contra o Uzbequistão. Às 23h, a Argentina pega a Jordânia e a Argélia enfrenta a Áustria. Ontem, a seleção de Cabo Verde empatou em 0-0 com a Arábia Saudita e se classificou para a segunda fase da Copa do Mundo, logo na estreia em um Mundial. Já o Uruguai perdeu de 1-0 da Espanha e foi eliminado. A França goleou a Noruega por 4-1 e avançou em primeiro lugar no grupo I com 9 pontos. A seleção de Senegal goleou o Iraque por 5-0 e ainda tem chance de classificação. Nesta madrugada, a Bélgica goleou a Nova Zelândia por 5-1 e avançou em primeiro lugar no grupo G. No outro jogo da chave, o Egito se classificou em segundo lugar ao empatar em 1-1 com o Irã e ainda tem chance de avançar. Até agora, 9 confrontos já estão definidos para o mata-mata, que começa amanhã com África do Sul e Canadá. Além de Brasil e Japão, tem Alemanha e Paraguai, França e Suécia, Holanda contra Marrocos, Estados Unidos contra Bósnia, Costa do Marfim e Noruega, Argentina contra Cabo Verde e Austrália contra Egito. Se passar pelo Japão na segunda-feira, o Brasil vai enfrentar o vencedor de Costa do Marfim, Noruega, nas oitavas de final. A seleção brasileira ainda treina em Nova Jersey e embarca ainda hoje para Houston. Depois de ganhar a titularidade no lugar de Rafinha, o atacante Rayan espera marcar um gol.
1: O momento que eu acho que o gol vai sair com naturalidade, acho que eu trabalho em prol ao grupo, que é ajudar meus companheiros na parte defensiva e ofensiva. Acho que o gol vai sair com naturalidade, mas eu trabalho isso sim. Durante a semana eu trabalho muitas finalizações, perto do gol, longe do gol. Vai ser um gol especial.

foi garantido, encerrou a primeira madrugada de apresentações ao defender na arena o tema Parintins, Portal do Encantamento. O espetáculo da agremiação vermelha e branca exaltou elementos da espiritualidade e da ancestralidade amazônica, trazendo alegorias de grande porte e destacando a evolução coreográfica de seus itens de resistência.

0: Já o Boi Caprichoso iniciou as apresentações da noite com o espetáculo Parintins, o Chão de Origem, parte do projeto temático Brinquedo que Canta Seu Chão. A exibição do Bumbá Azul e Branco contou com uma entrada aérea de seus itens oficiais e promoveu manifestações artísticas em homenagens aos povos indígenas Sateré-Maué e aos tradicionais brincadores de boi da ilha. Milhares de torcedores participaram desta abertura oficial do Festival Folclórico de Parintins do Amazonas. As duas agremiações tradicionais apresentaram os primeiros atos de seus projetos artísticos no Bumbódromo e deram início aos 3 dias de disputa pelo título de campeão da temporada de 2026. Até domingo, torcidas das duas agremiações vão se emocionar no festival, que é considerado o maior espetáculo folclórico a céu aberto do mundo.
1: Para mim é gratificante poder ter essa conexão com a cultura através mesmo de um boi de pano. A gente transmite essa emoção, é muito emocionante estar aqui, vendo ele é bem ali de pertinho. Ai, dá vontade de chorar.
2: Gente, eu tô vivendo um sonho, sabe? Tem mais de 10 anos, 15 anos que eu acompanho o festival e é a primeira vez que eu tô aqui realizando, vendo isso tudo, e tá sendo incrível, assim. Boi é maior que tudo, qualquer coisa que aconteça, a gente... Tá dentro, mas é o boi é acima de tudo. E é isso, gente. Caprichoso, aqui é caprichoso.
3: A gente tá com a esperança do Hexa, né? Se Deus quiser, vai vir não só o Hexa, como vai vir também o bicampeonato do garantido.
4: O Brasil vai ter essa.

0: tranquila. Pro Caprichoso eu fico mais emocionada, mas vai ganhar. Caprichoso vai ser campeão esse ano.
1: Ai, ai, ô, Festival de Parintins, coisa boa, Festival de Parintins, gente, chega, lava a alma. Mas é, cedo, né, aqui no CBN Madrugada, nós conversamos com a Nicole Gomes, direto da Ilha da Magia. Ela trouxe lá o relato sobre a economia, a cultura do Amazonas e do Festival de Parintins, a importância do festival, a movimentação na ilha. A Nicole Gomes, repórter da rádio CBN Amazônia Manaus, vai continuar na programação da rádio CBN no sábado e também no domingo, levando para você, claro, muita informação direto de Parintins sobre o maior festival a céu aberto do mundo, festival folclórico a céu aberto do planeta. 4 horas e 50 minutos. Mudando de assunto, seguimos com CBN Madrugada, ainda com foco numa repercussão. No interior de São Paulo, um integrante do grupo responsável pelo salto de rope jump que resultou na morte de uma jovem, reconheceu que a tragédia poderia ter sido evitada se estivesse sido feita uma checagem dos equipamentos de segurança.
2: Gustavo Lozzi foi ouvido pela Polícia Civil no dia do acidente, prestou depoimento e acabou liberado horas depois. Segundo o inquérito, até agora não há elementos que indiquem participação direta dele na morte de Maria Eduarda. Na entrevista, Gustavo disse que trabalhava como freelancer. Ele contou que conheceu o grupo responsável pelos saltos no ano passado, depois de ver vídeos nas redes sociais. Disse que se interessou pelo esporte e foi convidado a ajudar nos eventos, recebendo por dia de trabalho e podendo saltar sem custo. Ele afirmou que não tinha vínculo formal com o grupo e que participava das atividades em Limeira cerca de uma vez por mês. No dia da tragédia, Gustavo também participou do evento e chegou a saltar da ponte. Ele contou que foi o primeiro salto do dia, feito junto com outra pessoa, como parte de uma comemoração de aniversário. Esse salto ocorreu sem qualquer problema. Segundo ele, o trabalho consistia em equipar os participantes com os itens iniciais de segurança. Depois disso, os clientes eram encaminhados para outra área, onde recebiam senha e duas pulseiras, uma que indicava o salto e outra para gravação com câmera, que era opcional e paga à parte. A partir daí, os participantes seguiam para outro instrutor, responsável por prender as cordas de segurança e fixar a câmera quando contratado o serviço antes de ir para a plataforma. Na entrevista, ele também explicou que teve contato com Maria Eduarda antes do salto e falou sobre o que viu após a queda.
3: Quando aconteceu, eu estava de costas, eu estava equipando uma outra pessoa e eu só escutei um barulho, o barulho do impacto, aí as pessoas começaram a gritar. Aí foi quando eu escutei alguém gritar que era enfermeira e falou que queria descer até lá embaixo. Quando eu cheguei lá, a Maria Eduarda, ela estava viva, ela estava com uma respiração muito ofegante.
2: Depois do acidente, equipes de resgate foram acionadas, inclusive o helicóptero Águia, mas a jovem morreu no local. Gustavo afirmou que não se lembra de ter visto o profissional que deveria estar na parte de baixo da ponte para auxiliar após o salto. Disse que viu apenas uma cliente que havia pulado antes de Maria Eduarda. Ele também afirmou que não percebeu se a jovem estava com a câmera no braço antes do salto.
4: Em algum momento que você estava lá embaixo ou que você parou para visualizar, você viu alguém retirando a câmera da Maria Eduarda?
3: Não, em nenhum momento eu vi isso.
4: Você viu a corda lá em cima da ponte? A corda não estava presa realmente na Maria Eduarda. Você chegou a visualizar, as pessoas viram também, alguém chegou a comentar sobre isso, que a corda não estava presa na Maria Eduarda?
3: A gente só viu isso depois que aconteceu.
4: Você acha que a morte da Maria Eduarda poderia ter sido evitada?
3: Sim.
4: Como?
3: Faltou checagem.
2: Após a chegada da polícia, Todos os integrantes que trabalhavam no evento foram levados para a delegacia. Os celulares foram apreendidos. Gustavo disse que foi liberado no fim da tarde e conseguiu deixar o local com o aparelho. Até o começo desta semana, a Polícia Civil já havia ouvido 21 pessoas no inquérito. O primeiro relatório da investigação foi concluído e responsabilizou 3 homens que aparecem empurrando a jovem no vídeo. Um segundo inquérito continua em andamento e tem prazo de 30 dias. Esse novo procedimento investiga outras pessoas ligadas à organização do evento. Ao todo, 6 pessoas estão presas no caso, todas ligadas ao grupo que organizava os saltos. De Campinas, Aline Albuquerque.
5: 4h53, o Congresso Nacional deve discutir um projeto de lei que pode endurecer penas de crimes como a morte da jovem lançada, como você ouviu aí, sem cordas durante um salto de rope jump no interior de São Paulo. A possibilidade é criar a tipificação de homicídio com culpa temerária quando não há intenção de matar, mas a negligência é considerada extrema.
6: Os suspeitos da morte de Maria Eduarda Rodrigues, de 21 anos, lançada sem cordas em um salto de rope jump em Limeira, no interior paulista, foram presos por homicídio com dolo eventual, quando o agente assume o risco de matar. O crime pode gerar penas de até 20 anos de reclusão em regime inicial fechado. Mas juristas avaliam que a tipificação pode mudar para homicídio culposo, sem a intenção de matar, que tem a pena máxima de 3 anos de detenção com regime inicial aberto ou semiaberto. Isso porque, para comprovar o dolo eventual, seria preciso demonstrar que os culpados sabiam que jogavam uma jovem sem corda e não se importaram com o resultado. Se ficar provado que houve um esquecimento ou falha operacional, ainda que grave, o crime se torna culposo, com a pena bem menor. Para evitar que isso aconteça em casos semelhantes, o Congresso Nacional pode discutir em breve um projeto de lei para criar uma qualificação para o homicídio culposo, a culpa temerária. Ela seria configurada quando houvesse violação grosseira de dever objetivo de cuidado em atividade ou situação de risco concreto grave. Para o criminalista Wellington Arruda, mestre em Direito e Justiça pelo Instituto Brasileiro de Ensino, Desenvolvimento e Pesquisa, pode fazer sentido criar uma gradação de culpa.
7: A legislação ela acaba tratando de uma forma muito semelhante um descuido comum e uma negligência absolutamente grosseira. A proposta pretende criar uma gradação de culpa, né? Permitindo ali uma punição maior quando a violação do dever de cuidado for absolutamente, excepcionalmente grave. Essa discussão, claro, dentro do poder legislativo é absolutamente legítima, desde que a figura seja definida de maneira muito clara e não seja utilizada apenas para aumentar penas em casos de grande repercussão.
6: O advogado pondera que alguns termos do projeto são abertos e dependeriam de interpretação do juiz, criando o risco de a categoria ser usada sempre que o caso provocar indignação social. É o mesmo alerta feito por Maíra Fernandes, professora convidada da FGV Direito Rio, que destaca que o projeto deixa espaço para interpretação em conceitos como violação grosseira do dever de cuidado e probabilidade acentuada do resultado. Ela também aponta a necessidade de mais discussão do projeto para evitar o que chama de punitivismo midiático.
8: A discussão sobre a proposta da chamada culpa temerária não é nova. Ela ganhou força especialmente a partir de casos envolvendo acidentes de trânsito praticados por motoristas embriagados ou em velocidade excessiva, em que muitas vezes se questionava se a punição prevista para o homicídio culposo era proporcional a gravidade da conduta. Talvez seja importante discutir o projeto de lei em questão, que propõe uma pena mais agravada para a culpa para aqueles que têm um papel maior de observar o dever de cuidado e risco, sempre se atentando, claro, para que não caiamos num punitivismo midiático.
6: Dois projetos sobre o tema já foram apresentados. Um deles é o do ex-ministro do governo Lula e deputado federal André Fufuca, do PP do Maranhão, que propõe que a pena seja aumentada de um terço até o dobro em caso de culpa temerária. O outro texto foi protocolado antes pela deputada Daiane Bittencourt, do União Brasil do Ceará, e prevê dobrar ou até triplicar a pena, dependendo da gravidade do caso. Quando há projetos semelhantes, a mesa diretora da Câmara identifica a similaridade e incorpora o projeto mais novo ao mais antigo. Os dois passam, então, a tramitar como um único processo através do apensamento. A CBN, Daiane Bittencourt, disse que o PL nasceu de uma ideia do professor de Direito Penal Alexandre Zamboni e que chamou a proposta de Lei Maria Eduarda. O projeto ainda não tem data para ser pautado, mas a parlamentar informou que vai entrar com pedido de urgência para acelerar a tramitação. De São Paulo, Nadédia Calado.
5: 4h58. Um alerta do FBI ajudou a Polícia Civil do Espírito Santo a prender um homem que usava o ChatGPT como uma espécie de diário enquanto planejava matar o próprio filho para não pagar a pensão alimentar à ex-companheira.
9: Um homem de 36 anos foi preso no Espírito Santo após o FBI descobrir que ele planejava matar o próprio filho para não pagar a pensão alimentícia à ex-companheira. O suspeito confessou o plano em mensagens enviadas ao ChatGPT, ferramenta de inteligência artificial da OpenAI. A prisão aconteceu na zona rural de São Gabriel da Palha, no último dia 19, um dia antes da data em que o crime aconteceria, segundo o delegado adjunto da Delegacia Especializada de Repressão aos Crimes Cibernéticos, delegado Ícaro Olímpio. O caso foi divulgado pela polícia nesta quinta-feira.
10: Este indivíduo, ele enviava mensagens para a inteligência artificial e nessas mensagens, ele abrindo os seus pensamentos ali, o seu coração para a inteligência artificial, ele dava conta ali de que ele iria contratando um pistoleiro para poder matar o seu filho.
9: Em uma das conversas, ainda segundo o delegado, o homem relatou que estaria na posse de uma arma, corda e cianeto, um veneno que interfere severamente no funcionamento do organismo. Além disso, o suspeito externalizou que também faria atentados contra escolas, igrejas e até autoridades públicas, tentando fazer o maior número de vítimas possível. O nome dele não foi divulgado pela polícia. O caso chegou à delegacia capixaba por meio de uma denúncia feita pelo FBI no último dia 16. Segundo o delegado, a polícia norte-americana encaminhou as informações ao Ministério da Justiça brasileiro, que por sua vez as repassou à Polícia Civil do Espírito Santo. Já as informações sobre as conversas mantidas com o ChatGPT foram fornecidas pela própria empresa, a OpenAI. A prisão ocorreu em cumprimento a mandados de prisão preventiva e de busca e apreensão. Conforme o delegado Ícaro Olímpio, o homem, que é um agricultor, foi detido enquanto saía de casa para trabalhar. Ele chegou a negar os fatos, mas com base no arquivo, a polícia realizou a prisão. O suspeito foi autuado e a Polícia Civil representou pela prisão com base nas ameaças, na tentativa de homicídio e incitação ao crime. O indiciamento ainda não foi feito porque a investigação segue em andamento. De Vitória, Júlia Camim.
5: 5 horas, 1 minuto, repórter CBN.
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0: Sábado, 27 de junho de 2026. A Força Aérea Brasileira vai enviar hoje à Venezuela as estruturas para a montagem de um hospital de campanha da Marinha. O voo da FAB vai partir da base aérea do Galeão, no Rio de Janeiro, às 11 da manhã, com a equipe médica. A aeronave KC-390 Millennium também levará medicamentos de uso cirúrgico e 100 purificadores de água movidos à energia solar. O primeiro voo da FAB com uma comissão brasileira já está na Venezuela. Essa missão tem 44 profissionais, incluindo equipes da Defesa Civil e da Anatel, com aparelhos que buscam sinais de celular sob os escombros. Bombeiros do Paraná, Minas Gerais e São Paulo levaram 6 cães farejadores para ajudar nas buscas por sobreviventes. A Polícia Federal afirmou ao Supremo Tribunal Federal que o senador Flávio Bolsonaro cometeu crime de calúnia contra o presidente Lula. A acusação se baseia em uma postagem feita pelo parlamentar na rede social X em janeiro de 2026, na qual ele atribui crimes como tráfico de drogas e lavagem de dinheiro ao presidente, além de associar a imagem de Lula à do líder venezuelano Nicolás Maduro. Horário de Brasília, 5:02.
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0: Bom dia, seguimos com CBN Madrugada ao vivo para todo o Brasil, edição de sábado, 27 de junho de 2026, desde meia-noite aqui nos estúdios da Rádio CBN São Paulo, eu e o técnico, o operador, ele, apenas ele e nada mais do que ele, Ricardo Garcia, nós dois aqui, tá? É, desde meia-noite aqui trabalhando, levando para você últimas informações do Brasil e do mundo, as entrevistas da Rádio CBN das últimas 24 horas. Você com a gente, é claro, participando pelo 999119981 ou pelo YouTube, chat de conversas liberado para você mandar mensagem por lá também. É, temos aqui a participação dos nossos ouvintes no WhatsApp. Bom dia, Clauson. Estou na audiência da CBN em Fortaleza. Um sábado bacana para você e todos da CBN. Régio Oliveira na sintonia. Grande abraço, Régio, sempre com a gente. É, o nosso outro ouvinte aqui, o Antenor, ligado nessa história do Espírito Santo sobre o ChatGPT, né? Ele tá lembrando de um filme aqui em que a pessoa era presa antes de cometer o crime, se bem que ele já tinha iniciado a conduta nesse caso. Lembra aqui o nosso ouvinte, Antenor. Obrigado, viu? Exatamente isso, Antenor. Forte abraço para você, obrigado, hein, por participar. Tietri Miguel, direto de... Madureira, Rio de Janeiro. Acertei, Tietri? Sempre com a gente aqui no CBN Madrugada. Abraço para você. Obrigado pela audiência de sempre. O Paulinho Reis, de São Mateus, São Paulo. Bom dia. Sempre com a gente. Assim como o João Soares, de Teresina, no Piauí. E o Luiz Ribeiro, de Abreu e Lima, Pernambuco. Ligado no CBN Madrugada. Seguimos. Agora, 5 horas e 5 minutos.
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0: Bom, hoje a gente tem aqui dois temas para comentar com o Gilberto Braga. O primeiro é a decisão mais recente do Copom, que reduziu a Selic, mesmo com a piora no cenário inflacionário, e também um novo programa do governo federal, o Move Brasil. Bem, a gente começa com o Copom, Gilberto. A ata do Copom trouxe um tom mais duro, ao mesmo tempo em que o Banco Central reduziu a Selic para 14,25%. Inclusive, você já falava sobre isso antes mesmo da decisão, né? Explica para o nosso ouvinte como é que essa combinação de juros caindo com a inflação piorando, no caso, como fica com o Banco Central e também com essa ata do Copom?
1: Olha, Clóvis, tem algumas questões aí que essa ata era muito esperada. E primeiro a gente tem que lembrar que a gente acertou na mosca, só não acerta no bolão do Galvão, mas... na economia parece que está mais fácil que acertar na Copa do Mundo, né?
0: Por incrível que pareça.
1: Pois é, mas a ata, ela sai sempre uma semana depois, uhum. E ela traz mais, digamos assim, explicações com relação às razões pela decisão, né? Quando saiu o comunicado na semana passada, ele deu a entender que seria uma ata mais dura, dentro de um cenário mais complicado. Mas, no final, você tem noção, nessa terça-feira, os mercados abriram de maneira reativa, negativa, e depois que saiu a ata, houve uma inversão, né? Então, a ata foi até esse tom mais duro, mudou para uma ata flexível, quando os economistas leram com lupa tudo que ela trouxe. Os juros futuros caíram, a Bolsa de Valores, que abriu em queda, virou o sinal, começou a subir, e a terça-feira terminou com um ambiente no mercado financeiro, de uma forma geral, bastante positiva. Ou seja, a ata, ela traz uma ideia de que ela projeta um cenário futuro muito próximo daquilo que os economistas no mercado estão enxergando, mas ela não apresenta o cenário de uma maneira clara. Então, ela traz, ao mesmo tempo, um tom mais realista, mas ela não se compromete com o que vai acontecer de uma maneira diferente. Nas atas anteriores, eles traçavam uma espécie ali de um guia de como é que o mercado deveria interpretar o comportamento do Copom. Então, existe uma desconfiança de uma certa mudança metodológica. Alguns falam que isso pode ser uma sinalização até futura de mudança nas metas de inflação, da forma como o próprio Banco Central encara a questão da inflação no Brasil. E a grande novidade é que a justificativa para a queda de 0,25, né, ou 25 basis points, ou 25 pontos base na taxa, tem a ver com a percepção de que a inflação estará abaixo da meta, que hoje, lembrando, é de 3%, somente no início de 2028. Então, isso é uma mudança, porque normalmente esse balizador, ele era um balizador um pouco mais curto. Então, você estaria hoje, em 2026, olhando para daqui a um ano, em 2027. Então, é lógico que você também considera o 28, o 29, mais um, dois anos, três anos para frente, dentro dessa análise, mas o fator determinante era sempre o raio que você enxerga com mais próximo do seu nariz, né? Da sua visão, dos seus olhos. Então, houve uma mudança nesse aspecto, e isso, de alguma forma, agradou o mercado, mas, ao mesmo tempo, traz uma certa preocupação com relação à possibilidade de uma mudança metodológica, que já foi até, de certa maneira, digamos assim, insinuada pelo ministro Dario Durigan, de que talvez fosse necessário mexer nas metas de inflação. Uhum. Então, isso, Krugel, tem um cenário que traz uma grande preocupação. Como você já falou, hoje, essa semana, na segunda-feira mais cedo, saiu a pesquisa Focus, mais uma vez pela 15ª semana positiva, todos os indicadores pioraram. ou seja, a expectativa dos agentes de mercado de inflação maior, crescimento do PIB menor, e isso tudo é uma combinação, a gente pode dizer, perversa para a sociedade, para a economia brasileira. Agora, a grande questão, Klaus, é que fica agora no ar se ainda temos espaço para mais uma queda de 0,25 ou não. E diante dessa ata de hoje, isso, em vez de trazer mais certeza, trouxe mais incerteza com relação ao futuro da taxa de juros. Qual é o seu palpite?
0: Não, isso acontece também porque o próprio PROCON, na nota, fala em diferentes trajetórias possíveis para a Selic, né? Incluindo pausas e retomadas. Isso chamou minha atenção. Queria entender, inclusive, do senhor, se isso indica que o Banco Central perdeu um pouco de, por exemplo, previsibilidade, ou apenas está sendo mais cauteloso nesse caso?
1: O que, falando assim, tirando um pouco do economês, o que ele disse é que se a inflação continuar subindo muito, ele não apenas pode parar o ciclo de redução, né, de descenso da taxa de juros, como pode até vir a aumentar. Então, num certo sentido, é uma ata que tem essa flexibilidade, mas ela reafirma o compromisso do Copom com o controle da inflação e de que, de certa maneira, não vai persistir numa redução, por exemplo, da queda da taxa Selic só porque estamos em ano eleitoral, e isso, por hipótese, agradaria ou viesse a agradar mais ao governo, né? Então, o Copom, ele, na ACA, ele deixa tecnicamente nas entrelinhas uma espécie de compromisso com a autonomia e com a independência e com seus princípios que hoje regem a própria existência de um Banco Central independente.
0: É isso. Bom, acho que de Copom deu para o nosso ouvinte entender bem, né? O que está se passando, o que aconteceu.
1: Você só não me falou se você acha que a taxa vai cair ou não, né?
0: Ah,
1: você
0: bom.
1: Não quer dar palpite na Copa, não quer dar palpite na taxa de juros,
0: você sabe, né, cara? Eu acho que... Não, as respostas estão com você, mas inevitavelmente, ao que tudo indica, ainda mais com a nota citando, inclusive, incertezas externas, citando conflito no Oriente Médio, volatilidade de commodities, tem esse fator que pesa ainda, apesar do mercado de trabalho seguir forte, desemprego pouco baixo, salários crescendo acima da produtividade, eu ainda acho que vai permanecer nessa linha mais equilibrada de taxa de juros ainda para baixo, equilibrado para baixo, sabe? Eu acredito que vai seguir nessa atuada até o fim do ano. Eu acho que se pesa também a eleição nesse caso, né? Além das políticas externas e tudo mais.
1: Também acredito em mais uma queda, pelo menos. Né? Então, a gente está falando aí que a gente pode ter aí um 14,25. 14 eu já acho muito arriscado. Vamos ver, né? Mas o 12, o 12,5 que se projetava no início do ano continua afastado no momento.
0: O fato é que você acertou e eu já estou na expectativa para saber qual vai ser o próximo passo para te ouvir nessa também.
1: Beleza.
0: Um outro ponto, vamos lá, sobre o programa Move Brasil. O governo lançou o Move Brasil com foco em motoristas de aplicativo e taxistas. Na prática, Gilberto Braga, esse programa é mais uma política social de acesso ao crédito ou um estímulo à indústria automotiva, na sua visão?
1: Eu acho que pega tudo isso, né? Agrada a indústria, já se projeta que vamos ter a maior venda, né? Uma explosão aí na comercialização de carros. O próprio setor, ele estima um crescimento de 15% na venda de veículos. Lembrando que o Move Brasil, ele tem uma versão também para os entregadores de aplicativos. Então, ele pega as motos também, né? Então, no fim, não é restrito aos carros. Então, é juros subsidiados. No caso dos veículos, as pessoas podem se cadastrar e comprar com até 150 mil veículos os carros que atendem determinadas especificações fabris, ou seja, não poluentes, veículos elétricos. Tem ali uma categorização que pega várias várias marcas.
0: É, né? O flex, híbridos, elétricos e ou etanol, né?
1: Exatamente, mas isso significa que você pega aí N marcas que estão hoje disputando o mercado. Uhum. E por um acaso, né, meu filho aqui, vale a pena até compartilhar com os nossos ouvintes, Klaus, ele teve sábado numa concessionária pensando em trocar de carro, e ele foi numa dessas chinesas que tem carros híbridos e elétricos, e quando ele chegou lá, era uma multidão de gente. E aí ele não entendia a razão, e aí a recepcionista disse, só tem que pegar uma senha, disse, senha para ser atendido é. E tem 2 horas, em média, de espera para ser atendido. E essa montadora é a BYD, né? E disse, mas por quê? Porque a gente está com o programa Move Brasil, e os taxistas estavam comprando aquele modelo de entrada da BYD, que é 100% elétrico, se enquadra no programa, que roda aí 300 e tantos quilômetros com uma carga de bateria, e que é um dos líderes de mercado hoje nesse segmento, sobretudo para utilização nessas corridas de aplicativos. Então, você vê como é a situação, né? Então, ele ficou lá religiosamente, esperou, quando foi atendido, ele comentou o fato com o vendedor, e o vendedor disse assim, mas a gente tem uma dificuldade muito grande. Falei, qual é a dificuldade? A gente quer vender e não consegue. Eu falei, mas por que? Não tem carro? Ele disse, não, carro tem. O problema é que a gente não aprova o crédito dos motoristas, porque todos estão com CPF, a maioria com CPF negativado. Quando você vai fazer análise de crédito, tem problema, tem processo, tem um monte de pendências e você não aprova o crédito. Então, assim, a procura é absurdamente gigantesca, é mais do que grande, é gigantesca, mas a aprovação é muito baixa até o momento e o governo, inclusive, está tentando fazer uma colagem disso com o desenrola para ver se as pessoas limpam o nome, porque você não pode comprar em nome de outra pessoa. E por quê? Porque você tem que comprovar que você já exercia essa atividade há pelo menos 12 meses com a declaração da plataforma a qual você é associado.
0: Exato.
1: Então, para você atender a umas, digamos assim, obrigatoriedades, você deixa de atender a outros requisitos. E um deles é que, se não houver essa flexibilização em relação ao CPF, o programa pode estar dando, digamos assim, trazendo uma dificuldade grande para conseguir alcançar o seu objetivo. Isso se repete da mesma maneira com os motociclistas, tá, Klaus?
0: Inclusive, sobre o impacto no setor automotivo, as projeções falam em até 200 mil veículos e até 15% de crescimento nas vendas. Só que aí as taxas chegam a menos de 1% ao mês, né? Com prazos longos e carência. Aí te pergunto, esse tipo de crédito subsidiado pode gerar risco de inadimplência no futuro? Está bem calibrado?
1: Pode, né? Mas ele é esse tipo de crédito, uhum. Ele é aquele em que o veículo ele fica alienado, né? Então ele fica com um gravame, uhum. E em teoria, se você não paga a dívida, o bem pode ir a leilão para garantir o pagamento ao credor, né? Então, ele é subsidiado, o governo, via BNDES, tem apoiado esse programa, inclusive a solicitação está acima das expectativas que se tinha no início. Então, nesse aspecto, o programa é muito bem sucedido, mas o risco de inadimplência existe, né? E a própria garantia é o bem. Então, eu acho que essa é uma diferença. Então, no final, se você desiste, para de trabalhar, vai fazer qualquer outro tipo de coisa, você vai perder o bem.
0: É isso. Como disse o nosso economista Gilberto Braga, tá? Quem pode participar? Motoristas de aplicativo com 12 meses, mais 100 corridas, taxistas registrados. Nós temos o impacto esperado de 15% nas vendas e tem o principal risco, no caso, que é a inadimplência, como o nosso economista mesmo disse. Objetivo: facilitar crédito para taxistas e motoristas de aplicativo, renovação da frota e estímulo à indústria, recursos de 30 bilhões via BNDES e bancos. É isso, né, Gilberto Braga? Mais um ponto?
1: Só lembrando que, com relação às motos, né, porque a gente tem uma audiência grande, eles estão sugerindo os modelos elétricos, que custam entre R$8.000 e R$9.000. Eles também são financiados, né? Agora, uma outra dificuldade que não ocorre com os carros e acontece com as motos é que, por incrível que pareça, muitos entregadores de aplicativos, sobretudo que querem se financiar, eles até conseguem, em alguns momentos, ter uma carta lá, uma comprovação de uma plataforma, mas muitos deles não têm habilitação. Então, moto, existe um índice alarmante de pessoas que são condutoras que não são habilitadas.
0: Perfeito. Agora, 5 horas e 22 minutos, ainda falando de economia, o desemprego voltou a cair e atingiu 5,6% no trimestre encerrado em maio.
2: A taxa de desemprego no país ficou em 5,6% no trimestre encerrado em maio, segundo dados do IBGE. O índice é o menor para o período desde 2012, quando a Pesquisa Nacional por Amostra de Domicílios Contínua começou a ser feita. O resultado mostra estabilidade em relação ao trimestre anterior, quando a taxa foi de 5,8%, e queda na comparação com o mesmo período do ano passado, quando estava em 6,2%. Ao todo, o país tem 6 milhões e 100 mil pessoas desocupadas, número estável em relação ao trimestre anterior. Na comparação com o mesmo período de 2025, houve queda de 9,3%. São 624 mil pessoas a menos em busca de trabalho. Outro indicador que atingiu o menor patamar da série foi a taxa de subutilização da força de trabalho, que reúne desempregados, pessoas que trabalham menos horas do que gostariam e também os chamados trabalhadores desalentados, que desistiram de procurar emprego por acreditarem que não conseguiriam uma vaga. O índice caiu para 13,3%. Segundo o analista do IBGE, William Kratochvil, a redução da subutilização mostra que o mercado de trabalho continua absorvendo trabalhadores que antes estavam fora ou subaproveitados.
3: Mais importante é quando observamos a subutilização do mercado de trabalho, que apresentaram reduções nos seus contingentes, e isso diminuiu a taxa de subutilização do mercado de trabalho, o que é um fator importante, mostrando que o mercado ele continua absorvendo a mão de obra que não estava sendo utilizada e, além disso, vem trazendo mais esperança para as pessoas, né? Tirando do desalento.
2: Já o rendimento médio real dos trabalhadores ficou em R$ 3.457. O valor ficou praticamente estável em relação ao trimestre anterior, mas é 3,1% maior do que no mesmo período do ano passado. Para o economista André Perfeito, essa estabilidade ajuda a mostrar que o mercado de trabalho começa a dar sinais de acomodação, mesmo com o desemprego permanecendo num dos menores níveis da história.
4: A taxa de desemprego apresenta mais uma queda, mas uma queda menos potente, né, do que a gente via verificado, né? Há indicações que o mercado de trabalho finalmente está se acomodando. E a gente vê isso não necessariamente na taxa de desemprego, mas sim no rendimento médio real das pessoas.
2: A pesquisa também mostrou leve redução da informalidade. Hoje, 37,3% dos trabalhadores estão em ocupações informais, o equivalente a 38 milhões e 300 mil pessoas. Com a colaboração de Matheus Carreira, do Rio de Janeiro, Gabriel Freitas.
0: Agora a gente fala sobre educação. O ensino médio público brasileiro registrou queda na reprovação e no abandono escolar entre 2022 e 2025, segundo o INEP.
5: A taxa de reprovação no ensino médio público brasileiro caiu 62% entre 2022 e 2025. O índice passou de 8,4% de estudantes reprovados para 3,2%, enquanto o abandono escolar recuou de 6,4% para 2,5%. Os dados são da segunda etapa do Censo Escolar 2025, divulgada nesta sexta-feira pelo INEP, e mostram ainda um aumento de 11% na taxa de aprovação, que chegou a 94,3% dos alunos de escolas públicas. É a primeira vez que os dados apontam melhora nos três índices que medem os principais indicadores de rendimento. O levantamento também aponta uma redução no atraso escolar. A distorção idade-série, que é o indicador que mede a defasagem entre a idade do aluno e o ano de ensino, caiu 28% entre 2022 e 2025. Os resultados indicam uma trajetória de melhora no ensino médio público nos últimos anos, com mais estudantes permanecendo na escola e seguindo até a conclusão dos estudos. O levantamento também mostra aumento de 46% nas inscrições de concluintes de escolas públicas no Enem, passando de 50% para 73%. Outro dado apontado pelo INEP é a queda na taxa de não retorno ao ensino médio, que diminuiu 28%, de 19% para 14% em 3 anos. Segundo o MEC, se o índice tivesse permanecido no mesmo patamar, o país teria cerca de 250 mil estudantes a menos nas escolas. Para o ministro da Educação, Leonardo Barchini, a evolução dos índices está relacionada à combinação de políticas públicas direcionadas à permanência, fortalecimento da aprendizagem e melhora das condições de oferta da educação básica.
6: Pela primeira vez, esses três indicadores estão juntos: diminuição do abandono, diminuição da repetência e diminuição da distorção. A gente, em história recente do Brasil, nessa revolução que a gente fez nas últimas décadas de botar todo mundo para dentro da escola, a gente não tinha visto que esses fatores concomitantemente melhoraram no país. Porque você coloca muita gente para dentro, o rendimento diminui, porque é muita gente vulnerável entrando no sistema, ou às vezes o abandono aumenta. Enfim, esses três fatores diminuindo e melhorando ao mesmo tempo, que a gente reputa, obviamente, a capacidade de incidência do pé de meia na vida estudantil desses jovens brasileiros.
5: Dados da Pesquisa Nacional por Amostra de Domicílios Contínua da Educação também indicam crescimento na frequência escolar. A taxa de jovens de 15 a 17 anos no ensino médio passou de 76,8% em 2024 para 80,6% em 2025, o maior resultado da série histórica iniciada em 2016. Entre as ações apontadas como responsáveis pelos avanços está o pé de meia, que já beneficiou 7,2 milhões de estudantes. O programa prevê a redução da evasão escolar com o pagamento mensal de R$ 200, além de incentivo de conclusão da série. De Brasília, Igor Cardim.
7: 5 horas e 29 minutos antes do repórter CBN, uma última informação: aqui em São Paulo, um impasse jurídico ameaça o cronograma do mega show internacional planejado pela Prefeitura de São Paulo para acontecer na Avenida Paulista.
8: O mega show internacional gratuito planejado pela Prefeitura de São Paulo para o dia 5 de setembro de 2026 na Avenida Paulista ainda enfrenta um impasse jurídico que ameaça o cronograma do evento. A CBN apurou que não há prazo para que o Conselho Superior do Ministério Público analise os embargos de declaração apresentados contra a homologação do novo acordo que autorizou a realização de até 2 grandes eventos por ano na Avenida. Os recursos serão analisados em uma sessão conjunta do colegiado, que decidirá se mantém ou altera a decisão já tomada. Até lá, embora não exista impedimento jurídico para que a prefeitura avance nas negociações, todos os envolvidos têm adotado cautela diante da insegurança sobre o resultado final. Na prática, o cenário já afeta o planejamento do evento. As reuniões entre a administração municipal e a produtora responsável pelo show ainda não avançaram, justamente porque a definição do Ministério Público permanece pendente. Ao todo, 4 embargos de declaração foram protocolados. A prefeitura contesta principalmente a exigência de custo zero ao erário, sustentando que serviços públicos, como trânsito, segurança e mobilidade, fazem parte das atribuições constitucionais do município e não podem ser integralmente transferidos à iniciativa privada. A gestão também argumenta que impedir qualquer despesa municipal inviabiliza a realização de grandes eventos culturais gratuitos e contraria legislações de incentivo à cultura e o dever constitucional do poder público de garantir acesso ao lazer e à cultura. Os demais recursos apresentados por moradores e entidades da região caminham em sentido oposto. Em comum, os embargos pedem que o Conselho Superior esclareça melhor as regras que passarão a valer para futuros megashows e definem critérios mais rígidos para autorizações, com maior segurança jurídica para moradores, comerciantes e organizadores dos eventos. De São Paulo, Bruna Barbosa.
7: O nosso ouvinte participa do CBN Madrugada. Quero destacar a participação de um deles aqui no WhatsApp da Rádio CBN, no 999-119981. É do Pedro Araújo, de Afogados da Ingazeira, Sertão de Pernambuco. Bom dia, CBN. O governo pode ter tido as melhores das intenções quando criou esse programa para os taxistas e motoristas de aplicativos, só não observou esses casos de CPFs negativados. Agora quer criar outro programa para que os interessados possam se beneficiar deste programa. Opina aqui o Pedro Araújo sobre a questão relacionada ao Move Brasil. 5:32, repórter CBN.
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0: Sábado 27 de junho de 2026, as equipes de resgate entram hoje no terceiro dia de buscas por sobreviventes do pior terremoto registrado na Venezuela em mais de 100 anos. De acordo com o balanço mais recente, 920 pessoas morreram e mais de 3.300 ficaram feridas. A ONU estima que o número de desaparecidos sob os escombros passe de 50 mil. O trabalho de socorristas de diversos países, incluindo uma equipe brasileira, foi dificultado ontem por um novo tremor de magnitude 4,9 que atingiu estruturas já fragilizadas pelos abalos de quarta-feira. 6 jogos fecham hoje a terceira rodada da fase de grupos da Copa do Mundo. Às 18h, a Croácia enfrenta a Gana e o Panamá joga contra a Inglaterra. Às 20h30, tem Colômbia e Portugal e República Democrática do Congo contra o Uzbequistão. Às 23h, a Argentina pega a Jordânia e a Argélia enfrenta a Áustria. Ontem, a seleção de Cabo Verde empatou em 0-0 com a Arábia Saudita e se classificou para a segunda fase da Copa do Mundo, na estreia em um Mundial. O Uruguai perdeu de 1-0 da Espanha e foi eliminado. O último fim de semana de junho traz mudanças no tempo do país. As chuvas fortes retornam à região sul neste sábado, avançando por Santa Catarina e Paraná, com risco de granizo. Na retaguarda da frente fria, o Rio Grande do Sul terá mínimas de até 2 graus e geada. Já no centro-oeste, o tempo seco predomina, com calor e 35 graus. No horário de Brasília, 5h35.
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0: Seguimos com o CBN Madrugada ao vivo para todo o Brasil. Eu sou Clauson Dutra. Até 6 horas da manhã, seguimos juntos aqui na Rádio que Toca Notícias. Espaço para Tânia Morales, que conversou com Flávio Frederico sobre Bailes Black.

0: Delícia, né? Gerson King Combo. Como um black. Vamos falar sobre música negra, sobre bailes black. Estamos aqui com o Flávio Frederico, diretor do documentário Alma Negra, do Quilombo ao Baile. Flávio, bem-vindo. Boa noite.
1: Boa noite.
0: Bom, o filme percorre a história da música black no Brasil, fala dos seus expoentes, traz depoimentos. É, então, antes da gente falar do documentário propriamente dito, Flávio, dá uma situada aqui para o nosso ouvinte sobre esse movimento, né? Sobre a música black no Brasil. É, quando começa? Enfim, faz uma panorâmica aqui para a gente e a importância também histórica, né, desse movimento.
1: Bom, boa noite. O filme O Alma Negra do Quilombo Black, ele conta a história do surgimento do soul no Brasil, ali no final dos anos 60, no começo dos 70, né? E principalmente com a chegada através do Tim Maia, Tony Tornado, né? Quando o Tony Tornado ganha o Festival Internacional da Canção na BR3. E a partir dali tem uma explosão dos bailes blacks, né? Primeiro com os bailes de família aí na periferia do Rio de Janeiro e de São Paulo. E nesse ambiente dos bailes blacks, que explodem rapidamente, em paralelo à indústria fonográfica também, com vários artistas que surgem nesse momento, como o Gerson, né, que você acabou de tocar aí, Café, e tantos outros artistas, Cassiano, né, é um momento assim de uma verdadeira ebulição do movimento negro brasileiro, né, da luta antirracista, e uma espécie de um civil rights brasileiro ali nos anos 70, né? Uma verdadeira revolução preta no Brasil, né? Balado por esse som, o soul brasileiro, né? Tão especial, né?
0: Civil rights, que seria um paralelo aqui no Brasil da luta pelos direitos civis nos Estados Unidos, né?
1: Exatamente, aqui no caso do Brasil, né? Estava surgindo um novo movimento negro brasileiro, influenciado pelo movimento negro americano e pela libertação e independência dos países africanos, né? Tudo acontecendo ali nessa ebulição ali do final dos anos 60 e começo dos 70, né? E esses bailes blacks foram esse lugar que a população negra brasileira pôde descobrir ali o ser negro, né? E discutir justamente essas ideais políticos, etc, né?
0: Tinha, porque é festivo, é musical, é estético, mas é político, é isso também.
1: Exatamente, é político, é social, né? É um momento histórico para o Brasil. Tinha também uma intelectualidade negra surgindo na universidade, né? Expoentes como Cris Nascimento, Lélia Gonçalves, né? Tantos outros, que culmina ali com o lançamento do Movimento Unificado contra a Discriminação Racial em 1978. Né? Tudo
0: aí...
1: isso falado por esse som black brasileiro aí, né?
0: Sim, aí vem na esteira do Black's Beautiful, né? Da afirmação do Black Power, do cabelo, né?
1: Exatamente, como esses bares blacks são esse lugar, né? É muito mais do que um lugar onde só a população negra ia dançar, era um lugar onde ela ia aprender, onde ela ia se expressar e ela onde ia socializar, né? Todo esse novo sentimento que o soul americano trazia, né? De negros bonitos, bem vestidos, o cabelão Black Power, né? Tudo isso, o orgulho de ser negro.
0: O orgulho,
1: né,
0: de ser negro. E no Brasil, estávamos num período de ditadura militar, tínhamos mais essa especificidade. E aí, para o movimento negro, tem uma questão também com a ditadura?
1: Tem, na verdade, assim, é até curioso, né? O filme aborda esse momento da ditadura, né? Porque a ditadura não sabe muito como se posicionar frente a esse fenômeno dos bailes blacks, né? Porque tinham muito medo que no Brasil pudesse haver uma revolução ou movimentos, ou riots, né, violentos, como estava acontecendo nos Estados Unidos, e eles colocam espiões infiltrados, né? Muitas vezes agentes negros, né, com cabelo Black Power, também no estilo ali, né, becado, como eles chamam, né, e para ver o que estava acontecendo naqueles bailes blacks, né? E, na verdade, assim, porque para a esquerda tinha uma crítica de que aquela música era americana, né? Quer dizer, que estava tirando o lugar do samba também. E para a direita, ali, principalmente para a ditadura, né? Eles tinham esse ali que fosse Black Panther, né? Que fosse gerar uma coisa violenta.
0: Ah, sim, os Panteras, eles eram violentos lá nos Estados Unidos, né?
1: É, exatamente, porque tinha toda uma luta contra uma opressão racial violenta ali nos Estados Unidos, né? E aqui no Brasil era diferente, né? Era um racismo velado, né? Assim, então, de certa forma, a população negra no Brasil não se via muito, vivia o racismo no dia a dia, mas não entendia direito um pouco como agir, né? Quer dizer, e essa influência do movimento negro americano foi muito importante, né, para esse momento de autoafirmação. Mas o fato é que quando esses bailes se tornam muito grandes, né, com 20 mil pessoas, às vezes, no caso do Chic Show, aqui em São Paulo, por exemplo, a ditadura começa a ficar realmente preocupada, porque realmente estavam se discutindo ali ideias que não agradavam muito ao regime militar, né?
0: Sim.
1: E é uma percepção nesse momento, né? Que é mais ou menos no final dos anos 70 ali, né?
0: Nenhuma ideia agradava.
1: Vários artistas foram perseguidos.
0: Também. Mas aí, quando você fala nas discussões nos bailes, eram discussões ali, entre a plateia, ou era efetivamente entre no palco, se

0: Então existia ali, e ao mesmo tempo, uma conscientização, né, que o Tony fala no filme, né? Esse cabelo grande que vocês estão usando não é só moda, né? É uma forma de se expressar, de mostrar para fora o orgulho de ser negro, né? Então, isso era falado no microfone, né? Isso assusta, né? Assusta, mas o que mais assusta, eu acredito, é a quantidade de gente, né? A quantidade de gente que tinha, os bares estão ficando muito populares, né? Então, as próprias gravadoras, num determinado momento, começam a sofrer uma pressão ali do regime militar, né? E é um momento ali que no final dos anos 70 que chega a disco music, né? Que é, de certa forma, um embranquecimento, assim, do soul, né? Porque é um lugar que vem do soul, mas que é totalmente abraçado pela elite branca e pela indústria branca, principalmente. E nesse momento há uma baixa desse movimento, vamos dizer assim, né? No final dos anos 70.
1: No final, então, é um movimento que prevaleceu ali entre 60 e 70, o quê? Uma década?
0: Exatamente, principalmente nos anos 70, né? No final dos anos 60.
1: Uhum.
0: Só que assim, musicalmente o soul continua e dá origem a diversos gêneros e gera a cultura hip hop, né? Essa questão do orgulho negro veio para ficar, né? Extravasa ali os bares black, né? Começa a aparecer de outras formas, né? Essa intelectualidade negra começa a publicar livros, sai o movimento negro unificado contra a discriminação racial, né? Começam também a ter trabalhos no Congresso, né? Questões de leis, né? Então, quer dizer, esse movimento deixa um legado muito grande. Eu acho que basicamente me parece que ele não acaba, né? Ele dá uma esvaziada, os bailes, né? Dão uma esvaziada e geram depois os bailes funk, né?
1: Então, na esteira vem os bailes funks, que hoje são tão criticados, né? Dão margem, mas estamos falando de, claro, a origem, né? A raiz é a mesma, mas são musicalmente, esteticamente, muito diferentes, né?
0: São muito diferentes o que virou, mas é porque um pouco tem a ver com o avanço tecnológico que a sociedade mudou. É porque a origem do hip hop tem a ver com a origem com o soul, né? Todos esses artistas, né? Mano Brown, por exemplo, né? Os Racionais, né? Eles bebem muito na fonte do soul. E tanto que Emicida, por exemplo, traz isso muito no trabalho atualmente, né? Quer dizer, esses artistas aí do soul, tanto os americanos quanto os brasileiros, né? Eles vêm sempre à tona e se mistura, de certa forma, com rap, etc. É que vem a bateria eletrônica, né? Toda uma revolução. E o funk brasileiro, ele tem uma origem muito ali vinda do Miami Bass, que é um gênero derivado, mas que muda muito. Então, realmente, tem uma grande mudança musical, mas, ao mesmo tempo, a origem é a mesma.
1: É a mesma, que quando chega no funk, os baile funk, hoje tem a crítica pela conotação sexual e essa coisa mais moral, que não tinha lá na origem.
0: Mas, enfim, a sociedade mudou muito, né? Enfim, e isso aí também foi um jeito da população da periferia se expressar e expressar um pouco o que eles viviam, essa violência, essa sexualização, né? O problema, para mim, me parece muito mais grave a questão desses bares funk serem tomados pelo tráfico, né? E por toda essa influência do tráfico e da violência mesmo, né? Dominou os morros e as periferias, né?
1: Sim. Mas a música black sempre foi marginalizada, né? Desde o samba, já anterior a esse movimento black sobre o qual nós estamos falando, né?
0: É muito marginalizada. Na verdade, sim, a música black brasileira quase que não é considerada, assim, pelos críticos musicais um gênero, né? Inclusive porque o soul é um gênero difícil de abraçar, um gênero que mistura diversas influências, né? Músicas muito diferentes, às vezes, não é tem as lentas, né? Tem o samba rock que se origina ali nessa época também, principalmente em São Paulo, principalmente com a influência do Jorge Ben, né? Criado pelo Jorge Ben, né? Que é muito diferente. E tem o funk americano, que é diferente do funk brasileiro, que se assemelha muito ao que vem na Disney depois, que é um pouco funk, né? Então, tem muita coisa misturada aí, né? E acontece que esses artistas brasileiros, como Tim Maia, Cassiano, a fé misturam samba nesse soul, misturam

0: outros gêneros, né? Misturam o forró, né? E tudo isso dá esse som brasileiro, que tem um Sim. outro gingado, né? Uma outra pegada, né?
1: Sim, aí entra o Brasil, né? Aí entra o nosso talento. Olha lá, HD, Exato. Temos um Tim Maia aí só para ilustrar. O Tim Maia é o grande... É o nome mais emblemático da Soul Music, da música black?
0: Sem dúvida.
1: Sim, né?
0: Sem
1: no Brasil.
0: Dúvida, né? É um grande nome, né? A grande estrela, né? Na verdade, o Tim Maia é quem traz o soul pro Brasil. Né? Ele estava nos Estados Unidos, bem no final dos anos 60, e ele vê isso lá, e quando ele chega no Brasil, ele vem com aquela ideia na cabeça. Que ele chamava até Soul Music Boogaloo Beach. Tinha todo esse nome enorme. Isso o filme conta, né? Que aí você grava o primeiro disco de soul do Brasil, com o Eduardo Araújo, com o Tim Maia participando. E logo depois, o Tim Maia é apresentado ali para a gravadora e grava o disco que revoluciona tudo, que é o Tim Maia, ali de 1971, né? Que aí que ele faz essa mistura toda que influencia todo o soul brasileiro, né?
1: Sim.
0: E o Tim Maia, ele continua, né? Ele continua. Depois dos anos 80, enfim. Realmente, eu diria que é o nome... É um gênio e é o nome mais popular mesmo, né? Mas tem outros que o filme aborda, né? É importante ressaltar que o filme é uma coprodução da Kinoscópio, que é a minha produtora, com a Mariana Pamplona, que é segundo roteiro, com a Soul City, que é uma produtora musical do Bid.
1: Do Bid,
0: né? Produtor e artista maravilhoso, Sim. que veio do funk como Legusta. Então o filme tem todo um tratamento musical muito forte, né? Uma pesquisa, um grande número de participação de músicos e cantores, né? E aí a gente mostra aí, por exemplo, o trabalho do Cassiano, né? Que é um Nossa. Cara menos conhecido, mas que diversas músicas dele, né, viraram sucessos, hits, e era um músico muito profundo, detalhista, musicalmente muito complexo, muito forte, né. A gente fala também do Hildon, né, que uns hits do Hildon, do Dafé misturando ali
1: Carlos Dafé,
0: um samba, e o Tony Tornado, que tem um papel fundamental, né, porque se o Tim Maia traz esse lado a música, né, com essa explosão desse disco e tal, o Tony é o cara que explode o Black Power brasileiro, né? Ele realmente ganha o Festival da Canção.
1: Nossa.
0: Na BR3, mas toda aquela performance vira um ícone, né?
1: É, maravilhoso. Não vi o documentário,
0: Tem
1: mas
0: Dom
1: já estou
0: imaginando. Também.
1: Tô imaginando que é um
0: documento. Dom Salvador dá um depoimento pra gente. Ele estava no Brasil no momento, né, e fez Dom Salvador e a Banda Abolição, primeira banda de negros dentro da Globo. Assim, no Festival da Canção também, enfim.
1: Meu Deus. É isso, então é um documentário muito swingado, muito musical,
0: muito.
1: Né? Porque passa por todos esses. E vocês trazem depoimentos também, né? Para além desse material todo musical, de arquivo. Vocês vão ouvir.
0: Sim, gente. Esse na verdade foi um filme que demorou 11 anos para ser feito, né? Ao longo desses 11 anos, a gente foi entrevistando mais de 30 artistas, alguns deles, inclusive. Se foram, né? O próprio Gerson, né? O Gerson, Sim. a gente entrevistou ele em 2016, 2017, né? E ele se foi, enfim. O André Midani, né? Que é um super importante do Wilson Fonográfico, a gente conseguiu o depoimento dele também. O Wilson das Neves, né? Que traz ali a influência africana e a questão do soul no samba. Então a gente realmente conseguiu conversar com muita gente, principalmente por causa dessa entrada do Bid, né? Que é músico conversando com músico ali, né? Então a gente teve uma porta muito aberta, de muita gente que às vezes estava meio esquecida, né? Principalmente quando a gente começou 11 anos atrás, né?
1: Nossa, 11 anos trabalhando em cima desse
0: agora
1: documentário.
0: Agora passaram a mais. 11 anos quando a gente lançou, porque o filme foi lançado no Festival do Rio no final de 2024.
1: Uhum.
0: Fez uma trajetória bonita de festivais, Festival do Rio, Mostra de Cinema de Tiradentes, Festival de Havana, né? Sempre com exibições muito marcantes, e foram 11 anos até a estreia ali, né? Agora, quando a gente conseguiu lançar nos cinemas, já se vão 13 anos.
1: Nossa, 13 anos, mas 11 anos
0: de trabalho
1: né?
0: De trabalho
1: na confecção, exato. Porque também correr festival também é trabalho, né?
0: Porque
1: também.
0: Justamente o filme queria muito aprofundar essa questão toda, da luta antirracista do movimento negro brasileiro. E aí a gente fez, principalmente através da colaboração da Mariana como roteirista, essa ponte com os quilombos, né? Os bairros sendo uma expressão do quilombo, né? É aquele lugar onde a população negra pode ser livre, pode se expressar livremente, pode trocar conhecimento, né? E aí que veio uma pessoa fundamental no documentário, que é a Edneia Gonçalves, que é uma socióloga, educadora, que traz toda a obra da Beatriz Nascimento, que revê o quilombo como um lugar que não era um local de sofrimento, de fugidos, de presos. Era um local onde que a população negra podia ser livre, podia festar, podia ser feliz, na verdade. E é um pouco esse ambiente como a população negra tinha nos blacks, né? O único lugar, né? Vários deles falam isso, o único lugar que eles podiam se assumir mesmo, como tendo orgulho de ser negro, ser livre, cantar a música que queria, dançar a música que queria, trocar a ideia que queria.
1: Perfeito.
0: Então, essa ponte aqui também foi difícil de achar, né?
1: Aí vocês fizeram essa relação dos quilombos com os bailes.
0: Exatamente, está aí no título até.
1: Está no título, né? O documentário Alma Negra, do Quilombo ao Baile. Documentário aqui do Flávio Frederico, que é o diretor, que está aqui conosco. Bom, você falou de vários nomes. Eu escolhi aqui a Sandra de Sá para a gente fechar, porque tem mulher também, embora seja os grandes nomes, maciçamente são homens, né?
0: Muito bom você ter trazido a Sandra de Sá, porque ela é realmente assim, era um ambiente muito masculino, né? Eu acho que esse ambiente musical brasileiro ali dos anos 70, muito machista, e a Sandra vem um pouquinho depois disso, nos anos 80, mas aí com uma força tão poderosa, né, e principalmente o hino, o grande hino, Olhos Coloridos.
1: Sim. Né?
0: E ela é a grande Soul Woman brasileira, né? Ela é maravilhosa.
1: Ela é maravilhosa. Né? E ela leva essa bandeira do movimento, né? Numa outra década. Então vamos fechar com a maravilhosa Sandra de Sá. Muito bom, Flávio. Muito obrigada, viu, pela entrevista. Parabéns.
0: Obrigada a vocês.
1: Muito bom. Vamos com a Sandra lá. Fechar aqui, ó. O Flávio Frederico é o diretor do documentário Alma Negra, do Quilombo ao Baile. Olha lá, olha os coloridos. Interessante, né? Porque aí fala do movimento black mesmo, dos bailes e tal, que foram na década de 70. Mas deixa legado, né? Deixa legado daí pra frente. E a Sandra de Sá certamente é uma das que carregam essa bandeira da música negra brasileira. Vamos fechar com ela.

isso, no final das contas, todos nós, de alguma forma, mais ou menos, temos sangue crioulo. Se for procurar, vai encontrar, né? Vai encontrar sangue crioulo em algum momento na nossa história. Eu tenho. Minha bisavó era negra, né? E aí vai naquele processo de embranquecimento, né? Pelo qual o Brasil passou. E aí fica essa mistureba toda.

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2: Pela primeira vez nesta Copa do Mundo, a seleção brasileira corre contra o tempo para preparar o time para uma partida. O último jogo foi na quarta-feira contra a Escócia. O próximo, que também é o primeiro eliminatório neste Mundial, será já na segunda-feira. Além disso, o time teve folga na quinta, de modo que a atividade desta sexta foi de recuperação física para quase todos os titulares. Exceção feita a Vinícius Júnior, Douglas Santos e Rayan, que treinaram no gramado. Rayan ainda teve outro compromisso, que foi a entrevista coletiva no hotel da seleção brasileira. O jogador para quem as coisas acontecem mais rápido nesta seleção virou titular no último jogo contra a Escócia e foi bem. Mais um capítulo de uma evolução que passou pela chegada ao Vasco, a profissionalização, a saída do futebol brasileiro para jogar na Inglaterra, a primeira convocação para o Brasil, a convocação para a Copa e agora a presença no 11 inicial no lugar de Rafinha. Mesmo se tratando de um atacante, um driblador, alguém que muito pode fazer com a bola, foi sem a bola que Rayan acabou ganhando essa oportunidade no time da seleção.
3: Ah, acho que é, como todo mundo viu no jogo, acho que é minha parte defensiva, que eu desde o ano passado vem evoluindo nessa parte. Como eu falei aqui agora, ele pede pra gente marcar primeiro para depois jogar, e acho que essa parte é muito importante pra gente, que como a gente tá na frente, mais perto do gol, e como saiu o primeiro gol ali do Vinícius, que eu consegui dar o bote no zagueiro da Escócia e saiu o primeiro gol. Acho que é isso, é continuar trabalhando durante a semana, que contra o Japão vai dar certo também.
2: Apesar de contribuir defensivamente, também na armação do time a partir da pressão que faz sem a bola, Rayan evidentemente quer cumprir a peça que falta para ter uma Copa do Mundo completa do ponto de vista individual. Um gol, que seria o gol mais jovem da seleção brasileira em uma Copa do Mundo, o primeiro de um jogador com menos de 20 anos desde 1966.
3: Sim, é um momento que eu acho que o gol vai sair com naturalidade. Acho que eu trabalho em prol ao grupo, que é ajudar meus companheiros na parte defensiva, ofensiva. Acho que o gol vai sair com naturalidade, mas eu trabalho isso sim. Durante a semana eu trabalho muitas finalizações perto do gol, longe do gol. Mas como eu falei, vai ser com naturalidade. Quando sair, vai ser um gol especial.
2: A seleção faz neste sábado o último treino no CT de Columbia Park em Morriston antes do jogo contra o Japão. Ainda neste sábado viaja para Houston. Domingo treina em Houston e na segunda-feira joga a partir das 14h no horário de Brasília. Meio-dia no horário local contra a seleção do Japão. De Morriston, Leonardo Dai.
0: Brasil!
1: 6 horas em ponto, obrigado pela companhia e pela audiência. Durante 6 horas nesta madrugada, estivemos juntos, eu e, claro, Ricardo Garcia, na operação nos trabalhos técnicos aqui no CBN Madrugada. Depois do repórter CBN, chega Marcela Lorenzetto na apresentação do jornal da CBN, depois tem CBN São Paulo, então 6 horas de Marcela Lorenzetto ao vivo para você, tá certo? Junto com o Ender Starrett, já tá aqui na produção também. 6 horas e 1 minuto, obrigado pela companhia. Volto a te encontrar na madrugada de terça-feira, aqui na programação, ao vivo pelo menos, tá? Da Rádio CBN. Forte abraço para você e até lá.
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0: Sábado 27 de junho de 2026, o governo federal publicou regras para o uso do FGTS como garantia em empréstimos consignados. O trabalhador poderá empenhar até 10% do saldo de sua conta vinculada e a totalidade da multa rescisória em caso de demissão sem justa causa. As parcelas do crédito serão descontadas diretamente na folha de pagamento, respeitando o limite legal de 35% da renda líquida mensal. 4 dos 10 ministros do Supremo Tribunal Federal apresentaram voto conjunto para liberar parte dos penduricalhos no pagamento dos magistrados. Alexandre de Moraes, Cristiano Zanin, Flávio Dino e Gilmar Mendes defenderam autorizar benefícios como o pagamento de férias ou licenças-prêmio adquiridas antes de março, quando o próprio STF limitou os penduricalhos a 35% do teto. O ministro Luiz Edson Fachin acompanhou os colegas, dando o quinto voto a favor. O julgamento em plenário virtual vai até a próxima terça-feira. O governo da Bolívia anunciou o fim da paridade fixa com o dólar, que já durava 15 anos, adotando o sistema de câmbio flexível supervisionado pelo Banco Central. A medida, que na prática desvaloriza a moeda nacional, busca conter a grave escassez de divisas americanas e reequilibrar a economia do país, que atualmente negocia um financiamento de US$ 2,5 bilhões com o Fundo Monetário Internacional. No horário de Brasília, 6:03.
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2: Seis e quatro.
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2: São 6:05. Bom dia. Seja bem-vinda, seja bem-vindo ao Jornal da CBN deste sábado, 27 de junho de 2026. Nós vamos juntos aqui com muita informação, prestação de serviço. E a partir de agora, você fica sabendo dos principais destaques da manhã deste sábado. As equipes de resgate entram hoje no terceiro dia de buscas por sobreviventes dos terremotos que devastaram a Venezuela. De acordo com o balanço mais recente do governo, 920 pessoas morreram, mais de 3.300 ficaram feridas e há 4.000 desabrigados. Quase 400 prédios foram danificados ou desabaram completamente. O Escritório de Ajuda Humanitária da ONU estima que mais de 50 mil pessoas estejam desaparecidas. Ontem, um novo tremor de magnitude 4.9 atingiu a costa da Venezuela, o que pode ter agravado a situação de construções já fragilizadas pelos abalos de quarta-feira. As autoridades venezuelanas anunciaram ontem à noite que bloqueariam o acesso à La Guaira, o epicentro da destruição, à medida que o caos e o trânsito começavam a prejudicar as operações de busca. A Organização Internacional para as Migrações afirmou que quase 7 milhões de pessoas foram afetadas pelos dois terremotos. Halima Hussein, coordenadora do Médicos Sem Fronteiras na Venezuela, contou à CNN que os hospitais estão em colapso, com pacientes dormindo no chão e até na rua.
3: As condições são muito ruins no hospital, mas eles estão tentando fazer o trabalho de várias maneiras. Tem médicos chegando de voluntários, muitos enfermeiros chegando de voluntários. Tem pessoas chegando de moto, levando água, é comida. O que nós vimos também nas ruas, na Alagoeira está praticamente 50% destruída, muitos edifícios no chão, também. As pessoas ficaram, estão na rua ainda, estão na rua. Não tem luz, não tem água, não tem internet, não tem serviço de telefone.
2: Centenas de socorristas de diversos países, incluindo uma equipe brasileira, começam a atuar nas buscas por sobreviventes. Navios e helicópteros dos Estados Unidos também dão suporte humanitário na região de Caracas. Hoje, a Força Aérea Brasileira vai enviar à Venezuela as estruturas para a montagem de um hospital de campanha da Marinha. O voo da FAB vai partir da base aérea do Galeão, no Rio de Janeiro, às 11 da manhã, com uma equipe médica, medicamentos e purificadores de água movidos à energia solar. A primeira missão brasileira, com 44 profissionais e 12 toneladas de equipamentos, desembarcou ontem à noite na Venezuela. O grupo inclui uma equipe da Anatel com aparelhos que buscam sinais de celular sob os escombros. Bombeiros do Paraná, Minas Gerais e de São Paulo levaram 6 cães farejadores para ajudar nas buscas por sobreviventes. A brasileira Júlia Trindade mora perto de Caracas e viveu momentos de pânico.
4: Todos saíram da casa, a gente mora no apartamento, a gente está no 7º andar e foi um desespero, todo mundo gritando, desesperado. Um dos apartamentos também rachou do lado de fora, mas graças a Deus tudo passou.
2: Segundo o governo da Venezuela, pelo menos 17 estrangeiros estão entre as vítimas dos terremotos. Uma das vítimas é a brasileira Vanessa Zacarias da Silva, de 44 anos, do Distrito Federal. Ela morava há cerca de 2 meses com um namorado venezuelano em La Guaira, a cidade mais atingida pelo terremoto. A outra vítima brasileira é o pastor evangélico Romildo Batista de Lima, de 69 anos, morador de Uberlândia, em Minas Gerais. Ele viajou a Caracas para celebrar o aniversário e foi atingido por uma parede que caiu enquanto tentava se proteger com a esposa. 6:09 agora. As Nações Unidas e o Paquistão tentam conter o avanço das hostilidades entre Estados Unidos e Irã para evitar que o acordo recém-assinado seja quebrado. Ontem, as forças militares dos dois países voltaram a trocar ataques. No final da noite, a Guarda Revolucionária do Irã atacou posições do Exército dos Estados Unidos. A organização acusou Washington de violar compromissos após bombardeios americanos na costa da República Islâmica. A escalada ocorreu logo após o Comando Central dos Estados Unidos atacar infraestruturas iranianas no Estreito de Hormuz. Segundo o governo americano, a ofensiva foi uma retaliação a disparos efetuados por Teherã contra um navio cargueiro de bandeira de Singapura. A escalada de hostilidades provocou a paralisação temporária das rotas de transporte marítimo pelo Estreito por determinação das agências reguladoras da ONU. O colapso diplomático ocorre no mesmo momento em que a Agência Internacional de Energia Atômica havia anunciado progressos para a inspeção de usinas nucleares, gerando novos esforços de mediação por parte do governo do Paquistão. Agora são 6:10. Integrantes do alto escalão do governo Lula avaliam que a carta enviada pelo secretário de Estado dos Estados Unidos, Marco Rubio, ao senador Flávio Bolsonaro é uma tentativa de legitimar o pré-candidato do PL como interlocutor da oposição em Washington. Fontes do Palácio e do Planalto afirmam que a discussão técnica sobre o risco de barreiras alfandegárias foi politizada para favorecer a pré-campanha da família Bolsonaro. O Executivo Federal esclareceu que a audiência pública agendada pelos americanos para o dia 6 de julho é um rito regulatório voltado para empresas e entidades de classe e não um fórum para negociações oficiais entre estados. A resposta ocorre após Marco Rubio confirmar que a Casa Branca mantém em análise a imposição de tarifas de 25% sobre produtos brasileiros em áreas como biocombustíveis e mercado digital. Apesar da diplomacia paralela exercida por Flávio Bolsonaro, o governo brasileiro informou que mantém os canais institucionais com as autoridades norte-americanas para tentar barrar a medida até o prazo final de 15 de julho. O ministro do Desenvolvimento, Indústria e Comércio, Márcio Elias Rosa, condenou a politização de temas comerciais em ano de campanha eleitoral. O vice-presidente Geraldo Alckmin também criticou a atuação de Flávio Bolsonaro no episódio.
5: O Ministro Márcio Eliezosa tem feito tratativas com o embaixador Grill e o STR, pode detalhar um pouco melhor. Mas, na realidade, são maus brasileiros que trabalharam contra o Brasil e agora estão tentando remediar o estrago que foi feito.
2: Você está acompanhando os principais destaques da manhã deste sábado, agora que são 6h12. O senador Jax Wagner criticou a atuação da Polícia Federal na operação em que ele foi alvo de busca e apreensão. Em entrevista ao jornal Folha de São Paulo, o parlamentar relatou ter levado a reclamação diretamente ao presidente Lula. Jax Wagner condenou a divulgação de imagens do dinheiro vivo apreendido em um endereço dele, classificando o episódio como espetacularização.
6: Eu não estou pedindo proteção, eu estou pedindo correção. O ministro André Mendonça, na versão dele, manda não fazer imagens. Eles fizeram imagem para fazer o espetáculo. Eu acho que esse não é o papel da Polícia Federal.
7: E o senhor conversou com o presidente?
6: Eu disse para ele que era muito ruim que a Polícia Federal transformasse uma investigação em espetacularização do problema. Aí, quem tem que cuidar disso é o ministro da Justiça, o chefe da Polícia Federal. Ou o próprio ministro André Mendonça, já que na decisão dele ele botou que não era para ter imagem. E a primeira coisa que eles fizeram foi produzir aquela imagem que rodou bastante aí. Só serve para quê? Para me desgastar? Não acho que esse é o papel da Polícia Federal.
2: O senador Jax Wagner deixou a liderança do governo esta semana, depois do desgaste provocado pelas investigações da suposta atuação dele em benefício do Banco Master, em troca de vantagens indevidas. O parlamentar confirmou ter relação com o empresário Augusto Lima, ex-sócio da instituição financeira, mas negou o recebimento de qualquer favorecimento comercial. 6h13. Seis jogos fecham hoje a terceira rodada da fase de grupos da Copa do Mundo. A rodada terá craques como Lionel Messi e Cristiano Ronaldo. Às 18h, a Croácia enfrenta a Gana e o Panamá joga contra a Inglaterra. Às 20h30, tem Colômbia e Portugal e República Democrática do Congo contra o Uzbequistão. Às 23h, a Argentina pega a Jordânia e a Argélia enfrenta a Áustria. Ontem, a seleção de Cabo Verde empatou em 0-0 com a Arábia Saudita e se classificou para a segunda fase da Copa do Mundo logo na estreia em um Mundial. Já o Uruguai perdeu de 1-0 da Espanha e foi eliminado. A França goleou a Noruega por 4-1 e avançou em primeiro lugar no Grupo I, com 9 pontos. Seleção de Senegal goleou o Iraque por 5-0 e ainda tem chance de classificação. Nesta madrugada, a Bélgica goleou a Nova Zelândia por 5-1 e avançou em primeiro lugar no Grupo G. No outro jogo da chave, o Egito se classificou em segundo lugar ao empatar em 1-1 com o Irã, que ainda tem chance de avançar. Até agora, 9 confrontos já estão definidos para o mata-mata, que começa amanhã, com África do Sul e Canadá. Além de Brasil e Japão, tem Alemanha e Paraguai, França e Suécia, Holanda e Marrocos, Estados Unidos e Bósnia, Costa do Marfim e Noruega, Argentina e Cabo Verde e Austrália contra o Egito. Se passar pelo Japão na segunda-feira, o Brasil vai enfrentar o vencedor entre Costa do Marfim e Noruega na final. Seleção brasileira ainda treina e embarca ainda hoje para Houston. Depois de ganhar a titularidade no lugar de Rafinha, o atacante Rayan espera marcar um gol.
8: O momento que eu acho que o gol vai sair com naturalidade, acho que eu trabalho em prol ao grupo, que é ajudar meus companheiros na parte defensiva. O gol vai sair com naturalidade, mas eu trabalho isso sim. Durante a semana eu trabalho muitas finalizações, perto do gol, longe do gol. Vai ser um gol especial.
2: 6h16.

torcedores participaram da abertura oficial do Festival Folclórico de Parintins, no Amazonas. As duas agremiações tradicionais apresentaram os primeiros atos no Bumbódromo e deram início aos 3 dias de disputa pelo campeão da temporada 2026. O iniciou com o espetáculo Parintins, o Chão de Origem, parte do projeto temático Brinquedo que Canta Seu Chão. A exibição do Bumbá Azul e Branco contou com uma entrada aérea de seus itens oficiais e promoveu manifestações artísticas em homenagem aos povos indígenas Sateré Mauê e aos tradicionais brincadores de boi da ilha.

0: Já o Boi Garantido encerrou a primeira madrugada de apresentações ao defender na arena o tema Parintins, Portal do Encantamento. O espetáculo da agremiação vermelha e branca exaltou elementos da espiritualidade e da ancestralidade amazônica, trazendo alegorias de grande porte e destacando a evolução coreográfica de seus itens de resistência. Até amanhã à noite, torcidas do Boi Caprichoso e do Garantido vão se emocionar no festival que é considerado o maior espetáculo folclórico a céu aberto do mundo.
1: Para mim é gratificante poder ter essa conexão com a cultura, através mesmo de um boi de pano, a gente transmite essa emoção, é muito emocionante estar aqui, vendo ele é bem ali de pertinho, ai, dá vontade de chorar.
2: Gente, eu tô vivendo um sonho, sabe? Tem mais de 10 anos, 15 anos que eu acompanho o festival e é a primeira vez que eu tô aqui realizando, vendo isso tudo e tá sendo incrível, assim. Boi é maior que tudo, qualquer coisa que aconteça, a gente tá dentro, mas é o boi é acima de tudo. E é isso, gente, caprichoso, aqui é caprichoso.
3: A gente tá com a esperança do Hexa, né? Se Deus quiser, vai vir... Não só o Hexa, como vai vir também o bicampeonato do Garantido.
4: Pro Brasil eu vou ter que ser tranquila. Pro Caprichoso eu fico mais emocionada, mas vai ganhar. Caprichoso vai ser campeão esse ano.
0: É clima de Festival de Parintins, é clima de Copa do Mundo, é clima bom. E assim a gente acompanhou os destaques deste Jornal da CBN de sábado, 27 de junho de 2026. 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
2: Faz frio em São Paulo, viu? A temperatura deve subir ao longo deste sábado, ao longo do dia neste sábado. Mas já começamos este sabadão com 14 graus. Temperatura de momento 14 graus. Pensar que essa semana, hein? Vamos combinar 14 graus de tarde. Já pensou? Que friaca! Hoje a temperatura deve subir, tá? O dia pode começar com muitas nuvens, redução de visibilidade por causa de uma formação de névoa úmida e nevoeiro localizados, mas que se dissipam logo no período da manhã. Não tem registros de chuva por enquanto não, tá? Aqui na capital paulista. No Butantã, no alto aqui do prédio da CBN, tudo escuro, não dá pra ver nada lá do lado de fora. Mas daqui a pouquinho deve amanhecer já com essas condições de névoa úmida e nevoeiro. Bom, já que a gente tem essa nebulosidade diminuindo ao longo do dia, isso favorece a elevação das temperaturas, diminuindo essa sensação de frio que a gente tem sentido ao longo da semana. Então, hoje, mínima de 14, que é a temperatura que a gente está no momento, e a máxima deve ficar por volta ali dos 23 graus Celsius, com percentuais mínimos de umidade do ar acima dos 60%. O dia termina sem previsão de chuva, diferentemente do que a gente viu no fim de semana passado, né?
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2: Olha só, o Brasil ainda tem mais de 8 milhões de analfabetos. Você não ouviu errado. 8 milhões de analfabetos em pleno 2026. Desse total, mais de 54% são idosos. Para integrar essas pessoas, a educação de jovens e adultos tem ganhado mais apoio nas escolas de Pernambuco. Quem conta um pouco dessa história é o Antônio Marcos, lá de Caruaru.
4: Hoje, com sinceridade, eu acordei com uma vontade de cuidar de mim.
5: Escrever o próprio nome, ler a placa de um ônibus ou entender a bula de um remédio. Tarefas simples do dia a dia, mas que ainda são um abismo para milhares de brasileiros. De acordo com dados mais recentes do IBGE, o Brasil ainda tem cerca de 8 milhões e 400 mil analfabetos com 15 anos ou mais. Desse total, mais de 54% são idosos. Ferida social que revela um passado de falta de oportunidades, especialmente nas áreas rurais e periferias do país. Mas há um caminho para reescrever essas histórias. A Educação de Jovens e Adultos, a EJA, funciona como uma ponte para resgatar a dignidade dessas pessoas. Longe de ser apenas uma sala de aula, a EJA é um espaço de acolhimento que devolve a autoestima a quem achava que o tempo de aprender já tinha passado. E quando o preconceito é vencido, os resultados emocionam. Uma prova viva disso vem do Agreste de Pernambuco. Na cidade de João Alfredo, 20 estudantes, entre adultos e idosos da Escola Municipal João Altimar Moura, pousaram para uma foto escolar pela primeira vez na vida. Eles recriaram aquelas fotos tradicionais de alfabetização que costumamos ver com crianças segurando caderno e caneta, sorrindo ao lado de um globo terrestre. As imagens viralizaram e emocionaram milhares de pessoas na internet. Monique Soares, professora da unidade de ensino, conta que o projeto começou para quebrar o preconceito e mostrar que não existe idade para o conhecimento.
6: Um projeto como esse, né, ele tem um papel fundamental a combater esse preconceito, porque ele dá muita visibilidade às pessoas que por muito tempo foram esquecidas pela sociedade, né, durante uma grande parte da sua vida. Existe um preconceito muito forte em relação à questão da idade, que por serem já mais velhos, acreditam muitas vezes que não tem mais paciência, né? Alguns deles relatam isso, não tem mais paciência para voltar a estudar. Mas umas imagens, né, como a gente publicou nas nossas redes sociais, ajudam a sensibilizar muito a sociedade e a incentivar também esses alunos a voltarem para a sala de aula, que realmente, né, não existe isso de tempo, de idade, o tempo é agora. E a gente está cada vez mais, né, quebrando essas barreiras.
5: A iniciativa deu tão certo que a Prefeitura de João Alfredo criou uma bolsa de R$ 160 por mês para ajudar os alunos da EJA a continuarem frequentando as aulas regularmente. Na cidade, o número de matriculados mais do que duplicou nos últimos 2 anos, rendendo ao município uma menção honrosa pelo governo federal pelos seus esforços na alfabetização. Segundo a secretária de Educação do município, Alessandra Santos, há 2 anos ocorre aumento na procura por matrículas na EJA.
7: A gente tem conseguido uma adesão muito grande de todas as pessoas que não concluíram a escolaridade no município. Os resultados que a gente tem, por exemplo, é de ter um índice de evasão da EJA costuma ser acima de 50%. O nosso, em 2025, foi de 13%. E eu acho que neste ano de 2026 a gente vai conseguir ainda reduzir esse índice. A gente tem conseguido que pessoas que nunca leram uma palavra consigam ler a Bíblia, fazer apresentações.
5: Diante desse cenário, onde a emoção e o resgate histórico transformam o aprendizado, o especialista em educação Alexandre Costa lembra que o ambiente escolar precisa ser mais do que um ambiente do saber.
8: O afeto é uma dimensão fundamental do processo educativo. Assim, no ambiente escolar, é preciso ter prazer. Isso fortalece o vínculo afetivo, né, entre o estudante e a escola, além de garantir o desenvolvimento emocional e facilitar o aprendizado. A escola não é apenas o lugar do saber. A escola também é o lugar do sabor.
5: Histórias como a de João Alfredo mostram que a alfabetização de adultos não é apenas sobre aprender a juntar letras. É sobre inclusão, cidadania e a prova de que nunca é tarde para realizar um sonho. De Caruaru, Antônio Marcos.
2: 6:28 agora, rápido intervalo. Notícias da sua cidade, da sua região, os informes publicitários. A gente volta já com mais Jornal da CBN.

0: São 6 horas 24 minutos agora, te contando os principais destaques dessa manhã de sábado, dia 27 de junho de 2026. Agora 6h29, 6h28, melhor dizendo. Disseram que eu disse a hora errada, olha que loucura. 6h28, repita 6h28. Olha só, um adolescente infelizmente morreu um dia depois de ser atendido e liberado de uma UPA em São Carlos. Um laudo aponta que a causa foi uma torção intestinal, uma condição grave que pode evoluir rapidamente. A família, no entanto, questiona o atendimento médico e a prefeitura anunciou a abertura de sindicância. Vamos entender essa história.
1: O laudo do Serviço de Verificação de Óbitos confirmou que a morte do adolescente Caio Vinícius de Oliveira, de 15 anos, em São Carlos, no interior de São Paulo, foi causada por choque circulatório provocado por torção da alça intestinal. Caio morreu na última quinta-feira, um dia depois de procurar atendimento na unidade de pronto atendimento da Vila Prado. Segundo a família, o adolescente apresentava vômitos e fortes dores abdominais, mas foi medicado e liberado sem realização de exames. A mãe do jovem afirma que insistiu sobre a intensidade da dor, mas disse que recebeu a informação de que poderia ser um quadro viral. No dia seguinte, o estado de saúde piorou. O adolescente perdeu a consciência em casa e morreu após atendimento do SAMU. Especialistas explicam que a torção intestinal acontece quando uma parte do intestino gira sobre ela mesma, causando obstrução e podendo interromper a circulação sanguínea no local. Entre os principais sinais de alerta estão dor abdominal intensa e repentina. Após a divulgação do laudo, a Prefeitura de São Carlos informou que vai abrir uma sindicância para apurar o atendimento prestado ao adolescente. Segundo a administração municipal, serão analisados prontuários, protocolos médicos e toda a documentação do caso. A Prefeitura afirmou ainda que qualquer conclusão sobre responsabilidade depende da apuração técnica completa. O caso segue sob investigação. De Ribeirão Preto, Eudes Filho.
0: 6h30 agora. Já te disse, hein? Hoje a temperatura deve subir agora, aqui na capital paulista, na casa dos 14 graus. Máxima prevista para hoje de 23. Por enquanto, sem previsão de chuva. Daqui a pouquinho a gente conta mais do amanhecer. Mas você pode participar aqui mandando fotos do amanhecer aí na sua cidade, na sua região, no 119-9911-9981.
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27 de junho de 2026. As equipes de resgate entram hoje no terceiro dia de buscas por sobreviventes do terremoto na Venezuela. 920 pessoas morreram e mais de 3.300 ficaram feridas. Quase 400 prédios foram danificados ou desabaram completamente. A ONU estima que mais de 50 mil pessoas estejam desaparecidas. Hoje, a Força Aérea Brasileira vai enviar a Caracas as estruturas para a montagem de um hospital de campanha da Marinha. O voo da FAB parte da base aérea do Galeão, no Rio de Janeiro, às 11 da manhã. Uma missão brasileira com 44 profissionais e 12 toneladas de equipamentos já está na Venezuela. 6 jogos fecham hoje a fase de grupos da Copa do Mundo. Às 6 da tarde, a Croácia enfrenta a Gana e o Panamá joga contra a Inglaterra. Às 8h30 tem Colômbia e Portugal e República Democrática do Congo contra o Uzbequistão. Às 11 da noite, a Argentina pega a Jordânia e a Argélia enfrenta a Áustria. Ontem, a seleção de Cabo Verde empatou em 0-0 com a Arábia Saudita e se classificou para a segunda fase da Copa do Mundo, na estreia em um Mundial. O Uruguai perdeu de 1-0 da Espanha e foi eliminado. E o Irã condenou os ataques aéreos dos Estados Unidos contra suas instalações de mísseis, drones e radares. A Guarda Revolucionária Islâmica respondeu com ataques e posições militares americanas na região. A declaração do governo iraniano veio após os Estados Unidos realizarem bombardeios à região do Estreito de Hormuz. Washington alegou que a ofensiva foi uma resposta a um ataque de drone iraniano contra um navio cargueiro na região. No horário de Brasília, 6h33.

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1: 6h34.
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1: Olha só, se você está sendo bombardeado nas redes sociais com vídeos relacionados à Copa do Mundo, vídeos de torcida, muito provavelmente você já se deparou com um vídeo desses que mostra uma torcida enorme, toda organizada dentro de um galpão assistindo ao jogo do Brasil. Até aí, tudo normal. O gol, todo mundo vibrando. A questão é que esse vídeo não foi feito em nenhum lugar do Brasil. E muito provavelmente, se tem brasileiro nesse vídeo, é um ou outro, viu? Por quê? Foi gravado em Bangladesh. Por que eu estou te contando isso? Porque países que não disputam a Copa do Mundo estão adotando o verde e amarelo e torcendo fervorosamente pelo Brasil. Vídeos que viralizaram nas redes sociais, como esse que eu acabei de te descrever aqui, mostram ruas de Bangladesh, no sul da Ásia, tomadas por pessoas com a camisa da seleção brasileira. Mas não é só lá em Bangladesh, não, viu? Muitos libaneses com laços históricos com o nosso país e até italianos, que estão fora ali das últimas três Copas do Mundo, também se tornaram aliados na disputa pelo Hexa.
2: Não é porque o seu país não está disputando a Copa do Mundo que você precisa abrir mão de torcer. Na verdade, muitas pessoas ao redor do mundo, de nacionalidades diferentes, adotam justamente o Brasil como a seleção que as representa. Um dos casos mais curiosos é o de Bangladesh, que está se mobilizando a cada jogo do Brasil. Vídeos que mostram bangladeses reunidos nas ruas em torno de telões gritando a cada lance da seleção brasileira têm viralizado nas redes sociais. O Instagram do MD Akhtarujaman Bapi tem vários desses registros. Quem olha jura até que ele é brasileiro. E, embora não seja, merecia um CPF, como brincam muitos memes nas redes. O Bangladesh conta que a cada 4 anos o país asiático se veste de verde e amarelo para torcer pela seleção.
3: Se alguém visitar Bangladesh durante uma Copa, pode pensar que chegou a um bairro brasileiro do outro lado do mundo. Essa é a força da influência do futebol brasileiro em nosso país. A cada 4 anos, algo extraordinário acontece por aqui. O país inteiro se veste de verde e amarelo. Enormes bandeiras do Brasil aparecem por cidades, vilas, povoados, em praticamente todos os cantos de Bangladesh. As crianças vestem camisas da seleção brasileira. As famílias se reúnem diante da televisão. Comunidades inteiras se juntam para celebrar o futebol. Quando o Brasil joga, milhares de pessoas assistem à partida em telões montados em bairros, vilarejos, mercados, centros urbanos e campos universitários de todo o país. De Ronaldo e Ronaldinho a Kaká e Neymar, os ídolos do futebol brasileiro se tornam nomes conhecidos em praticamente todos os lares de Bangladesh.
2: O mais curioso é que não é 100% da população bangladesa que compartilha desse sentimento. Por lá é possível encontrar uma das maiores rivalidades do futebol em um só país, Brasil e Argentina. Sim, também é possível encontrar muito azul e branco nas ruas de Bangladesh, na torcida pelos nossos irmãos. E como no Brasil, isso pode até dar confusão. É o que explica o jornalista Ariel Palacios, comentarista da CBN e da Globo News e autor do livro Futebol Lado B.
4: Inclusive já houve até briga entre essas torcidas a favor do Brasil e a favor da Argentina. Então é algo muito engraçado, de uma rivalidade futebolística da América do Sul se transfere para um país do continente asiático. No caso do Brasil, começou a haver uma certa torcida a partir do final dos anos 90, e no caso da Argentina, a torcida de Bangladesh pró-Argentina começou a crescer desde o início da carreira do Messi.
2: Para além da admiração pela tradição e pelos ídolos do futebol brasileiro, há quem torça pela nossa seleção por outros motivos. Os libaneses, por exemplo, têm um vínculo emocional forte com o Brasil por causa do histórico de imigrações. O libanês Kamal Kalaoun é comerciante no Rio de Janeiro e disse que torce pelo país porque é muito grato pelas oportunidades que tem aqui.
5: Falar de esporte é chover no molhado aqui no Brasil, né? Até que o Brasil é referência mundial de futebol. Nós já temos vários títulos que os outros não têm. O Brasil nos deu a oportunidade, né, de trabalhar com toda a proteção, sem discriminação, sem dificultar a vida do imigrante, né? Ô, terra maravilhosa, são tantas as vantagens, tantas virtudes que eles nos ofereceram aqui, que eu não encontro palavras para agradecer.
2: O Líbano nunca se classificou para uma Copa do Mundo. O jornalista Ariel Palacios explica que, diante disso, os laços dos libaneses com o Brasil se estenderam para o futebol.
4: O cara migra do Líbano, faz fortuna, volta para o Líbano e depois, mais tarde, volta para o Brasil. Então, há um vínculo muito forte. Há muitos brasileiros que moram no Líbano, quando houve a guerra de uns anos atrás, houve um resgate de muitos brasileiros que moravam no Líbano, né? Você tem aquela coisa de um vínculo muito forte entre esses países. No caso, o Líbano tem um forte futebol fraquíssimo. O porte libanês é o futebol. Mas a seleção libanesa de futebol não conta. Então, você tem um vínculo emocional com o Brasil, onde a comunidade libanesa sempre foi muito bem tratada, muito influente.
2: E o que dizer dos italianos? Tão apaixonados por futebol quanto os brasileiros, os tetracampeões sofrem por não terem nem se classificado para as últimas 3 edições da Copa. Embora não tenha um movimento em massa a favor da seleção brasileira por lá, existe sim uma fração de órfãos na Itália que resolveu adotar o time de Neymar, Vini Júnior e companhia. Além disso, não custa lembrar, o nosso técnico Carlo Ancelotti é da terra das massas e dos gelatos. Vivian Vecchio é italiana e mora no Brasil, mas parte da família segue na Itália. Ela percebe uma relação forte do país natal com o nosso futebol.
6: Eu tenho a minha família que uma parte está ainda lá na Itália. O italiano, uma grande maioria, especialmente não estando na Copa, torce pelo Brasil pelo simples fato da história do futebol brasileiro. Sempre foi muito admirado pelos italianos. O ser pentacampeão, o futebol brasileiro como jogo mesmo, como maneira de jogar o futebol também. Então, eu acho que tem um sentimento de simpatia, especialmente quando a Itália não está na Copa.
2: Entre conexões emocionais ou admiração pela única seleção pentacampeã, a certeza é de que o Brasil conta com torcedores mundo afora. Do Rio de Janeiro, Júlia Viana.
1: Muito legal, né, essa movimentação de outros países torcerem também pelo Brasil. Acho que faz parte, né, desse instinto coletivo. E a gente já sabe, né, a regra é clara. Torcer para a seleção colonizada. Torcer para a seleção mais fraca quando não é a sua que está em campo. Muito bom. Daqui a pouquinho a gente fala mais de Copa aqui no Jornal da CBN, hein? 6h42.
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1: 6h44.
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1: Adriana Rocha mandando mensagem aqui pra gente no 11999119981. Marcela e time, bom dia. Vocês não estão sozinhos não, viu? Tô saindo para fazer um longão de sábado. O que é um longão de sábado? Uma corrida lá no Parque Ibirapuera, 14 graus. Coragem, hein, Adriana? Se agasalha por aí. 6h45.
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1: Eu disse que tinha mais conteúdo de Copa para você neste Jornal da CBN, não disse? Pois é, Copa do Mundo leva a paixão dos brasileiros pelo futebol ao ápice. Isso você já sabe muito bem. Os torcedores têm várias formas, é claro, de manifestar esse sentimento. E uma delas é usar a camisa da nossa seleção. Tem quem leve a prática um pouco mais a sério, digamos assim, e colecione milhares de peças de diferentes equipes, o que já até colocou um brasileiro no livro dos recordes. A reportagem é da Karina Almeida com o Matheus Leite.
8: O Brasil! O Brasil pode comemorar! É penta! É penta campeão mundial de futebol!
9: Há 24 anos, a amarelinha recebia a quinta estrela. A camisa da seleção brasileira eternizou o pentacampeonato mundial e passou a carregar mais uma glória. Jogadores que buscam a sexta Copa do Mundo vestem hoje a história e a esperança. Mas as camisas de futebol não fazem parte apenas da vida dos atletas. Elas representam a paixão de milhões de torcedores pelo esporte mais popular do país. Qualquer brasileiro que sai de casa não demora muito para ver alguém vestindo uma camisa de time na rua. E tem gente que dedica boa parte do tempo para colecionar essas peças. É o caso do Cássio Brandão, que tem um acervo de mais de 8.200 camisas. Cerca de 400 são do Brasil. A coleção tem quase 200 seleções representadas. Por isso, ele foi reconhecido pelo Guinness World Records em 2024 como o maior colecionador de camisas de futebol do planeta. Cássio conta que a prática tem muita influência da Copa do Mundo.
10: A Copa de 94 foi uma paixão absurda. O meu primeiro título é a Copa de um menino que tinha 13 anos e um menino apaixonado por futebol, e desde então a Copa do Mundo exerce um fascínio, uma paixão absoluta na minha vida. Colecionar camisas de seleção também é um exercício de entender o mundo, de pensar a geografia, de relembrar um pouco 94 com aquele título do Brasil e exercer essa paixão que é tão importante na minha vida.
9: E que paixão! O Cássio tem todas as camisas que a seleção brasileira usou desde o ano de 1959 e cita como destaques as das Copas de 1970, 1978, 1994 e 2002. Ele também tem peças oficiais ou de jogo de vários atletas históricos, como Pelé, Ronaldo, Lionel.

0: É o Messi e Zidane. O trabalho conta com uma rede de apoio de familiares, profissionais que atuam no futebol e outros colecionadores, inclusive de outros países. Cássio Brandão também destaca a importância do cuidado com o local de armazenamento das camisas.
1: O nosso escritório, ele tem controle de temperatura, controle de umidade, ele tem telas solares, porque o pior que pode acontecer numa camisa é a incidência de sol. O sol queima essa camisa. E a gente tem ainda um controle de iluminação.
0: Durval Lima também é colecionador e tem quase 3 mil peças. Ele valoriza muito a importância emocional da coleção.
2: Essas camisas, elas contam as histórias, não só delas, dos jogos específicos, mas contam a história das próprias pessoas, em momentos especiais, momentos com a família. São lembranças que elas trazem além do jogo em que elas foram participantes, né?
0: Entre as camisas especiais de Durval estão uma de Pelé no Santos, autografada pelo próprio rei do futebol, e outra da FIFA, usada num jogo pela paz, disputado no ano 2000, pela seleção da Bósnia e Herzegovina e uma seleção de craques internacionais. Algumas ganham mais valor com o passar do tempo, como foi o caso de uma que se tornaria muito especial para ele e para o torcedor brasileiro em 2026, porque ela é do treinador da nossa seleção, Carlo Ancelotti, que também já foi jogador da Itália.
2: É uma camisa que eu já tinha há muito tempo no acervo, e ela, sim, era uma camisa para a seleção da Itália. Não tinha, assim, uma pegada especial. De repente, ela criou uma importância acentuada no acervo, porque ele acabou vindo para o Brasil, sendo ele o técnico da nossa seleção, né?
0: No clima de Copa do Mundo, o Museu do Futebol, em São Paulo, está promovendo a exposição Amarelinha, com diversas camisas da seleção brasileira. A mostra reúne itens dos acervos de 5 colecionadores e fica em cartaz até setembro. Letícia Marcolan, pesquisadora plena do Centro de Referência do Futebol Brasileiro, mantido pelo museu, destaca a importância histórica e a acessibilidade proporcionada pela exposição.
3: Quando a gente exibe, né, essas peças do museu, a gente dá acesso a elas, né? Às vezes o mundo do colecionismo, ele pode ser restrito, né? Afinal, são peças de alto valor. Acho que faz as pessoas se interessarem mais.
0: Um dos apoiadores da mostra é o Cássio Brandão, que falou no começo dessa reportagem. Ele cedeu uma camisa de 2018 do zagueiro Thiago Silva e outra de 2022 do atacante Vinícius Júnior. Cássio vê a preservação da história do esporte como uma missão de vida.
1: Acho que significa, antes de tudo, muita responsabilidade. Então, tem uma responsabilidade muito grande em continuar preservando a história do futebol, e eu vou tentar fazer isso até o último dia da minha vida. Mas, na essência, ela representa a paixão, ela representa a paixão de um menino que cresceu na periferia de São Paulo, que desde 1990 é apaixonado por futebol e por Copas do Mundo, e que tenta, com muito cuidado e com muito respeito, transmitir isso não só para os meus 3 filhos hoje, mas para todo mundo que é apaixonado por futebol.
0: E é com essa paixão que o Brasil vai em busca da sexta estrela para deixar a amarelinha ainda mais pesada. A esperança é de que daqui a alguns anos, a camisa da Seleção Brasileira de 2026 carregue a história do hexacampeonato mundial.
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0: Com sonorização de Cláudio Antônio, de São Paulo, Karina Almeida e Matheus Leite.
5: Muito legal, né, essa reportagem. Se você quiser compartilhar ela com seus amigos, enfim, nas redes sociais, entra no site da CBN, cbn.com.br, ou ainda no seu tocador de podcasts favorito, você encontra essa matéria e tantas outras a respeito da Copa do Mundo. Olha só, recebi uma mensagem aqui, inclusive, do nosso ouvinte Jocelino de Arujá, São Paulo. Ele disse que outro dia estava ouvindo a CBN antes de começarem os jogos da Copa do Mundo e ouviu alguém comentando no jornal da CBN aqui com o Milton e com a Cássia a respeito de uma previsão de que o Japão eliminaria o Brasil da Copa. Jocelino, vira essa boca para lá. Se teve essa previsão, não irá se concretizar. Aqui a gente está torcendo para o Brasil passar de fase. Pelo amor de Deus, hein, Jocelino? Mas obrigada aqui pela sua participação, mandando mensagem no 11 99911 9981. Você também pode passar aqui a sua informação, seu comentário, sua dúvida, ou ainda contar o flagrante da sua cidade, da sua região. Participe com a gente. 6 horas e 53 minutos.
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2: 6 horas e 54 minutos. O pessoal já está mandando mensagem por aqui falando sobre o frio. Brisa diz que a data Brisa, Zona Norte, 14 graus por lá. Tempo macambúzio, diz a Brisa. Lusco-fusco, ventos gelados, sem um pássaro a cantarolar, viu, Pascoal Júnior? Cancela o pássaro, que nesse frio não tem passarinho, não. Nem para remédio, sensação térmica da Brisa, mofando. Estamos no mundo da Frozen, diz a Brisa aqui, mandando mensagem. É, pra gente no 11 99911 9981. Comentei agora sobre o ouvinte que disse de uma previsão de que o Japão eliminaria o Brasil na Copa do Mundo. Outro ouvinte, final de telefone 9769, disse que também ouviu que o Japão elimina o Brasil. Vocês ouviram tudo errado, gente. Sai fora, vamos jogar esse urucubaca pra lá. Vamos torcer pelo Brasil, pra gente passar por essa fase, passar pelos japoneses e seguir na Copa do Mundo, hein? Todo mundo torcendo por aqui.
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0: 6h56.
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0: 6h56. O Congresso Nacional deve discutir um projeto de lei que pode endurecer penas de crimes como a morte da jovem lançada sem cordas durante um salto de rope jumping no interior de São Paulo. A possibilidade é criar a tipificação de homicídio com culpa temerária, quando não há intenção de matar, mas a negligência é considerada extrema.
2: Os suspeitos da morte de Maria Eduarda Rodrigues, de 21 anos, lançada sem cordas em um salto de rope jump em Limeira, no interior paulista, foram presos por homicídio com dolo eventual, quando o agente assume o risco de matar. O crime pode gerar penas de até 20 anos de reclusão em regime inicial fechado. Mas juristas avaliam que a tipificação pode mudar para homicídio culposo, sem a intenção de matar, que tem a pena máxima de 3 anos de detenção com regime inicial aberto ou semiaberto. Isso porque, para comprovar o dolo eventual, seria preciso demonstrar que os culpados sabiam que jogavam uma jovem sem corda e não se importaram com o resultado. Se ficar provado que houve um esquecimento ou falha operacional, ainda que grave, o crime se torna culposo, com a pena bem menor. Para evitar que isso aconteça em casos semelhantes, o Congresso Nacional pode discutir em breve um projeto de lei para criar uma qualificação para o homicídio culposo, a culpa temerária. Ela seria configurada quando houvesse violação grosseira de dever objetivo de cuidado em atividade ou situação de risco concreto grave. Para o criminalista Wellington Arruda, mestre em Direito e Justiça pelo Instituto Brasileiro de Ensino, Desenvolvimento e Pesquisa, pode fazer sentido criar uma gradação de culpa.
3: A legislação ela acaba tratando de uma forma muito semelhante um descuido comum e uma negligência absolutamente grosseira. A proposta pretende criar uma gradação de culpa, né? Permitindo ali uma punição maior quando a violação do dever de cuidado for absolutamente, excepcionalmente grave. Essa discussão, claro, dentro do poder legislativo é absolutamente legítima, desde que a figura seja definida de maneira muito clara e não seja utilizada apenas para aumentar penas em casos de grande repercussão.
2: O advogado pondera que alguns termos do projeto são abertos e dependeriam de interpretação do juiz, criando o risco de a categoria ser usada sempre que o caso provocar indignação social. É o mesmo alerta feito por Maíra Fernandes, professora convidada da FGV Direito Rio, que destaca que o projeto deixa espaço para interpretação em conceitos como violação grosseira do dever de cuidado e probabilidade acentuada do resultado. Ela também aponta a necessidade de mais discussão do projeto para evitar o que chama de punitivismo midiático.
4: A discussão sobre a proposta da chamada culpa temerária não é nova. Ela ganhou força especialmente a partir de casos envolvendo acidentes de trânsito praticados por motoristas embriagados ou em velocidade excessiva, em que muitas vezes se questionava se a punição prevista para o homicídio culposo era proporcional à gravidade da conduta. Talvez seja importante discutir o projeto de lei em questão, que propõe uma pena mais agravada para a culpa para aqueles que têm um papel maior de observar o dever de cuidado e risco, sempre se atentando, claro, para que não caiamos num punitivismo midiático.
2: 2 projetos sobre o tema já foram apresentados. Um deles é o do ex-ministro do governo Lula e deputado federal André Fufuca, do PP do Maranhão, que propõe que a pena seja aumentada de 1/3 até o dobro em caso de culpa temerária. O outro texto foi protocolado antes pela deputada Daiane Bittencourt, do União Brasil do Ceará, e prevê dobrar ou até triplicar a pena, dependendo da gravidade do caso. Quando há projetos semelhantes, a mesa diretora da Câmara identifica-se similaridade e incorpora o projeto mais novo ao mais antigo. Os 2 passam então a tramitar como um único processo através do apensamento. A CBN, Daiane Bittencourt, disse que o PL nasceu de uma ideia do professor de Direito Penal Alexandre Zamboni e que chamou a proposta de Lei Maria Eduarda. O projeto ainda não tem data para ser pautado, mas a parlamentar informou que vai entrar com pedido de urgência para acelerar a tramitação. De São Paulo, Nadédia Calado.
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0: sábado, 27 de junho de 2026. Um novo terremoto de magnitude 4.9 atingiu Caracas nesta sexta-feira, gerando alerta em estruturas já fragilizadas pelos fortes sismos de quarta-feira. O balanço oficial atualizado pelo governo venezuelano aponta que o número de mortos na tragédia subiu para 920 pessoas. Mais de 3.300 pessoas ficaram feridas. A ONU estima que 50 mil pessoas estejam desaparecidas. O governo federal publicou regras para o uso do FGTS como garantia em empréstimos consignados. O trabalhador poderá empenhar até 10% do saldo da conta vinculada e a totalidade da multa rescisória em caso de demissão sem justa causa. As parcelas do crédito serão descontadas diretamente na folha de pagamento, respeitando o limite legal de 35% da renda líquida mensal. A taxa de desemprego no Brasil recuou para 5,6% no trimestre encerrado em maio. Segundo o IBGE, é o menor patamar para o período desde 2012. O índice demonstra estabilidade frente aos 5,8% registrados no trimestre encerrado em fevereiro. O contingente de desempregados no país permaneceu estável no período, estimado em 6 milhões e 100 mil pessoas, de acordo com os dados da PNAD Contínua. A OpenAI planeja adiar sua abertura de capital para 2027, com o objetivo de atingir um valor de mercado de US$ 1 trilhão antes da estreia na Bolsa. Atualmente avaliada em US$ 730 bilhões, a criadora do chat GPT busca condições de mercado mais favoráveis. Embora já tenha enviado a documentação inicial de forma confidencial aos órgãos reguladores, a companhia não fixou um cronograma público para a oferta de ações. No horário de Brasília, 7:04.
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2: 7 e 5.
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2: Segunda hora do Jornal da CBN deste sábado, dia 27 de junho de 2026. A gente já começa esta hora girando a nossa reportagem, trazendo informações ao vivo para você que está aqui acompanhando o Jornal da CBN. Diretamente de Brasília, te contamos a conclusão de uma investigação da Polícia Federal envolvendo um pré-candidato à presidência da República. Quem nos esclarece este caso é o âncora da CBN, Bruno Melo. Bom dia para você, Bruno.
3: Bom dia, Marcela. Bom dia, ouvintes. Marcela, a Polícia Federal concluiu que o senador Flávio Bolsonaro cometeu crime de calúnia contra o presidente Luiz Inácio Lula da Silva em postagens nas redes sociais. A ação se refere a uma publicação feita por Flávio na rede social X no dia 3 de janeiro deste ano, quando houve a captura do ex-presidente da Venezuela, Nicolás Maduro, pelos Estados Unidos. Na publicação, o senador declarou: Lula será delatado. É o fim do Foro de São Paulo. Tráfico internacional de drogas e armas, lavagem de dinheiro, suporte a terroristas e ditaduras, eleições fraudadas. Ao analisar o caso, a Polícia Federal disse: fica claro, portanto, que o senador Flávio Bolsonaro, através de sua postagem, imputou falsamente ao presidente Lula o cometimento dos crimes de tráfico internacional de drogas, tráfico internacional de armas e lavagem de dinheiro. A conclusão consta nesse relatório final do inquérito aberto pelo ministro Alexandre de Moraes, do Supremo Tribunal Federal, para apurar o caso. Além de imputar ao senador Flávio Bolsonaro o crime de calúnia, a PF pede que o Supremo adote as providências necessárias. Agora, Alexandre de Moraes deve encaminhar o relatório da Polícia Federal para a análise da Procuradoria-Geral da República, que pode pedir mais diligências, o arquivamento do caso ou oferecer uma acusação contra o senador na Justiça. Até o momento, o senador Flávio Bolsonaro não se pronunciou sobre o assunto. Marcela.
2: Muito obrigada, viu, pelas informações. Bruno Melo falando com a gente de Brasília. E ainda falando sobre o senador Flávio Bolsonaro, ele se manifestou a respeito da briga que teve com a ex-primeira-dama Michelle Bolsonaro. Diz que está tudo superado. Defendeu a união em torno do projeto do partido, já pensando na presidência da República. Na sexta, ele visitou o pai, mas não encontrou com Michele Bolsonaro. O presidente do PL, Valdemar Costa Neto, antecipou o retorno ao Brasil para mediar este impasse e tentar reduzir o desgaste político.
4: O senador Flávio Bolsonaro disse que a crise envolvendo a ex-primeira-dama Michele Bolsonaro é página virada. A declaração foi feita durante uma caminhada com apoiadores em Goiás. Nesta sexta, ele visitou o ex-presidente Jair Bolsonaro, que cumpre prisão domiciliar. Ele e Michele não se encontraram, já que ela participava de uma gravação do PL Mulher. Sem responder às perguntas de jornalistas, o pré-candidato à presidência falou em paz e unidade.
5: Visitei meu pai hoje, conversei com ele, estava tudo bem. A saúde dele, óbvio que demanda cuidados ainda, mas estava pelo menos sem soluço, tá? E para ficar bem claro da minha parte aqui, a bola para frente, a página virada, vem aqui com a blusa branca da paz para olhar para frente, tá? E vamos embora resgatar esse Brasil junto.
4: As declarações ocorrem após uma nova troca de indiretas em mensagens nas redes sociais. Michele publicou um versículo bíblico sobre a punição para quem profere mentiras. Horas depois, Fernanda Bolsonaro, esposa de Flávio, compartilhou outro trecho da Bíblia com referências à testemunha falsa e a quem semeia contendas entre irmãos. O presidente nacional do PL, Valdemar Costa Neto, antecipou o retorno de uma viagem aos Estados Unidos para tentar conter o desgaste. Segundo ele, a prioridade é conversar com Michele e Flávio para evitar prejuízos políticos à legenda e à campanha eleitoral.
6: Antecipei minha viagem, porque isso é muito sério. A Michele tem um preço para nós que não tem. O que ela fez pelo PL, mulher no Brasil, não tem preço. O Flávio está com a eleição quase empatada com o Lula. Eu tenho que conversar com a Michele chegando e com o Flávio. Nós temos que acertar isso aí. Porque se não acertar isso aí, nós já vamos sair perdendo em casa.
4: A crise começou após divergências sobre as articulações eleitorais do PL no Ceará. Michele afirmou que nomes apoiados por ela foram deixados de lado nas negociações e publicou um vídeo em que disse ter sido humilhada e desrespeitada por Flávio. No dia seguinte, a ex-primeira-dama afirmou que não há disputa entre os dois e que apenas quis esclarecer os fatos. Flávio respondeu pedindo desculpas e voltou a pedir a participação de Michele em um evento do partido voltado às mulheres. Com colaboração de Rani Veloso, de Brasília, Igor Cardim.
2: Ó, e antes dessa crise toda deflagrada com a divulgação do vídeo de Michele Bolsonaro, Flávio Bolsonaro ignorou conselhos de aliados para tentar pacificar essa relação conturbada com a madraça. Pelo menos essas são informações de bastidores obtidas pela nossa colunista Malu Gaspar, que publicou essas informações no Jornal Globo. A convivência dos dois já se sabe, sempre foi marcada por um clima de ressentimento, uma certa desconfiança mútua, mas chegou a um patamar inédito de desgaste com a divulgação desse vídeo que nós te contamos, em que Michele acusa o enteado de tê-la desrespeitado e maltratado por causa de críticas que ela fez à aliança entre o PL e o ex-ministro Ciro Gomes lá no Ceará. Bom, de acordo com relatos obtidos pela coluna da Malu Gaspar, não faltaram candidatos a bombeiro para tentar apaziguar ali os ânimos antes que o vídeo fosse de fato postado nas redes sociais. Entre os diferentes atores políticos que tentaram aparar as arestas ali dessas brigas, dessa cisânia no clã Bolsonaro, estão o líder do PL na Câmara, deputado Sóstenes Cavalcante, e a ex-ministra Damares Alves, e também o próprio presidente nacional da legenda, Valdemar Costa Neto, que você ouviu, né? Estava no exterior, estava acompanhando um jogo, uma partida da seleção brasileira em Miami contra a Escócia, quando, inclusive, o vídeo foi divulgado, a guerra toda foi deflagrada e voltou para o Brasil, antecipou os planos de viagem para retornar ao Brasil e tentar servir de bombeiro. A gente vai seguir acompanhando aqui, a tropa de choque bolsonarista viu na ofensiva midiática de Michele Bolsonaro um gesto de egoísmo e vaidade pessoal, uma atitude de quem ainda não admitiu ter sido preterida ali na composição da chapa principal para a presidência. Enfim, a gente vai seguir acompanhando os desdobramentos dessa crise interna no clã Bolsonaro, que certamente deve afetar o resultado das eleições presidenciais. Agora são 7 horas, 13 minutos. Rápido intervalo, voltamos já.
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2: 7h14.
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quarta-feira e na madrugada de sábado, aqui do Brasil, mais três grupos foram finalizados na Copa do Mundo. Pelo grupo I, a França venceu por 4-1 a Noruega e terminou na primeira colocação. Mesmo com a derrota, os noruegueses passaram em segundo lugar. No outro jogo, Senegal ganhou de 5-0 do Iraque e avançou como um terceiro melhor colocado. No grupo H, a Espanha venceu o Uruguai por 1-0. Os espanhóis garantiram a primeira colocação. Já os uruguaios estão eliminados. Estreante no Mundial, Cabo Verde segurou um empate sem gols com a Arábia Saudita e garantiu a segunda colocação. Os sauditas foram eliminados. Pelo grupo G, a Bélgica terminou em primeiro lugar ao golear por 5-1 a Nova Zelândia, que agora está fora da Copa. O Egito terminou em segundo ao empatar com o Irã, que ainda aguarda para saber se irá se classificar como um terceiro melhor colocado. Neste sábado, acontecem as definições dos últimos três grupos. Às 18h, pelo grupo L, tem Croácia e Gana, Panamá e Inglaterra. 20h30, tem República Democrática do Congo e Uzbequistão, Colômbia e Portugal, pelo grupo K. Já no grupo J, às 23h, se enfrentam Jordânia e Argentina, Argélia e Áustria. 29 times, de um total de 32, já garantiram classificação para a fase 1/16 de final. A seleção brasileira terá pela frente o Japão na próxima segunda-feira, dia 29 de junho, às 2h, horário de Brasília. De São Paulo, Guilherme Pradella.

0: Olha só, em meio ao cenário de devastação resultante dos terremotos que atingiram o país, a Venezuela voltou a sentir a terra tremer na sexta-feira, viu? Pois é. Um novo abalo sísmico de magnitude 4.9 foi registrado a 80 quilômetros da costa de Caracas. Um novo tremor de magnitude 4.9 foi registrado na costa da Venezuela, perto do estado de Aragua. O epicentro foi no Mar do Caribe, a 80 quilômetros da capital Caracas. O sismo é mais fraco do que os que desencadearam a tragédia desta semana, de 7,2 e 7,5 de magnitude. Mas há o perigo que ele atinja áreas onde as construções já estejam fragilizadas. Equipes de resgate correm contra o tempo em cidades venezuelanas para tentar salvar as vítimas do terremoto que atingiu o país na quarta-feira. Os tremores, os mais fortes do país em mais de 100 anos, derrubaram prédios e deixaram um rastro de destruição na capital e arredores. O cenário é devastador. A cada hora que passa, as chances de encontrar pessoas com vida diminuem. Mais de 50 mil pessoas continuam desaparecidas após os tremores, segundo um site dedicado ao cadastro de pessoas ainda não encontradas. Essa contabilização não é oficial do governo. Apenas permite que pessoas indiquem algum familiar que está desaparecido. A Organização Internacional para Migrações afirmou que até 6.760.000 pessoas na Venezuela podem ter sido afetadas pelos dois terremotos, incluindo aproximadamente 2 milhões em Caracas. Halima Hussein, coordenadora do Médicos Sem Fronteiras na Venezuela, contou à CBN que os hospitais estão em colapso, com pacientes dormindo no chão e até na rua.
1: As condições são muito ruins no hospital, mas eles estão tentando fazer o trabalho de várias maneiras. Tem muitos médicos chegando de voluntários, muitos enfermeiros chegando de voluntários. Tem pessoas chegando de moto, levando água e comida. O que nós vimos também nas ruas, a Alagoeira está praticamente 50% destruída, muitos edifícios no chão. Maioria de edifícios residenciais também. Muitas pessoas estão na rua ainda, estão na rua. Não tem luz, não tem água, não tem internet, não tem serviço de telefone.
0: A brasileira Júlia Trindade mora em Barquisimeto, cidade que fica a noroeste de Caracas e que não foi tão devastada. Mesmo assim, ela relata que sentiu o tremor.
2: Todos saíram da casa, a gente mora no apartamento, a gente está no sétimo andar. E foi um desespero, todo mundo gritando, desesperado. Um dos apartamentos também rachou do lado de fora, mas graças a Deus tudo passou.
0: O Brasil enviou à Venezuela uma missão humanitária de busca e salvamento urbano. Um avião da Força Aérea Brasileira decolou nesta sexta do Aeroporto Internacional de São Paulo, em Guarulhos, com 36 bombeiros de São Paulo, Minas Gerais e Paraná, além de técnicos federais. As equipes vão auxiliar nos trabalhos de resgate das vítimas do terremoto. Além do efetivo, a aeronave transportou 6 cães farejadores e equipamentos e materiais destinados às operações de busca e resgate. Neste sábado, está previsto outro voo para reforçar a força-tarefa. A aeronave vai decolar da base aérea do Galeão, no Rio de Janeiro, com uma unidade avançada de trauma do Hospital de Campanha da Marinha do Brasil, militares para operar o hospital e purificadores de água. De São Paulo, Karen Lemos.
3: E olha só, o mais recente balanço que foi divulgado pelo governo venezuelano, na sexta-feira ainda, por volta das 2h20 da tarde, no horário de Brasília, dá conta de que foram 920 mortos em razão dos terremotos que atingiram a Venezuela. Há 3.360 feridos confirmados, 4 mil pessoas desabrigadas. Até o momento, 383 prédios foram afetados ou ficaram completamente destruídos diante desta tragédia. Karen nos contou a respeito dessa ajuda humanitária que foi enviada do Brasil para a Venezuela. Quem tem mais informações a respeito desse assunto é o Bruno Melo, que está com a gente diretamente de Brasília. Diga lá, Bruno.
4: Marcela, o primeiro avião da FAB com ajuda para as vítimas do terremoto na Venezuela pousou às 11h40 da noite dessa sexta-feira na base militar da Força Aérea Venezuelana, em El Libertador, em Maracay. A aeronave é um KC-390, um avião cargueiro de grande porte, que embarcou transportando médicos, cães, farejadores e equipamentos. Essa mobilização brasileira, coordenada pelo Ministério das Relações Exteriores, integra o esforço internacional de resposta à emergência humanitária na Venezuela. A missão conta com uma equipe de busca e resgate urbano, reunindo profissionais da Secretaria Nacional de Proteção e Defesa Civil, militares dos Corpos de Bombeiros de Minas Gerais, São Paulo e Paraná, além de especialistas da Agência Nacional de Telecomunicações, a previsão de um segundo voo também da FAB, partindo hoje a partir das 11 horas da manhã, com mais ajuda humanitária para a Venezuela. A expectativa é que o Hospital de Campanha da Marinha do Brasil seja transportado com a equipe médica, né, responsável também para prestar apoio aos venezuelanos. Marcela.
3: Muito obrigada pelas informações, Bruno. Bruno Melo falando com a gente de Brasília. 7 horas 25 minutos agora. Dois brasileiros foram mortos neste terremoto que atingiu a Venezuela, nos terremotos que atingiram a Venezuela, foram identificados pelas famílias. As vítimas são uma modelo brasiliense e um pastor de Minas Gerais. Itamaraty acompanha toda a situação, presta assistência aos familiares e já anunciou o envio de mais ajuda humanitária lá para a Venezuela.
5: Dois brasileiros que morreram após o terremoto que atingiu a Venezuela foram identificados pelas famílias. A primeira vítima identificada é a modelo Vanessa Zacarias da Silva, de 44 anos. Ela morava em Brasília, mas havia se mudado para a Venezuela com um namorado. Segundo familiares, a casa onde o casal estava, na região costeira de La Guaira, uma das áreas mais destruídas pelos temores, desabou parcialmente e Vanessa ficou ferida. Ela chegou a ser resgatada com vida e levada para um hospital, mas não resistiu aos ferimentos. A segunda vítima identificada foi o pastor Romildo Batista de Lima, de 69 anos, morador de Uberlândia, no Triângulo Mineiro. Segundo informações do G1, a morte foi confirmada pela esposa dele. Ela contou que o marido morreu depois que uma parede desabou sobre ele, enquanto o casal tentava se proteger durante o terremoto. Após a tragédia, o Ministério das Relações Exteriores confirmou a morte dos brasileiros, mas não divulgou oficialmente a identidade das vítimas. O Itamaraty informou ainda que está prestando assistência consular às famílias dos brasileiros. O advogado Pablo Sukenik, especialista em direito internacional, explica que houve mudança na legislação sobre o custeio do translado de brasileiros mortos no exterior, mas destaca que o Itamaraty ainda pode atuar para viabilizar esse procedimento.
6: Antigamente, o Estado brasileiro não se responsabilizava pelo translado de pessoas. Entretanto, essa regra mudou e, atualmente, preenchidos os requisitos legais, ou seja, a família não ter condição financeira, a pessoa faleceu, não tinha seguro que cobrisse esse translado, né? O falecimento ocorrer em função de um acontecimento que cause comoção. Preenchidos os requisitos, hoje é viável. Se a família conseguir demonstrar que preenche os requisitos do decreto, poderá pleitear e conseguir do Estado brasileiro o translado do corpo.
5: Segundo dados do Itamaraty, cerca de 11 mil brasileiros vivem atualmente na Venezuela. Além da assistência prestada a famílias das vítimas e os brasileiros que estão no país, o governo enviou ajuda humanitária para auxiliar a população venezuelana atingida pelo terremoto. De Brasília, João Rosa.
3: 7 horas 28 minutos.
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3: Agora, 7 horas, 29 minutos.
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0: sábado 27 de junho de 2026. O Supremo Tribunal Federal considerou inconstitucionais os decretos de 10 cidades de Santa Catarina que dispensavam o comprovante de vacinação contra a Covid-19 na matrícula escolar. A corte entendeu que os municípios não têm competência para criar essas regras e violaram direitos fundamentais, como a proteção à vida e o princípio da proteção integral à criança e ao adolescente. O ex-governador de Goiás e pré-candidato à presidência da República, Ronaldo Caiado, do PSD, classificou como uma rasteira o desentendimento público entre os integrantes da família do ex-presidente Jair Bolsonaro. O pré-candidato foi questionado no interior de São Paulo sobre a divisão interna e as divergências políticas envolvendo a ex-primeira-dama Michele Bolsonaro e o senador Flávio Bolsonaro, do PL. O censo escolar divulgado pelo INEP aponta que a taxa de renovação, ou melhor, de reprovação no ensino médio público brasileiro recuou de 8,4% para 3,2% entre 2022 e 2025. O índice de aprovação dos estudantes subiu para 94%, acompanhado pela queda na distorção idade-série e pela maior participação de concluintes no Enem. O Ministério da Educação atribuiu a melhora a programas de permanência estudantil, como o PED Meia. Seis jogos fecham hoje a terceira rodada da fase de grupos da Copa do Mundo. Às 18h, a Croácia enfrenta a Gana e o Panamá joga contra a Inglaterra. Às 18h30, tem Colômbia e Portugal e República Democrática do Congo contra o Uzbequistão. Às 23h, a Argentina pega a Jordânia e a Argélia enfrenta a Áustria. No horário de Brasília, 7h34.
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2: 7h35.
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2: Nós vamos agora a Campinas, interior de São Paulo, conversar com a Thalita Souza a respeito de atualizações sobre o caso da Maria Eduarda, aquela jovem que morreu enquanto praticava rope jumping no interior paulista. Ela foi arremessada da ponte do esqueleto sem os equipamentos necessários para a prática do rope jump. Não colocaram simplesmente a corda nessa garota. Você acompanhou esse caso com muita indignação, assim como eu. Thalita Souza nos traz informações a respeito da procura da polícia por uma nova testemunha nesse caso, né, Thalita? Bom dia para você.
4: Exatamente, Marcela. Bom dia para você, bom dia a todo mundo que está acompanhando a gente nessa manhã de sábado. Informação divulgada ontem pela Polícia Civil, ontem à noite, essa busca por uma nova testemunha, de identificar uma mulher que pode ajudar na localização da câmera que estava com Maria Eduarda Rodrigues de Freitas no momento em que a jovem foi lançada sem cordas em um salto, então, de rope jumping. Esse equipamento é considerado essencial pelos investigadores para poder esclarecer a morte da vítima. Em um dos pedidos de prisão contra o grupo feito à Justiça pela Polícia Civil e também pelo Ministério Público, João Antônio Piveta Ribeiro da Silva chegou a ser citado como suspeito de ter retirado o equipamento da jovem. Mas em uma carta divulgada à imprensa pela defesa de João, isso na noite de quinta-feira, ele negou que tenha feito isso e pediu ajuda para que o aparelho seja encontrado. Já ontem, sexta-feira, em nota, a Secretaria de Segurança Pública informou que novos depoimentos e também imagens analisadas levantaram dúvidas sobre quem retirou o equipamento da jovem. A pasta destacou ainda que a identificação da testemunha é considerada importante para poder entender o que aconteceu, na verdade, naquele momento. Ainda segundo a Secretaria de Segurança Pública, a testemunha procurada é uma mulher de cabelos curtos que realizou o salto pouco antes da vítima e permaneceu nas proximidades da base da estrutura logo depois do acidente. Então, a Polícia Civil informou ontem à noite que faz buscas por essa testemunha que pode ter visto até mesmo quem retirou o equipamento da jovem. Eu volto com você, Marcela.
2: Obrigada, viu, Thalita, pelas informações. Thalita Souza conversando com a gente de Campinas, no interior de São Paulo. 7h37. A gente vai agora ao Rio de Janeiro. Um dia depois da morte de duas crianças em um desabamento no Rio, vizinhos se emocionaram com o cachorro das vítimas. Isso porque o bichinho não saiu do local desde que a tragédia aconteceu. A Polícia Civil investiga todas as causas desse desabamento.
5: Uma cena chamou a atenção dos moradores da comunidade Praia da Rosa, na Ilha do Governador, um dia após a morte das irmãs Vitória Aleixo, de 11 anos, e Agatha Aleixo, de 4, no desabamento da casa onde moravam. O cachorro das meninas não saiu do local em que a tragédia aconteceu. O animal foi resgatado na manhã desta sexta-feira e será entregue aos familiares que estão abrigados na casa de parentes. O enterro das crianças aconteceu durante a tarde no cemitério da Cacuia. No velório, a ex-cuidadora das meninas, Leonita Maria, disse ao portal G1 que o momento é de dor e saudade.
6: A Vitória gostava de dançar, ela fazia balé. Então ela era a chefe da turma. Ela pegava as outras crianças e botavam para dançar, fazia aqueles passos maravilhosos que ela sabia de bailarina. E a Agatha era um toquinho de gente, muito alegre, sempre muito sorridente. Falante, meninas maravilhosas. Agora, no momento, é só dor e saudade.
5: O presidente da Associação de Moradores da Praia da Rosa, Newton Rosa, diz que a comunidade está muito abalada com a perda das duas crianças.
7: Meninas doces, bem cuidadas. A mãe e o pai tinham um zelo danado por essas crianças. Participavam de projetos sociais dentro da nossa comunidade. E foi uma perda não só para eles, mas para toda uma comunidade.
5: A filha da dona Adriana Gomes era vizinha das crianças e colega de escola da Vitória. A Késia Lohana, outra moradora, também lembra como tudo aconteceu.
8: É uma dor, né, cara? É criança, é dois anos, entendeu? É dois anos. Eu não tava na hora do acidente, Eu tinha levado ela pra escola. Eu recebi a notícia na rua. Tinha acontecido isso, que foi a casa da vizinha que caiu. E ela estava com roupa de escola. A mais velha estava arrumando a pequenininha.
9: Aí quando a mãe chegou do trabalho, viu o estrago que tinha acontecido na casa dela. E começou a gritar, minha filha, minha filha, minha filha. E nada da menina responder.
5: A Secretaria Municipal de Assistência Social acompanha a família das vítimas. A Polícia Civil investiga as causas do desabamento. A perícia já foi realizada e agentes continuam ouvindo testemunhas para esclarecer as circunstâncias da tragédia. Com a colaboração de Ana Paula Jaume, do Rio de Janeiro, Júlia Viana.
2: A Polícia Federal encontrou mais de 240 mil reais e 34 mil dólares na casa de uma deputada em Roraima. As investigações apuram um suposto esquema de lavagem de dinheiro no estado.
10: Foram apreendidos pelo menos 240 mil reais em dinheiro vivo, além de 34 mil dólares, durante a Operação Testa de Ferro, realizada na manhã dessa sexta-feira. Parte dos valores foi encontrada na residência da deputada estadual Taila Pérez, do Republicanos, que é alvo da operação. Segundo a Polícia Federal, foram localizados cerca de 50 envelopes com dinheiro em espécie, muitos deles contendo aproximadamente R$ 1.000 cada. Também houve buscas no gabinete da parlamentar, na Assembleia Legislativa de Roraima, além de outros endereços ligados à deputada e familiares. A investigação apura a atuação de um grupo suspeito de lavar dinheiro por meio de compra e venda de veículos, utilizando laranjas para ocultar bens e a origem dos recursos. Ao todo, foram cumpridos 16 mandados de busca e apreensão em 11 endereços, por determinação da Justiça Federal. Além das buscas, um irmão da deputada foi preso em flagrante por corrupção eleitoral durante o cumprimento da operação. A Polícia Federal não detalhou as circunstâncias da prisão, nem informou se o crime tem relação direta com a investigação sobre lavagem de dinheiro. O homem foi encaminhado à sede da Polícia Federal em Boa Vista. A Assembleia Legislativa de Roraima informou que a operação ocorreu em apenas um gabinete parlamentar e destacou que a instituição não é alvo das investigações. A casa informou que colaborou com os agentes e explicou que a restrição temporária de acesso ao prédio foi adotada apenas para garantir a segurança durante o cumprimento dos mandados. O dinheiro, os documentos e os equipamentos eletrônicos apreendidos serão analisados e passarão a integrar o inquérito. Até a última atualização, a deputada Taila Pérez não havia se manifestado sobre a operação nem sobre as acusações investigadas pela Polícia Federal. De Boa Vista, Taígo Araújo para a CBN.
2: 7h42 agora. E uma decisão do Supremo Tribunal Federal derrubou decretos em municípios de Santa Catarina que dispensavam um comprovante de vacinação contra a Covid-19 para a matrícula escolar. Bom, o texto aponta que as cidades não tinham competência para criar essas regras. Vamos acompanhar na reportagem?
11: O Supremo Tribunal Federal derrubou decretos de 10 cidades de Santa Catarina que dispensavam o comprovante de vacinação contra a Covid-19 para a matrícula escolar. Publicado no Diário Oficial da União nesta sexta-feira, o texto considera inconstitucionais as medidas dos municípios. A decisão afirma que as cidades não tinham competência para criar essas regras, pois extrapolaram sua função de apenas

0: Caio Camboriú. De Florianópolis, Matheus Boaventura.
1: 7h44, a gente vai para um rápido intervalo. Voltamos já com mais notícias da sua cidade, da sua região e também com notícias do Brasil e do mundo aqui no Jornal da CBN.
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1: 7h46.
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1: Sete e 47.
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1: Sete horas 48 minutos. Vamos dar um pulo no Rio de Janeiro, mas não vai ser de avião não, viu? Porque por lá, nevoeiro está atrapalhando os aeroportos. A Laís Vieira tem as informações ao vivo para a gente. Bom dia, Laís.
9: Oi, Marcela, bom dia para você, bom dia a todos. Ontem foi em São Paulo, hoje aqui no Rio de Janeiro, um forte nevoeiro atingindo a cidade na manhã deste sábado, reduzindo significativamente a visibilidade em diversas regiões da capital. O fenômeno pode ser observado em vários bairros e também aqui na região central da cidade. As condições meteorológicas já provocam impactos nas operações aéreas. O Aeroporto Internacional Tom Jobim, o Rio Galeão, informou que suspendeu os pousos e decolagens desde as 5 horas da manhã devido ao intenso nevoeiro. Segundo a concessionária, 13 voos atrasados e 2 cancelados, de acordo com o balanço mais recente. No aeroporto Santos Dumont, que fica na região central aqui da cidade, as operações seguem com auxílio de instrumentos. De acordo com o aeroporto, 4 voos estão atrasados em razão da baixa visibilidade causada por esse nevoeiro. A orientação agora é para que os passageiros acompanhem a situação dos voos diretamente com as companhias

0: aéreas, uma vez que as condições do tempo podem provocar novas alterações nas operações ao longo da manhã. E é claro que aqui na CBN a gente vai seguir acompanhando e informando. Marcela?
1: Combinado, Laís. Estamos de olho, acompanhando novidades. Você volta com a gente ao longo da programação. Laís Vieira, falando do Rio de Janeiro. 7h49.
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1: 7h50.
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0: Muito bom dia para você, Jaime.
1: Bom dia, Milton, e muito obrigado para vocês que nos acompanham.
0: Bom dia para você, Cecília.
2: Bom dia, Milton. Bom dia, ouvintes.
0: Jaime.
1: Oi.
0: Era muito mais fácil construir marcas antes, quando as coisas não estavam tão embaralhadas como hoje. São milhares de estímulos simultâneos nas nossas vidas. Como é que as marcas sofrem com isso?
1: Olha, sofrem muito. Na década de 70, hein? Olha, faz tempo. Os americanos fizeram um estudo que na época já mostrava como o aumento de estímulos ao nosso redor embaralha a nossa percepção. E tendemos a misturar nossas percepções e com isso torná-las pouco diferenciadas uma das outras. É natural, nossa cabeça tem limite, né? Tudo isso, portanto, é alguma coisa que faz com que as marcas caminhem cada vez mais com dificuldade. A coisa funciona, Milton, fazendo uma comparação com o disco de Newton. Alguém sabe o que é disco de Newton?
0: Não.
2: Não.
1: O disco de Newton é uma invenção, um estudo feito pelo seu Isaac Newton há 400 anos. É uma excelente comparação, eu acho, modéstia à parte, vai. Imagina um disco redondo com 7 cores, as cores do arco-íris, vermelho, laranja, amarelo, verde, azul, anil e violeta. Se você olhar para o disco, você identifica 7 cores. Se ele estiver andando devagarzinho, você identifica ainda. Agora, se o disco girar depressa, sabe o que acontece? Você vê tudo branco. Você não distingue mais as cores.
0: As cores.
1: Aliás, é como a luz do sol que a gente recebe, que tem as 7 cores durante o dia, a gente não percebe, né? É isso que está acontecendo no mercado das marcas. É tanta comunicação, são tantas alternativas no mercado, é tudo tão rápido, parece que nada é feito para durar, como disse o próprio Bauman, né? O que isso provoca, então? Isso provoca uma constante ameaça na força das marcas, se não tomar cuidado. Isso aqui não é aula de física, tá? É física mercadológica 400 anos depois do Isaac Newton ter criado o disco, né?
0: Professora Cecília, você vai seguir com essa aula de física aqui hoje?
2: Não, Milton, não tenho essa vocação, mas estou admirada e adorei o disco do Isaac Newton, já me tocou essa imagem na cabeça, porque às vezes quando você traduz uma ideia numa imagem, essa imagem é que fica. Então, achei demais essa aula de física, mas eu vou escapar da aula de física, desculpa. Na minha época, falava que a gente ia cabular. A aula, né?
0: Que feio.
2: Mas esse tema de ver tudo branco, apesar dali no disco ter todas as cores do arco-íris, eu acho que é exatamente o que anda acontecendo. Eu tive com o Jaime, no mês de maio, na Feira da APAS, que é o grande evento da Associação Paulista de Supermercados, que acontece na cidade de São Paulo. E você tem centenas de expositores com seu stand trazendo todas as cores do arco-íris ali e querendo se mostrar. E já que o Jaime falou que é para girar o disco de Newton, né? A nossa cabeça ali, ao caminhar pelas alamedas da feira, girava com tantas informações, alternativa, produto, painéis de LED, empresa, marca, enfim, tudo aquilo. Inclusive, é igual museu muito grande, quando você vai, se você não tiver um foco, você fica tonto e exausto. Acho que quando você vai numa feira, a disputa é tão grande daquelas marcas que você precisa ir com algum foco, senão a gente vai ver tudo branco, como o Jaime já nos ensinou. E o desafio que fica para as marcas num ambiente de mercado dessa natureza, cada vez mais as marcas precisam reforçar o seu foco, trazer consistência, muito mais clareza do que qualquer outra coisa, senão o risco de vermos tudo branco é muito grande. A gente fez na Troiano há pouco tempo um estudo. E a gente falou disso, acho que foi o ano passado, a gente trouxe esse estudo aqui para os ouvintes, que os consumidores conseguem associar corretamente apenas 15% das celebridades à marca que, de fato, ela estava promovendo. O que isso quer dizer? Que a gente tem 85% das pessoas que estão vendo ali o disco do Newton branco. Então, ter foco e ter essa possibilidade de consistência é o que a gente vai conseguir traduzir e gerar valor para a nossa marca e que ele não embaralhe a nossa marca com a dos outros.
0: Qual é a nossa marca de hoje, Jaime?
1: Olha, tudo indica que a velocidade do mercado não vai parar, não vai diminuir. A complexidade parece que vai só aumentando, aumentando, aumentando. Então, profissionais que mexem com marca, que têm marcas, empresas que estão em fase de desenvolvimento, pensem religiosamente naquilo que a sua marca tem de único. A palavra única está grifada, de especial. E não abandone esse caminho. É isso que ela tem de único que vai fazer com que ela possa ser percebida no meio desse monte de outras alternativas do mercado.
0: Muito obrigado, Jaime. Um bom dia para você.
1: Bom dia a todos.
0: Até o próximo sábado, Cecília.
2: Obrigada, Milton. Bom fim de semana para os nossos ouvintes.
0: E esta nossa conversa de hoje fica à sua disposição também lá no meu blog, miltonjung.com.br. Jung você escreve com J-U-N-G. Até mais.
3: 8 horas. 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

0: Sábado, 27 de junho de 2026. O primeiro avião da Força Aérea Brasileira com ajuda para as vítimas dos terremotos na Venezuela pousou no fim da noite desta sexta-feira na base militar da Força Aérea Venezuelana El Libertador. A aeronave é um KC-390, um avião cargueiro de grande porte que embarcou transportando médicos, cães farejadores e equipamentos. A mobilização brasileira, coordenada pelo Ministério das Relações Exteriores, integra o esforço internacional de resposta à emergência humanitária na Venezuela. A missão conta com uma equipe de busca e resgate urbano, reunindo profissionais da Secretaria Nacional de Proteção e Defesa Civil, militares do Corpo de Bombeiros, não só de Minas Gerais, mas também de São Paulo e Paraná, além de especialistas da Anatel. 4 dos 10 ministros do Supremo Tribunal Federal apresentaram um voto conjunto para liberar parte dos penduricalhos no pagamento dos magistrados. Alexandre de Moraes, Cristiano Zanin, Flávio Dino e Gilmar Mendes defenderam autorizar, entre outros benefícios, o pagamento de férias ou licenças-prêmio adquiridas antes de março, quando o próprio STF limitou os penduricalhos a 35% do teto. O ministro Edson Fachin acompanhou os colegas, dando o quinto voto a favor. O julgamento em plenário virtual vai até terça. O presidente Donald Trump ameaçou impor uma tarifa de 100% sobre os produtos de países que taxem serviços digitais de empresas americanas. O republicano destacou que a medida anulará qualquer acordo comercial vigente. A declaração ocorre em meio ao embate com o presidente da França, Emmanuel Macron, que afirmou que Paris não cederá à pressão de Washington e manterá o imposto digital aplicado às gigantes de tecnologia dos Estados Unidos. No horário de Brasília, 8:02.
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2: 8:03.
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2: Terceira hora do Jornal da CBN deste sábado, 27 de junho de 2026, começando já com informações do noticiário internacional. Quem está monitorando o conflito no Oriente Médio é o Guilherme Gimenez, de São Paulo. Bom dia para você, Guilherme.
3: Oi, Marcela, bom dia para você e para todos os nossos ouvintes. O Irã acusou neste sábado os Estados Unidos de violar o acordo de paz firmado entre os países para encerrar a guerra no Oriente Médio. Segundo o governo iraniano, os ataques americanos realizados nesta última sexta-feira contra instalações de vigilância costeira são uma violação flagrante e desrespeitam o memorando de entendimento assinado no último dia 17 de junho. O presidente dos Estados Unidos, Donald Trump, afirmou na sexta que os ataques tiveram como alvo depósitos de mísseis, drones e radares costeiros e que foram uma resposta a ataques do Teherã a navios que atravessavam o Estreito de Hormuz. Ainda segundo Trump, o regime iraniano lançou ao menos 4 drones de ataque contra embarcações, sendo que um deles atingiu um navio de carga e os outros 3 foram derrubados pelas forças americanas. O Irã disse ter revidado ao ataque, atingindo postos militares americanos na região. A escalada aumenta a tensão em torno do acordo de paz. O parlamento iraniano afirmou que a ação dos Estados Unidos terá consequências, enquanto o vice-presidente americano, J.D. Vance, declarou que, se houver divergência sobre o acordo, o Irã deve negociar, mas alertou que novos ataques de violência serão respondidos na mesma proporção. Marcela.
2: Muito obrigada, Guilherme, pelas informações. Guilherme Gimenez falando com a gente de São Paulo. 8:05, e o governo Lula avaliou que a carta do secretário de Estado norte-americano Marco Rubio a Flávio Bolsonaro tenta legitimar o senador e pré-candidato como um interlocutor brasileiro em meio à disputa sobre o novo tarifaço. Vice-presidente Geraldo Alckmin, claro, criticou a atuação do senador neste caso.
4: Integrantes do alto escalão do governo avaliam que a carta enviada pelo secretário de Estado dos Estados Unidos, Marco Rubio, ao senador Flávio Bolsonaro, representa uma tentativa de legitimar o parlamentar como um interlocutor brasileiro junto ao governo americano. Segundo fontes ouvidas pela CBN, a avaliação é que a discussão sobre o novo tarifaço foi politizada para favorecer a família Bolsonaro no cenário eleitoral. O governo também rebateu críticas de Flávio e afirmou que a audiência pública marcada pelos americanos para 6 de julho é destinada a empresas e entidades e não a negociações entre governos. A reação ocorreu após Rubio responder oficialmente à carta enviada por Flávio Bolsonaro. No documento, o secretário agradeceu a visita do senador a Washington, reafirmou a decisão dos Estados Unidos de classificar o PCC e o Comando Vermelho como organizações terroristas. Ele também reiterou que segue em análise a imposição de novas tarifas sobre os produtos brasileiros. Apesar da troca de cartas, o governo mantém as negociações oficiais com os Estados Unidos. Novas reuniões entre representantes dos dois países devem ocorrer antes de 15 de julho, data prevista para a definição sobre a aplicação das tarifas. Paralelamente, o governo busca ampliar parcerias comerciais com outros mercados, como a União Europeia e o Japão. O vice-presidente Geraldo Alckmin criticou a atuação de Flávio neste episódio.
5: O ministro Márcio Elias Rosa tem feito tratativas com o embaixador Grilo e o STR, pode detalhar um pouco melhor. Mas, na realidade, são maus brasileiros que trabalharam contra o Brasil e agora estão tentando remediar o estrago que foi feito.
4: Já o presidente Lula, em agenda em Santa Catarina, não comentou diretamente a troca de cartas, mas afirmou que o mundo vive um momento de instabilidade. Ele criticou o presidente Donald Trump por declarações sobre a anexação de territórios como a Groenlândia.
6: Eu não quero guerra, mas eu também não quero ser pego de surpresa. É gente, né, que maluco no mundo. Agora mesmo o presidente americano quer tomar a Groenlândia, o Canadá que vai virar estado dele, quer tomar o canal do Panamá. Onde é que nós estamos?
4: A troca de correspondências entre Rubio e Flávio Bolsonaro ocorre em meio à investigação comercial aberta pelo governo Trump contra o Brasil. Os Estados Unidos avaliam impor tarifas de 25% sobre produtos brasileiros e apontam divergências em áreas como comércio digital, etanol, propriedade intelectual e tarifas preferenciais. Com colaboração de Rani Veloso, de Brasília, Igor Cardim.
2: 8 horas, 8 minutos.
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2: 8 e 9.
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1: Oito e doze.
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0: Olá, tudo bem com você? Seja muito bem-vinda, seja muito bem-vindo a mais um capítulo do Mundo Corporativo, que hoje se dedica a falar sobre educação, gestão colaborativa e governança feminina. Nossa convidada é Valdenice Minatel Melo de Cerqueira, diretora institucional e de tecnologia do Colégio Dante Alighieri. Valdenice, muito obrigado pela sua gentileza de ter aceitado o nosso convite aqui no Mundo Corporativo. Um bom dia.
1: Obrigada a você, bom dia. É um prazer estar aqui com vocês.
0: Você está mais acostumada a ser chamada de Nice, de professora?
1: Pode ser Nice, pode ser professora. É sempre... professor é um orgulho ser chamado, né? Então, como você preferir.
0: Tá certo, então. Professora Nice.
1: Pois não.
0: O Dante Alighieri é uma escola tradicional, uma escola italiana, fundada por italianos em São Paulo. E faz uma ação inovadora no ponto de vista da sua governança, da administração. Substituiu a figura do diretor único, né, por um modelo de gestão compartilhada entre três diretoras. Como é que surge essa ideia?
1: Eu estou na gestão... Na escola eu estou há 33 anos, há quase 33 anos. E na gestão desde 2019. Uhum. Quando eu fui convidada, eu trouxe um pouco da perspectiva que a tecnologia me ajudou a construir e outras passagens profissionais, de que não é possível fazer uma boa gestão de forma isolada e de maneira unilateral. Então, quando assumi, tentei entender aquele cenário, aquele novo papel que eu precisava desempenhar. E rapidamente entendi que era preciso constituir um novo tipo de gestão. Uma gestão, como você disse, compartilhada, que trouxesse novos olhares, que constituísse um comitê, um colegiado para não só tomar as decisões mais estratégicas, mas continuar construindo esse projeto de escola. Então hoje eu represento, estou aqui representando tanto a Ângela Martins quanto a Helenice Ziziotti, que fazem as outras duas direções e nós, então, com muito orgulho, levamos aí o projeto da escola adiante.
0: Ângela, que é diretora pedagógica, e a Helenice, diretora de admissões e de cursos extracurriculares.
1: Isso mesmo.
0: Essa junta aqui tem uma outra característica que eu quero destacar, que é o fato de ser uma junta feminina.
1: Sim.
0: O Dante tem hoje esse trio de diretoras à frente da instituição. De que forma isso marca as decisões de vocês? Mas antes até disso, foi proposital?
1: Acho que, assim, não sei, acho que não. Acho que era o contexto da época. Eu era apenas diretora de tecnologia e quando assumi a direção... Na época educacional, eu pedi para continuar como diretora de tecnologia, porque entendo que é um elemento estruturante. Então, fiquei já desde 2019 acumulando esses dois chapéus. E aí trouxe para a gestão as pessoas que já tinham uma liderança estabelecida e um conhecimento muito grande de escola. Porque a escola, diferente de um banco, de um hospital, ela tem a sua idiossincrasia, um jeito de ser, de estar, de se apresentar bastante característico. Então, chamamos aí as pessoas que tinham já essa vivência e eram mulheres. Então, formamos aí esse grupo e que tem dado muito certo, primeiro porque nós trabalhamos, nossas salas são muito próximas. E todo dia, invariavelmente, nós nos falamos. Né? Às vezes, para falar coisas simples, mas às vezes para falar de coisas difíceis, né? Então essa proximidade, essa troca, essa sororidade, ela está presente e ela permite então que o grupo se fortaleça.
0: Nós falamos aqui dessa liderança compartilhada e da governança feminina. O que essas experiências dentro do Dante Alighieri podem servir para as empresas de uma maneira geral que necessariamente não estão atuando no campo da educação?
1: Eu acho que o que acontece hoje na escola é um microcosmo do grande cosmos, né? Então, se nós olharmos para tudo o que acontece na escola, é possível transcender e alocar esses processos, essas relações para fora da escola. Por exemplo, na escola tem um regramento, mas o que estrutura esse regramento é o respeito entre as pessoas. E vamos combinar que isso vale para qualquer lugar, né? Um lugar onde as pessoas se respeitam, ele é um lugar menos tóxico, é um lugar mais harmonioso, é um lugar mais onde as pessoas podem ser mais felizes. Nós fazemos muito a escuta ativa. Não é simplesmente estar na sua frente e ouvir o que você vai falar. É genuinamente se interessar pelo que você está trazendo. Isso também é importante em toda, em qualquer instituição. Na família, nas empresas. E a liderança sem essa escutativa, ela é liderança estéril. Ela não promove, né, a construção de novas lideranças, que é o que a gente precisa, né? Porque daqui a um tempo eu não estarei no Dante. Mas eu espero que o nosso legado seja lembrado. Essa é uma aposta.
0: O Dante, sempre quando se apresenta também com os resultados obtidos através dos seus alunos, nos diferentes cursos superiores, nas premiações internacionais. Eu queria entender uma coisa. Como é que se equilibra essa formação, sim, que é importante, educacional, no sentido do ensino, e também a formação humana? Porque às vezes eu temo muito que a escola preze muito mais a medalha do que o cidadão.
1: Milton, eu acho que o que você traz é uma das coisas mais desafiadoras, mas mais interessantes. Eu costumo dizer que nós temos uma jornada lá que é high-tech, high-touch. O que significa isso? Nós vamos proporcionar o que tem, as experiências que nós entendemos que podem melhor ser mais significativas para a formação acadêmica, sem desconectar com a parte de criatividade, do empreendedorismo, da produção de conhecimento tecnológico, científico. E como é que é possível fazer isso? Primeiro, é um esforço muito grande das equipes, porque nós precisamos que eles tenham um bom desempenho nos vestibulares, né? E os vestibulares, infelizmente, ainda não cobram criatividade, né? Não vão perguntar se ele empreendeu ou não, se ele foi voluntário ou não, os vestibulares nacionais. Mas, de um lado, então, olhamos para os vestibulares e não é ou. E também precisamos olhar para o mundo que pulsa fora da escola, como eu disse aqui. É um mundo onde ele precisa ser um líder positivo, ele precisa saber escutar, ele precisa empreender, ele precisa ser criativo, ele precisa ter hard skills, soft skills e as invisible skills, que é tomada de decisão, saber quando é o melhor momento, se engajar as pessoas. E nós entendemos que também a escola pode proporcionar esse tipo de aprendizagem. Não é fácil, porque nós equilibramos alguns pratos aí nesse cenário, mas não dá para pensar numa escola que só se preocupe com vestibular. Eu acho que é muito reducionismo. Então, para nós, é importante ir além.
0: Fechando aqui a nossa conversa, uma lição que é o mundo da educação que você conhece e que você aprendeu pode trazer para o mundo corporativo?
1: Bom, é uma coisa meio batida, mas eu não vou me cansar. É o lifelong learner. A gente continua aprendendo o tempo todo. Nós aprendemos com os alunos, a escola aprende diariamente e nós, profissionais, precisamos buscar as melhores práticas, as melhores teorias para acomodar, para integrar com o trabalho todos fazem na escola. A escola é um espaço do coletivo, assim como é qualquer instituição, e todos aprendem. Eu acho que isso é muito importante, eu acho que essa é a grande lição. E na escola nós temos algo que me encanta, que é o prazer pelo aprender, né? Imaginar que quando alguém tem uma epifania, que entendeu alguma coisa e fala, uau, é maravilhoso isso, é a vida pulsando, então é isso.
0: Professora Anice, muito obrigado pela gentileza e também pela oportunidade que você nos dá de compartilhar esse conhecimento e a experiência que vocês desenvolvem no Dante Alighieri e também na sua própria carreira com todos aqueles que nos ouvem aqui no mundo corporativo. Muito obrigado e até uma nova oportunidade.
1: Eu que agradeço, um prazer falar com vocês.
0: Valdenice Minatel Melo de Cerqueira, diretora institucional e de tecnologia do Colégio Dante Alighieri, foi entrevistada do mundo corporativo. Quer saber mais? Ouça a entrevista completa. A Valdenice vai nos falar sobre a necessidade de os gestores terem coragem de enfrentar o desconforto provocado pelas mudanças. E destaca também a importância da diversidade de visões no comando das empresas. Eu espero você no YouTube, no Spotify, no podcast mais próximo do seu celular e no meu blog, miltonjung.com.br. Colaboraram com este mundo corporativo? Carlos Greco, Letícia Valente, Rafael Furugem, Débora Gonçalves e Priscila Gobiotti. Até o próximo capítulo do Mundo Corporativo.
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2: Já sabemos quem será o adversário do Brasil na próxima fase, a segunda fase da Copa do Mundo. A equipe de Carlo Ancelotti vai contra os japoneses nessa caminhada no mata-mata da Copa do Mundo. Estamos todos ansiosos. Segunda-feira, 14h, em Houston. Se passar pelo Japão na segunda, o Brasil vai enfrentar o vencedor de Costa do Marfim e Noruega nas oitavas de final. Mas antes tem que passar pelo Japão, hein? Seleção brasileira ainda treina em Nova Jersey e embarca ainda hoje para Houston para se preparar para esse jogo de segunda-feira. Depois de ganhar a titularidade no lugar do Rafinha, que saiu lesionado, o atacante Rayan espera marcar um gol, hein?
3: O momento que eu acho que o gol vai sair com naturalidade, acho que eu trabalho em prol ao grupo, que é ajudar meus companheiros na parte defensiva, ofensiva. Acho que o gol vai sair com naturalidade, mas eu trabalho isso sim. Durante a semana eu trabalho muito as finalizações, perto do gol, longe do gol. Vai ser um gol especial.
2: O pessoal nas redes sociais já tá. Oi, boa noite. Será que vai ter gol do Rayan hoje? A gente tá torcendo para que tenha gol do Rayan na seleção brasileira, nesse jogo contra o Japão. A seleção volta a campo às 14h, no horário de Brasília, segunda-feira em Houston, para enfrentar o Japão pela segunda fase da Copa do Mundo. A equipe terminou a fase de grupos na liderança de chave C do Mundial. A seleção asiática empatou com a Suécia por 1-1 na quinta-feira em Dallas e terminou em segundo lugar no grupo F, com 5 pontos em 3 partidas. Por isso, assume essa disputa com o Brasil. Em outubro do ano passado, só para a gente relembrar, tá? O Japão venceu o Brasil por 3-2 num amistoso que foi disputado em Tóquio. Mas amistoso é amistoso, jogo é jogo. Não vamos nos prender ao passado. Importante a gente pensar na seleção que está ganhando ritmo agora, um grupo está se consolidando. E é nisso que a gente tem que pensar nas próximas fases. E claro, tem que mandar muita energia positiva e torcer para que o Brasil passe por essa fase, enfrentando os japoneses na segunda-feira, 14h, horário de Brasília.

0: Flávio Bolsonaro cometeu crime de calúnia contra o presidente Lula ao fazer uma postagem atribuindo ao petista envolvimento com o tráfico de drogas e a lavagem de dinheiro. O ministro do STF, Alexandre de Moraes, deve encaminhar o relatório da PF para análise da Procuradoria-Geral da República, que pode pedir mais diligências, o arquivamento do caso ou oferecer uma acusação contra o senador. O inquérito foi aberto a pedido da Polícia Federal e com parecer favorável da PGR. A auditoria da Controladoria Geral do Estado e do Gabinete de Segurança Institucional do Governo do Rio de Janeiro apontou que secretarias estaduais mantinham até 80% de funcionários fantasmas em gabinetes no governo Cláudio Castro. A investigação, que cruzou dados de acessos a sistemas e prédios públicos, identificou que 78% dos comissionados na pasta de trabalho e renda não trabalhavam, seguidos por altos índices no esporte, 75%, e no turismo, 73%. As exonerações resultantes da apuração em 20 órgãos vão gerar uma economia mensal de R$ 16.700.000. Desde que assumiu o cargo em março, após a renúncia de Cláudio Castro, o governador interino Ricardo Couto já demitiu mais de 4 mil comissionados. A auditoria técnica deve ser expandida para outras áreas do governo fluminense. Aeronaves militares da Rússia e da China sobrevoaram a zona de identificação de defesa aérea da Coreia do Sul, mas não violaram o espaço aéreo do país. A informação é do Exército Sul-Coreano. As autoridades monitoraram cerca de 10 aviões militares que se aproximavam da área e chegaram a acionar caças que realizaram manobras táticas preventivas. No horário de Brasília, 8h32.
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0: 8h33.
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0: Atualiza a situação da Venezuela. O último balanço divulgado pelo governo venezuelano após os terremotos dão conta de que o número de mortos subiu para 920, ou seja, 920 pessoas morreram em decorrência dos terremotos que atingiram a Venezuela. O balanço divulgado também informa que há mais de 3.360 feridos. E diante desse cenário, o governo brasileiro enviou ajuda humanitária para a Venezuela. Já foi uma equipe na sexta, outra equipe prevista para ir neste sábado, depois do país ter sido atingido pelos terremotos, que já mataram mais de 900 pessoas. Esse número, infelizmente, subindo a cada hora que passa, porque ainda há gente desaparecida. E esse trabalho de busca por sobreviventes também faz parte do trabalho dessas equipes brasileiras que estão em território venezuelano. A gente conversa agora diretamente lá da Venezuela com o diretor do Centro Nacional de Gerenciamento de Riscos e Desastres da Secretaria Nacional de Proteção e Defesa Civil do Ministério da Integração e do Desenvolvimento Regional do Brasil, Armin Braun, que foi um dos integrantes dessa missão, está na Venezuela e conta para a gente a situação de momento. Armin, bem-vindo, bom dia para você.
2: Bom dia, já estamos aqui com muito trabalho.
0: Imagino, queria já te perguntar como é que tem sido feito esse trabalho, né? Geralmente, numa situação de crise como essa, são vários pontos que precisam ser analisados, questão de água, atendimento médico, busca por sobreviventes. Queria que você trouxesse para a gente um panorama das frentes de trabalho que os brasileiros terão aí na Venezuela.
2: Exatamente, é um cenário bastante crítico. A gente está bem aqui numa região, é uma região muito próxima do litoral, então é uma franja muito estreita entre o litoral, entre a costa e as montanhas. E daqui onde eu estou, na nossa base, nós estruturamos uma base aqui num campo de futebol improvisado. O próprio campo de futebol foi parcialmente danificado, você nota as rachaduras aqui, as torres de iluminação elas caíram. Bem ao nosso lado aqui, alguns prédios que desabaram, que nós já observamos que não há vítimas com vidas, mas muitos prédios ainda que foram afetados e com risco de colapso, e muitas equipes chegando, né? Equipes de vários países já estão aqui, e o Brasil está integrando esse esforço, né? Nessa primeira fase, que é a ação de busca e salvamento, né? De buscar pessoas com vidas nos escombros. Essas edificações, quando elas desabam em terremotos, elas, em algumas vezes, criam aqueles os chamados células de sobrevivência, são bolsões de ar onde a pessoa consegue sobreviver durante alguns dias. Então, aqui é uma verdadeira corrida contra o tempo, num cenário de um país devastado, sem água, sem energia, onde nós estamos, e as populações vivendo nas ruas, fora de suas casas, usando ponto de ônibus como abrigo. E é realmente um cenário de bastante devastação aqui.
0: Vocês estão na cidade de Maracay, é isso?
2: Não, gente, nós chegamos na cidade e nós estamos aqui no litoral, né? Na região de Los Corales, mas é toda uma faixa litorânea aqui com vários pontos que foram atingidos, né? Então, mas sim, não significa que nossa equipe vão trabalhar aqui. A gente vai ser... há uma coordenação feita... pelas Nações Unidas, junto com o país, sob coordenação principalmente do país, onde eles indicam os principais sítios onde há possibilidade de ter pessoas vivas, né? São feitas avaliações constantes e as equipes são enviadas, então, para esses locais.
0: Você falou sobre essa primeira fase de busca e salvamento, justamente porque há possibilidade de sobreviventes nessas células que se formam de sobrevivência, pessoas que podem ficar até dias aguardando esse resgate. Para isso, eu lembro que em algumas situações que ocorreram até aqui no Brasil, se utilizou um equipamento da Agência Nacional de Telecomunicações, a Anatel, para tentar buscar sinais de celulares que poderiam identificar origem onde possivelmente estariam vítimas aguardando esse resgate. E também o uso de cães farejadores, né, já especialistas nesse tipo de trabalho. O governo brasileiro, essa equipe brasileira pretende utilizar essa tecnologia, também os animais. O que mais precisa ser feito?
2: Sim, a equipe da Anatel já está conosco aqui. já está se deslocando para o sítio junto com nossa equipe. A gente tem 6 cães com seus guias, né? Também já começando a fazer suas atividades aqui. Além disso, tem outros tipos de equipamentos, sensores de movimento, uma série de equipamentos que permitem a gente fazer essa detecção dessas vítimas, né?
0: Imagino que seja muito difícil precisar, mas com o que o senhor tem olhado aí, visto com em relação a toda a destruição, é possível precisar se... É factível encontrar pessoas que estão vivas, sobreviventes dessa tragédia?
2: Sim. Ontem mesmo, quando nós chegamos, ainda no aeroporto, fomos abordados por uma pessoa que trabalha no proprietário de uma empresa, e uma pessoa que trabalha com ela relatou que a filha estava no nono andar de um prédio que estava parcialmente desabado, e havia uma equipe trabalhando lá já de El Salvador, e nós também vimos uma equipe lá, só que assim que nós chegamos a vítima já estava sendo resgatada, né? Então, ontem à noite mesmo, a gente de perto presenciou, a nossa equipe acompanhou um resgate de uma pessoa com vida. Então, há sim essa possibilidade, e é uma verdadeira corrida contra o tempo. Então, todos chegando, querendo chegar de maneira mais rápida possível, rápida e coordenada, né? Sim. Só que um país que sofre com um terremoto como esse aqui, ele também perde sua capacidade até de coordenar, de suportar a questão da energia, muito trânsito pela cidade, então dificuldade de locomoção, falta de energia, falta de suprimentos necessários. Olha o diesel, a gente através da embaixada conseguiu alugar alguns veículos aqui, mas a gente tem um problema do óleo diesel, não tem óleo diesel na cidade, então a gente também tem que limitar os deslocamentos e otimizar bem esse recurso. É um cenário assim do que a gente lida com desastres, né? Só que no caso do terremoto a gente não tem essa ocorrência no Brasil, é uma ocorrência bastante, apesar de já ter atuado várias vezes em outros países, mas é sempre um desastre muito, muito devastador.
0: Sem dúvida. Bom, a Venezuela é um país que já passa por uma crise socioeconômica e política há um tempo, e isso tem afetado principalmente o serviço de saúde, tanto público quanto privado. Esse contexto, nesse cenário de tragédia, também contribuiu para a situação de momento, da dificuldade de realizar esse atendimento médico às vítimas do terremoto. Como tem sido feito esse trabalho? Eu sei que vocês chegaram ontem à noite, estão começando agora, mas já dá para avaliar os estragos nos equipamentos médicos, esse acolhimento das pessoas?
2: A gente ainda não acompanhou essa atividade de atendimento médico, mas a gente observa que, por exemplo, de onde eu estou aqui, eu vejo uma encosta com várias casas, aquelas casas em áreas de risco, né? E algumas delas desabadas, muitos prédios, né? E nesse sentido, a gente está trazendo também um hospital de campanha. Então, hoje está vindo um hospital de campanha aqui para a Venezuela, um dos objetivos da nossa missão hoje aqui também é buscar o melhor local que consiga atender essas pessoas. Então, daqui a pouco eu vou já me encontrar com o pessoal do governo local e das Nações Unidas para identificar o melhor local que esse hospital possa funcionar. Ele chega hoje, a partir de amanhã, talvez hoje ainda já consiga iniciar sua montagem para operar aí nos próximos dias. Esse hospital vai ser muito importante aqui, porque pela nossa experiência em desastres como esse, onde você tem o dano às pessoas causadas pelo próprio terremoto, a falta de água, você tem intensificado o risco de pessoas feridas, de pessoas enfermas, e isso só tende a aumentar ao longo do tempo. Então, numa segunda fase, é muito importante agora essa atenção à saúde e essa atenção também na questão de abrigos e assistência humanitária. Então, esse é o nosso segundo esforço que a gente está empreendendo aqui a partir de hoje com a vinda desse hospital de campanha.
0: Ontem houve um outro temor, claro, de magnitude muito menor do que os que tivemos na semana, dos 2 últimos que passaram, dos 7 graus na escala Richter. E há possibilidade, há informação de mais algum tremor previsto, algo que possa ainda piorar a situação?
2: As réplicas, elas são sempre muito constantes, né? A gente não sentiu nenhuma réplica aqui, mas a gente soube que algumas áreas estão acontecendo, a gente acompanha isso também com outras equipes, e isso é uma grande preocupação nossa, porque uma edificação que está parcialmente destruída, e muitas vezes nessa edificação está se executando uma atividade de busca, essas réplicas, por mais que elas não sejam muito fortes, elas podem causar um dano, voltar Sim. a causar dano nessa edificação que já está parcialmente colapsada. Né? Então, mas essa é uma preocupação nossa, que inclusive o local que a gente está aqui é um campo de futebol aberto, sem nenhuma estrutura sobre nós. A gente trouxe toda a nossa capacidade aqui de barracas, de alimentação, de água, para que a gente pudesse também não necessitar o mínimo possível de ajuda do país, porque eles já estão com muita dificuldade de atender a população. Então, a questão de autossuficiência das equipes que chegam também é importante. Mas uma das preocupações nossas é realmente estar no local seguro aqui e que as operações também estejam seguras. Mas a gente sabe que

0: Bom trabalho por aí.
1: Muito obrigado. Bom dia a todos aí.
0: Armin Brown é diretor do Centro Nacional de Gerenciamento de Riscos e Desastres da Secretaria Nacional de Proteção e Defesa Civil do Ministério da Integração e do Desenvolvimento Regional. Ele que integra essa equipe que está neste momento na Venezuela. Chegaram para o Maracá, mas estão ali na região de Los Corales, a mais atingida pelos terremotos da última semana. 8h45.
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0: 8h47.
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0: 8h48.
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0: O desemprego voltou a cair e atingiu 5,6% no trimestre encerrado em maio. De acordo com o IBGE, a menor taxa para o período desde 2012. Os dados mostram ainda que o país tem 6 milhões e 100 mil pessoas desocupadas.
2: A taxa de desemprego no país ficou em 5,6% no trimestre encerrado em maio, segundo dados do IBGE. O índice é o menor para o período desde 2012, quando a Pesquisa Nacional por Amostra de Domicílios Contínua começou a ser feita. O resultado mostra estabilidade em relação ao trimestre anterior, quando a taxa foi de 5,8%, e queda na comparação com o

0: mesmo período do ano passado, quando estava em 6,2%. Ao todo, o país tem 6 milhões e 100 mil pessoas desocupadas, número estável em relação ao trimestre anterior. Na comparação com o mesmo período de 2025, houve queda de 9,3%. São 624 mil pessoas a menos em busca de trabalho. Outro indicador que atingiu o menor patamar da série foi a taxa de subutilização da força de trabalho, que reúne desempregados, pessoas que trabalham menos horas do que gostariam e também os chamados trabalhadores desalentados, que desistiram de procurar emprego por acreditarem que não conseguiriam uma vaga. O índice caiu para 13,3%. Segundo o analista do IBGE, William Kratochvil, a redução da subutilização mostra que o mercado de trabalho continua absorvendo trabalhadores que antes estavam fora ou subaproveitados.
1: Mais importante é quando observamos a subutilização do mercado de trabalho, que apresentaram reduções nos seus contingentes, e isso diminuiu a taxa de subutilização do mercado de trabalho, o que é um fator importante, mostrando que o mercado ele continua absorvendo a mão de obra que não estava sendo utilizada e, além disso, vem trazendo mais esperança para as pessoas, né, tirando as do desalento.
0: Já o rendimento médio real dos trabalhadores ficou em R$ 3.457. O valor ficou praticamente estável em relação ao trimestre anterior, mas é 3,1% maior do que no mesmo período do ano passado. Para o economista André Perfeito, essa estabilidade ajuda a mostrar que o mercado de trabalho começa a dar sinais de acomodação, mesmo com o desemprego permanecendo num dos menores níveis da história.
2: A taxa de desemprego apresenta mais uma queda, mas uma queda menos potente, né, do que a gente via verificando, né? Há indicações que o mercado de trabalho finalmente está se acomodando. E a gente vê isso não necessariamente na taxa de desemprego, mas sim no rendimento médio real das pessoas.
0: A pesquisa também mostrou leve redução da informalidade. Hoje, 37,3% dos trabalhadores estão em ocupações informais, o equivalente a 38 milhões e 300 mil pessoas. Com a colaboração de Matheus Carreira, do Rio de Janeiro, Gabriel Freitas.
3: 8h52.
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0: 8h56.
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0: Semana será de celebração na Ilha da Magia. Começou na sexta o Festival Folclórico de Parintins. A disputa entre os bois bumbás Caprichoso e Garantido celebra um dos maiores espetáculos do Brasil. A reportagem é da Nicole Gomes.
2: Todos os anos, a cidade de Parintins, no Amazonas, se transforma em um espetáculo a céu aberto. A disputa entre o boi Caprichoso, azul e branco, e o boi Garantido, vermelho e branco, acontece no Bumbódromo, uma arena em formato de cabeça de boi que se tornou um dos principais cartões postais de Parintins. Em 2026, a festa acontece nos dias 26, 27 e 28 de junho. Durante as três noites de festival, cada boi tem 2 horas e meia para apresentações que contam histórias inspiradas na Amazônia através de músicas, coreografias, encenações, alegorias, personagens tradicionais. Enquanto um boi está na arena, a torcida adversária, conhecida como galera, deve permanecer em silêncio, porque manifestações durante a apresentação do rival podem resultar em punições. Anualmente, um tema é escolhido como base para a apresentação. Em 2026, o Boi Azul apresenta Caprichoso, brinquedo que canta seu chão, enquanto que o Boi Vermelho traz Parintins, portal do encantamento. A temática acompanha álbuns com toadas inéditas, canções que ajudam a narrar a apresentação. Jurados analisam a performance de personagens na cultura amazonense, como o pajé e as cunhas porangas, que na tradição indígena significa a mais bela da floresta. Ganha o boi que acumular o maior número de pontuações. É a partir das alegorias que os personagens tomam forma na arena. O alegorista do Caprichoso, Augusto Ferreira, explica como esse processo acontece.
3: E esse ano a gente criou, assim, a gente tem como elemento central o pajé, né, como protagonista central o pajé, mas ele vem numa grande tucandeira, ela vai deixar ele numa plataforma onde ele vai fazer um ritual com os jovens saterê, fazer essa passagem, né, para a vida adulta, para virar guerreiro, e depois ele sai num tatu. O tatu é um animal endeusado por eles, é um tatu que simboliza força, determinação. Então vai ter muitas surpresas aí dentro dessa saída dele da tucandeira até fazer o ritual até a saída dele.
2: O espetáculo é construído a partir da história do povo da Amazônia, segundo a membro da Comissão de Arte do Garantido, Susa Monteverde.
4: A gente está contando uma história de Parintins que a gente não vê nos livros de história coloniais. A gente está falando da história da nossa terra, a gente está falando das encantarias, das histórias que a gente ouvia no fundo do quintal, quando a gente vai para as nossas comunidades ribeirinhas, as histórias que nós aprendemos nos nossos quilombos. Então, trazer esse momento em 2026 para a arena é também pensar esse boi como um gerador de conteúdo, como um boi que vai ser pesquisado, ao qual as pessoas vão atrás dessas histórias. E que histórias são essas? Histórias do nosso povo.
2: Segundo o governo do Amazonas, a expectativa é de que o número de visitantes seja o dobro do total de moradores em Parintins. São 120 mil visitantes, dividido entre azul e vermelho. O número promete movimentar 193 milhões de reais, com 30 mil empregos diretos e indiretos. Turismo impulsionado pela hotelaria, gastronomia e serviços locais. E esse ano somado a outro grande evento, a Copa do Mundo. Garantido e Caprichoso fizeram uma trégua para torcer pela seleção e o comércio aproveitou. É o caso do parintinense Rodrigo Amazonas, que viu na coincidência entre as datas uma oportunidade para reforçar a renda e movimentar a economia local.
5: Na verdade, aqui funciona 365 dias. Tem camisa do Caprichoso, camisa do Garantido. E esse ano, de modo especial, como a gente está num ano de Copa do Mundo, a gente meio que estiliza as camisas também para ter os bois, Garantido e Caprichoso, na camisa da seleção brasileira. Inclusive aqui na loja tem camisas do Caprichoso da seleção e do Garantido também com o tema da seleção brasileira. Então é uma forma que o parintinense tem de ter essa criatividade, de ganhar sua renda extra também com esse período do festival e Copa do Mundo. Uhum. Você pode ter certeza que esse ano no Bumbódromo vai ter camisa da seleção brasileira e também do Garantido e Caprichoso, com certeza.
2: De Parintins, Nicole Gomes para a CBN.
0: Nesse clima gostoso, a gente encerra o Jornal da CBN deste sábado, que teve a produção de Carlos Greco e Wender Starles, trabalhos técnicos do Pascoal Júnior. Uma excelente manhã para vocês, bom sábado e até.
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0: sábado 27 de junho de 2026. O volume de transações via Pix cresceu 20% em 2025 em comparação com o ano anterior, totalizando mais de 30 bilhões de operações. Os dados são da nova pesquisa da Federação Brasileira de Bancos. O estudo também mostra que 83% das transações bancárias no Brasil já são realizadas por canais digitais, como aplicativos de celular e internet banking. Apenas pelo celular, o volume de operações cresceu 169% nos últimos 5 anos, alcançando 187 bilhões de transações. A Polícia Civil de São Paulo informou que tenta identificar uma nova testemunha que pode ajudar na localização da câmera que estava com a Maria Eduarda Rodrigues de Freitas, de 21 anos, no momento em que ela foi lançada sem cordas em um salto de rope jump no interior do estado. O equipamento é considerado essencial pelos investigadores para a reconstrução do caso. Os três instrutores presos desde o dia da tragédia, Luiz Felipe Feliciano Egoroff, Maicon Fernandes Sintra e Vitor de Freitas Gonçalves, foram indiciados por homicídio com dolo eventual. A Venezuela entrou neste sábado no terceiro dia de buscas das vítimas dos terremotos, ainda aguardando a chegada de ajuda internacional para procurar e resgatar as pessoas que estão em meio aos escombros. Segundo o balanço provisório do governo, 920 pessoas morreram nos tremores da última quarta-feira. 3.360 ficaram feridas e 4.000 estão desabrigadas. Quase 400 prédios ficaram danificados ou desabaram completamente. Ontem, o país sentiu o chão tremer mais uma vez. O tremor, mais fraco, foi de magnitude 4,9. No horário de Brasília, 9:04.
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2: 9:05. Olá, muito bom dia para você que ligou o rádio agora em 102,3 FM, a rádio que toca notícia aqui no estado do Pará. Também com imagens, você acompanha a gente diretamente do YouTube, youtube.com/CBN Amazônia, e pode participar mandando a tua interação lá no chat ou, se preferir, por WhatsApp 0919-8814-0073. Estação CBN deste sábado, dia 27 de junho de 2026, está começando agora. Eu te convido a participar, mandar tua mensagem esse sábado ensolarado, né? Para onde é que tu tá? Tu já tá pegando a estrada, né? Já tá de férias? Pois é, compartilha aqui com a gente teu destino, como é que tá o trânsito também pela BR-316. Estação CBN de hoje está começando agora.
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2: Na estação de hoje, a gente vai falar sobre mototaxista que morreu após ser atingido por disparos durante um assalto a um policial civil. E também a Avenida Perimetral, interditada por moradores após a operação da Polícia Militar aqui em Belém. E vai falar também sobre o Arraiá da Cidadania, que está oferecendo serviços gratuitos à população neste sábado. E fiéis celebram Nossa Senhora do Perpétuo Socorro em Belém e Marituba hoje. O Estação CBN está no ar. Vamos começar.
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2: Vamos começar falando sobre a morte do mototaxista que foi atingido por disparos durante um assalto a um policial civil nesta sexta-feira, lá na Avenida Bernardo Saião, no bairro do Jurunas, em Belém. O caso foi registrado por câmeras de segurança e está sendo investigado também pela Polícia Civil. Os registros mostram o momento em que dois homens e uma motocicleta abordaram a vítima e foi apontada como um policial civil e estava em um estabelecimento comercial que fica localizado em um posto de combustível. O assalto aconteceu por volta de 11h30 da manhã. Após roubarem os pertences, a dupla tentou fugir, mas a motocicleta apresentou problemas para ligar. Nesse momento, o policial surge armado e atira em direção aos suspeitos, que conseguem fazer a motocicleta funcionar e fogem do local. Pelas imagens da câmera de segurança, não é possível confirmar se houve troca de tiros, mas a Polícia Civil informou em nota que houve reação do policial em confronto armado, a identidade do agente não foi informada e, segundo a corporação, um dos suspeitos foi atingido, mas conseguiu fugir junto com o outro envolvido. De acordo com a polícia, um mototaxista que passava próximo ao local foi atingido por disparos. Ele foi socorrido e levado para atendimento médico, mas não resistiu aos ferimentos e morreu. A polícia não informou de onde partiram os tiros que atingiram a vítima. O policial civil se apresentou espontaneamente à Corregedoria Geral para comunicar a subtração da arma. Ele também registrou o caso na Divisão de Repressão a Furtos e Roubos. A Polícia Civil informou que um inquérito foi instaurado para apurar as circunstâncias da ocorrência. As buscas estão em andamento para tentar localizar os suspeitos desse assalto. E a Avenida Perimetral foi interditada por moradores após uma operação da Polícia Militar aqui em Belém. Moradores do conjunto residencial Riacho Doce 2 interditaram um trecho da Avenida Perimetral no bairro do Guamá aqui em Belém na noite desta sexta-feira, em protesto após uma ação da Polícia Militar. A manifestação aconteceu bem em frente ao portão 2 da Universidade Federal do Pará, da UFPA. Os manifestantes queimaram pneus e pedaços de madeira para bloquear a via. O trânsito no perímetro foi interrompido nos dois sentidos. Viaturas da Polícia Militar acompanharam essa situação. Segundo os moradores, o protesto foi motivado após uma operação realizada no bairro do Guamá. Eles afirmaram que um homem morreu durante essa intervenção policial que foi realizada nesta sexta-feira. A Polícia Civil e Militar ainda não se pronunciaram sobre o motivo da operação e nem a confirmação da morte de uma pessoa durante essa ação. E um passageiro de moto foi flagrado viajando sentado em uma saca de caroços de açaí. Pois é, viajando sobre essa saca de caroços de açaí lá na garupa de uma motocicleta que estava em trânsito na BR-316, região ali de Castanhal, nordeste do Pará. O flagrante foi feito por um passageiro que estava no banco do carona de um carro que vinha logo atrás da moto. Nas imagens, a pessoa aparece sentada de uma forma inadequada em cima de uma grande sacola que estaria cheia de caroço de açaí, ultrapassando os limites de segurança do veículo. O condutor da moto e o carona não foram identificados e a Polícia Rodoviária Federal e o DETRAN não se manifestaram sobre esse caso. De acordo com o Código de Trânsito Brasileiro, transitar com veículo ou carga com dimensões superiores ao limite legal estabelecido é considerado infração grave. A penalidade inclui multa no valor de R$ 195,23 e a perda de 5 pontos na Carteira Nacional de Habilitação. A lei prevê ainda a retenção do veículo como medida administrativa, até que a situação seja regularizada. 9 horas, 10 minutos. E mais de 80 mil pessoas participaram do primeiro dia do festival Vem Louvar Pará no estacionamento do Mangueirão, nesta sexta-feira, com diversas atrações da música gospel. O Alessandro Mourinho esteve na abertura e conta os detalhes para a gente agora.
3: Mais de 80 mil pessoas participaram na noite desta sexta-feira da abertura da edição 2026 do festival Vem Louvar Pará, realizado no estacionamento do Mangueirão, em Belém. O evento reuniu fiéis e admiradores da música gospel em uma programação marcada por momentos de louvor e celebração com apresentações de Juliane Souza, Diante do Trono, Thales Roberto e artistas paraenses. A expectativa da organização é de que a programação seja encerrada na próxima semana em Paragominas, última cidade a receber o festival nesta edição. Antes da abertura dos shows, a governadora Hannah Gassan destacou que o evento já está consolidado no calendário do estado após percorrer diferentes municípios paraenses ao longo deste ano.
4: Renovar Pará é um sucesso total. Cada município que ele passa, ele atrai multidões, mais do que um festival de música. É um momento de fé, é um momento que a gente renova a nossa força para nossas batalhas diárias. É um povo trabalhador, nós cuidamos da família e também vivemos esse momento de celebração. A gente vê que é um público que espera muito ver Louvar Pará. E hoje, mais uma vez, um grande sucesso.
3: De acordo com o pastor Lorival, da organização do festival, o objetivo do evento é reunir famílias em um ambiente de fé e adoração, além de fortalecer a música gospel no Pará. Ele também ressaltou o crescimento do público ao longo das edições e a participação de caravanas vindas de diversas regiões do estado.
5: Um evento já consolidado, já é a segunda vez que acontece em Belém, ele percorreu várias cidades do estado e a divulgação foi muito bem feita, as atrações são maravilhosas. Hoje nós teremos o Thales Roberto diante do trono, amanhã tem Novo Som, tem Isadora Pompeu, são 7 atrações nacionais. Tenho certeza que vai ser uma grande bênção para a nossa cidade.
3: Entre as atrações da primeira noite, o cantor Thales Roberto comemorou o retorno a Belém e falou da recepção do público paraense. O artista disse que sempre se sente acolhido na capital e relembrou o carinho pela culinária local. Thales também destacou que voltar ao festival é sinal de que sua mensagem tem alcançado as pessoas. Segundo o cantor, o principal objetivo da apresentação é anunciar o evangelho de forma simples e acessível, levando uma mensagem de esperança, força e salvação ao público.
6: Muito feliz de voltar nessa terra, né, desse povo quente, amado. A gente fica muito feliz de vir a Belém. Já comi meu filhote, já comprei meu açaí, já está na minha geladeirinha do quarto para tomar. Amo muito esse povo. Espero que seja uma noite muito especial, uma noite da presença de Deus, e as pessoas saiam daqui realmente avivadas. Eu fico feliz de poder voltar. Todas as vezes que eu volto, é um bom sinal, né? Significa que o trabalho está sendo bem feito, que as pessoas têm recebido a mensagem através dos nossos corações, e eu fico feliz. Sempre que eu volto no lugar, uma, duas, três vezes, eu louvo a Deus, porque Deus significa que Deus está feliz, está nos abençoando, e isso é muito importante. A mensagem principal que a gente tem que anunciar é a salvação, né, de Jesus. E eu acredito que tem muita gente aí que conhece Jesus, mas sempre uma pessoa que conhece traz alguém que não conhece e conhece alguém que não está aqui, que não conhece a palavra. Eu acho que uma palavra de ânimo, uma palavra de força nesse tempo difícil para as pessoas, mas também, principalmente, acho que é evangelizar, falar, levar Jesus de uma maneira jovem, de uma maneira sem religiosidade, para que as pessoas possam viver de uma maneira simples, autêntica. Acredito que assim a gente consegue chegar no maior número de corações possível.
3: De Belém, Alessandro Amorim.
2: 9 horas e 14 minutos, e falando de celebração de fé, fiéis celebram Nossa Senhora do Perpétuo Socorro em Belém e Marituba neste sábado. A Érica Castro está aqui no nosso estúdio e vai trazer os detalhes para a gente. Érica, bom dia para ti.
7: Bom dia, Brenda. A Igreja Católica celebra hoje o dia da Nossa Senhora do Perpétuo Socorro, data que reúne devotos na Arquidiocese de Belém em programações especiais. Em Belém, a festividade ocorre na paróquia Nossa Senhora do Perpétuo Socorro, no bairro do Telégrafo. A programação inclui novenas e missas ao longo do dia, além de procissão luminosa às 8 horas da noite, com saída da igreja e percurso por vias da região até o retorno do templo. Em Marituba, a celebração também será na paróquia dedicada à Santa, no bairro Canaã. As atividades incluem novena às 6 horas da tarde e missa solene às 7 horas da noite, seguidas de programação cultural. As duas paróquias realizam programação desde o início do mês, com encerramento hoje, reunindo fiéis em homenagem à padroeira.
2: Agora, 9 horas e 16 minutos, a gente tem serviço também para o nosso ouvinte internauta hoje, porque está acontecendo o Arraiá da Cidadania. oferecendo serviços gratuitos à população neste sábado aqui, né, Érica?
7: Isso mesmo. Durante o mutirão, os participantes têm acesso à emissão da Carteira de Identidade Nacional, certidões de nascimento, casamento e óbito, orientação jurídica, conciliação, mediação e negociação de dívidas. Também são oferecidos serviços de assistência social, com inscrição e atualização do Cadastro Único, atendimento sobre programas sociais, emissão da Carteira de Trabalho Digital, encaminhamento para vagas de empregos e atendimento especializado a mulheres em situação de violência. A programação inclui ainda consultas médicas, vacinação, testes rápidos, atendimento odontológico, avaliação nutricional, agendamento de mamografia e exame preventivo, além de palestras e atividades educativas sobre primeiros socorros, combate ao bullying, bem-estar e envelhecimento saudável. O atendimento está acontecendo agora pela manhã, é gratuito e segue ao longo do dia, na Usina da Paz da Terra Firme. O Arraial da Cidadania reúne diversos serviços voltados à população e integra a programação da 10ª Semana Estadual da Conciliação e é aberta ao público.
2: Obrigada, Érica Castro, pelas informações. Agora são 9 horas e 17 minutos. A gente vai fazer um rápido intervalo aqui no Estação. Já voltamos.
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2: 9h20, de volta com Estação CBN de hoje, agora para um momento de entrevista. A gente está em clima de Copa do Mundo e um projeto musical paraense acaba de entrar em campo com uma proposta que une futebol, música brasileira e produção independente. A canção Lance Normal é o primeiro lançamento da Velhos da Silva FC, uma iniciativa que reúne artistas velhos cabanos, Arthur da Silva e o Estúdio Estalo, valorizando a produção musical independente paraense e a força do trabalho coletivo. Quem conversa com a gente hoje é o Onze da Silva, que é compositor, guitarrista e um dos idealizadores da Velhos FC. Também o Arthur Jatene, que é produtor do projeto, para falar um pouco mais sobre o nascimento dessa iniciativa, né, o processo de criação da música, a música Lance Normal, que está sendo lançada, e os próximos passos dessa iniciativa que valoriza aí a nossa cena musical. Onze e Arthur, sejam muito bem-vindos aqui à Estação CBN. Bom dia.
12: Obrigado, bom dia.
13: Obrigado, Brenda, bom dia. Bom dia, pessoal que está ouvindo.
2: Vamos falar como foi que surgiu essa ideia, né, meninos? Reunir vários artistas, compor uma música sobre Copa do Mundo. Primeiro, criar o Velhos da Silva FC, né, que é, parece um time de futebol, mas na verdade tem a ver aí com a nossa cultura, a cena musical independente.
12: De fato, é bem propício, né, o tema, mas eu acho que ele surge até um pouco antes, assim, essa ideia de construir um trabalho envolto da narrativa do futebol, porque isso une, assim, não só os membros do projeto inteiro, que são muito apaixonados por futebol, mas também a gente percebeu que tem muita ligação, assim, com o campo mesmo. Cada jogador tem uma função e todo com o mesmo objetivo, que é fazer o gol, levar um título. E aí eu sinto que, dessa forma, sintetiza muito o que é o espírito da construção desse trabalho, assim.
13: Sem contar na quantidade de gente que está envolvida em fazer esse projeto.
2: Isso que eu ia te perguntar, são quantos?
13: Já somos mais do que um time de futebol, já somos 15 só nessa música que a gente vai ouvir hoje. Legal. Mas na confecção do projeto inteiro, esse número ainda vai aumentar. A gente está trabalhando com uma galera super legal, super descolada. E um pessoal que está somando muito, muito, muito em fazer uma paisagem musical incrível e única.
2: E como é produzir tudo isso, né, Arthur? É muita gente para dar conta.
13: Primeiro que é muita responsabilidade. Uhum. É muita responsabilidade porque, produzindo esse trabalho, eu tenho certeza que a gente está criando algo que é relevante e que faz sentido e que é a soma de potências artísticas muito fortes. Então, é sempre um trabalho de muito respeito também.
2: Agora, Onze, você falou que é uma iniciativa que não nasceu agora na Copa do Mundo, mas a Copa do Mundo tem ajudado a dar um impulsozinho também, né?
12: Completamente, né? Bem propício a gente conseguir lançar um trabalho que fala sobre futebol no período da Copa do Mundo, né? A gente não à toa lançou um single que é talvez o single mais futebolístico que a gente tem desse projeto, chamado Lance Normal, né? Que usa dessa narrativa do futebol para falar sobre temas profundos e complexos das relações humanas, do cotidiano humano, e que é o que sintetiza esse trabalho, né? A gente construiu coletivamente um time de futebol para aprofundar sobre esses temas, né? Para usar a narrativa do futebol para falar sobre isso.
2: Agora, a mensagem da música. O título é Lance Normal, né? A gente imagina aí uma coisa bem futebolística mesmo, mas ela fala de amor, né? Como foi que nasceu essa composição? Quem é que pode...
12: Eu sou compositor, um dos compositores, né? Eu junto, parceria com o Arthur da Silva. Lance Normal é bem conhecido, assim, para quem acompanha futebol, justamente para descrever uma situação fora da regra, assim, né? Quando acontece uma falta muito abrupta, muito brusca, e aí a gente diz que foi lance normal, isso
2: então
12: aí
2: é uma
12: segue
2: ironia.
12: O jogo, é uma ironia, né? Segue o jogo. E aí eu acho que também tem essa brincadeira com a relação com o amor, né? Então a gente passa por vários períodos e vários desafios amorosos em que a gente tem que tocar e seguir o jogo, né?
2: Agora, esse nome, que é bem característico, né? O Velhos da Silva FC, Arthur, já transmite essa ideia, né, que tu trazes também na produção. São vários artistas. Como é que funciona esse coletivo, né? Como é que essas participações são orquestradas dentro do trabalho da Velhos FC?
13: Então, no miolo do trabalho, nós somos 10. Então, fazendo tudo, todo dia, trabalhando visceralmente nas coisas, somos 10, que somos a Velhos Cabanos, que é o grupo composto por Felipe Fialho, Matheus Leão, Marcos Sarrazin, Grande Onze da Silva, e Lucas Franco. Somos também o Arthur da Silva, que é um grande cantor e compositor, e somos o Estúdio Estalo, que é um grupo de coprodutores que produzem musicalmente aqui em Belém. Nós somos eu, Arthur Jatenho, produtor principal do estúdio, Juca Castilho e o João Guilherme, o João Miranda. Orquestrar todas essas pessoas é fácil, na verdade. Está todo mundo tão ligado, todo mundo tão querendo, e a nossa visão é tão clara que...
2: O time está entrosado.
13: O time está entrosado, é isso.
2: Legal. Agora, o projeto ele reúne vários profissionais da cena paraense. Qual é a importância disso, né, para deixar com que esse ambiente seja mais propício, né, surjam mais artistas independentes, ver a cena um pouco mais para frente também?
12: Eu acho que a importância de um trabalho colaborativo é justamente isso, assim, a gente conseguir criar esse cenário em que se torna possível contribuições e colaborações em que vão contribuir para que a gente torne mais rico, né? Incentive mais a gente a compor, a produzir, né? Pensa que é uma união de dois artistas com um estúdio que está viabilizando isso, que está ajudando a gente a pensar, a criar. Então, é um trabalho que parte de um single, mas que vai terminar num disco de 8 faixas, que envolve 2 artistas e um estúdio, né?
2: Daqui a pouquinho a gente vai ouvir a faixa, a gente está no finalzinho do programa, mas trazendo aqui, Arthur, para a produção da música e 11 também para a composição, ela tem que tipo de ritmo, né? Ela traz o quê de sabor, assim, vamos dizer assim?
13: Ela traz um sabor bem brasileiro, para começar. Ela é samba. Eu acho que
2: legal.
13: Ela traz também um sabor de MPP, porque a voz do Arthur tem uma coisa nossa de um jeito tão maravilhoso, sem contar com as maravilhas de arranjo, que são sempre as coisas construídas pela Velhos, e assim, as texturas, as qualidades sonoras da música, foi tudo muito pensado meticulosamente, então a gente consegue escutar surpresas novas a cada audição, assim.
2: Uhum. Cada vez que se ouve, se descobre
13: uma
2: mais
13: coisa
2: coisas,
13: nova,
2: né?
13: Sim.
12: Tanto que esse single, ele é um single de música brasileira, de samba, de lado B da MPB, mas também no disco a gente é mais como esses artistas conseguem unir o que eles conseguem produzir. Então no disco tem reggae, no disco tem brega, no disco tem rock.
2: Gente, eu tô doida pra ouvir essa música. E tá acabando agora a Estação CBN. A gente vai botar ela pra tocar, aproveitar, né, que a gente tem esses últimos minutinhos. Onde as pessoas podem achar informações, redes sociais?
12: Achar tanto pelos perfis individuais da Velhos Cabanos, do Arthur da Silva e do Estúdio Estalo. E a música está disponível em todas as plataformas. Então, Deezer, Spotify.
13: Lance Normal em todas as plataformas
2: só
13: digitais.
2: Só jogar lá, Lance Normal Lance e já normal. Acha. 11 e Arthur, muito obrigada pela participação, gente. Parabéns pelo lançamento. Vamos ouvir, então, a Lance Normal, finalizando aqui o Estação CBN.

0: o CBN finalizando com a produção de Érica Castro, operação de áudio de Fábio Alencar, gerência de conteúdo e programação Daniele Pires e direção de jornalismo de Paulo Fernandes.
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0: Vem aí o Amazônia Agro, mas antes tem o repórter CBN, não sai daí.

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0: 7 de junho de 2026, o presidente do Senado, Davi Alcolumbre, planeja se reunir com parlamentares governistas para discutir a PEC que encerra a escala de trabalho 6x1. A reunião deve contar com a presença da líder do governo no Senado, Tereza Leitão, senador Paulo Paim, do PT, e os deputados Reginaldo Lopes, do PT, e Érica Hilton, do PSOL. A proposta aprovada pela Câmara ainda aguarda a definição de tramitação no Senado. Veterinário Tiago Oliveira do Nascimento foi condenado a uma pena de 17 anos a ser cumprida em regime fechado pelo assassinato de uma pessoa em situação de rua em Vila Velha, na Grande Vitória. O júri popular decidiu ainda pela absolvição da dentista Gabriela Anacleto Kieffer das acusações. Antes de ser morta com tiros nas costas e na cabeça, a vítima foi amarrada, espancada e teve as pernas quebradas, segundo denúncia do Ministério Público. O caso ocorreu em 2021. O Festival Folclórico de Parintins, no Amazonas, entra hoje na segunda noite de apresentações. Ontem, milhares de pessoas acompanharam a primeira noite de festa. Até domingo, os bois bumbás caprichoso, representado pela cor azul e garantido, identificado pelo vermelho, vão disputar mais um título. Cada agremiação apresenta espetáculos inéditos, inspirados na Amazônia e que exaltam a cultura, as tradições e a riqueza da região. O campeão só será conhecido na segunda-feira, após a apuração das notas. No horário de Brasília, 9h36.
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1: Saudações amazônicas, ouvintes e internautas da CBN Amazônia Belém, 102,3 FM, a rádio que toca notícia. Sejam bem-vindos a mais uma edição do CBN Amazônia Agro, a sua agenda semanal com os principais destaques do agronegócio do Pará, em conexão sempre com a pesquisa, a tecnologia, inovação e também o mercado. Convidamos você a entender aspectos relevantes nesta edição de hoje, de um dos assuntos que já estão aí na ordem do dia, né, do planeta, mais uma vez, a possibilidade de um fenômeno climático El Niño severo neste 2026, mas vamos saber aqui dos efeitos na redução, claro, das chuvas. Falamos aí das secas e as consequências, evidentemente, que é o nosso caso aqui na agricultura e pecuária. Em síntese, o El Niño ocorre quando as águas da região central e leste do Oceano Pacífico Equatorial ficam mais quentes do que a média histórica, geralmente acima de 0,5 graus centígrados, pelo menos 5 meses consecutivos. Mas para o clima da Amazônia, que está aqui a nossa lente para tentarmos explicar. Agora no CBN Amazônia Agro.
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1: Convidado CBN Belém, o meteorologista José Raimundo Abreu, que é técnico e servidor de carreira do Instituto Nacional de Meteorologia, o IMET Pará, com seus cumprimentos a Belém, ao Pará e à Amazônia. Seja muito bem-vindo.
2: Obrigado aí pelo convite, é uma honra participar aqui da CBN da Belém, Parada da Amazônia, para tratar do assunto que é relativo à nossa área. Eu sou meteorologista do Instituto de Meteorologia há 45 anos, formado aqui na Universidade Federal do Pará, fiz meteorologia tropical em Brasília e hoje, ao longo desses 45 anos, trabalhando na previsão do tempo aqui para a região.
1: Muito bem. O José Raimundo, por aceitar esse convite, a gente agradece e vai esclarecer aqui esses pontos para a nossa compreensão, para a sua compreensão que está ligada aqui com a gente aí no seu aplicativo, no seu carro, desse fenômeno climático que já começa a se falar forte nele, inclusive no noticiário internacional. E eu que acompanho um pouco a questão do agronegócio, fico preocupado em dizer, vamos saber até onde realmente a gente pode com antecedência dizer que será um clima severo, que vai ser marcante, com secas para a agricultura, para a pecuária. Por isso eu pergunto ao doutor José Raimundo, o que define numa linguagem assim, para que as pessoas entendam aqui, mais clara, esse fenômeno?
2: Olha, El Niño é um fenômeno natural, devido a aquece a temperatura da superfície do mar no Oceano Pacífico Equatorial, ao longo da costa da América do Sul até a Austrália. Ponto. Tem esse aquecimento. Mas para interagir na atmosfera, precisa verificar a pressão em Darwin e Tahiti. Ou seja, onde acontece baixas e altas pressão em Darwin, na Indonésia, e aí Tahiti favorece para que tenhamos a circulação, os ventos alísios que sopra de leste para oeste, ele voltar a ficar de oeste para leste quando acontece o fenômeno El Niño.
1: José Raimundo, eu sei que você é um apaixonado, claro, pela meteorologia, mas, por exemplo, a gente só sabe de um fenômeno como esse e também a legenda que foi dada para ele, né? Pela sofisticação cada vez maior dos equipamentos, dos computadores, porque nos anos 70, 80, quando começou a se chamar El Niño? Foi 80 ou 90?
2: Nós temos dados de 1950, a cada 5 meses, quando acontece.
1: Mas não tinha esse nome.
2: Trimestral, não tinha.
1: Não tinha, né?
2: Eu entrei aqui em 82, a meteorologia, a gente ficava perdido de
1: Entrou
2: ver.
1: Entrou aqui em 81.
2: A gente ficava um pouco perdido de saber quando intensificava as secas na região e quando chovia muito. Com os estudos, foi se verificar que esse fenômeno natural, quando aquecia a temperatura da superfície do mar, foi descoberto aí por pescadores, aí acontecia seca na Amazônia. e quando resfriava, era chuva intensa na Amazônia. E assim é a recíproca para vice-versa para o sul do Brasil. O Brasil é um país grande, muito imensa dimensão continental. Quando a Amazônia seca, lá no sul do Brasil tem muita chuva. Ou seja, por quê? Quando se forma o fenômeno El Niño, a subsidência, o ar seco, desce aqui na Amazônia, forma um tampão em torno de 1.500 a 3.000 metros, não desenvolve a nuvem e, com isso, todo o fenômeno El Niño já tem por característica causar seca seca em toda a Amazônia, mas em áreas pontuais. Eu estou estudando muito agora quando que é que vai acontecer a maior influência, pegando os dados do Instituto Nacional de Meteorologia, se vai ser mais seco no oeste do Pará, no Sim. Nordeste, e a Amazônia, os rios que se vão secar. Aonde é que vai atuar?
1: Tá, vamos já falar sobre isso. Uma outra questão aqui, até para não fazer confusão, tem também o oposto do El Niño, que é La Niña. Eu gostei, que é o resfriamento também e, de novo, das águas do Pacífico.
2: Exatamente. Tudo acontece na faixa da linha do Equador, da costa da América do Sul até a Austrália. Nessa faixa acontece resfria e também as águas ficam mais quentes. A ciência ainda não descobriu. Há pouco estava conversando com o Dr. Molion, por que que aquece, porque resfria ao longo daquela região. E com isso, mas a gente tem com certeza que o cenário principal é assim, inverso, seca na Amazônia ou excesso de chuvas. E também o que é que se verifica é que chove quando tem o El Niño, chove na região de 120 a 140 oeste, antes da linha de data de 180, e o ar seco sobe e desce na Amazônia, causando uma subsidência, por isso não tem chuva.
1: Você falou há pouco aí, nesta semana, a Federação da Agricultura e Pecuária realizou eu acho que é o 65º, né, encontro ruralista, e o senhor falou do doutor Luiz Carlos Molion, que é um cientista brasileiro respeitado no mundo todo. Você conseguiu falar com ele a respeito

0: automaticamente há maior evaporação. Quando tem maior evaporação, formação de nuvens, e desde a costa da África, uma perturbação nas ondas de leste. Por isso mesmo, nós tivemos aqui na região litorânea, não foi só Belém, mas vou falar de Belém, que o mês de abril, maio, março, abril e maio, foi muito chuvoso. Tanto é que agora, acabando o mês de maio, deu 630 milímetros de chuva, quando a média era de 323, quase que dobrou. E estava se falando sempre em El Niño. El Niño tem por padrão trazer seca. Não aconteceu a seca. Nós temos falado, Molion também, olha, não está configurado o El Niño. Possivelmente a gente vai definir esse El Niño. Se é moderado ou fraco, a partir de agosto e setembro. Quando tem, são 60 dias para interagir.
1: Começa a partir de quando? Classicamente, pelas pesquisas, José?
0: A temperatura da superfície do mar está meio a um grau mais aquecida na costa da, lá.
1: Mas
0: da,
1: a partir de que mês? Assim,
0: já está aquecido. Mas tem que ter acoplar com índice de oscilação sul. Se não acoplar com a termosfera, nada acontece. Quem é que está dominante é o Oceano Atlântico. E com isso mesmo tivemos excesso de chuvas, os produtores rurais estão satisfeitos com as chuvas que aconteceram aqui na região, e embora até quando muitos estavam falando, e outra coisa, essa característica de super El Niño, ou El Niño Godzilla, isso não existe na nomenclatura. O que a NOAA nos Estados Unidos, quando denominou El Niño, ele falou é fraco, moderado, forte ou muito forte, é isso. Quando chega acima de 3 graus, é forte, é muito forte. Enquanto chegar a 1,5 grau, ele é fraco a moderado. Mas não é só o El Niño. Tem o Atlântico, que é dominante, é que está acontecendo agora. O Atlântico favoreceu essas chuvas todas.
1: Bom, e qual é a preocupação aqui do IMET, evidentemente, para que faça previsões em relação a plantio, colheita, domínio de campo, que essa que é a grande preocupação nossa em trazer você aqui com a gente, para dar essa orientação ao produtor rural, ao pessoal que está no interior do estado. Queria que você falasse um pouco sobre isso aí.
0: Há uma preocupação de todo produtor, porque todo o produtor depende diretamente
1: da janela do plantio de tempo, né?
0: Das chuvas. Sem a gente ter uma precisão nas chuvas, a perda é muito grande. E tanto é que os fenômenos El Niño, eles causam uma redução acentuada de até 50% abaixo da média, mas ainda com agravante, o que é que vai acontecer? Esse é o Niño. Se ele acontecer na janela, setembro, outubro e novembro, tudo bem. A partir de dezembro começa a chover. Mas se o El Niño começasse na janela fevereiro, março e abril, nesses 3 meses, a gente tem quase 1.500 milímetros de chuva. Se reduzir 20%, 30%, não teria problema. Problema é quando está no período mais seco, que seca mais. Então, a CBN, a gente pode dizer com certeza, esse aquecimento vai causar vai aumentar a temperatura. Temperatura nesse período chuvoso estava máxima a 32, 33 graus aqui em Belém. Vai passar a partir de julho, agosto, ter mais dias com 34 graus e lá para agosto, setembro vai ter 36 graus, ou seja, vai ter altas temperaturas. No sul do Pará, quem tiver Conceição do Araguaio, Redenção, São Félix do Xingu, são regiões em que as temperaturas normal atingem 38, 39 graus. Aí a sensação térmica vai para 43 graus naquela região. E o produtor, o que é que a gente se preocupa no IMET? Ele precisa plantar. Qual é a janela de plantio? Quando ele planta, tem que ter chuva. Se não chover, a perda é grande de todo o produto. Ele tem que replantar e, às vezes, ele não tem o dinheiro para fazer o replantio. Então, nós estamos buscando com a precisão do que vai acontecer, sem esse alarmismo todo que está acontecendo, do super El Niño, que na Amazônia nunca...

0: gente já viu. Quando, como é que nós estudamos? 82, 83, 97, 98, era 17 anos. E depois, o que está se tornando agora, as águas, está se ficando mais frequente, os fenômenos extremos. Isso daí, as chuvas intensas ou as secas estão ficando mais acentuadas e com isso é bem provável causar seca no Rio da Amazônia ou na região aqui, impactar no, na produção agrícola.
1: Muito bem, nós vamos então cumprir o nosso clássico intervalo. Na volta, nós vamos falar mais com o meteorologista José Raimundo, que você está acompanhando aqui. Ele é técnico do Instituto Nacional de Meteorologia, o IMET do Pará. E o nosso assunto aqui, você que ligou agora aqui com a gente na CBN, é clima. Influência do El Niño no agro. Tem muita coisa que a gente vai agora, no segundo momento aqui, mostrar mais, detalhar as regiões aí para que o produtor fique atento e saber onde que ele pode fazer, tomar essas informações aí no IMET. Voltamos em instantes.
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3: Voltando aqui para complementar esse assunto muito interessante, com curiosidades com relação aqui ao El Niño, a você que ligou agora, estamos aqui no estúdio com o meteorologista José Raimundo Abreu, que é do IMET Pará. Eu gostaria de voltar àquela questão com relação à seca nos rios. Nós tivemos aqui, eu acho que foi em 2005 ou 2015, aquela grande seca. Foi isso? Foi 2005 ou 2000? Por aí assim, não é nenhum. Que desceu tudo, o mundo todo veio para cá filmar o Rio Amazonas, enfim, e também, acho que ano passado também tivemos aí no Rio Madeira, né? A preocupação é essa, quer dizer, o pessoal da Marinha, o pessoal que faz transporte de carga, que fica muito preocupado. Queria que você, que você diria para a gente aí em relação a esse pessoal? Estão falando aqui só do agro, né, e da pecuária, mas o pessoal também que transporta carga e pessoas é um sufoco muito grande, né, Zé Raimundo?
4: Sim, a situação. Quando os rios da Amazônia dependem diretamente das chuvas, assim como os rios da Amazônia, também as cheias que acontecem em Marabá. Eu já poderia antecipar aqui que esse ano, como nós vamos ter uma temperatura da superfície do mar de 1 a 2 graus acima, não vai ter chuvas intensas no centro-oeste do Brasil. Com isso, não vamos ter cheias em Marabá no próximo ano. Segundo ponto, Solimões e Purus são regiões que já foram afetadas. Por quê? O El Niño de 82 e 83, depois um outro mais forte foi em 97 e 98. E depois teve o 2014-15, quando secou tudo. Mas nesse intervalo ocorreu uns El Niños fracos, 2005. Ou seja, o que observou-se com o aquecimento global é que está sendo agora, 2023 e 2024, ocorreu um El Niño moderado a forte, que secou rios da Amazônia. Então, o cenário padrão de fenômeno El Niño é uma característica de seca na Amazônia. Os rios interferem diretamente.
3: Uma questão, isso tem se repetido, tem sendo uma equação de repetência aí com relação à questão desses dados todos? O acompanhamento que é feito pela Organização Mundial Meteorológica no Brasil, ou seja, o padrão tem sido... Está se ajustando a essa realidade? Como é que é isso?
4: Nós estamos observando que os fenômenos estão ficando mais intensos e mais frequentes. Tanto as altas temperaturas quanto as chuvas na Amazônia aumentou muito e concentrado em determinados períodos. Quando dá seca, intensifica a seca, por isso os rios secando, mas os rios não secam agora, já começou agora. Tem mais de 100 anos que os rios secam, não é questão, posso afirmar com absoluta certeza, que não tem nada a ver com o desmatamento da Amazônia e não tem nada a ver com a antropização da Amazônia. Até porque o planeta Terra tem o quê? 5 milhões, a Amazônia tem 5 milhões de quilômetros quadrados e representa somente 1% do planeta. Então, não interfere no clima de modo global. Agora, não é o ser humano, é um fenômeno natural e está aumentando com o aquecimento. Aqui em Belém, o aquecimento já está no mês de setembro, outubro e novembro, chegou a 1,3 graus. E nos meses mais chuvosos, está entre 0,7 e 0,8 graus Celsius.
3: Quem está nos ouvindo e vendo viu que quando para recentemente aqui, quando para a chuva, o calor vem rápido, assombroso, né? Coisa impressionante, né? Rapidamente, agora aqui, mês passado, né? Parou a chuva, o calor volta muito alto, né?
4: O sol está radiando diretamente energia, e o agravante aqui na nossa cidade, de Belém,
3: ilhas de calor.
4: Está se formando ilhas de calor, porque está todos os quintais aí, as pessoas estão colocando cimento, as ruas precisam ser asfaltadas, sim. Mas nós precisávamos ter as chuvas chegar aos lençóis freáticos, que não está acontecendo. E isso daí está causando uma mudança de... Tem temperaturas de bairro para bairro com diferença de até 2, 3 graus quando está com a incidência do sol direto. E os prédios, né? Onde está se construindo prédios que deixa com que a ventilação não de leste para oeste não escoe direto.
3: 30 segundos, Zé Raimundo, a preocupação agora lá, vendo lá para o sul, sudeste do Pará, agricultura, como é que vai, a partir de quando aí, qual a orientação que você daria lá para os produtores? Oeste do Pará também.
4: Nós vamos já diretamente falar para os produtores para ter um certo cuidado nesse plantio para ninguém perder. E tem mais, vai acontecer o fenômeno de... fraco ou moderado, mas vai acontecer, vai aumentar as temperaturas e não devem plantar conforme os tataravós disseram naquela data. Vamos esperar que a ciência dê informe ao que vai acontecer.
3: Muito bem, encerrando por aqui, agradecer a presença aqui então do meteorologista José Raimundo de Abreu, agradecer você que está conosco aqui, agradecer também aqui a assinatura na técnica de áudio do Carlos Aguiar, gerência executiva de programação e conteúdo Daniele Pires, direção regional de jornalismo Paulo Fernandes.
2: Apresentação Douglas Dinelli.
3: Vem aí o repórter CBN, aproveite bem seu final de semana.
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0: Sábado 27 de junho de 2026. A Força Aérea Brasileira envia hoje à Venezuela as estruturas para a montagem de um hospital de campanha da Marinha. O voo da FAB vai partir da base aérea do Galeão, no Rio de Janeiro, com a equipe médica. A aeronave KC-390 Millennium também levará medicamentos de uso cirúrgico e 100 purificadores de água movidos à energia solar. A mobilização coordenada pelo Ministério das Relações Exteriores integra o esforço internacional de resposta à emergência humanitária depois dos terremotos devastadores. O primeiro voo da FAB com uma missão brasileira já está na Venezuela. A missão tem 44 profissionais, incluindo equipes da Defesa Civil e da Anatel, com aparelhos que buscam sinais de celular sob os escombros. Bombeiros do Paraná, Minas Gerais e São Paulo levaram 6 cães farejadores para ajudar nas buscas por sobreviventes. O avião da FAB também levou 12 toneladas de equipamentos. Polícia Federal apreendeu mais de R$2.300.000 em espécie durante a Operação Testa de Ferro, deflagrada nesta sexta-feira em Boa Vista. A ação teve como alvo a deputada estadual Tayla Pérez, do Republicanos. A parlamentar é investigada por suspeita de integrar um esquema de lavagem de dinheiro por meio da compra e venda de veículos com uso de laranjas. Mais de 50 veículos foram apreendidos e 3 pessoas foram presas em flagrante. Entre os detidos está o irmão da parlamentar, Leonardo Reis. O acidente que envolveu um avião de pequeno porte em Pequim matou o piloto e feriu outras 13 pessoas. A aeronave, um modelo esportivo de 2 lugares, bateu contra um arranha-céu em uma área comercial movimentada da cidade ontem. A informação foi divulgada pelo governo de Pequim neste sábado. No horário de Brasília, 10h06.
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2: Olá, bom dia para vocês que já estão ouvindo a Rádio CBN Amazônia Belém pela 102.3 FM e para quem também está conectado com a gente no youtube.com/CBN Amazônia no ar, mais um Nossas Vozes, um programa sobre nós mulheres, nossas histórias, vivências, ensinamentos, protagonismo para todo mundo ouvir comigo, Natália Kawagi, neste sabadão. E sejam muito bem-vindos e fiquem conosco até as 10h30 da manhã, porque o Nossas Vozes já está no ar.
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2: E o tema do programa de hoje é: elas fazem o pirão render quando a farinha é pouca. Tema, título inclusive, do livro que a gente vai conversar um pouquinho mais sobre ele hoje, que celebra saberes femininos e a culinária tradicional amazônica. A culinária como lugar de memória, afeto e resistência, que atravessa as páginas desse livro, que inclusive está aqui, ganhei já a minha cópia, fazem o pirão render quando a farinha é pouco. O lançamento já foi no último dia 6 de junho, na Estação Cultural de Coraci, em Belém, com sessão de autógrafos, gastronomia tradicional, sessão de cinema, entrada gratuita e, claro, que a gente teve que trazer aqui no Nossas Vozes ela, a autora dessa nova obra, escritora, pesquisadora, cozinheira, Alda Piani. Seja bem-vinda.
3: Obrigada.
2: Bora falar um pouquinho sobre esse livro? Ele nasceu, inclusive, de uma imersão em 5 comunidades do Pará. Foram mais de o quê? 10 anos de pesquisa, Alda?
3: Na verdade, a pesquisa nessa área da culinária tradicional já leva 13 anos, né? Eu comecei pesquisando saberes tradicionais na área dos ceramistas. Eu sou de Coraci, então foi minha primeira pesquisa. Então, foi rápido para passar do barro, né, da cerâmica, para os saberes culinários, até porque acho que fiz a relação com as panelas de barro. E, por outro lado, também, eu me vi também mantenedora de um saber tradicional, que era a cozinha, porque toda a minha família cozinha, né? Então, eu aliei a minha habilidade como cozinheira e a minha formação na pesquisa, além de me relacionar com o ativismo cultural, né?
2: E aí, quantos anos para escrever esse livro aqui, preparar para o jeito que ele está? Esse aqui é meu, mas
3: não,
2: vocês podem
3: adquirir. Esse, eu, a imersão foi um ano, basicamente, menos de um ano, porque eu já conhecia essas mulheres de pesquisa anterior. Eu lancei o livro em 2022 e que eu já tinha contato com quase todas essas mulheres que aparecem aí, essas comunidades. Então, nesse livro, eu visitei, voltei para essas comunidades com temas mais ou menos definidos a partir de características delas, da comunidade, do fazer delas e de algumas necessidades também. E aí, também ligada a uma poética que já trazia dessa pesquisa, né? Então, por isso que o livro aqui, ele é dividido como que em capítulo, mas com temas que é, com títulos que tem a ver com a realidade.
2: Olha,
3: lá
2: que
3: do local, né?
2: Vou pedir para o meu amigo Marinaldo até aproximar para vocês terem uma noção dos capítulos ali. E enquanto ele aproxima, eu vou dizendo os nomes das comunidades que a Alda foi. Comunidade Quilombola do Pau Furado, em Salvaterra, Vila do Ipauçu, né? Em Ponta de Pedras. Sim. Praia do Peruquara, em Quatipuru, Comunidade Pedra Branca, em Cotijuba, Comunidade Santana do Aurá, em Ananindeua. E aí, em Belém, né?
3: Belém. Santana do Aurá.
2: E aí, como é que foi para poder selecionar o que vinha aqui para o livro, né? Porque é muita história, é muito
3: história.
2: Saber. Como é que foi esse processo?
3: Bom, no caso do Marajó, eu tinha um trabalho com a Comunidade Quilombola do Pau Furado. E elas já tinham, eu tinha identificado que elas já tinham uma pequena criação de gado e que elas se interessavam por essa tradição do queijo marajoara, da linguiça, desses produtos, resultado dessa prática que vem se desenvolvendo do século XIX para cá, no Marajó, que é a produção do queijo, né? Porque se você for ver a comunidade marajoara, os marajoaras, eles têm uma tradição culinária que antecede essa tradição do queijo, da linguiça. Mas eles se interessavam por isso, porque quem tem acesso a essa tradição do queijo, da linguiça, do fruto do vaqueiro, são as fazendas, né? As outras comunidades, não, elas são de coletas de peixe, de caramujo, de frutas. Então, como a gente tem essa pequena criação, que é também influência dessa tradição, eles queriam conhecer. E eu conheci as cozinheiras também da minha pesquisa, que tinham trabalhado nas fazendas e que poderia dar essa oficina. Aí nós reunimos, né, a cozinheira tradicional com o pessoal da comunidade e começamos a fazer oficina de queijo e linguiça ao mesmo tempo que também produzimos a comida tradicional com a maniçoba, com porco moqueado, fomos para a roça, tiramos maniva, fomos catar caramujo, fizemos caramujo e fizemos uma mostra, uma feira com essas comidas tradicionais e essas comidas também tradicionais num outro momento, né? Porque eu sempre digo para as pessoas, a tradição ela é inventada e reinventada a partir das condições que são colocadas, né?
2: Então, vai se adaptando, né?
3: Vai se adaptando. O queijo marajoara, quando ele foi introduzido, hoje ele é uma referência. Mas ele é mais referência naquela área de criação de gado, né? Dos búfalos do Marajó. Não são todas as cidades do Marajó que trabalham com isso, né? Tanto que depois eu vou falar de uma outra cidade do Marajó, que é Ponta de Pedras, a Vila do Ipauçu, no município Ponta de Pedras, que lá eu já trabalho com a questão do chocolate. Então, como eu sabia dessa necessidade no Pau Furado, juntei o saber da Tia Rai, que era a cozinheira.
2: Está aqui, recomendação da Tia Rai na feitura da linguiça.
3: Sim.
2: Aí conta um pouco da história e também vai
3: entrelaçando
2: com a receita, né?
3: Com a receita, com o saber tradicional, com a relação das mulheres com esse trabalho. Eu estou trabalhando o protagonismo feminino também, desde o meu filme Cozinhando no Calor de Belém, que eu lancei em 2024, que foi premiado, inclusive, no FIDOC. E lá eu já trabalhava essa questão do protagonismo feminino, porque eu vou acumulando a pesquisa na área do saber tradicional culinário e depois eu vou vendo também a referência dessas mulheres. E essas mulheres nas suas comunidades, como é que elas conseguem garantir essa transmissão e como é que elas vão se adaptando também, sem deixar de falar dos impactos, né, que vão sofrendo, porque a gente fala de uma comida paraense e de uma Amazônia onde parece que tudo é verde, tudo é maravilhoso, tudo é delicioso. A comida é deliciosa, mas existem muitos impactos e muitos enfrentamentos, né, e que a gente não pode deixar de ver, tanto nas comunidades tradicionais mais afastadas, quanto aqui na própria comunidade Santana do Aurá, em Belém, que é uma comunidade periférica que sofre a segregação, né? As mazelas de uma segregação. E como as mulheres se viram lá, também vende comida, também faz comida para vender, mas essas histórias, elas perpassam pelo fazer o saber culinário, mas a história de muitas mulheres também. Essa de Ananindeu, Ananindeu não, Belém, Santana do Aurá, porque eu confundo porque fica na divisa ali, né? Santana do Aurá, o Desencanto da Abóbora, eu conto, eu parto da história de uma mulher, que foi uma das catadoras, né, dali de Santana do Aurá, do Lixão do Aurá, e ela conta uma história dessa abóbora que ela encontrou num dia de escassez. A partir dessa abóbora, ela transformou num vatapá que ela chama vatapá de abóbora. E eu trabalhei aí a metáfora da abóbora da história da Cinderela. Na Cinderela, uma abóbora leva para um final feliz, né? Felizes para sempre. E na vida real, não. A abóbora, ela resolve um momento efêmero da fome, né? Da escassez. E não tem uma fada madrinha para nós mulheres, sabe? Não tem um príncipe encantado nos esperando, não tem uma fada madrinha que resolva.
2: A gente tem que se virar na hora.
3: É, que resolva essa nossa realidade, inclusive na hora da escassez. Então, é por isso que eu trabalho a questão do alimento, mostrando, através do saber e essa poética, né, que é muito linda, mas também mostrando essas questões que envolvem. E que nós, mulheres, muitas estamos nesse enfrentamento, principalmente mesmo do alimento, de como alimentar, quem cuida em casa. Hoje, a gente sabe que existem muitos chefes de renome masculino, né? Mas a gente sabe que a gente sempre cuidou em casa da alimentação dos filhos e de todos em casa foi a mulher.
2: Sempre, né? A figura feminina,
3: sim,
2: né?
3: Sim, a figura feminina.
2: Esses alimentos, né, essas receitas, então, que a gente vê aqui, pelo que eu estou vendo da tua fala, Alda, né? Tanto a abóbora, a gente viu o beiju lá de tapioca, paçoca, pé de moleque.
3: Sim, peixe.
2: Tudo isso veio a partir da própria indicação das mulheres nas comunidades. Era o que era referência para elas e acabou se tornando aqui memória nesse livro?
3: Bom, na minha pesquisa, eu identifico a história delas, né? E aí acabo percebendo o que é importante para elas. Por exemplo, essa situação da abóbora foi eu conheci essa mulher num concurso de comida e ela contando essa história. A partir daí, eu já me aproximei, fui conhecer. Nós tentamos visitar a comunidade, uma comunidade de difícil acesso. Nós tivemos muito apoio da escola mais próxima para poder realizar os trabalhos com elas. Mas, por outro lado, também eu conheço as pescadoras de Peruquara. Aí fomos fazer com as pescadoras de Peruquara esse saber de lidar com a maré, com a lua, com o sol, com o vento. Ele é muito presente em tudo nessa coleta do peixe. Como usar o peixe? O título dela é Não Põe Limão no Meu Voado. Na primeira conversa que eu tive com ela, da primeira pesquisa, ela dizia assim, não põe limão no avoado, porque senão vai perder o sabor original, porque o avoado, vocês conhecem, é aquele peixe que chega da maré, joga na brasa com
2: e pronto,
3: sal, às
2: já
3: vezes
2: foi.
3: Sem sal. E o limão, ele altera a textura, altera o sabor do peixe saído da maré, né? Então, ela dizia isso, não põe limão no meu avoado. A partir daí, eu conheço toda a história de uma das pescadoras, que é uma liderança, que é a Lili, e aí ela explica por que, que você pode comer um peixe com tripa à noite e não pode comer de dia, porque ela sabe o horário que ele se alimenta. Por que, que a gente pode usar a rede para pescar o camarão no quarto de lua e não pode usar na lua cheia? Então, todos esses saberes vêm dessa vivência, né? Dessa experiência. Eu digo, o saber tradicional só se aprende vivendo. Essa é a diferença do saber formal, né, da escola. O saber tradicional você aprende vivendo, fazendo, né? E infelizmente ainda existe essa hierarquização, né, nos saberes, os saberes formais, o saber tradicional. Mas nossa vida toda, a Amazônia, ela é feita dos dois saberes, né? E aí, então, quando tu vai a fundo nessas histórias, tu vai percebendo todas essas nuances, toda essa poética, sabe? E toda essa força delas. E, ao mesmo tempo, enquanto a gente estava pescando na madrugada, por exemplo, a gente estava ouvindo a história delas. Uma que separou, outra que não quis estudar, outra que tem um filho pequeno. E a gente vai ouvindo essas histórias e a gente vai unindo, lidando com tudo isso. A poética do local, o saber
2: todo
3: delas,
2: esse contexto, né?
3: As questões individuais e tudo isso, porque a alimentação ela está envolvida com tudo isso. A nossa alimentação na Amazônia e no mundo inteiro, ela é, de certa forma, ligada com a cosmovisão, com a cosmogonia e com aspectos sociopolíticos, ambientais, que às vezes não é considerado. Então, você tem que falar dessa Amazônia, dessa comida paraense, do sabor, do prazer que é estar na mesa reunido, mas sem esquecer dos enfrentamentos e das diferenças que existem entre escassez, fartura, quem acessa, quem não acessa.
2: Inclusive, essa fala tem tudo a ver com o próprio título do livro. Exatamente. Elas fazem um pirão render quando a farinha é pouca, que a gente vai entrar mais sobre esse assunto depois do nosso intervalinho. Não sai daí.
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2: Estamos de volta. Elas fazem um pirão render quando a farinha é pouca e provoca uma subversão da máxima individualista que afirma: farinha pouca, meu pirão primeiro. Enquanto esse ditado popular reforça a lógica da escassez como disputa, aquele que intitula este projeto demonstra como nós, mulheres, respondemos com a partilha. Alda, diante de todo o conhecimento que tu já tens, ter tido contato com as mulheres dessas 5 comunidades também te fez absorver ainda mais conhecimento e esses saberes que nós, mulheres, né, acumulamos ao longo do tempo, principalmente aqui na Amazônia?
3: Ah, com certeza, né? Cada vivência dela, cada vivência dessa, você aprende um pouco mais, porque desde técnicas, né, das técnicas de coleta até a técnica do cozimento, assim como a vivência, né, no seu dia a dia, no seu lugar, né? E esse lugar pode ser lá no Marajó, pode ser numa praia isolada como Peruquara, assim como pode ser no caos da cidade, como em Santana do Aurá, né? Essas, Essas áreas periféricas, elas são difíceis de trabalhar, mas são nossa realidade. Quando a gente fala da Amazônia, a gente fala muito da Amazônia do Verde, das comunidades tradicionais, mas 70% dos amazônidas vivem nas áreas urbanas e muitos vivem nas áreas periféricas. E quem vive nas áreas periféricas, a maioria veio também das comunidades tradicionais. Eu sou marajoara, por exemplo.
2: Qual município?
3: Ponta de Pedras.
2: Oh.
3: Tanto que esse trabalho que eu fiz na Vila do Poço ainda é com uma parte dos meus tios primos que ficaram ainda no Marajó. Eu nasci perto de Santana, ali no Cairu, tem um lugar que nem tem no mapa, eu digo para as pessoas.
2: Escondido.
3: Escondido. Aí eu vim para cá, por exemplo, com 3 anos viemos ali para o Telégrafo. Muitas pessoas vêm do Marajó, vêm para Icoraci, Telégrafo, sempre fico em áreas próximas ao rio, né? E quem vem já traz toda a tradição. Quando nós, no Telégrafo, eu lembro que nós descobrimos, minha avó descobriu que não existia roças para o lado do Barreiro, porque o Telégrafo que a gente morava era próximo do Barreiro. Então, a gente ainda conseguia pegar a maniva para fazer a maniçoba do Ciro, a gente ainda conseguia pegar nessas roças na cidade, né? na periferia da cidade. Então, cada vez que você vai para um lugar desse, você se conecta, né? Mesmo que você tenha nascido na cidade, você tenha um avô, teve alguém que trabalhou em algum momento com esse saber tradicional, que plantou, que colheu, né?
2: E que depois contou, né?
3: E depois contou. Essa transmissão de saber, ela é fundamental para a nossa existência.
2: E é uma preocupação tua em relação a esse momento de hiperconectividade que a gente vive, essas novas gerações, o tempo todo aqui, ó, no celular.
3: Sim. Eu acho que assim, né? Uma preocupação porque toda essa relação que a gente tem com esse universo, ele é fundamental para a nossa formação enquanto amazônidas, para nos situarmos enquanto lugar, enquanto território. Isso é fundamental para a nossa formação. Isso é fundamental para a gente se sentir, perceber essa nossa existência amazônica e como se sentir, como lidar com tudo isso. Quando se arranca pessoas do seu território, isso vai influenciar fundamentalmente na sua vida. Eu tive uma experiência no Marajó, que eu fiquei chocada com a questão dos arrozais invadindo aquelas áreas de comunidade quilombola, né? Eu fui visitar algumas áreas e vi roças inteiras arrancadas. Isso é como se você arrancasse parte dessa existência.
2: Tristeza,
3: nossa,
2: né?
3: É triste, né? Você vê hoje as pessoas não têm acesso também ao alimento mais tradicional.
2: Então, pela tua fala, viu, Aldo, eu vejo que aqui é um grande manifesto também, um convite para as famílias lerem também, né?
3: Sim.
2: Já estou pensando aqui na minha filha, já que Sim. ganhei de presente da Alda, para ela conhecer também, né?
3: É verdade,
2: um pouquinho das histórias.
3: Tu falaste certo, é manifesto. Eu digo para as pessoas que eu trato da questão do alimento também como ativismo, porque eu venho dessa construção como acadêmica e como ativista cultural, né? Então, não dá para você falar... Eu sempre digo, não dá para falar de comida sem falar da fome, né? Eu uma vez li o Câmara Cascudo, quando ele fala da formação, né? da alimentação no Brasil, que o Josué de Castro tinha convidado para falar junto, e ele disse que não, porque falava da comida, o Josué da fome. E eu acho que tem que falar junto dessas coisas, entendeu?
2: Alda, como é que a gente pode adquirir, para a gente ir encerrando a nossa conversa aqui, esse livro?
3: Pode ser através do contato, a minha, nas redes sociais, é @...
2: Mostra lá, Marinalda.
3: É Projeto Entre Panelas, Memória e Sentido, @aldapiane, @ Na Casa do Artista, que é o Espaço Cultural Icoraci, que eu coordeno, junto com o meu companheiro, que é o ilustrador também do livro, né? E também, posteriormente, eu pretendo deixar aqui em Belém. Eu já tenho livros na Figueiredo, na Bienal das Amazonas, desculpa. E na Casa do Artista, Icoraci.
2: Pronto. Alda, muito obrigada pela tua participação. Já segue lá nas redes sociais, pede o teu exemplar também. Muito obrigada para quem ficou até o finalzinho aqui conosco. A programação teve a operação de Fábio Alencar e Marinaldo Oliveira, produção de Isis Sena, Érica Castro e Lucas Silva, gerência executiva de Daniele Pires, direção de jornalismo de Paulo Fernandes.
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2: Fiquem agora com o repórter CBN e a gente se vê novamente no próximo sábado. Até lá, tchau, tchau.
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0: Sábado 27 de junho de 2026. O último fim de semana de junho traz mudanças no tempo no país. A chuva forte retorna à região sul neste sábado, avançando para Santa Catarina e Paraná, com risco de granizo. Na retaguarda da frente fria, o Rio Grande do Sul terá mínimas de até 2 graus e geada. Já no centro-oeste, o tempo seco predomina com calor de 35 graus. O senador Jax Wagner criticou a atuação da Polícia Federal na Operação Compliance Zero, em que ele foi alvo de buscas. Em entrevista à Folha de São Paulo, o senador relatou ter levado a reclamação diretamente ao presidente Lula. O parlamentar condenou a divulgação de imagens de dólares em espécie apreendidos em um endereço ligado a ele, classificando o episódio como espetacularização. Investigado por suposta atuação em benefício do Banco Master em troca de vantagens indevidas, Jax Wagner deixou a liderança do governo no Senado nesta semana. O senador confirmou ter relação com Augusto Lima, ex-sócio da instituição financeira, mas negou o recebimento de qualquer favorecimento comercial. O conselheiro do líder supremo do Irã, Mohsen Rezaei, afirmou neste sábado que qualquer violação ao acordo de paz assinado no último dia 17 de junho terá uma resposta rápida e decisiva. Segundo Rezaei, os Estados Unidos violaram o memorando de paz ao criar tensões no Estreito de Hormuz. Ontem, Teherã afirmou que atacou alvos militares em Washington, no Oriente Médio. Alvos militares de Washington, no Oriente Médio, após uma ação norte-americana na região de Hormuz. A ação veio horas depois de os Estados Unidos terem bombardeado alvos iranianos. No horário de Brasília, 10h32.
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3: Série especial Bioeconomia da Amazônia, Indústrias Alimentícia e Farmacêutica. Tema do programa, açaí, bioativo da floresta. E mais uma vez, nossos cumprimentos aos ouvintes internautas da CBN Amazônia Belém, que nos dão a honra da companhia hoje, sábado, neste programa. Você vai conhecer uma pesquisa científica inédita na Amazônia, estudo em desenvolvimento e também consolidação, muitos dos casos aqui, da Engenharia de Alimentos da Universidade Federal do Pará, para atender aí as poderosas indústrias farmacêuticas e de alimentos no mundo, que indústrias que nunca deixaram de ter interesse nas essências, nos insumos e bioativos da floresta. Aqui no nosso caso, vamos considerar o núcleo do caroço do açaí, de onde se extrai a manose, um açúcar bioativo com aplicações nas indústrias alimentícia, farmacêutica, e tem aí compostos com alto poder antioxidante e propriedades farmacológicas. Agora, no CBN Indústria em Ação, agenda da indústria do Pará, sempre de olho na pesquisa, na tecnologia, na inovação e produtos estudados nas universidades da Amazônia.
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3: Convidado CBN Belém, o pesquisador da Universidade Federal do Pará, Raul Nunes de Carvalho Júnior, que lidera pesquisas com bioativos da floresta amazônica. Professor Raul, obrigado mais uma vez por estar aqui nos nossos estúdios, por atender ao convite CBN Amazônia Belém. Seus cumprimentos a Belém, ao Pará e à Amazônia.
4: Obrigado aí, Douglas, pelo convite. É uma satisfação muito grande estar aqui na CBN para falar um pouco sobre o trabalho de pesquisa que a gente realiza dentro da UFPA com os bioativos da Amazônia.
3: Muito bem, professor. Vamos começar, então, pela questão do núcleo do caroço do açaí. Essa pesquisa ela foi iniciada há quanto tempo e o que o levou a fazer isso? Qual foi a sua curiosidade científica, professor, para daqui a pouco a gente dizer o momento, a atualidade dessa pesquisa?
4: Certo. Essa pesquisa começou há 3 anos atrás, A gente procurando entender o mecanismo de descarte do caroço do açaí na capital. Né? Então, a gente percebeu que o caroço do açaí é descartado em cada esquina aí de Belém. Né?
3: É dinheiro jogado fora.
4: Dinheiro jogado fora. E a gente procurou saber qual era a destinação disso. Então, uma parte desse resíduo ia para o lixão e algumas atividades que eu considero artesanais são praticadas para beneficiar esse caroço do açaí. Muitas delas voltadas para biojoia ou para produção de biochá e até mesmo para queima dele em caldeiras. Né? E aí eu comecei a pesquisar tudo, fiz uma revisão da literatura para entender o que era que podia ser mais importante dentro desse caroço. E a gente viu que no núcleo do caroço, vamos chamar assim, na parte interna do caroço do açaí, existe um polissacarídeo, né, chamado de manose, né, que na verdade é um monossacarídeo, né, que é um açúcar que ele ocupa, por exemplo, 80% da estrutura do caroço do açaí. Ou seja, o caroço do açaí é praticamente só manose, só polissacarídeo. E aí a gente começou a investigar como a gente poderia obter, extrair essa manose de dentro desse caroço do açaí. E aí a gente começou a pesquisar e viu que algumas rotas químicas já tinham sido desenvolvidas. E aí a gente procurou desenvolver metodologias mais verdes, né, que extraindo com essa tecnologia verde a gente pudesse aplicar, ser usado tanto na indústria de alimentos quanto na farmacêutica.
3: Professor Raul, esse trabalho que eu disse aqui, que é inédito nas universidades da Amazônia, cientificamente, evidentemente, na pesquisa que o senhor fez, onde é que ele já foi pesquisado no Brasil, na América do Sul, onde você tenha, claro, que o açaí aqui é com a gente aqui?
4: Exato.
3: Uma curiosidade minha, por favor.
4: Sim, por incrível que pareça, a referência que eu encontrei foi no Rio de Janeiro, na Universidade Federal do Rio de Janeiro, pesquisador do Rio, começou a investigar o caroço do açaí e...
3: Mas era uma outra linha diferente da sua?
4: Numa outra linha diferente.
3: Qual é que era?
4: Só para a gente... Uma linha química, né, de prospecção. Né? Ele queria entender o que era que tinha no caroço do açaí, ele começou a usar rota química para saber qual era a composição daquele cristal dentro do caroço do açaí. E aí ele viu que lá tinha manose. Né? Então, a partir dessa referência, a gente começou a trabalhar.
3: Professor, uma outra questão aqui, professor, é que a gente quer saber qual é o estágio dessa pesquisa. Queria que o senhor falasse um pouco de quem está com o senhor, porque eu sei que sempre tem alunos aí da graduação, do mestrado, doutorado, até para ter esse incentivo. Qual é, no momento, o status dessa pesquisa? Se eu fosse um industrial, por exemplo, uma indústria da Alemanha, da França, da Bélgica, e quisesse comprar o seu projeto, que é um sonho nosso, claro, sempre, né?
4: Isso.
3: Montar uma planta industrial aqui, segunda-feira. Está pronto isso?
4: Praticamente. Né? A gente, essa pesquisa começou com o meu projeto de produtividade do CNPq, há 3 anos. E aí a gente já fez vários trabalhos, né? Desenvolveu uma dissertação de mestrado, usando a técnica de hidrólise supercrítica para obter essa manose. Já temos os resultados, já está tudo pronto. Né, mas, como pesquisador, a gente sempre fica procurando otimizar mais ainda, né, o processo. A gente entendeu já bem o processo de hidrólise supercrítica, já desenvolveu a manose com essa técnica. E agora a gente está procurando outras rotas para cada vez mais aprimorar o processo de extração dessa manose.
3: Professor, para quem está nos ouvindo aí no carro, no aplicativo, na cidade, só para a gente falar um pouco aí, desse laboratório de tecnologias supercríticas, eu falei há pouco dos alunos de mestrado e doutorado, quer dizer, focado em impulsionar esses projetos para a indústria, para a bioeconomia, que é isso que se quer, que se fala tanto, né, professor? Que laboratório é esse? Como é que foi montado aqui com projetos também do CNPq? Eu queria que o senhor falasse rapidamente.
4: Bom, o laboratório é o Laboratório de Tecnologia Supercrítica, né, o Labtex, que fica sediado dentro do Parque de Ciência e Tecnologia do Guamá. O laboratório começou com o investimento do Biopará, que foi um projeto do governo do estado, e a partir daí a gente começou a equipar o laboratório com outros projetos de pesquisa, através de outros projetos, né, buscando recursos, trazendo recursos para equipar o projeto. O laboratório, hoje o laboratório está praticamente montado, né? Então a gente tem vários equipamentos de ponta, com alta tecnologia, que são importantes para a gente verticalizar tudo que a gente tem aqui na biodiversidade amazônica.
3: Você está ouvindo aqui, você está vendo também aqui o engenheiro químico, pesquisador e professor titular da Universidade Federal do Pará, Raul Nunes Júnior, que conversa com a gente aqui dessas propriedades do açaí, mas ele vai falar de outros projetos que ele tem com outras frutas aqui, castanha, por exemplo, como bioativo da floresta. O senhor falou que esse apoio do laboratório, isso é muito importante, de fazer pesquisa na Amazônia. Sempre quando vem um pesquisador do seu nível aqui, eu sempre pergunto. Nós temos agora aqui, vai ser lançado pelo governo do estado, através da FAPESP, um programa especial, que o Brasil nunca teve, chamado de Profix, que é um projeto para fixar os doutores, né, na região, que é uma demanda muito antiga que a gente tem aqui, pessoal. Como o senhor vê, aproveitando a sua vinda aqui, como é que o senhor vê isso, que eu sei, são pessoas do mestrado, do doutorado, que vão dar apoio para os doutores, como é que o senhor vê um projeto desse na Amazônia,
4: professor? Eu acho que é um projeto importantíssimo, né? Porque, na realidade, nossa região, nosso estado precisa trazer de volta essas pessoas que estão sendo formadas lá fora, né? fazendo doutorado, pós-doutorado. É preciso que incentivar esses pesquisadores a retornar aqui para o estado, porque a gente precisa de mão de obra qualificada, né? De pessoas que pensem de uma maneira diferente para o desenvolvimento aqui da nossa região. Eu mesmo fui um caso de dessa forma, só que na época era diferente, né? Era outro projeto, que era um projeto do estado também, que eu retornei para o Pará. Então, eu estava em São Paulo e, através desse projeto similar a esse da fundação aqui do estado do Pará, eu retornei e fiquei aqui no Pará, né? Efetivei, fiz concurso, passei. Foi através de um projeto similar a esse. Então, isso é importantíssimo, né? Para trazer essas pessoas que vão de fora. Geralmente, a pessoa vai para fora e não quer retornar para cá, né? Então, se tiver incentivo, a pessoa volta, porque geralmente o pesquisador tem raiz aqui na terra, nem precisa de incentivo financeiro para retornar.
3: Muito bem, é um projeto que está aí no forno para ser lançado, a chamada pública, né? Inédito também em termos de Brasil, o Profix CB, quer dizer, projeto de fixação de doutores, conhecimento Brasil, negócio interessantíssimo aí. O senhor falando do seu laboratório, eu lembrei dessa questão. Sim. Agora, professor, voltando então à Manose aqui, professor, qual é o estágio que ela está e a utilização que o senhor tem na sua pesquisa aí, que o mercado pode usar, professor, tanto na farmácia como na alimentação?
4: Senhora, a Manose já é um insumo, né, um bioativo que já está no mercado. Então, a gente encontra a Manose nas farmácias, né, em sites, a gente consegue comprar a Manose. Já é praticada manose na indústria farmacêutica. Agora, a fonte de manose geralmente são outros frutos, maçã, laranja e abacaxi. Só que eles
3: têm... é o diferencial da sua pesquisa, né?
4: Exatamente. Eles têm menos manose do que o açaí. Então, a gente tem aqui uma oportunidade de ter uma biomassa pouco aproveitada, que ela é uma fonte riquíssima de manose. Então, é preciso a gente desenvolver essa tecnologia para a gente ofertar essa manose de um resíduo, que é um resíduo daqui do nosso estado.
3: Encontra nas esquinas, né?
4: Que a gente exatamente, que a gente encontra aqui na esquina. Então, por que não aproveitar de uma forma mais, vamos dizer assim, saudável, e pode ajudar a saúde humana, né? Através de medicamento farmacêutico, né? Porque a manose atua diretamente no trato urinário, né? Então, para problemas de inflamação no rim, né, na uretra, na bexiga, a manose é usada justamente para tratar esses problemas, né, de infecção bacteriana, etc. Por ela ser um açúcar, né, ela também é um tipo de açúcar que não afeta a glicemia das pessoas que usam esse açúcar. Então, é uma importância gigantesca, né, que a gente tem essa massa aqui, essa biomassa, esse insumo, com um volume gigantesco,

0: Basta a gente ter aqui investimento em tecnologia para a gente desenvolver isso.
1: Pois, o senhor falou aí, professor, temos 1 minuto e 10 aí para a gente puxar o nosso intervalo. Esse apoio que vocês precisam, a sua pesquisa já chegou num estágio, então, chama-se consolidada, fechar algumas, né?
0: Exato.
1: Alguns apertos, algumas calibrações. Mas vocês precisam de, né, de planta, por exemplo. O professor Nélio, por exemplo, sempre esteve aqui com a gente, que faz a parte do açaí como calórico, né, como fonte de calor. Ele está com o projeto também fechado. Agora falta fazer a planta. Aí quem vem apoiar isso aqui?
0: É isso que a gente precisa. A gente precisa sair de dentro da universidade com essas pesquisas e levar aqui para fora do muro da universidade. A gente precisa mostrar que é possível a gente criar uma indústria que saiu de dentro da universidade e que está gerando riqueza para a nossa região. Então, a gente precisa de incentivo, a gente precisa de investidor, pessoas que queiram investir nisso. A gente vive hoje uma realidade diferente. A própria universidade, a própria pesquisa hoje, a gente não faz pesquisa mais só por pesquisar. A gente faz pesquisa hoje para desenvolvimento de produto. Então, a gente faz a pesquisa, desenvolve o produto e a gente tem que colocar isso no mercado.
1: De olho no mercado, né?
0: Mercado.
1: Isso é estratégia também. Bom, então vamos aqui ao nosso intervalo. Só lembrando você que ligou, ou chegou com a gente agora aqui nas imagens, está aqui conosco o pesquisador e professor titular da UFPA, Dr. Raul Nunes Júnior, falando então do açaí como bioativo da floresta. E na volta ele vai falar de outros bioativos que estão aqui com a gente. E a gente precisa ter plantas, precisa, né, ter indústria aqui para empregar as pessoas e usar a nossa mão de obra que a universidade qualifica. Em instantes.
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2: Série especial Bioeconomia da Amazônia, Indústrias Alimentícia e Farmacêutica. Hoje aqui com o tema Açaí Bioativo da Floresta. Professor, a gente fica sempre olhando, vendo ali o Parque de Bioeconomia e Inovação da Amazônia aqui no Parque Futuro, né? E a gente, esse tipo de pesquisa pode ser desenvolvida nesse parque para dar mais dinâmica, para que a gente tenha a formação de mão de obra? Esse parque pode influenciar nessa movimentação, professor?
3: Pode, completamente. Esse parque está bem montado, com uma estrutura de equipamentos de grande porte que pode...
2: Tem supercrítico aí, tem, claro, né?
3: Tem também a tecnologia supercrítica. Né, que pode ajudar a fazer esse aumento de escala, né, escalar tudo que a gente está desenvolvendo dentro dos laboratórios. Né. Então é perfeito, a gente pode fazer uma parceria, pode elevar a tecnologia que a gente conhece para dentro desse parque para escalar, né, já que tem os equipamentos já todos já em alta escala, em grande escala. Então tudo que a gente desenvolve dentro do laboratório a gente pode vir para ir para o parque e, tipo, desenvolver os produtos numa escala necessária para ir para o mercado.
2: Muito bem, professor. Agora, nós falávamos aqui também de outros bioativos que a sua equipe, esse trabalho que o senhor lidera, por exemplo, jambu, castanha, cacau, bacuri e também cupuaçu. Isso em busca da tão sonhada verticalização desses bioativos como proposta, professor.
3: Sim.
2: Eu queria que o senhor nos pontuasse, nos atualizasse com relação a esse aspecto.
3: Bom, em relação ao jambu, né? O jambu ele é riquíssimo no espilantol, que é o principal bioativo do jambu, né? E o espilantol tem diversas aplicações tecnológicas e biológicas também. Então, a gente desenvolveu já do jambu, além do processo de obtenção do espilantol, a gente desenvolveu o enxaguante bucal para tratamento de xerostomia. Né, que é aquele problema de boca seca. Quem é que tem boca seca? São as pessoas que estão em tratamento oncológico, né, quimioterapia, radioterapia e as pessoas soropositivas também. Eles têm um problema de ressecamento da boca.
2: Isso está pronto, professor?
3: Está pronto. Isso daí está pronto, pronto para escalar.
2: E aquela velha história que a gente sempre fala aqui agora, tem que patentear também isso, professor?
3: A gente já pediu o depósito de patente, né, desses produtos. E o enxaguante bucal, na realidade, é um produto pronto, não precisa de mais nada. A gente só precisa escalar, né, e colocar no mercado.
2: Falta um investidor aí, falta...
3: Falta um investidor para incentivar, para pagar mão de obra, insumos, etc. tal, para aumentar a escala e comercializar, fazer um trabalho de marketing, vendedores.
2: Lançamento e venda, né, pessoal?
3: Exatamente.
2: O senhor também trabalha também com castanha, cacau, bacuri e cupuaçu. Qual é a abordagem e qual é o status também desse momento?
3: Isso, a castanha do Pará também é um outro... outro produto que a gente desenvolveu, né? A gente extrai com a tecnologia supercrítica o azeite da castanha e a farinha desengordurada é uma farinha riquíssima em proteína e selênio.
2: Que farinha é essa, professor? Está pronta?
3: Está pronta. É uma farinha altamente proteica.
2: O que pode... falta para ir para os supermercados do Brasil e do mundo?
3: Nada. Só falta comercializar. Só falta escalar o processo e mandar para o mercado. É, com essa farinha, a gente desenvolveu até uma carne vegetal, né, para pessoas que são veganas ou pessoas que têm problema para se alimentar com carne bovina. Essa é uma alternativa fantástica, né? Porque uma proteína que pode ser consumida, né, e vai fazer bem para a saúde humana, e está aí, já tudo pronto para ir para o mercado. Além disso, a gente tem o cacau, né? O cacau, eu falo sempre para a turma, olha, o cacau tem os resíduos de cacau que ninguém aproveita. Então, da amêndoa do cacau é retirada uma película, né, que é chamada de testa, que é jogada no lixo. Né? O pessoal que trabalha com cacau, eles têm toneladas dessa película que é jogada para fazer compostagem. Então, a gente aproveita essa casca do cacau e tira 20% de manteiga de cacau, que pode ser retornado para o processo de obtenção de manteiga do cacau.
2: Isso está pronto também, professor?
3: Também está pronto. Uma outra coisa que a gente está desenvolvendo lá no laboratório é um chocolate com teobromina. A teobromina é o principal bioativo do cacau. E todo mundo esquece da teobromina. Então, o processo de produção do chocolate, por exemplo, é um processo térmico. Então, o cacau é torrado e a teobromina vai para o espaço. Então, a gente está desenvolvendo um processo para extrair essa teobromina e depois fazer um chocolate com 5% de teobromina, 10% de teobromina, mudar o mercado.
2: É verdade. Professor, isso aí rapidamente aqui, só, professor, 30 segundos. Isso, a preocupação é verticalizar esses bioativos, professor, né?
3: Isso, a gente...
2: Fica só como commodity, né, professor?
3: Exatamente. O nosso objetivo, o objetivo do laboratório é esse, é valorizar a nossa matéria-prima, né, verticalizar, para a gente parar de fornecer as matérias-primas da região amazônica como commodities.
2: Muito bem, agradeço então aqui, você ouviu aqui o professor Raul Nunes Júnior, que é pós-doutor e pesquisador da UFPA, as assinaturas técnicas de operação de Fábio Alencar, Marinaldo Oliveira e Carlos Aguiar. Olha só, um time aqui, esse trinômio aqui dando esse apoio aqui, gerência executiva de programação e conteúdo Daniele Pires, direção regional de jornalismo Paulo Fernandes, vem aí o repórter CBN, aproveite bem, muito bem o seu final de semana.
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0: sábado 27 de junho de 2026. Quatro dos 10 ministros do Supremo Tribunal Federal apresentaram voto conjunto para liberar parte dos penduricalhos no pagamento dos magistrados. Alexandre de Moraes, Cristiano Zanin, Flávio Dino e Gilmar Mendes defenderam autorizar, entre outros benefícios, o pagamento de férias ou licenças-prêmio adquiridas antes de março, quando o próprio STF limitou os penduricalhos a 35% do teto. O ministro Edson Fachin acompanhou os colegas, dando o quinto voto a favor. O julgamento em plenário virtual vai até terça-feira. Um forte nevoeiro atinge a cidade do Rio de Janeiro desde o início da manhã. Por causa da baixa visibilidade, o aeroporto internacional do Galeão precisou ser fechado mais cedo. Ao menos 13 voos sofreram atrasos, dois foram cancelados no terminal que fica na Zona Norte. Ele já foi reaberto. Já o Santos Dumont, no centro, opera com o auxílio de instrumentos. Um homem de 20 anos suspeito de participar do latrocínio que matou Lucas Duvalli, neto do narrador esportivo Luciano Duvalli, foi preso no bairro de Ipiranga, zona sul de São Paulo. De acordo com a Secretaria da Segurança Pública, o suspeito estava foragido da justiça, foi localizado por policiais militares após denúncias de que ele estaria no endereço. Na ocasião, a vítima de 29 anos foi baleada na cabeça por dois criminosos armados que roubaram o veículo e fugiram em seguida. Seis jogos fecham hoje a terceira rodada da fase de grupos da Copa do Mundo. Às 18h, a Croácia enfrenta a Gana e o Panamá joga contra a Inglaterra. Às 20h30, tem Colômbia e Portugal e República Democrática do Congo contra o Uzbequistão. Às 23h, a Argentina pega a Jordânia e a Argélia enfrenta a Áustria. No horário de Brasília, 11h02.
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2: 11h04. Olá, muito bom dia para você que sintoniza a rádio CBN Amazônia neste sábado. Este é o CBN Negócios, o espaço da CBN Amazônia que reconhece e valoriza o trabalho de quem empreende na região, transformando ideias em oportunidades. Hoje o Negócios excepcionalmente está começando falando aí de uma iniciativa muito nova que você vai saber daqui a pouquinho. Também você pode rever este e outros programas na playlist do CBN Negócios no nosso youtube.com/CBN Amazônia. Deixe seu comentário e suas sugestões, eu te convido a fazer parte também. O CBN Negócios de hoje começa agora.
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2: Hoje o CBN Negócios recebe Alexandre Modesto, profissional que atua com marketing digital desde 2008 e acompanhou de perto a transformação da internet e da comunicação entre empresas e consumidores. Depois de passar pelo grupo Liberal, criar a própria agência e atuar como consultor, hoje ele reúne essa experiência à frente de portais como Pará Negócios e Saúde Negócios, ajudando empresas a fortalecerem sua presença no mercado por meio da construção de autoridade. Bom dia, Alexandre. Seja muito bem-vindo à Rádio CBN.
3: Bom dia a todos. Muito obrigado pelo convite. Eu estou muito feliz de estar aqui no estúdio mais bonito da cidade.
2: E é bonito mesmo, né? Mesmo. Sem a gente tirar a modéstia aí para lado.
3: Modéstia aqui só eu.
2: Modéstia só você, realmente. Alexandre, tu acompanhas essa evolução do marketing digital? Hoje, ainda há pouco a gente estava conversando, tu não trabalhas diretamente apenas com marketing digital atualmente, mas ao longo dos teus tempos aí e anos de trabalho, como é que esse mercado virou para ti? Como foi que tu enxergou esse movimento e a tua trajetória de lá para cá? Foram muitos percalços, vamos dizer assim, até chegar nessa nova ideia de marketing, que a gente pode dizer?
3: Assim, o que acontece é que eu estou bastante tempo trabalhando na área de marketing, né, em várias etapas. Em 2008, a gente tinha um modelo de marketing que as pessoas costumavam fazer, né, e hoje é totalmente diferente. Em 2008, as pessoas não queriam estar na internet porque a mídia tradicional era muito mais forte. Uhum. Mas hoje, né, veio tendo toda essa evolução, veio aquele momento de todo mundo tem que ter site, depois veio a rede social, o Instagram. Na época da rede social, as pessoas falavam assim, mas por que eu tenho que estar no Instagram? Por que eu tenho que estar produzindo conteúdo? Né? Hoje a gente já vê um modelo diferente, a gente já vê que as pessoas já entenderam o que precisam, já entenderam que o modelo hoje de Instagram, de produção de conteúdo, é o modelo mais democrático para você crescer a sua empresa, né? Porque uma pessoa que não tem capacidade financeira nenhuma, hoje consegue produzir um conteúdo e consegue alcançar milhares de pessoas, virar um influenciador e até ficar muito grande, maior do que muitas empresas.
2: Agora,
3: então, isso é o que a gente está vivendo hoje.
2: Né? Alexandre, tu, nesses 20 anos de atuação, né, nem parece, né? Quem olha no youtube.com/CBNAmazônia não dá 20 anos, né, para o Alexandre, assim, de atuação. Mas tu passaste por... Tu tem aí só essa carinha de novinho, mas experiências muito grandes, né? Agência, consultoria, grandes grupos de comunicação. O que, que cada etapa dessa, né, na tua vida profissional acabou acrescentando nos negócios que tu tens hoje?
3: É legal que eu, fazendo um misto da minha história, né, pegando a minha história organizada, eu fui vendo que eu tive etapas e blocos de 4 anos. A cada 4 anos, eu fui tendo uma mudança. Primeiros 4 anos de vida profissional foi direcionado dentro do grupo grande de comunicação. Então, ali dentro, eu me construí, aprendi técnicas como SEO, de escrita para a internet. A gente aprendeu ali naquele início, em 2008. Né? Estava nascendo isso também e já era muito exigido. Hoje, na época, né, era exigido e hoje é uma coisa assim, que é natural todo mundo saber. Né? Então, foram momentos diferentes, né? Depois empreendendo com a agência, indo para o mercado, tendo que cair no mercado e falar assim, caramba, agora eu tenho que vender, tenho que aprender.
2: Levando
3: a vender.
2: As primeiras porradas, né? Porque para ser empreendedor é isso, né? Tem que ser resiliente.
3: Total, sempre. E aí, a partir dali, entender que o mercado, ele premia quem está em movimento, ele premia quem tá se desenvolvendo diariamente e quem não desiste, né? Esse é o principal.
2: Agora, você falou ainda há pouco, Alexandre, sobre estar nas redes sociais, né, ser presença, que antes não tinha muito essa visão, até porque a gente estava no início ali, né, dessas redes. E hoje em dia, quem não começa na rede, está perdendo oportunidade. Só que, além, não é estar na rede social, né? O que tu defendes hoje é justamente construir uma autoridade. Explica para a gente o que é isso e por que é necessário construir essa autoridade antes de estar nas redes.
3: As pessoas, elas entram na internet hoje, entram no Instagram hoje e elas entendem que aquilo ali é uma verdade. Né? Então, quando tu te posiciona, quando tu aparece ali, se tu aparece numa praia, todo dia numa praia, as pessoas vão falar assim, essa pessoa é uma pessoa praiana e vão te colocar numa caixinha. Aquela caixinha daquela pessoa que ela faz. Né? E cada coisa que você vai fazendo vai criando uma percepção na cabeça das pessoas. E esse é o primeiro ponto, é o posicionamento. Qual o posicionamento tu queres passar para essas pessoas? Né? E depois que você passa esse posicionamento, automaticamente elas vão te ter como autoridade. Em que assunto? Praia? Negócios, marketing, né, jurídico, né, previdenciário, e aí que as pessoas vão criando essa percepção de ti. Mas tudo começa no que você produz, no que você constrói, no que você vai falando diariamente para essas pessoas.
2: Aí isso é cada coisa que você demonstra, vamos dizer assim, já vai construindo a sua autoridade. Mais ou menos assim que funciona.
3: Uhum. E aí vem, beleza, Alexandre, eu quero me posicionar como um advogado previdenciário. E aí todo dia você fala só sobre previdenciário. Beleza, esse movimento ele vai te gerar com que as pessoas se posicionem e lembrem de ti que você é um advogado previdenciário. Mas agora como é que elas vão entender que você é autoridade naquele assunto? E aí vem os picos de autoridade. conteúdo sobre resultados, conteúdo aparecendo em entrevista, aparecendo em portais de conteúdo, que a gente vai falar daqui a pouco, que é a estratégia que a gente traz hoje, e fazendo esse movimento de como é que você traz para que naquele assunto que você está se posicionando, você vire uma autoridade.
2: Agora, Alexandre, tu és pioneiro numa iniciativa que a gente não chama nem de marketing e nem de influência. A gente chama de influência comercial, é algo assim? Explica pra gente, se baseia em autoridade, conexão e influência, como é que esse método funciona na prática?
3: O que aconteceu foi o seguinte, teve um determinado momento que eu estava meio confuso para dizer o que é que eu fazia. Porque quando eu cheguei agora no mercado, o portal tem 2 anos. Né? E nesse movimento desses 2 anos, a gente foi construindo vários relacionamentos, foi construindo vários conteúdos que, de novo, posicionamento. Né? Então, eu fui construindo posicionamentos e aí, para algumas pessoas, eu parecia como a pessoa do marketing, o cara do marketing. Para algumas pessoas, eu parecia como o cara do networking. Para outras pessoas, eu chegava nos lugares e falava, chegou o Alexandre, o cara do networking. Eu falava assim, cara, mas não é só networking que eu estou fazendo. Não é só marketing. E aí, eu fui construindo e fui vendo os picos de autoridade que eu tinha e falei assim, beleza, eu tenho 3 picos de autoridade. Conexão, networking, esse movimento que a gente faz, o posicionamento, que tem a ver com marketing, produção de conteúdo, organizar todo esse movimento de conexão da pessoa na internet para muito, né, de um para muitos, e o comercial, que é onde eu atuo
2: onde
3: todos
2: os
3: dias,
2: funcionam.
3: Vendas, conexão de negócios, intermediação de negócios, fazendo todo esse movimento. Peguei, juntei tudo e criei esse posicionamento novo. Influência comercial, onde a gente trabalha conectando pessoas, ajudando a produzir conteúdo, fazendo esse movimento, que é a parte da influência, onde eu influencio as pessoas e as pessoas também produzem conteúdo e também vêm nesse movimento. E a parte comercial, onde eu conecto essas pessoas através dessa influência e fazendo esse movimento. Não é marketing digital, que está dentro, mas não é só marketing digital, não é só network, não é só vendas, né? É tudo misturado em um novo posicionamento.
2: E aí, tudo trabalhado minuciosamente pelas redes, pela internet, isso está sempre ali abraçado ao teu trabalho, né, Alexandre? Na tua avaliação, quais são os erros mais comuns que os empresários cometem quando eles estão investindo no simples e puro marketing digital?
3: Ele achar, primeiro, que um conteúdo vai resolver a vida dele. Segundo, achar que quando ele colocar anúncio, quando ele pagar um gestor de tráfego, ou ele colocar anúncio ali, também vai resolver a vida dele. Né? E ele fazer picos de ações na internet. Não funciona. A internet, ela é feita de conexão, ela é feita de constância, ela é feita de tempo. Quanto mais tempo você produz, quanto mais tempo você aparece, quanto mais você está relacionado ali, né? Você tem um horário todos os dias, né? CBN Negócios está todo sábado, 11 horas da manhã. Todo mundo já sabe que esse é um movimento. Né? As novelas já mostravam isso, né? De ter uma rotina, de ter uma constância. E é assim na internet. Se você faz um conteúdo e acha que aquele conteúdo é o conteúdo da vida, vou fazer o melhor conteúdo e eu vou bombar. Não vai. Né? Pode dar, de repente, viralizar, mas ele vai fazer um pico e depois vai cair. E aí vem a constância, né? Que a gente fala muito na internet. Constância todos os dias, produzindo, vai dar ruim, vai errar, e aí vai ser resiliente, você vai passar por esse movimento, e em um dado momento lá na frente vai dar certo.
2: E o trabalho não pode ser só dentro do marketing digital, né? Como você falou, tem que ter o networking, tem que ter aquela conversa comercial. Daí nasceu essa tua ideia, né, da influência comercial. Alexandre, a gente vai fazer um rápido intervalo. Você que está acompanhando a gente no YouTube e também pela rádio, já a gente volta.
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2: De volta com CBN Negócios, estamos com o Alexandre Modesto, que é idealizador do portal Pará Negócios e profissional que atua com marketing digital desde 2008, não só com marketing digital, a gente está conversando, né, no bloco anterior, e nesse intervalo o Alexandre estava falando que ele faz muitos testes, né, Alexandre, com questão de redes sociais, enfim, tem que ter a questão da constância que a gente falou também. Fala um pouquinho, né, desse segredo que você estava contando para a gente em off.
3: Então, o que acontece? A pessoa fala assim, ah, Alexandre, beleza, eu vou começar a produzir conteúdo, mas eu vou por onde? Né? O que é que eu vou fazer? Aí vem teste. Não tem certo e errado e não tem fórmula mágica. Você tem que testar e entender qual é o modelo de conteúdo que você vai conseguir conectar o seu público. Né? E eu estava falando exatamente isso. Como é que você produz o conteúdo e sabe se ele começa a dar certo? E não é por números. O primeiro indício que é aquele...
2: A métrica, né?
3: Aquela primeira métrica, sem olhar para números, é você produzir um conteúdo, faz aquele teste, produz aquele conteúdo e chega num lugar. Se alguém falar do teu conteúdo, pode ter certeza que aquilo ali impactou alguém. Aí o que é que você faz? Você vai pegar essa pessoa que você impactou, que falou do teu conteúdo, falou assim, teu conteúdo ficou legal, olha, gostei do teu conteúdo. Você vai pegar aquela pessoa e você vai falar assim, beleza, quem é essa pessoa? O que é que ela faz? Como é que ela vive? O que é que ela... Por que ela gostou desse meu conteúdo? E começa a produzir conteúdo para ela. Começa a produzir conteúdo para ela, porque automaticamente aí vem aquele lance da persona. Uhum. Ela é a tua persona. Se ela gostou do teu conteúdo, ela é a tua persona. E aí já está ali personalizada. Você só precisa entender qual é o perfil dessa pessoa e produz para ela. Automaticamente, ela vai gerar outras conexões, né? Porque o que é que acontece? Se aquela pessoa gostou, outra pessoa que tem um perfil parecido com ela também vai gostar.
2: E aí isso vai se espraiar.
3: E aí, né, tem uma frase legal que eu gosto muito, que é... que o conteúdo na internet é uma cola social. Aquele conteúdo que tu produz vai trazer as pessoas que gostam daquele tipo de conteúdo. Se você produz conteúdo do Paysandu, você vai ter só Paysandu no teu Instagram. Uhum. Se você produz do Remo, você vai ter só Remo. Né? Então, qual é o tipo de conteúdo que você está produzindo vai atrair o público que você quer atrair?
2: Agora, Alexandre, vamos falar do Pará Negócios, né? O portal Pará Negócios e o Saúde Negócios também estão se tornando aí, já se tornaram, né? Mas a gente vai falar um pouco mais desse avanço. Vitrines para as empresas e profissionais. Como foi que surgiu essa ideia desses projetos e como é que tu estás pensando já para os próximos passos dos portais?
3: Legal. O Portal para Negócios, ele nasceu com um movimento de não ser mais um portal de conteúdo focado em notícias, né? A gente já tem grandes portais em Belém, já tem fazendo um movimento muito grande. E quando eu olhei para o mercado, eu olhei e falei assim, como é que eu posso me diferenciar? Por onde é que eu posso ir fazer algo diferente? Como é que eu posso fazer algo que não estejam fazendo daquele formato? E aí nasceu a missão do portal com isso. A missão do portal é transformar o empresário paraense em protagonista do mercado. E aí tudo o que a gente faz, a gente conecta o empresário. Tudo o que a gente faz de evento, podcast, matérias, a gente sempre tem um empresário na frente, né? Então, quando a gente quer falar sobre o mercado, vamos falar de, o dólar caiu. A gente não vai trazer o assunto dólar, a gente vai trazer um economista, ele vai vir, vai sentar, vai conversar com a gente e dentro do assunto com ele, a gente vai trazer o assunto dólar. Uhum. Né? Mas a pessoa principal ali é ele, né? Então esse é um movimento que a gente faz, mudando um pouco do trazendo o empresário para ele ser protagonista,
2: apresentando o trabalho, né?
3: Então tudo que a gente faz, publicação, evento, é sempre focado em ter alguém na frente trazendo o seu protagonismo. Uhum. Né? Então a gente tem evento, a gente tem o Conexão para Negócios, que é um evento de conexão e networking, onde a gente reúne lá no Duit, onde a gente está hoje, a nossa sede, no auditório de lá a gente reúne 70, 80 pessoas, uma noite assim eu faço uma bagunça. Aí eu prometo que todo mundo sai de lá com pelo menos uma reunião marcada. Aí eu faço dinâmica, eu faço vários tipos de movimento que as pessoas saem de lá com esse intuito, né? E aí, de novo, sempre promovendo o empresário como protagonista, né? Sempre trazendo alguém para conectar, sempre fazendo esse movimento. E aí nasceu o portal com essa pegada, né, de conexão. E aí a gente vem com o posicionamento, que o portal é um portal de conteúdo que gera conexões. Né? E aí a gente vai fazendo esse trabalho direcionado.
2: E o Saúde Negócios?
3: Aí o Saúde Negócios nasceu exatamente nesse mesmo movimento. O que foi que aconteceu? Eu ando em todos os eventos empresariais aqui de Belém. E eu comecei a ver que nos eventos, os médicos, os gestores, os profissionais da área da saúde não estavam lá.
2: Onde estão, né?
3: Mas eles estão em eventos da área da saúde. Eventos de negócios, eventos de network de negócios, eles têm as indústrias farmacêuticas promovem eventos fechados para eles. Aí eu falei assim, cara, tem uma outra bolha aqui que não está sendo contemplada dentro do que eu estou fazendo hoje. E aí nasceu, né, há algum tempo nasceu o Saúde Negócios, a gente vem engatinhando com ele, fazendo testes, né, fazendo uhum. movimento ali, né, e esse próximo semestre a gente vai acelerar o Saúde. Né, então o Saúde vai ter evento próprio, vai ter podcast próprio dentro do portal e a gente vai ter uns movimentos também ali dentro de conexão e estar nos eventos também agora da área da saúde. O primeiro que a gente já foi o Congresso de Geriatria. Né? Eu cheguei lá um ET, que eu não conhecia ninguém. Eu ando nos eventos de negócios aqui
2: todo
3: em Belém,
2: conheço
3: todo mundo. Eu cheguei lá e falei assim, cara, tem um lugar aqui zerado para a gente começar um trabalho. Aí no primeiro dia, eram 3 dias de congresso. Primeiro dia, eu não conhecia ninguém e ninguém conhecia a gente. Eu tinha que achar os médicos geriatras. Não sabia quem eram os médicos geriatras. E aí eu estava com uma amiga, a Aline, da Belfono, que é uma parceira nossa. E aí ela estava em parceria lá com a gente nesse dia. Aí eu falei assim, Aline, seguinte. Nesse primeiro dia a gente vai aqui tatear, uhum. tentar encontrar as pessoas. Mas tu vai ver que depois que a gente publicar, que eles começarem a compartilhar, que eles aceitarem os collabs, tu vai ver que amanhã vai ser diferente. Dito e certo. No outro dia, as pessoas já vinham, eu quero participar, eu quero estar junto com vocês, eu quero...
2: Já vinham atrás, né?
3: É um movimento de conexão que a gente gera, né? E aí, isso eu sou apaixonado. E isso é um negócio que brilha meus olhos. Gerar essas conexões e fazer com que as pessoas se movimentem.
2: Agora, tem novidade para o segundo semestre, pelo que eu estou entendendo, né, Alexandre? Portal Saúde Negócios e o Norte Marketing Jurídico. Explica para a gente o que tem.
3: Então, isso é uma coisa que aconteceu ontem. Novidade quentíssima. animadíssima. A gente tá o primeiro lugar anunciando é aqui, né? Opa. Eu tinha, tava na agenda de anunciar no portal segunda-feira, mas aqui tá pegando o furo.
2: Em primeira mão,
3: primeira
2: CBN
3: mão.
2: Negócios.
3: Hoje tem a Norte Assessoria, que é dos meus amigos João, Wesley, Gabriel e eu esqueci o nome do outro. São quatro sócios que fazem esse movimento de conexão com o mercado food, de food service. Eles prestam serviço de marketing para o food service e me convidaram para a gente abrir um braço novo na área jurídica. Marketing na área jurídica, né? Então a gente está fazendo esse movimento agora para trazer a Norte, que é a empresa deles, agora para o jurídico, né? Então vai ter a gente vai atender só advogado. Então você é advogado que quer alavancar, quer crescer, quer ter o melhor do marketing digital, já cola na gente, Norte Marketing Jurídico. Estamos
2: então,
3: chegando.
2: Então o braço da saúde se, né, acabou se estendendo para o braço já da área do direito, do jurídico. Bacana isso.
3: O Saúde e Negócios, ele é o portal. O Norte Marketing Jurídico é uma assessoria de marketing. Que vai atuar só com os advogados, né? Então a gente vai trilhando ali os caminhos. E aí esse é um outro ponto muito importante, que é a conexão vertical, né? Hoje,
2: As áreas, entre os nichos.
3: Se você fala para todo mundo, você não fala mais para ninguém. Sim. A internet, ela vive de bolhas. Qual é a vertical que você está hoje? Qual é a vertical que o seu negócio conecta hoje? Né? Então, se você... A gente volta de novo para o posicionamento. Qual é o seu posicionamento dentro de cada vertical? Né? E aí está tudo conectado. Esse é o movimento que está tudo conectado.
2: Agora, para a gente finalizar, né, Alexandre, qual o conselho que você daria para o empresário que está acompanhando a gente aqui no CBN Negócios, quer crescer, mas ainda não sabe por onde, quer construir autoridade no ambiente digital, para onde ele deve olhar, primeiramente?
3: Para finalizar, primeiro, o empresário, ele é um ser de fé. Né? É um ser de... Ele começa um negócio, ele não tem certeza se vai dar certo. Ele tem certeza que ele tem a fé que ele quer que dê certo, que ele coloca ali e vai. E é um ser resiliente, porque vai acontecer no caminho que vai dar errado. E todo negócio ele está passivo a dar errado. E provavelmente dê, mas ele levanta, vai lá e faz de novo. Né? Eu, no meu caminho, várias vezes, inclusive no portal, tive vários problemas. E a gente foi organizando, levantando e passando. E aí vem esse movimento. O seu primeiro conteúdo, a sua primeira conexão com o mercado vai dar errado. Ou não vai sair do jeito que você gostaria. Mas continua. Faz todos os dias, que eu tenho certeza que vai dar certo. O movimento de você ser constante, fazer todos os dias e conectar com o mercado de uma forma legítima, produzir um conteúdo de forma legítima, trazer a sua personalidade para dentro do seu conteúdo, tenho certeza que esse é um movimento que dá muito certo e que você direcionando, trazendo todos os movimentos das dicas que eu trouxe hoje aqui, produzindo conteúdo direcionado, trazendo autoridade, estando nos lugares certos, conectando com as pessoas certas, você vai, com certeza, ter sucesso.
2: Alexandre, onde te achar pelas redes? Onde procurar mais sobre o teu trabalho, os portais também? Onde continuar essa conversa, né?
3: Segue o portal Ponto para Negócios, lá a gente produz conteúdo todos os dias, tem podcast todos os dias, a gente tem um movimento de conexão com os empresários todos os dias. Você, empresário que quer passar no portal, chama lá no direct, que vai falar diretamente comigo. E também tem o Modesto Alexandre, que é meu Instagram, onde eu produzo conteúdo focado em influência comercial. Né? Como é que você pode produzir conteúdo, se conectar nas pessoas, gerar network e fazer com que isso vire negócios. Né? Até para fazer um parêntese, eu vejo as pessoas fazendo networking sem gerar negócios. Eu vejo as pessoas produzindo conteúdo sem gerar vendas. E aí esse é um movimento que a gente está criando hoje. Como é que você produz, como é que você conecta e como é que você vende? Influência comercial é um novo caminho que a gente está traçando hoje para o mercado.
2: Perfeito, conversamos com Alexandre Modesto, especialista em marketing digital, criador do método de influência comercial e idealizador dos portais Para Negócios e Saúde e Negócios. Uma conversa aí importantíssima sobre estratégia, posicionamento, construção de autoridade também e o caminho que as empresas desejam aí para crescer em um mercado cada vez mais competitivo. Obrigada pela participação no CBN Negócios, Alexandre.
3: Obrigado também. Bora!
2: 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O CBN Negócios tem produção de Érica Castro, operação de áudio de Fábio Alencar, geração de conteúdo e programação de Daniele Pires e direção de jornalismo de Paulo Fernandes.
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2: O CBN Negócios fica por aqui, volta na semana que vem. Fica agora com as notícias do repórter CBN. Logo mais tem o nosso bate-papo, não perde comigo. Tenha um ótimo final de semana.
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0: sábado 27 de junho de 2026. O dono da empresa Outsider Tours, Fernando Sampaio de Souza e Silva, foi preso novamente no Aeroporto Internacional do Galeão, na Zona Norte do Rio de Janeiro. Segundo a Polícia Federal, a prisão ocorreu em cumprimento ao mandado de prisão preventiva expedido em Aracaju, no âmbito de uma investigação por estelionato. A defesa de Fernando informou que não teve acesso à íntegra da decisão que fundamentou a decretação da prisão e, por isso, não vai se manifestar. A pré-candidata do PT ao Senado por Minas Gerais, Marília Campos, participa hoje de um evento do PSB em Montes Claros, na região norte, junto ao pré-candidato ao governo do estado, Jarbas Soares Júnior. Marília classificou como equívoco estratégico a decisão desta semana do PT em lançar uma candidatura própria em Minas. É a principal aposta do partido. Marília defende que o PT feche uma frente ampla para garantir um palanque mineiro ao presidente Lula. Ela insiste com a candidatura ao Senado. A Mega Sena sorteia hoje um prêmio de 7 milhões de reais. As apostas podem ser feitas até às 8 da noite, pelo horário de Brasília. Palpite simples custa R$ 6,00. Os jogos podem ser feitos em casas lotéricas ou no site das loterias Caixa. O governo boliviano anunciou o fim da paridade fixa com o dólar, que já durava 15 anos. Agora a Bolívia vai adotar o sistema de câmbio flexível, supervisionado pelo Banco Central. A medida, que na prática desvaloriza a moeda nacional, busca conter a grave escassez de divisas americanas e reequilibrar a economia do país, que atualmente negocia um financiamento de US$ 2,5 bilhões com o Fundo Monetário Internacional. No horário de Brasília, 11h33.
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2: 11 horas 34 minutos. Olá, muito bom dia para você que sintonizou agora no, na rádio CBN Amazônia Belém 102,3 FM. Lembrando que estamos também ao vivo no youtube.com/CBN Amazônia. Seja muito bem-vindo, muito bem-vinda para a nossa programação agora do Bate-Papo CBN, que está começando. Participe, manda tua mensagem lá no nosso chat e também por WhatsApp 0919-8814-0073. O Bate-Papo CBN está no ar.
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2: E o Bate-Papo CBN de hoje vai falar sobre um projeto muito bacana, musical, trazendo aí um podcast sobre história da música instrumental na Amazônia, que está sendo produzido dando ênfase no gênero chamado de jazz brasileiro, e mais especificamente o que é feito aqui na nossa região. É o podcast Jambu, que eu descobri agora que fala assim, né? Jambu, que brinca aí um pouco com o jam, onde o improviso treme. É promovido pela Política Nacional Aldir Blanc 2025, com pesquisa, roteiro, produção e apresentação de Adivaldo Castro Neto, que é produtor cultural e professor, mestre e doutorando em artes, com quem eu vou conversar agora sobre essa iniciativa. Seja muito bem-vindo à Rádio CBN.
3: Bom dia a todos e todas. É um prazer estar aqui para a gente poder trocar um pouco as ideias sobre esse podcast e sobre a música instrumental produzida aqui em Belém.
2: Vamos começar, então, Adivaldo, falando um pouco sobre essa ideia de falar sobre música instrumental em um podcast. De onde surgiu, né, essa vontade de, vamos dizer assim, quando a gente fala em podcast, a gente separa em subtemas, enfim, né, de explorar isso num produto midiático?
3: Certo. Bom, eu sou filho de músico, né? Inclusive, este músico faz parte dessa cena musical em que eu estou pesquisando. Então, eu sempre estive dentro desse universo, dessa música instrumental, principalmente. Né? Mas, paralelamente a isso, eu pesquiso também. Além de professor, eu sou pesquisador. Né? E aí, no campo da pesquisa, há algum tempo eu desenvolvo questões sobre a música instrumental. Em 2014, eu consegui aprovar um projeto para uma bolsa de pesquisa em artes no extinto Instituto de Artes do Pará. E lá eu pesquisei a trajetória de Walter Bandeira e Grupo Gema. O Grupo Gema foi um grupo de música instrumental em que acompanhou o Walter. Então, ali, nessa pesquisa, eu já me deparei com vários elementos da música instrumental. E ali já despertou o interesse. Né? Em 2016, foi publicada essa pesquisa, Walter Bandeira e Grupo Gema, em livro, pela Imprensa Oficial do Estado e Fundação Cultural do Pará. E aí eu não parei de fazer essa pesquisa. Né? E... ano passado, eu consegui também entrar no programa de pós-graduação em artes da UFPA, no doutorado, onde a minha pesquisa é sobre a história da música instrumental produzida aqui em Belém. Então, tem várias, né, conexões aí, já vem de algum tempo. E aí, ano passado também, eu resolvi inscrever um projeto para a Aldir Blanc, né, para o edital da Lei Aldir Blanc. E aí, para o nosso prazer, né? Que bom que foi aprovado. E aí, agora, com recursos da PNAB 2025, a gente está produzindo esse podcast, que tem 12 episódios, terão 12 episódios, né? Nós já gravamos 6, já foram ao ar 4, porque começou dia 2 de junho, e vai até o dia 19 de agosto. Todas as quartas-feiras, 19 horas, sai um novo episódio.
2: Então, vamos dizer assim, que o cerne, né, de toda essa ideia nasceu justamente dentro da tua casa. Né? Tu falaste ainda há pouco que tu és filho de um músico. Eu vou revelar aqui quem é. É o percussionista Dada Castro, né, que está participando desse podcast também. Fala um pouquinho sobre essa tua relação, né, que imagino que tu deves ter acompanhado desde muito pequeno, essa questão da música instrumental, que aí acaba te tocando, vamos dizer assim, não só pelo campo profissional, mas pessoalmente, né?
3: Sim. Eu costumo brincar dizendo que, por algum acidente de percurso, eu não fui músico, né? Não me tornei um músico. E aí, como não me tornei músico, mas dentro desse universo, né, eu sempre fui apaixonado por música, né, e sempre escutei muita música. Eu andava no carro com o papai e naquela época era aquela fita cassete, né? Nos aparelhos, de carro, né? E aí eu escutava a música que ele ouvia, né? Hoje em dia o meu filho entra no carro, se eu estiver ouvindo a baixa, quer tirar o som. Essa nova geração é outra coisa, né? Não estão afim de aprender nada com a gente. Eu não, era diferente, eu ficava ouvindo a música ali, mas eu ficava achando que eu nunca ia conseguir entender aquela música, o jazz, né? Porque o jazz, ele tem um tema e os músicos ficam improvisando em cima do tema, né? Então, logo no início, quando eu comecei a ouvir esse tipo de música, eu me perdi. Eu digo, cadê a música? Para onde foi a música? Né?
2: Qual é o rumo disso aqui?
3: E assim, será que eu vou conseguir identificar essa música depois? Né? A Night in Tunisia, que é uma música conhecidíssima do Dizzy Gillespie. Né? Eles vão improvisando e depois tu não sabe nem... o ouvido não educado, né? O ouvido não habituado a ouvir aquilo, ele acredita que... quando ele escutar a música de novo, ele não vai saber que é aquela. Eu tinha essa ideia.
2: Então veio a criança, curiosidade, né? Disso, né?
3: Primeiro. Isso, aí veio a curiosidade em escutar e cada vez mais. Um dos meus passatempos preferidos quando criança era pegar os vinis, que o meu pai tinha vários, né? E ficar gravando fitas cassetes, fazendo programações. Como eu algum tempo também achei que eu iria trabalhar em rádio, né? Uhum. Porque eu gostaria de fazer esse trabalho de programação de rádio, de fazer, uhum, a seleção das músicas e tal, né? Ter um programa para apresentar esse tipo de coisa toda. Mas aí acabei indo para o rumo da academia.
2: O Dadadá, né, fala isso no
3: quê?
2: Dessa experiência de vocês?
3: Assim. Não, porque a gente toca mais na questão do...
2: Do podcast?
3: Da cena musical. Da cena musical de Belém, da década, uhum, de 80. Ele fez parte do grupo Gema. Né? E aí, por exemplo, com ele, nós conversamos com ele, o Nego Nelson, que é violonista, e o Bob Freitas, que é guitarrista.
2: Aí é um episódio que está os três.
3: Os três. Perfeito. Que aí a gente fala do Gema e da trajetória do Gema. Aí eles falam do Walter, que eles acompanharam o Walter, né? E aí tem várias outras coisas. O primeiro episódio é ele também.
2: Justamente.
3: O meu pai, o Dadadá, e o Edgar Augusto Proença. Porque o papai, antes de ser músico, ou antes não, paralelamente, ele é de rádio também, ele é
2: produtor
3: radialista.
2: Musical também.
3: Ele é radialista, uhum, né? Trabalhou durante 50 anos no rádio, principalmente na Rádio Cultura, né?
2: É.
3: Desde o início da Rádio Cultura. E em outras rádios, Liberal, Raulan, etc. E tal, né? Então...
2: Aí falou um pouco sobre esse movimento também, né?
3: É,
2: dentro das rádios,
3: isso,
2: e tudo mais.
3: Isso, aí, exatamente, esse primeiro episódio é para falar mais sobre as rádios, principalmente a PRC5, Rádio Clube e a Marajoara. Por quê? Porque a pretensão é construir, mesmo que uma introdução dessa história da música instrumental em Belém,
2: uhum,
3: né? Na década de 80. Por quê? Porque a música instrumental em Belém, ela sempre existiu, né? Quer dizer, tinha música instrumental na década de 40, 50, 60, né? Só que essa música instrumental, como eu digo, ela era coadjuvante, ela era pano de fundo, fundo musical. Ela não era protagonista.
2: Uhum.
3: Ela se torna protagonista na década de 80.
2: E isso é explicado também.
3: Exatamente, a gente tenta conversar, porque é um bate-papo, né? Eu fiz um roteiro tentando levar eles para um caminho, mas às vezes eles vão para outros caminhos e aí...
2: Né? Exatamente.
3: A questão mais assim, precisa de historiografia mesmo vai ser a tese de doutorado daqui a 3 anos.
2: Agora,
3: se tudo der certo, né?
2: Falar sobre música instrumental tem os seus desafios. Eu imagino que os desafios começam ali na pesquisa também, né, Adivaldo? A questão de você fazer sozinho, né, a pesquisa, a produção, a pós-produção. Como é que esse processo se deu? Porque um podcast dá muito trabalho, enfim... Quais foram os processos que tu tiveste que construir, pensar nas pessoas, enfim, que iria chamar?
3: Sim. Como eu penso nisso há muito tempo, eu acho que eu já tinha muita coisa estruturada na cabeça.
2: Já estava guardada, né?
3: Já devia estar em algumas gavetas aqui da mente, né? Que aí eu fui só abrindo e materializando no papel, né? Mas assim.
2: Para construir a narrativa, porque precisa de uma história, né?
3: Isso.
2: Você conta uma história no podcast.
3: Porque, como eu estava dizendo, né? Eu já venho pesquisando há algum tempo. Então, eu só precisei mesmo de tempo, que aí é complicado para mim, tempo, porque eu sou professor. Tenho 3 filhos, tenho uma família, né? Tem várias coisas. Então, 24 horas por vezes para mim. Para um dia só é pouco. Mas aí, então, foi mais essa questão de ter tempo para sentar e materializar mesmo, escrever um roteiro, né? Eu já tinha alguns roteiros pré-elaborados, porque da feita que foi aprovado ano passado o projeto, eu já fui elaborando várias etapas dele, uhum, para iniciar só agora. A gente já iniciou só em junho ele. Então, eu já venho desde dezembro até mais ou menos maio. Né?
2: Ensaiando os pilotos.
3: Isso,
2: ali.
3: Produzindo devagar, né? pré-elaborando roteiros, agendando os convidados.

0: Não, mas esse dia não tem mais. Aí
1: Ai.
0: caiu a data.
1: Então, esse desafio de produção, pós-produção, enfim, é muito complicado, né, de manejar dentro. Agora, para trazer esse tema, é muito importante a gente ter um incentivo como foi esse, né, do edital, enfim,
0: Essencial.
1: para você poder ter essa possibilidade de tirar um tempo para dedicar para isso, né?
0: Ah, foi primordial, porque sem o recurso financeiro, inviabilizaria completamente, não é? Não a questão dos convidados, do roteiro, isso aí, ok, a gente faria no, no, na cara e na coragem, né? A questão é o estúdio, a gravação, a edição, que isso aí é tudo com a agência contratada.
1: E os temas, enfim, tudo o que foi dividido lá, como você falou, né? Fizeste aí o desenho do roteiro e tudo mais, tá casado com as tuas pesquisas, né?
0: Sim.
1: Mestrado, doutorado, tu disseste que tudo isso vai estar detalhado nessas pesquisas, né?
0: Exatamente. O mestrado não, o doutorado sim, porque o mestrado eu fiz em cinema. Eu fiz no Líbero Luchardo. Mas o doutorado sim.
1: Já aproveitaste as pesquisas todas que já estão acontecendo do
0: Exatamente,
1: doutorado.
0: é. E o podcast vai servir muito também para a continuação do doutorado, né?
1: Acrescenta, né?
0: E
1: Uma na
0: muito, porque
1: pesquisa.
0: as entrevistas que eu faço são bate-papos, né? Que é um pouco diferente da entrevista acadêmica, mas já são fontes orais para a pesquisa também, né? Todo o material que eles disponibilizam a partir da memória deles que eles trazem para a gente lá nos programas, né?
1: E riquíssimo, né? Porque falando de música instrumental na Amazônia, eu nunca ouvi falar de nenhum podcast, algum outro produto comercial falando sobre isso. A gente vai fazer um rápido intervalo, 11 horas e 49 minutos, já voltamos.
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1: Bate-papo CBN de volta, 11h52. Eu estou conversando com o Advaldo Castro Neto, produtor.

0: Doutor cultural, professor e mestre doutorando em artes, que está à frente do podcast Jambu, onde o improviso treme. Agora, ainda há pouco, a gente estava falando no bloco anterior, dessa dificuldade de ter fontes para tu realizares uma pesquisa, um trabalho desse, que é pioneiro, falar sobre música instrumental na Amazônia não é fácil, né? Porque você não tem... Você tem as pessoas que podem falar, mas e os livros, e, né, as fontes mesmo, até para a tua pesquisa de doutorado?
1: Isso, é bem complicado mesmo. Aí é mais um interesse também, né? Do meu, de ter feito podcast, de estar realizando a pesquisa de doutorado, porque de fato não inexiste, materialmente falando, livros ou documentários exclusivamente falando sobre a música instrumental daqui.
0: Contando a história,
1: o processo. Que é riquíssima, né? Que tem grandiosíssimos instrumentistas aqui, outros tantos que saíram daqui e foram para fora do Brasil e para fora de Belém, tocar, etc. e tal, né? O Mini Paulo Medeiros, por exemplo, que é um dos precursores dessa história, contrabaixista, ele falou para mim, finalmente alguém para contar essa história, né? Porque é uma história que merece ser contada, não só para reavivar a memória de quem a viveu, como também para mostrar para quem não,
0: né,
1: viveu, essa história. Ainda tem essa outra vertente aí de registros para possíveis outros pesquisadores virem para também, juntamente, ir desbravando esse matagal que cobre e faz com que a gente não consiga descobrir o que está coberto. Né?
0: Adivaldo, a música instrumental na Amazônia, em Belém, né, traz algum tipo de curiosidade? Até onde tu vistes nos episódios que já foram gravados, né, que tu, alguma coisa que chamou mais atenção no depoimento das pessoas que foram gravar até agora?
1: As curiosidades são inúmeras. Agora, principalmente as de bastidores, né? Que fazem a gente achar graça. Né? O Nego Nelson, por exemplo, que é o violonista, ele tem um humor característico. Então, a gente pergunta, às vezes, algo sério para ele, e ele vem com uma resposta assim, completamente, a primeiro momento, do nada para lugar nenhum, né? Mas aí depois ele vai quebrando o gelo, tirando uma graça, e aí vai explicando e tal. Mas tem muitas, né?
0: Histórias de bastidores são as que mais se destacam no podcast.
1: Né? Não diria que são as que mais se destacam, né? Mas eu fiz esse destaque agora. Mas as que mais se destacam mesmo é de mostrar a cena de Belém na década de 80, a efervescência que era, né? A quantidade de grupos instrumentais que tinham naquela época, e não só... Na verdade, a quantidade de grupos que tinham na época foi consequência da quantidade de lugares que foi consequência do público que foi criado justamente na década de 80 por esses precursores, para que hoje, por exemplo, a gente continue, depois de 40 anos de tudo isso, né, a gente... Quer dizer, mais de 40, né? Quase 50 já, a gente continue com uma cena fortíssima instrumental em Belém, principalmente por conta dos grandes instrumentistas que essa cidade tem.
0: Exatamente. Tu disseste nos anos 80, 1980, foi o boom. Mas hoje, o quanto que tu consegues enxergar esse gênero aqui na Amazônia? Ele está sendo valorizado? Como é que esse mundo que a gente vive atualmente transformou também um pouco essa questão da música instrumental?
1: Tem uma galera nova agora, né? Muito boa também, que toca junto com outros que não vieram lá do início, mas que também se misturaram com essa galera do início e tudo mais.
0: Beberam da fonte.
1: Exato,
0: ali, né?
1: Todos eles fazem questão de pontuar que aprenderam com esses outros que vieram no início, né? Agora, eu te confesso que, embora existam lugares em Belém que tenham ainda música instrumental, e principalmente a gente continua tendo muitos instrumentistas bons na cidade, eu penso que ela não é tão valorizada quanto ela foi na década de 80. Na década de 80 e início de 90, ela era bem mais valorizada do que hoje.
0: Vamos, antes da gente ir já finalizando aqui o nosso bate-papo, falar um pouco desse nome, Jambu Podcast, onde o improviso treme. Como foi criado, né? De onde surgiu essa ideia, o processo criativo para criar esse nome?
1: Advogado? Olha, eu te confesso que a minha esposa, Ana Paula, e minha assessora, né? Ela tem muita contribuição nas coisas que eu faço, né? Porque a gente conversa muito, né? Tudo que eu faço eu mostro primeiro para ela, para ela dar a opinião dela, etc. Então ela ajudou também nessa do Jambu. Mas foi isso, a gente pensando juntos, né? Eu dizendo para ela, Ana, eu quero uma coisa que misture algo daqui de Belém, não sei o quê. E a gente foi pensando alguns nomes, mas o primeiraço que veio logo foi esse. Aí ela, eu acho que foi ela que disse, Jambu. Eu disse, não, mas Jambu. Aí eu acho que eu que disse assim, ah, mas se for Jambu, fica legal, porque Jam de Jam Session, né? Uhum. Do jazz, da música instrumental, e o Bu da batida percussiva, né?
0: E tem tudo a ver, né? Porque o Jambu treme, e aí você, música instrumental, tem mais aquela questão do sensorial, né? De enfim. Para a gente finalizar, por favor, o serviço do podcast, o convite, ainda vai ser gravado outros episódios, né? Mas para quem já quiser dar uma introdução aí sobre essa temática, por favor,
1: lá
0: Edivaldo.
1: Lá no Jambu, onde o improviso treme. Tem que ser aquele treme líquido ou do jambu ou da cachaça de jambu, né?
0: Ou da cachaça de jambu.
1: O que se preferir.
0: A gente joga na internet.
1: Deixa eu colar aqui
0: O serviço, né? Do serviço. Podcast e
1: o YouTube. O YouTube é Jam-Bu Podcast. Jam-Tracinho, não é o underline, né? Uhum. O tracinho Bu, B-U Podcast. Esse é o canal do YouTube.
0: Aí lá já vão ter os 6 episódios já que foram gravados?
1: Não.
0: Ainda
1: tem
0: não.
1: 4. O quinto vai sair na quarta-feira que vem.
0: E tem data? Toda semana sai?
1: Toda semana sai. Todas as quartas-feiras, às 19 horas. Quanto o Jogo do Brasil que não sai. Na quarta-feira passada agora foi o Jogo do Brasil, né? Aí parece que saiu antes das 19, né? Mas aí tem também o YouTube e o... YouTube não, desculpem. O Facebook e o Instagram, né? Que é @jambu
0: normal,
1: tudo junto, né? Jambu.podcast.
0: Perfeito. Então, já dá para conferir 4 episódios, vão ser 12 no total, né?
1: Isso.
0: Certo?
1: Certinho. Certo.
0: 12 no total, é só acessar lá o Instagram ou youtube.com. Eu conversei com o Edivaldo.
1: E também, Brenda, desculpa te interromper, tem os agregadores de áudio, né? Porque além do YouTube, tem também, estão nas plataformas de áudio. Todas as plataformas.
0: Perfeito.
1: Spotify, Deezer, né? Essas coisas todas.
0: Perfeito.
1: E aí o pessoal faz só lá aquele mecanismo todo, né?
0: Perfeito.
1: Curte, dá like, compartilha, comenta.
0: Tá aí, eu já vou
1: segue
0: sair
1: o canal,
0: daqui, já vou
1: ativa o sininho.
0: Eu conversei com o Edivaldo Castro Neto, produtor cultural, professor, mestre e doutorando em artes, que está à frente do podcast Jambu, onde o improviso treme. Obrigada pela participação, Edivaldo.
1: Eu que agradeço.
0: E a gente vai finalizando o bate-papo CBN por hoje. Estamos no youtube.com/CBN Amazônia. Você acessa e consegue acessar todos os outros episódios. Operação de áudio de Fábio Alencar, gerência de conteúdo de programação Daniele Pires e direção de jornalismo de Paulo Fernandes.
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0: O bate-papo fica por aqui, volta na semana que vem. Fique agora com as notícias do repórter CBN e depois o Revista CBN com a Pétria Chaves. Um abençoado final de semana para você.
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0: 6. Quatro dos 10 ministros do Supremo Tribunal Federal apresentaram voto conjunto para liberar parte dos penduricalhos no pagamento dos magistrados. Alexandre de Moraes, Cristiano Zanin, Flávio Dino e Gilmar Mendes defenderam autorizar, entre outros benefícios, o pagamento de férias ou licenças-prêmio adquiridas antes de março, quando o próprio STF limitou os penduricalhos a 35% do teto. O ministro Edson Fachin acompanhou os colegas dando o quinto voto a favor. O julgamento em plenário virtual vai até terça-feira. Um alerta do FBI ajudou a Polícia Civil do Espírito Santo a prender um homem que usava o ChatGPT como uma espécie de diário enquanto planejava matar o próprio filho. Ele não queria pagar pensão alimentícia à ex-companheira. Em uma das mensagens, o indivíduo relatou à inteligência artificial que tentou contratar um pistoleiro por R$50 mil para matar um menino de 8 anos. A Venezuela entrou neste sábado no terceiro dia de buscas das vítimas dos terremotos, ainda aguardando a chegada de ajuda internacional para procurar e resgatar pessoas que estão em meio aos escombros. Segundo o balanço provisório do governo, 920 pessoas morreram nos tremores da última quarta-feira, 3.360 ficaram feridas e mais de 4 mil estão desabrigadas. Quase 400 prédios foram danificados ou desabaram completamente no país. Ontem, a Venezuela sentiu o chão tremer mais uma vez. O tremor mais fraco foi de magnitude 4.9. O presidente dos Estados Unidos, Donald Trump, publicou uma nova imagem de um passaporte comemorativo americano que traz uma representação de si mesmo. O documento é uma edição limitada, anunciada como parte das comemorações dos 250 anos da independência do país, celebrados em 2026. A imagem divulgada mostra Trump inclinado sobre a mesa Resolute, com o texto da Declaração de Independência ao fundo e a assinatura dele na parte inferior. No horário de Brasília, meio-dia, 4 minutos.
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1: Meio-dia, 5 minutos. Muito boa tarde para você. Seja bem-vindo e seja bem-vinda ao Revista CBN deste sábado, edição de 27 de junho de 2026. Eu, Juliana Fonseca, o Ender Stalles com você nessa tarde de sábado. Vem comigo, muita informação e também reflexão e também você comigo aqui na nossa roda de conversa, que é o Revista CBN. Olha só, eu vou ver se eu... Acho que eu perdi aqui a notícia. Eu tava vendo uma notícia no Instagram, um neurocientista da Universidade de Oxford dizendo que fazer com que as pessoas trabalhem antes das 10 da manhã é a mesma coisa que tortura. Pesquisa de neurociência, Juliano Fonseca. Você acredita que ele está certo, Ender Stalles? O Ender me responde assim: Pétria, estou acordado desde as 3 da manhã. Não vamos criticar a Rádio CBN, pois vivemos disso, Ender Stalles. Jornalismo é igual médico, a gente não tem... Mas vamos pensar assim numa carga horária normal de trabalho. O Ender está desde as 3 da manhã. Veja bem esse menino maravilhoso. Deixa eu tentar achar aqui, eu perdi a pesquisa, mas eu vou conseguir achar até o final do programa para falar para vocês. Eu achei tão curioso, porque eu sempre acordei muito cedo. Hoje mesmo, 4h45 eu estava acordada. Aí vai, mas aí não é para trabalhar propriamente. Faz uma meditação, não sei o que, as crianças acordam também super cedo. E você, acredita que trabalhar antes das 10 da manhã... é a mesma coisa que tortura? Para você é uma tortura? Eu não sei. Aí há controvérsias, mas esse neurocientista de Oxford, eu vou achar aqui para vocês a referência e aí a gente vai discutir isso no programa de hoje. Achei, olha, forçar alguém a começar a trabalhar antes das 10 é equivalente a uma tortura biológica. O nome dele é Dr. Paul Cayley, neurocientista da Universidade de Oxford, e isso diz respeito a uma pesquisa. É uma pesquisa, Juliano Fonseca. Ele falou assim: olha, o pessoal que não gosta de acordar cedo. Tortura moderna, ele fala. Tortura moderna. Meu Deus, eu prefiro trabalhar de manhã. Eu não sei, você aí que tá acompanhando a nossa programação, me conta. Manda mensagem pra cá, 11 999 11 9981. Também no @PetriaChaves no Instagram, você pode mandar sua mensagem pra mim, contando aí. Inclusive, eu coloquei uma foto de destaque de hoje, praticando atividade física, coisa maravilhosa, né? Coisa que nós amamos, adoramos. Yoguinha. Não posições mirabolantes de yoga, não. Apenas meditação. Não, a Rosana Jatobá faz umas posturas, né? Ela publica lá as posturas de yoga, lá contorcionismo, isso aí, amo. Não, eu publiquei meditação, mas você pode comentar lá comigo no @PetriaChaves. Aqui, inclusive, os nossos convidados de hoje vão falar sobre inteligência artificial e a nossa automatização das nossas relações. Hoje a gente vai falar, vai trazer também poesia para você aqui, lindamente. A gente vai falar de poesia hoje aqui no Revista CBN, Por Debaixo da Minha Pele, com a Luciana Portolano. Também trago destaque internacional, Curian Fancelli. A gente tem noticiário de política com Bruno Silva. A gente vai falar também sobre páginas da infância. O nosso engajamento aqui do Revista CBN em falar sobre... Não adianta a gente falar que tem que parar com tecnologia ou ter mais critério em tecnologia. A gente tem que dar opção para as pessoas. E a gente traz daqui a pouquinho aqui Páginas da Infância com a Janaína Barros, falando sobre literatura infantil e cultura com Paula Jacobi. Você participa comigo do Revista CBN, manda sua mensagem para cá, petria@cbn.com.br. O Lauro fala: trabalhar igual tortura em qualquer hora. Ele diz assim, ele sintetiza, não é só às 10 da manhã, não é isso, Lauro? Meu Deus do céu, a Brisa Micheletto também está por aqui. petria@cbn.com.br, @PetriaChaves no Instagram e no WhatsApp da Rádio CBN 11 999 11 9981. Você acompanha a nossa programação pelo Bom e Velho Rádio, Globoplay, YouTube da Rádio CBN. Vai lá, curte a nossa transmissão, encaminha para todo mundo, bota bem bonitão lá no meio da sua sala, na televisão ou no quarto, onde quer que esteja a sua TV, você pode assistir e acompanhar a nossa programação. A gente é rádio, não é TV. Então, às vezes acontece, tá no intervalo, aí o âncora tá ali tomando uma aguinha, comendo uma bolachinha assim no intervalo, porque é assim que funciona o bastidor do rádio, meu bom amigo, meu bom e velho amigo, audiência do Revista CBN. É assim. Vamos ao vivo até as 3 horas da tarde, transmissão para todo o Brasil e para todo mundo pelas ondas da internet. Agora, 12:10, essa é a nossa edição de sábado do Revista CBN.

0: Giro com a nossa reportagem, ao vivo a reportagem da CBN, de olho no que acontece no Brasil e no mundo, e a gente de olho no conflito do Oriente Médio, inclusive daqui a pouquinho repercussão também com o nosso analista Urian Fantelli, e de olho nas informações atualizadas em São Paulo, temos informações com o Lucas Soares. Lucas, boa tarde.
1: Oi, Pétria, muito boa tarde para você, também para os nossos ouvintes. Olha, o Irã acusou nesse sábado os Estados Unidos de violarem o acordo de paz firmado entre os países para encerrar a guerra no Oriente Médio. Segundo o governo iraniano, os ataques americanos realizados ontem contra instalações de vigilância costeira são uma violação flagrante e desrespeitam o memorando de entendimento assinado no último dia 17 de junho. O presidente dos Estados Unidos, Donald Trump, afirmou ontem que os ataques tiveram como alvo depósitos de mísseis, drones e radares costeiros, e que foram uma resposta a ataques de Teerã a navios que atravessavam o Estreito de Hormuz. Ainda segundo Trump, o regime iraniano lançou ao menos 4 drones de ataque contra embarcações, sendo que um deles atingiu um navio de carga e os outros 3 foram derrubados pelas forças americanas. O Irã revidou, disse ter revidado esse ataque, atingindo postos militares americanos ali na região no Oriente Médio. A escalada, Pétria, aumenta essa tensão em torno do acordo de paz. O parlamento iraniano afirmou que a ação dos Estados Unidos terá consequências, enquanto o vice-presidente americano, J.D. Vance, declarou que se houver divergências sobre o acordo, o Irã deve negociar, mas alertou que novos atos de violência serão respondidos na mesma proporção. A mídia estatal iraniana disse que mais navios pediram autorização para cruzar o Estreito de Hormuz após embarcações não autorizadas receberem tiros de advertência ao tentar passar pelo canal. E ainda no Oriente Médio, Pétria, hoje o chefe do Hezbollah, Nem Qassem, afirmou que o acordo entre Israel e Líbano, assinado em Washington ontem, é nulo e reiterou que deveria ser substituído pelo memorando de entendimento assinado entre o Irã e os Estados Unidos. De acordo com ele, o tratado é uma humilhação e uma rendição de soberania. Ele disse em nota que qualquer tentativa de vincular a retirada de Israel do sul do Líbano ao desarmamento do grupo ultrapassa, abre aspas, linhas vermelhas. Mais cedo, um drone israelense atingiu a área de Nabatieh, no sul do Líbano, informando a agência de notícias estatal libanesa. A informação é dessa agência. O ataque relatado ocorreu, portanto, um dia depois de Israel e Líbano terem assinado esse acordo de segurança, que foi mediado pelos Estados Unidos, com o objetivo de reduzir as tensões ao longo da fronteira. Isso após meses de hostilidades transfronteiriças com o Hezbollah. Petra, a gente segue acompanhando os desdobramentos e volta a qualquer momento aqui na programação da CBN para atualizar a situação no Oriente Médio, Pétria.
0: Perfeito, Lucas. E como disse, em instantes a gente também tem mais repercussão com o Urian Fantelli aqui no Revista CBN, meio-dia, 13 minutos. Também de olho nas agências internacionais, triste fato depois do tremor de terra na Venezuela. Milhares de pessoas feridas, desaparecidos. As últimas informações que chegam de lá, o repórter Guilherme Gimenez traz para a gente. Guilherme, boa tarde.
2: Oi, Pétria. Boa tarde para você e para todos os nossos ouvintes. Um bebê de 18 dias foi resgatado com vida 32 horas após 2 terremotos devastarem parte da Venezuela. O recém-nascido e a mãe foram retirados dos escombros de um prédio em La Guaira, cidade mais afetada pelos tremores. O resgate é um sopro de esperança em meio aos trabalhos que não cessam. Um balanço provisório do governo venezuelano indica que, até agora, em decorrência dos terremotos que atingiram o país na quarta-feira, 920 pessoas morreram, 3.360 ficaram feridas e 4.000 estão desabrigadas. Quase 400 prédios foram danificados ou desabaram completamente. O Brasil, coordenado pelo Ministério das Relações Exteriores, integra o esforço internacional de resposta à emergência humanitária na Venezuela. Um terceiro avião vai partir do Rio de Janeiro carregado de mais insumos. O segundo voo partiu do Rio de Janeiro enviando estruturas para a montagem de um hospital de campanha da Marinha. O voo da FAB decolou da base aérea do Galeão com a equipe médica. Também são levados medicamentos de uso cirúrgico e 100 purificadores de água movidos à energia solar. O primeiro avião da FAB pousou no fim da noite desta sexta-feira na base militar da Força Aérea Venezuelana El Libertador, em Maracai. A aeronave partiu da base aérea de São Paulo, em Guarulhos, transportando médicos, cães farejadores e equipamentos. Em meio à tragédia na Venezuela, Pétria, neste sábado, dia 27, segundo o Serviço Geológico dos Estados Unidos, o Afeganistão também foi atingido por um terremoto. O tremor de magnitude 6 abalou províncias do leste e também foi sentido na capital do Paquistão, Islamabad, segundo relatos das agências AFP e Reuters. Pétria.
0: Obrigada. As informações com o Guilherme Gimenez. Portanto, nós monitoramos a triste situação na Venezuela. Agora, o trabalho de resgate, ajuda internacional, ajuda do Brasil também. Já numa Venezuela fragilizada politicamente, a gente vem noticiando isso constantemente. E agora, essa questão do terremoto, a gente vai entender um pouco hoje também no Revista CBN, como essa questão afeta e como também a política da Venezuela trabalha em relação à população nesse momento. A gente tem essa conversa hoje aqui no Revista CBN. Meio-dia, 16 minutos, agora a gente vira o noticiário internacional, olha para a política nacional e a repórter Marina Dantas, de Brasília, traz informações aqui na capa do Revista CBN, né, Marina? Boa tarde.
3: É isso, Pétria. Boa tarde para você e para todo mundo que nos acompanha. A Polícia Federal concluiu que o senador Flávio Bolsonaro cometeu o crime de calúnia contra o presidente Luiz Inácio Lula da Silva em uma postagem nas redes sociais. A ação se refere à publicação feita por Flávio na rede social X no dia 3 de janeiro deste ano, quando houve a captura do ex-presidente da Venezuela, Nicolás Maduro, pelos Estados Unidos. Na publicação, o senador declarou: Lula será delatado. É o fim do foro de São Paulo. Tráfico internacional de drogas e armas, lavagem de dinheiro, suporte a terroristas e ditaduras, eleições fraudadas. Ao analisar o caso, a PF disse: fica claro, portanto, que o senador Flávio Bolsonaro, através de sua postagem, imputou falsamente ao presidente Lula o cometimento dos crimes de tráfico internacional de drogas, tráfico internacional de armas e lavagem de dinheiro. A conclusão consta no relatório final do inquérito aberto pelo ministro Alexandre de Moraes, do Supremo Tribunal Federal, para apurar o caso. Além de imputar ao senador Flávio Bolsonaro o crime de calúnia, a PF pede que o Supremo adote as providências necessárias. Agora, Moraes deve encaminhar o relatório da Polícia Federal para análise da Procuradoria-Geral da República, que pode pedir mais diligências, o arquivamento do caso ou oferecer uma acusação contra o senador na Justiça. Em abril, quando o ministro Alexandre de Moraes autorizou a investigação, a equipe do pré-candidato à presidência argumentou que o procedimento tentava cercear a liberdade de expressão e evocava práticas de censura e bloqueios de contas vistos no pleito de 2022. Disse ainda que Moraes é personagem central do desequilíbrio democrático recente. Na ocasião, a pré-campanha de Flávio disse ainda que a medida era juridicamente frágil. Para o cientista político Rócio Barreto, o desdobramento do caso reforça narrativas opostas entre apoiadores do governo e da oposição, servindo como combustível para alegações de fake news ou de perseguição institucional. Porém, para os eleitores moderados, o impacto negativo tende a ser superior.
4: Agora, já para os eleitores moderados, indecisos, o desgaste tende a ser maior. Esse segmento costuma valorizar estabilidade institucional e tende a reagir negativamente à repetição de conflitos institucionais e também judiciais que envolvem lideranças políticas. Em termos eleitorais, dificilmente esse episódio, isoladamente, será determinante. Entretanto, ele passa já a integrar um conjunto de fatos que podem ser explorados pelos adversários. E tudo isso vai ser utilizado nessas eleições.
3: O senador Flávio Bolsonaro e sua defesa foram procurados, mas ainda não se pronunciaram. Pétria.
0: Obrigada. As informações com a Marina Dantas. Portanto, esse inquérito, né, da Polícia Federal comprovando que Flávio Bolsonaro caluniou o presidente Lula, a gente também analisa isso daqui a pouquinho com Bruno Silva aqui no Revista. Meio-dia, 19 minutos, e a política que sai de Minas Gerais, em Belo Horizonte, a repórter Desirê Miranda conta tudo pra gente sobre os bastidores da política. Desirê, boa tarde.
5: Ei, Pétria, boa tarde para você e para os ouvintes. A ex-prefeita de Contagem, pré-candidata do PT ao Senado por Minas Gerais, Marília Campos, disse neste sábado que vai tentar convencer o presidente Lula a aceitar uma frente ampla liderada por um partido da base para disputa ao governo do estado. Essa é uma das saídas encontradas por ela para escapar da pressão da legenda para mudar de rota e aceitar ser candidata ao Palácio Tiradentes. Marília participou em Montes Claros, no norte de Minas, nesta manhã, do lançamento da pré-candidatura do ex-procurador-geral de Justiça, Jarbas Soares, do PSB, partido do vice-presidente Geraldo Alckmin. Também esteve presente o pré-candidato pelo MDB, Gabriel Azevedo. Ambos também afirmaram o desejo de formar uma grande aliança do campo progressista em Minas. Além dos três partidos, Marília afirmou que também vai tentar incluir o PDT do ex-prefeito de Belo Horizonte, Alexandre Calil, que está em pré-campanha. A CBN questionou Calil sobre uma possível participação dele na composição e ainda aguarda retorno. Em entrevista coletiva, Marília afirmou que mais importante que nomes é a estratégia para vencer a eleição.
6: A minha discussão não é dar um não ou um sim. A minha discussão é apresentar uma proposta onde eu defendo uma estratégia para ganhar as eleições. E é isso que eu vou apresentar para o presidente Lula. Nós não estamos aqui disputando apenas nomes, mas estamos aqui disputando uma estratégia que eu acredito que é defendida pelo MDB, que é defendida pelo PSB e que eu pretendo articular o PDT para que a gente tenha essa estratégia unificada.
5: Além das vagas para candidato a governador e vice, também falta escolher os nomes para a segunda vaga ao Senado e para os suplentes, se essa frente ampla for firmada. Por isso, para Marília, o melhor é chegar a um consenso. Jarbas também defendeu o diálogo em Minas. Ele afirmou que na frente ampla são bem-vindos todos os partidos que defendem a democracia e adotam políticas tanto para os mais pobres quanto para o empresariado.
7: Quero agregar ao máximo possível nessa eventual candidatura, da nossa candidatura posta, de partidos políticos. Não ter preconceito com ninguém, desde que sejam com democratas. Pessoas que pensem em democracia, que pensem nos pobres, que pensam numa economia dinâmica, que não atrapalhe o trabalho dos empresários. E no caso muito específico de Minas, recuperar a dignidade política de Minas Gerais. Que as pessoas possam conversar, buscar convergência, como foi feito em toda a história. Minas não comporta radicalismo.
5: Entretanto, Jarbas e Gabriel também dependem do aval da direção nacional de PSB e MDB, para que a aliança se consolide. As legendas já firmaram compromissos em outros estados que podem comprometer a frente ampla em Minas. Pétria.
0: Muito obrigada às informações com a Desirê Miranda. Agora, meio-dia, 23 minutos, no Rio de Janeiro, temos informações com a repórter Laís Vieira. Laís, boa tarde.
8: Para você, Pétria, boa tarde a todos. O empresário Fernando Sampaio de Souza e Silva, dono da empresa de turismo Outsider Tours, foi preso novamente no Aeroporto Internacional do Galeão, na zona norte aqui do Rio de Janeiro. Segundo a Polícia Federal, a prisão aconteceu em cumprimento a um mandado de prisão preventiva expedido pela primeira vara criminal de Aracaju, no Sergipe, no âmbito de uma investigação por estelionato. De acordo com as investigações, Fernando seria responsável por empresas de turismo que comercializavam pacotes para eventos esportivos nacionais e internacionais, mas não entregavam os serviços contratados pelos clientes. O empresário é investigado por estelionato e responde a mais de 600 processos em todo o país. A defesa de Fernando informou que não teve acesso à íntegra da decisão judicial que determinou a prisão preventiva e, por isso, não vai se manifestar sobre o caso. O empresário já havia sido preso em janeiro, enquanto passava férias com a família em Balneário Camboriú, no litoral norte de Santa Catarina, também por suspeita de estelionato. Ele permaneceu preso até abril e atualmente responde a um processo criminal na Justiça aqui do Rio pelo mesmo crime pelo qual foi indiciado duas vezes no ano passado. Pétria.
0: Obrigada, Laís. Agora, meio-dia, 24 minutos. E sabe que essa manhã, nevoeiro tremendo. Em São Paulo também teve nevoeiro, porque eu vi, eu tava acordado, falei pra vocês, acordei 4:30 da manhã, meu amigo. Você tá achando que eu tô brincando, Juliano Fosse? Acordei cedinho, porque eu geralmente acordo. E vi que tinha nevoeiro também em São Paulo. Mas no Rio de Janeiro, nevoeiro atrapalhou, inclusive, voos nos aeroportos do estado. A repórter Júlia Viana, monitorando tudo que acontece no Rio, traz informações pra gente também aqui na capa do Revista. Júlia, boa tarde.
9: Boa tarde, Petra, e para quem nos acompanha também. Pois é, por causa desse cenário atípico aqui no Rio, o Aeroporto Internacional Tom Jobim, Galeão, ficou fechado por mais de 3 horas para decolagem e por quase 4 horas para pouso no início da manhã de hoje. Então, por causa desse intenso nevoeiro, 25 voos que pousariam alternaram para outros aeroportos e 15 voos foram cancelados entre chegadas e partidas. No aeroporto, muitas filas se formaram de passageiros, né, tentando remarcar esses voos com as companhias aéreas. Agora a situação é um pouco mais tranquila, mas mesmo assim ainda tem muitas filas desses passageiros que ainda não conseguiram remarcar a viagem. Eu conversei com a Claudine Peralhos, que ia para Porto Alegre, chegou aqui às 4:30 da manhã e ainda tenta entender como vai se reorganizar.
10: A gente estava dentro da aeronave já acomodado. Aí a gente, o Azul esperou uma meia hora mais ou menos para ver como é que estava a situação. Aí mandaram a gente desembarcar, ficar esperando no embarque. Ninguém foi avisado, tá? As pessoas descobriram quando começaram a remarcar os outros horários dos voos. Então a gente foi se informar com o Azul e aí a gente descobriu que tinha que vir embora, que o voo tinha sido cancelado, porque ele não aparecia nem no painel, nem avisaram para a gente por microfone lá. Eu estou aqui desde as 4:30 da manhã e eu estava indo para Porto Alegre. Até o momento a gente não tem nenhuma informação além da fila para esperar.
9: Eu conversei também com o Juan Cochete, ele estava no Panamá, chegou aqui no Rio para ir até Belo Horizonte. Ele tem hospedagem marcada e ainda não sabe como vai resolver.
11: Aconteceu do voo ser cancelado. Eu cheguei aqui, a companhia aérea Azul não passou informação nenhuma. Fiquei lá 1 hora esperando lá dentro, esperando para ver se os caras davam alguma informação, não deram. Aí fiquei aqui no check-in, estou aqui nessa fila tem 2 horas. Ninguém sabe se vai conseguir remarcar o voo para hoje, se vai conseguir remarcar o voo para amanhã. E eu estou aqui perdido, né? Porque eu tenho compromisso amanhã cedo e até agora eles não me deram nenhum feedback, né? Já tenho comprado de passada, já tenho hotel marcado lá para Araxá e eu preciso estar em BH e o pessoal não resolve.
9: Essa é a situação, então, aqui no aeroporto do Galeão, de onde eu falo agora, e no aeroporto Santos Dumont. As operações ocorrem por instrumentos. De acordo com a Infraero, o terminal segue operando dentro desse procedimento por causa da baixa visibilidade provocada pelo nevoeiro. Esse nevoeiro que foi observado em diversas regiões aqui da capital fluminense, também na região metropolitana. Em nota, a Gol disse que, em razão dessas condições meteorológicas adversas, foram registrados 12 voos alternados, um voo com atraso e 9 voos cancelados com origem ou destino no aeroporto do Galeão. De acordo com a companhia, os clientes impactados estão sendo reacomodados conforme a disponibilidade de assentos da companhia ao longo desse sábado e, quando necessário, também nos próximos dias. A CBN tenta contato ainda com as outras companhias aéreas e segue monitorando esses impactos. Petra.
0: Obrigada, Júlia. A gente segue monitorando, portanto, como diz aí a repórter Júlia Viana. Agora, 12:28.
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0: sábado 27 de junho de 2026. A Polícia Federal afirmou ao Supremo Tribunal Federal que o senador e pré-candidato do PL à presidência da República, Flávio Bolsonaro, cometeu crime de calúnia contra o presidente Lula ao fazer uma postagem atribuindo ao petista envolvimento com tráfico de drogas e lavagem de dinheiro. O ministro do STF, Alexandre de Moraes, deve encaminhar o relatório da PF para análise da Procuradoria-Geral da República, que pode pedir mais diligências ou arquivamento do caso ou oferecer uma acusação contra o senador. O inquérito foi aberto a pedido da Polícia Federal e com parecer favorável da PGR. Uma auditoria da Controladoria Geral do Estado e do Gabinete de Segurança Institucional do Governo do Rio de Janeiro apontou que as secretarias estaduais mantinham até 80% dos funcionários fantasmas em gabinetes do governo Cláudio Castro. A investigação, que cruzou dados de acesso a sistemas e prédios públicos, identificou que 78% dos comissionados na pasta de trabalho e renda não trabalhavam, seguidos por altos índices no esporte, 75%, e no turismo, 73%. As exonerações resultantes da apuração em 20 órgãos vão gerar uma economia mensal de R$16.700.000. Desde que assumiu o cargo em março, após a renúncia de Cláudio Castro, o governador interino Ricardo Couto já demitiu mais de 4 mil comissionados. A auditoria técnica deve ser expandida para outras áreas do governo fluminense. O presidente Donald Trump ameaçou impor uma tarifa de 100% sobre produtos de países que taxem serviços digitais de empresas americanas. O republicano destacou que a medida anulará qualquer acordo comercial vigente. A declaração ocorre em meio ao embate com o presidente da França, Emmanuel Macron, que afirmou que Paris não cederá à pressão de Washington e manterá o imposto digital aplicado às gigantes de tecnologia dos Estados Unidos. No horário de Brasília, meio-dia, 35 minutos.
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0: britânico George Russell conquistou a pole position do GP da Áustria de Fórmula 1 de forma dramática na manhã deste sábado. Na última tentativa de todos os pilotos, Max Verstappen acabou batendo forte e causando uma bandeira amarela na penúltima curva. Parecia que a pole position ia cair no colo de Charles Leclerc da Ferrari, já que todos os pilotos restantes precisavam diminuir a velocidade por conta do acidente de Verstappen. Mesmo tirando o pé nas duas curvas finais, Russell conseguiu melhorar seu tempo e superar a marca do Monegasco para garantir sua quarta pole na temporada. Lewis Hamilton larga logo atrás de Leclerc, com as duas Ferraris em sequência no grid. Líder do campeonato, o italiano Andrea Kimi Antonelli larga na quarta posição. Max Verstappen ficou com o quinto melhor tempo, já que tinha feito uma boa volta antes do acidente. Lando Norris e Oscar Piastri, da McLaren, largam na sexta e sétima posições. Isaac Hadjar, Liam Lawson e Arvid Lindblad completam os 10 primeiros do grid no Red Bull Ring. O brasileiro Gabriel Bortoleto vai largar na 12ª posição com a Audi. Bortoleto conquistou seus primeiros pontos na Fórmula 1 justamente na Áustria, com um 8º lugar na última temporada. O brasileiro não termina uma corrida entre os 10 primeiros desde a primeira prova do ano na Austrália. Seu companheiro de equipe, o alemão Nico Hülkenberg, vai largar na 14ª posição. A largada para o GP da Áustria, 8ª etapa da temporada de 2026, está marcada para as 10 horas da manhã deste domingo. De São Paulo, André Neto.
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2: Porque gostaram muito da trilha sonora que a gente escolheu hoje para o Revista, pro Revista CBN. Eu contei aqui para nossa produção, o Ender Salles não sabia, nós temos uma playlist do Revista CBN com músicas lindas que nós decidimos aqui começar o programa. Então você pode ir lá no Spotify, coloca, tem a playlist do o podcast do Revista CBN, onde nós temos as nossas entrevistas, cortes aqui legais do programa, e tem a playlist do Revista CBN, onde você pode encontrar algumas das músicas que a gente abre e encerra o programa. Então essa é uma delas, tá lá, se você quiser vai lá, siga. Curta, dê estrelinha e a gente também se conecta com a trilha sonora. Hoje aqui o pessoal comentando sobre o que eu falei no começo do Revista, sobre essa pesquisa de um neurocientista da Universidade de Oxford, dizendo que fazer trabalhadores trabalharem antes das 10 da manhã é tortura. E a Sara Jane, ela pétrea, amei esse neurocientista. Não gosto de acordar cedo, nem para trabalhar, nem para nada, diz aqui a Sara. Hoje levantei às 7 para cuidar da bicharada, porque ela faz uma renda extra de babá de animais. Ela fala assim, mas o ser humano estragou tudo. O que aconteceu, Sara? Algum ser humano te decepcionou hoje, nessa manhã bonita de sábado? Pelo menos bonita aqui em São Paulo. A gente está com sol bonito depois de dias muito frios, dias muito chuvosos. Foi difícil acordar esses últimos dias, viu, Sara? Mas hoje o dia tá bonito, tá? O Lauro, eu já tinha dito, né? Ele falou assim, Pétria, pra mim, tortura é trabalhar igual tortura a qualquer hora. Aí também não, né, Lauro? Não exagere, pelo amor de Deus. Aí o Leomar, Pétria, acredito que esse pesquisador deve ter sido acordado sempre de madrugada pra ir na escola pela mãe dele. E agora vem com essa pesquisa. É o Leomar de Goiânia. Eu também acredito, ele tem algum trauma com pai e mãe na infância, Leomar, porque eu adoro acordar cedo. O Carlos Oliveira, que é da Bela Vista, em São Paulo, tem 75 anos. Horrível levantar cedo. Também não gosta. É preguiça, Carlos. É preguiça no meu ponto de vista. Mas eu respeito. E você? Gosta de trabalhar cedo, acorda cedo, gosta de trabalhar tarde, concorda aí com o neurocientista de Oxford dizendo que acordar antes das 10 da manhã para trabalhar é tortura moderna? Vamos lá, vamos agitar aqui esse programa. Manda sua mensagem para cá, esse pessoal que eu li agora tá aqui no @petriachaves no Instagram, você pode participar também, daqui a pouquinho eu vou ler as mensagens que chegam pra gente pelo WhatsApp da Rádio CBN, você também pode participar pelo e-mail petri@cbn.com.br. Meio-dia, 39 minutos. Agora a gente dá sequência à nossa revista deste sábado.
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2: E muito para a gente repercutir sobre a política no Brasil, eu recebo aqui no Revista ele, cientista político, analista de política nacional, Bruno Silva. Bruno, boa tarde.
3: Olá, muito boa tarde, Pétria. Muito boa tarde a todos os queridos ouvintes, viu? Só antes de continuarmos, fazer um adendo aqui. Eu estou na parte do time que tem que acordar logo cedo, mas confesso que se pudesse acordar um pouquinho mais tarde, tá bom. É que todo dia 5:30 da manhã é puxado, viu, Pétria?
2: Eu ia te perguntar. Você tem filho pequeno ou não?
3: Não, não tenho filho pequeno.
2: É, porque assim, ter filho pequeno é compulsório. Tipo, não tem escolha. Você vai, né? E eu, aí aquilo, eu falo, até falo do meu livro, assim, você tem que aceitar. Igual o Carlos, 75, não, eu não quero. Uma hora você aceita, tem que acordar cedo, puta, acabou. Mas o neurocientista valida aí quem não gosta de acordar, quem não gosta de acordar cedo e quem prefere acordar tarde. Bruno, muita coisa pra gente falar aí sobre a política nacional. Eu queria só começar pela última informação que a gente recebe da nossa reportagem, também trouxe aqui no Repórter CBN, que a Polícia Federal afirmou ao STF que o senador e pré-candidato do PL à presidência, o Flávio Bolsonaro, cometeu mesmo crime de calúnia contra o presidente Lula ao fazer postagem atribuindo ao petista, no começo do ano, envolvimento com tráfico de drogas e lavagem de dinheiro. O ministro do STF, Alexandre de Moraes, deve encaminhar agora esse relatório da PF para análise da Procuradoria-Geral da República, que pode pedir mais diligências, o arquivamento do caso, ou oferecer uma acusação contra o senador. O inquérito foi aberto a pedido da PF, com parecer favorável da PGR. E esse é só mais um adendo, aí mais um capítulo de todo esse cenário político que a gente teve essa semana, com declarações da Michelle Bolsonaro, e eu queria um pouco da tua visão sobre o recorte, a fotografia desse momento político que a gente vive, principalmente olhando para Brasília. Bruno.
3: Legal, Petra. Vamos lá, vamos por partes. Primeiro que político fazer falsas acusações em relação a adversários, né, é mais comum do que qualquer outra coisa que a gente possa observar nesse país, né, Petra? Infelizmente, não era para ser, né? Ainda mais acusações que, de alguma maneira, afetam a honra das pessoas, enfim, algo nesse sentido. Mas, infelizmente, acontece, no jogo político tem, a galera mantém aquele baixo nível, vamos dizer assim, né, Petra? O tempo todo, um que insinua que um é criminoso, o outro que insinua que o outro tem ligações escusas, um que foi beneficiado ou não, etc. Na verdade, as pessoas deveriam falar tendo minimamente provas, né, ou informações, dados, fatos concretos para poder embasar as suas falas, mas infelizmente não é o que acontece, né? Eu tendo a acreditar que isso não vai virar muita coisa especificamente, mas, né, serve sempre como um alerta para a gente tomar cuidado e ficar muito de olho aí na demagogia que rola solta de todas as formas, de todos os lados na política desse país, infelizmente, né? Primeiro ponto. Agora, segundo ponto, e esse aí sim impacta diretamente naquilo que a gente está observando do processo da construção das pré-candidaturas e daqueles que efetivamente serão candidatos lá para as eleições de outubro. Petra, essa história da Michelle Bolsonaro caiu como uma bomba, obviamente. E veja, Não nos venham dizer depois que não tinha método, que não tinha um objetivo muito claro, que a ideia não era chamar atenção, que foi um momento ali apenas de desabafo, como ela mesma chegou a dizer, porque não tem nada disso, viu? Imagina, às vésperas de um jogo da seleção brasileira, todo mundo ligado, sintonizado, ou na televisão, ou aqui no rádio, na CBN para ouvir o jogo, enfim, ou na internet, em vários espaços. E aí a pessoa vai e me publica ali poucas horas antes nas redes sociais um vídeo longuíssimo, né, discutindo, lavando a roupa suja publicamente, dizendo que não falava com o Flávio desde o ano passado, de que ela não é consultada, de que eles têm uma relação rompida, do que depender dela não vai apoiar, que ela discorda do apoio que havia sido sinalizado por parte dele quanto a palanques estaduais específicos, como no caso do Ceará, quanto a Ciro Gomes, traz ali falas de Ciro, que também fala que dá na telha do jeito que quer e depois quer ficar recontando as histórias o tempo todo, enfim. Deu aquele baita bafafá, como diz no popular, né, Pétria? E não poderia ser diferente, né? O Flávio depois acabou publicando vídeo, dizendo que nada abalaria ele também ali no jogo do Brasil. Essa hora a seleção é utilizada também de todos os artifícios políticos aí por parte dos pré-candidatos. Mas eu acho que tem um incômodo maior nessa história toda. Tem método, tem objetivo e gerou até aqui pelo menos o efeito que eu imaginava que geraria, viu, Petra? Que é, na realidade, apresentar um problema ou criar uma dificuldade para depois talvez vender ali na frente uma facilidade. Acho que não é novidade para ninguém. A gente chegou a comentar aqui na última semana sobre a última pesquisa do Datafolha, onde a gente viu que essa história toda envolvendo o Flávio contribuiu, abalou sim do ponto de vista das intenções de voto, olhando principalmente para um primeiro turno, né? Então ele perdeu intenções de voto até aqui. Isso se deve à história do Dark Horse, do filho do filme, do pai dele, se deve a essas ligações escusas com o Vaccaro que não estão até agora bem explicadas e que a cada semana vai apresentando fatos novos, né? O último fato dessa semana de que a produtora do filme teria ligações com o crime organizado, e isso precisa ser melhor elucidado também, porque pode ter outros crimes associados. Flávio tentando se desvencilhar dessa história toda, aí vem Michele Bolsonaro e coloca um balde de água fria, né? Joga um balde de água fria. Por que que isso acontece, Petra? Tem que ser muito ingênuo para não entender que Michele gostaria de estar no páreo na disputa, não na condição de Senado, como ela vai disputar agora pelo PL, ali no Distrito Federal, pelo menos com base no que temos até aqui, se confirmar as pré-candidaturas dessa forma, né? Michele quer ser candidata a presidente da República. Isso não é novidade para ninguém, basta acompanhar os movimentos políticos. Ela é uma figura que internamente dentro do PL ganhou muito protagonismo, filiou muitas mulheres e tem uma vinculação muito forte com os evangélicos, inclusive com o apoio de muitos pastores, lideranças desse segmento, que são extremamente estratégicos e importantes pensando num processo eleitoral. Apoio esse que Flávio tem visto também, se não completamente ruído, muito abalado nas últimas semanas. Então, Michele sente todo esse ambiente político, tem desavenças ali que passam em torno dela, de um lado, e os filhos do outro, mais o pai. Michele, nesse exato momento, constrói, inclusive, um discurso, se você voltar no vídeo e observar com muita atenção, né, Petra, é um discurso que tenta sensibilizar do outro lado as pessoas

0: constrói, na verdade, toda a base de um eventual discurso que ela possa vir a ter numa eventualidade de desgaste ainda mais intenso de Flávio Bolsonaro. O Costa Neto, rapidamente, presidente do PL, veio a público tentando jogar também alguns baldes de água fria, dizendo que não dá para lavar roupa suja dessa maneira, que há uma rusga no ar que precisa ser minimamente resolvida, precisa se fortalecer, porque, no final das contas, o objetivo é derrotar o Lula, e isso também chama muita atenção, porque, veja, em nenhum momento alguém das lideranças veio a público e disse: temos um projeto político coeso para ser defendido. O projeto é tirar o Lula do poder, ponto. Isso ficou mais do que evidente nas falas de todos eles, de alguma maneira, ao longo dessa semana. E isso também, ao mesmo tempo, revela, Petra, um outro problema que, a meu juízo, não está sendo devidamente explorado, que é o seguinte: mesmo na condição, né, de alguém que está cumprindo a sua pena, que vai ter aí o futuro ainda decidido, se mantém-se em casa, se vai de volta para o presídio definitivo, enfim, o que vai acabar acontecendo, o Bolsonaro é o principal ativo político hoje, né, da direita, de maneira geral, e daqueles que são oposição em relação ao governo Lula. Então, no final das contas, para além de Flávio e para além de Michele, quem volta como ator central nessa história toda é Bolsonaro. Porque a pergunta que não quer calar dessa semana, pensando no futuro da campanha, para mim, Petra, é uma só: o que o ex-presidente Jair Bolsonaro quer? E isso não foi respondido, pelo menos até aqui. Ele quer insistir com a candidatura de Flávio, vai reiterar apoio, vai fazer algo nesse sentido? Porque, ao que me consta, e com base na própria escolha que lá atrás Bolsonaro fez para transferir o seu apoio político e endossar a candidatura de Flávio, ele mandou um recado claro dizendo: estou fechado com os meus filhos antes de estar fechado com qualquer outra pessoa. Mas, diante dessas mudanças que têm acontecido, diante da Michele ali junto dele, ele mudou esse posicionamento? Ele mantém esse posicionamento? Essa pergunta ainda não foi respondida, porque não veio nenhum tipo de manifestação, ainda que direta ou indireta, por parte dele, né, Petra?
1: E difícil, uma última questão. E o PL, como é que samba aí nessa questão, hein? A gente vê até destaque na Folha de São Paulo, né? Valdemar e Adamares tentando apaziguar essa relação entre a Michele e o Flávio, também uma questão muito delicada, né? Tanto para Bolsonaro quanto também para as lideranças do PL.
0: Exato. Eu não sei se estão tentando necessariamente pacificar, sou bem honesto, viu, Petra? É aquilo. Em política, nem tudo que se vê é necessariamente o que acontece, né? Tem muito jogo de cena nessa história toda, né? Claro, ninguém vai querer um tipo de decisão forte no ano eleitoral ou de demonstrar algum tipo de fragilidade política, né? Mas me parece muito mais que eles estão sondando para tentar entender quem de fato vai ter condição. Eu ainda acho, continuo a achar, que muita água ainda vai rolar por debaixo dessa ponte, que não tem nenhuma pré-candidatura plenamente consolidada ou plenamente apoiada até aqui por parte desse campo, né? Porque se tivesse, vamos ser bem honestos, vamos ser bem razoável do ponto de vista racional, qual o sentido de Michele, na condição de uma das principais líderes, se não a principal líder do PL, mulher, né, representando as mulheres ali do partido, da direita, virar público num vídeo de 30 minutos sob medida fazer isso, né? Você pensaria uma, duas, três, quatro, cinco, 10 vezes antes de publicar o vídeo, você pega o telefone, faz uma chamada de vídeo e lava a roupa suja, ou chama o Costa Neto num canto, o Flávio no outro, fala: ó, não tô gostando, não tô contente, vamos nos organizar, porque senão eu vou vir a público fazer algo. A partir do momento que a pessoa já fez isso publicamente, Petra, meus amigos, né? Você tem que ter, como nos lembra o bom e velho Maquiavel, você tem que ter um olhar de um realismo da política fantástico. Se você não tiver esse olhar, se você olhar ela como um conto de fada, você está lascado, que você não vai compreender absolutamente nada do que está acontecendo. Então, para mim, isso mostra muito mais um jogo pesado por parte dela, de não só estar profundamente descontente, mas de alguém que ainda quer, sim, de alguma maneira, ter a sua candidatura costurada ou construída para a presidência da República. Ou, se não, deseja algum outro ponto que ainda não está tão claro assim no jogo político.
1: Bruno Silva com a gente, análise da política nacional e, a seguir, sempre cenas dos próximos capítulos. Beijo para você, Bruno, bom trabalho, até a próxima.
0: Obrigado, querida, beijo grande para você, a todos os nossos queridos ouvintes. Vamos seguir de olho, porque muita coisa vai acontecendo, sim. Até.
1: Meio-dia, 51 minutos.
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6: De olho no que acontece pelo mundo, nosso contato com o comentarista Urian Fantelli, analista de política internacional. Urian, boa tarde.
7: Boa tarde, Pétria. Tudo bem? Boa tarde a todos.
6: Urian, inevitável a gente voltar os nossos olhos para a Venezuela, a gente não voltar os nossos olhos para a Venezuela, a triste situação depois desse tremor de terra, já numa Venezuela abalada politicamente. A gente tem aí o registro da nossa reportagem no início aqui do Revista CBN, mais de 900 mortos, são milhares de desaparecidos. Eu queria de você um pouco um contexto da Venezuela, a gente já falou muito da Venezuela esse ano, e agora essa tragédia. Inclusive, a gente recebe informações também sobre um tremor de terra hoje na região do Afeganistão, viu, Urian? Inclusive, um tremor de terra sentido também pelo Paquistão. Mas vamos até agora a situação do que acontece na Venezuela, já fragilizada politicamente, e agora com essa questão também do tremor de terra, Urian.
7: Pois é, né, Petra? É muito triste isso que acontece. A gente observou, então, dois terremotos que acontecem quase que de maneira simultânea. Isso é extremamente raro, mas o primeiro ele já deixa a infraestrutura um pouco degradada e é como se o segundo que veio logo depois ele terminasse o serviço, né? Então, é um fenômeno raro e isso ajuda a explicar a potência dessa destruição que foi observada lá. A Venezuela ela já teve outros terremotos ao longo da história, foi o caso de um que teve no ano de 1900, outro também na década de 70, 80, mas o que piora essa situação agora é justamente aquela situação política e econômica extremamente vulnerável do país, porque quando a gente olha para outros lugares ao redor do mundo, onde acontecem também terremotos, é o caso, por exemplo, do Japão, da Califórnia, existe toda uma infraestrutura que os edifícios eles usam para se protegerem justamente desse tipo de fenômeno da natureza, né? Existe toda aquela proteção que chega por meio da política também, com fiscalização. E a Venezuela, isso lá não acontece, em grande parte por conta das sanções, principalmente sanções dos Estados Unidos. E aí também um outro fenômeno que a gente também não pode deixar de lado no momento da análise é olhar para o papel das Forças Armadas do país. Porque o que, que acontece? Em uma situação de um desastre natural desse tamanho, a primeira força que vai chegar para acudir a população, para socorrer, é justamente o Exército, as Forças Armadas. E na Venezuela, o que aconteceu de muitas décadas para cá foi uma deturpação do papel dessas Forças Armadas, que ao invés de focarem em se especializar, em investir na capacitação do seu pessoal para justamente socorrer a população em situações de vulnerabilidade extrema, foi usada para repressão, né? Foi fazer parte desse aparelhamento do Estado pelo chavismo, pelo madurismo. Então, no momento em que ela deveria entrar como força de resgate, ela não tem a capacidade para fazer isso. Então, a situação, ela é realmente bastante grave, com algumas estimativas chegando a dizer que o número de mortes poderia chegar a 10 mil, com também uma desconfiança por parte da população em relação ao governo. Existe até mesmo um aplicativo do governo venezuelano, que até então ele era usado pelo aparato repressor para que as pessoas denunciassem dissidentes, denunciassem críticos do governo, que ele está agora sendo usado para que essas pessoas sejam localizadas. Acontece que a oposição, e aí principalmente na figura da Maria Corina Machado, eles também tem um aplicativo concorrente, porque as pessoas elas não confiam no aplicativo do governo. Então, o que existe de dado até o momento é que o aplicativo da oposição para o resgate, ele tem sido muito mais usado pela população do que o aplicativo oficial.
6: Uau! Uma questão antes do repórter CBN, rapidinho, Urian, qual é o papel do Brasil? A gente teve informação aqui com a nossa reportagem, as Forças Armadas Brasileiras chegam lá também para apoio agora nessa tragédia, né, que acontece, a Força Aérea Brasileira chegando com aviões que devem chegar por lá nesse sábado, ajuda humanitária. O Brasil desempenha numa tragédia como essa um papel central de apoio à população, que também é um papel político importante, não, Urian?
7: Com certeza, o Brasil como potência regional, ele se coloca à disposição para esse tipo de ajuda. Agora, o que me chama mais atenção ainda, Pétria, é o papel dos Estados Unidos nisso tudo. O Donald Trump, ele foi muito rápido ao reagir, ao oferecer ajuda, e a gente observa agora, mesmo a estrutura militar utilizada alguns meses atrás para fazer aquelas operações que capturaram o Nicolás Maduro, agora sendo usadas para socorrer a população. Então, é os Estados Unidos ali marcando posição geopoliticamente, né? Em um momento que acaba sendo também bastante decisivo para Delcy Rodrigues, que é a presidente interina, não é reconhecida como presidente pelos Estados Unidos, porque consideram que as eleições foram fraudadas, mas eles acabam tendo uma posição bastante pragmática em relação a ela. Eles entendem que tem que trabalhar com o que tem. E no momento, é ela no poder e ela pode usar desse momento de desastre tanto para, de certa forma, provar que ela consegue trabalhar, que ela consegue entregar, quanto também para consolidar um autoritarismo, porque qualquer possibilidade que haveria de uma eleição no curto prazo, que esse seria ali algo que estaria, entre aspas, no futuro, nos planos dos Estados Unidos, que eventualmente querem organizar a eleição, ela pode usar disso tudo para atrasar isso eventualmente, né? Justificando toda essa calamidade que tem acontecido.
6: Perfeito. Urian, a gente vai fazer uma breve pausa aqui para o repórter CBN, tá? E na volta, eu ainda quero repercutir com você um pouco do cenário internacional. A gente trouxe aqui com o Bruno Silva análise do contexto da política nacional, né? Do jogo político, a questão de declarações de Michel Bolsonaro, né, em relação a Flávio Bolsonaro. Na sequência do repórter CBN, eu também quero comentar um pouquinho com você sobre as relações que o Flávio Bolsonaro estabelece com a política dos Estados Unidos, porque a gente teve atualização disso nesses últimos dias, tá bom?
7: Tá ótimo.
6: Na sequência do repórter CBN, agora é 1h02.
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0: Sábado, 27 de junho de 2026, a Força Aérea Brasileira vai enviar um terceiro voo de ajuda hoje à Venezuela. O segundo, com estruturas para montagem de hospital de campanha da Marinha, já decolou. O voo da FAB partiu da Base Aérea do Galeão, no Rio de Janeiro, com a equipe médica. A aeronave KC-390 Millennium também leva medicamentos de uso cirúrgico e 100 purificadores de água movidos à energia solar. A mobilização coordenada pelo Ministério das Relações Exteriores integra o esforço internacional de resposta à emergência humanitária depois dos terremotos devastadores. O primeiro voo da FAB com uma missão brasileira já está na Venezuela. A missão tem 44 profissionais, incluindo equipes da Defesa Civil e da Anatel, com aparelhos que buscam sinais de celular sobre os escombros. Bombeiros do Paraná, Minas Gerais e São Paulo levaram 6 cães farejadores para ajudar nas buscas por sobreviventes. O avião da FAB também levou 12 toneladas de equipamentos. A Polícia Civil de São Paulo informou que tenta identificar uma nova testemunha que pode ajudar na localização da câmera que estava com Maria Eduarda Rodrigues de Freitas, de 21 anos, no momento em que ela foi lançada sem cordas em um salto de rope jump no interior do estado. O equipamento é considerado essencial pelos investigadores para a reconstrução do caso. Os três instrutores presos desde o dia da tragédia, Luiz Felipe Feliciano Erogoff, Maicon Fernandes Sintra e Vitor de Freitas Gonçalves, foram indiciados por homicídio com dolo eventual. Aeronaves militares da Rússia e da China sobrevoaram a zona de identificação de defesa aérea da Coreia do Sul, mas não violaram o espaço aéreo do país. A informação é do exército sul-coreano. As autoridades monitoram cerca de 10 aviões militares que se aproximavam da área e chegaram a acionar caças que realizaram manobras táticas preventivas. O horário de Brasília, 1 hora, 5 minutos.
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0: Repercussão do que acontece no Brasil e pelo mundo. Eu converso com o Urian Fantelli. Antes do repórter CBN, nós falávamos a respeito da questão da Venezuela, o papel do Brasil. Ele trazia para a gente também o papel dos Estados Unidos geopoliticamente se colocando em apoio à Venezuela e à população. E a gente trazia também o Urian aqui para analisar a carta enviada para o senador e pré-candidato à presidência da República, Flávio Bolsonaro, em que o secretário de Estado dos Estados Unidos, Marco Rubio, agradece a Flávio por colocar uma equipe de transição à disposição dos Estados Unidos caso seja eleito nas eleições de outubro. A carta, datada de 23 de junho de 2026, foi uma resposta a uma correspondência anterior do parlamentar à recente visita do senador a Washington. Como é que a gente entende essa troca de mensagens, Urian?
2: Eu acho que o primeiro ponto que chama atenção, Pétria, tem a ver com o timing, né? Porque depois do que acontece essa semana com aqueles vídeos publicados pela Michelle Bolsonaro, em que ela afirma que há toda uma coordenação entre os filhos dele para que, de certa maneira, façam ataques coordenados contra ela. Então, isso acaba, de certa maneira, expondo uma desunião ali entre a família, né? Ele mostrar que ele tem, de certa maneira, um diálogo, um acesso direto a membros da alta cúpula da administração do Donald Trump, acaba, até certo ponto, desviando o foco de tudo isso. Eu entendo que tem também um elemento, até talvez até entreguista, né, dele dizer que tem uma equipe de transição à disposição do governo dos Estados Unidos, acaba ajudando o presidente Lula naquele discurso de defesa da soberania do Brasil, porque qualquer tipo de política que seja defendida durante esse período eleitoral, ele tem que ter como princípio ali, como guia, os objetivos brasileiros e não os objetivos norte-americanos. Então, é algo que o Lula já estava explorando até então e que deve usar agora a partir de agora, ainda mais. É, mas eu acho que parece ser uma carta na manga que estava sendo guardada pelo Flávio, então ele divulga isso agora, e no contexto mais amplo, mais um exemplo de como os Estados Unidos têm, como um todo, ajudado a influenciar ou mostrado disposição a influenciar nas eleições aqui na América do Sul. Sendo o último exemplo que a gente viu recentemente, no caso da Colômbia, com o Abelardo de la Espriella, candidato de extrema-direita, que venceu as eleições. Flávio já publicou um vídeo comemorando isso, né? Comemorando o fato de que alguém do mesmo campo político venceu, então eles tentam capitalizar em cima disso.
0: Quero uma passada rápida, Urian, também na questão do Oriente Médio, porque a gente tem aí informações sobre novos ataques, é isso?
2: Isso. Desde que aquele memorando de entendimento entre o Irã e os Estados Unidos foi assinado, há 10 dias atrás, nunca os ataques ocorreram da maneira como estão ocorrendo das últimas 24 horas para cá. Isso acontece porque, e a gente já falou sobre isso outra semana, o Donald Trump ele fica se gabando de que agora o comércio, as rotas do Estreito de Hormuz teriam sido reabertas. Mas não é o que aconteceu na prática, tá? Primeiro ponto é que esse memorando, ele teoricamente reabre só por 60 dias, mas mesmo essa reabertura temporária que acontece agora, ela, pelo menos do ponto de vista iraniano, da Guarda Revolucionária Islâmica que hoje consolidou o poder sobre o estreito, elas teriam que ser aprovadas pelos iranianos. Então, o que existe hoje é uma disputa de rotas. Tem três rotas principais. Uma passando por Omã, que também está ali, né, no estreito. Outra pelos iranianos e uma ali no meio. E o que os iranianos têm disputado é que qualquer embarcação que passe por lá teria que necessariamente passar pela rota iraniana. Então, eles atacaram embarcações que passaram mais próximas ao Omã, porque não querem aceitar a perda desse controle da Guarda Revolucionária sobre o estreito. Então, isso gerou toda uma escalada ali, um efeito dominó, com os Estados Unidos também atacando sistemas de radares, lançadores de mísseis que ficam próximos de lá. Acho que a gente pode interpretar isso não como se esse memorando tivesse desmoronado ali de uma vez por todas, né? Porque não existe ainda essa vontade tanto do lado iraniano, que vai voltar a lucrar pra caramba a partir de agora, né? A gente está falando da venda imediata de petróleo. Isso pode gerar ali uma receita de 5 bilhões de dólares por semana para os iranianos, de um fundo de 300 bilhões de dólares para a reconstrução dos iranianos. Então, a Guarda Revolucionária, ela quer ainda ter acesso a esse dinheiro, mas, ao mesmo tempo, ela quer consolidar o Estreito de Hormuz sob a sua tutela. Essa é a prioridade para eles agora. Não querem que haja nenhuma outra rota alternativa.
0: E só rapidinho, se você puder rapidinho dizer, isso é um fim do cessar-fogo? Porque, na verdade, os Estados Unidos bombardeiam alvos no Estreito de Hormuz quando Trump diz que o Irã violou o cessar-fogo. Então, fica essa troca de ofensas e aí no meio do caminho também. Nessas negociações, por exemplo, tem Hezbollah rejeitando o acordo entre Israel e Líbano, então também ainda tem essas facções terroristas envolvidas, né, que exercem aí uma influência certamente sobre essas negociações. Rapidinho, a gente pode entender como ficam aí os próximos dias, Urian.
2: Parece quase irônico a gente falar isso, né, mas não é porque teve uma troca de ataques que significa que o cessar-fogo ele tenha desmoronado como um todo. Cessar-fogo ele é como se fosse ali praticamente um acordo ou um documento oficial dizendo que não há uma intenção entre os dois lados em escalarem ou de retomarem ataques de forma mais direta. Então, eu acho que sim, o cessar-fogo ele continua de pé, mas esses ataques, essas agressões que foram trocadas, elas mostram, acima de tudo, a fragilidade disso tudo. E ainda, eu colocaria essa questão do Hezbollah com Israel no Líbano como mais um elemento de instabilidade e de fragilidade para ser acompanhado e ser observado. Mas as conversas, elas não foram pelo ralo, pelo contrário. Deve haver nos próximos dias mais uma rodada, mais um encontro de negociações, agora acontecendo em Doha, no Catar.
0: Urian Fantelli, analisando tanta coisa que chega aqui para a gente pelo mundo, claro que a gente vai acompanhar de perto também essa questão agora do terremoto, né? Que forte terremoto sentido ali na região de Cabul, no Afeganistão, sentido também em regiões do norte do Paquistão. A gente vai entender tudo isso e de acordo com as informações que chegam para a gente das agências internacionais. Mas por hora a gente fica aqui com essa análise, lembrando que amanhã tem mais revista CBN. A gente espera que nada muito grave, né, Urian, para a gente poder analisar. Mas Urian aqui prontamente nos ajudando a entender o que acontece pelo mundo. Um beijo para você, Urian. Bom sábado. Obrigada pela conversa.
2: Bom sábado, até mais.
0: 1:13 agora.
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6: Trânsito na cidade de São Paulo nesta tarde de sábado, de olho na Marginal Tietê, que tem trânsito lento para quem vai no sentido rodovia Ayrton Senna, da Ponte dos Remédios até a Ponte do Piqueri, também na passagem pela Ponte da Casa Verde, ali um pouquinho antes da ponte, inclusive na pista central, tem registro de ocorrência e também ocorrência mais à frente, na altura da Ponte da Vila Guilherme, causando congestionamento desde a Estaiadinha. Pista local nesse caminho todo da Marginal Tietê é a que tem melhores condições. Para quem vai no sentido do Cebolão, problemas ali pela expressa entre a Freguesia do Ó e o Piqueri. Também destacando o corredor norte-sul, para quem vai no sentido Interlagos, tem a de par agora da saída da Ponte das Bandeiras até a Pinacoteca e também muito congestionamento pelo corredor do viaduto Santa Generosa, já pela 23 de maio, até um pouco depois do Parque Ibirapuera. No sentido Santana, corredor tá lento também na aproximação com o parque, depois melhora e aí redução de velocidade de novo, da ligação leste-oeste até um pouco antes da Senador Queiroz, reflexo de ocorrência na via.
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0: Revista CBN, edição deste sábado, 27 de junho. Meu amigo, minha amiga. Daqui a pouco é meu aniversário. Daqui um mês, exatamente daqui um mês, Juliana Fonseca. 44 anos muito bem vividos, completarei dia 26 de julho. E você, meu amigo, minha amiga, tá aí pensando na sua vida? A gente trouxe aqui a informação do neurocientista que diz que trabalhar antes das 10 da manhã é uma tortura moderna. Olha, a minha entrevistada que já tá aqui do meu lado, a próxima, ela me olha com olhares de quem concorda. Eu vou perguntar pra ela daqui a pouquinho. O Rudnick, ele fala assim: Petra, meu nome é Luciano Rudnick, eu falo de Londrina. Eu creio que essa pesquisa aí do neurocientista levou em consideração os horários diferentes de amanhecer na Inglaterra, clima frio de lá. Mas no Brasil, eu acredito que não seja tortura nenhuma. Eu também acho que não, mas eu acho que tem gente que gosta de acordar cedo. Olha o Lobo, o Ney Lobo de Osasco. É ótimo trabalhar de manhã, Pétria, de dia e de tarde. O que importa é não estar desempregado, isso é o que vale. Ele fala aqui: estou no trabalho desde as 6 da manhã, esperando a Pétria Chaves entrar no ar. Uma salva de palmas pra ele, Juliana Fonseca. Cadê as palmas para o nosso ouvinte, Ney Lobo? Daqui a pouquinho tem palmas pra ele. Adoro. Aqui a Isolda. Pétria, imagine o plantão, médico de plantão. Começou o trabalho às 10. Então, não tem. Para jornalista. O Ender chegou aqui 5 horas. Mas 3 ele já estava de pé. Trabalhador do Brasil, maravilhoso. Eu também estava de pé cedinho, que eu contei já para vocês. E o Arnaldo... Não, o Arnaldo, ele só comentou... Ah, ele falou, eu concordo plenamente. É uma verdadeira tortura, física e mental. Ele já despachou. E falou que em Maceió tá uma chuvarada danada. Obrigada pela mensagem. Gente, o pessoal se engajou. Tiago Garcia. Pétria, começar a trabalhar antes das 10 não é ruim para todo mundo. O Tiago Garcia é o neurocientista que vai estar aqui comigo? Não sei, talvez ele esteja ouvindo hoje, porque amanhã a gente tem um neurocientista que vai falar disso. Vamos ver, e tem um nome parecido. Pessoas muito matutinas, ele fala aqui, começar a trabalhar antes das 10 não é ruim para todo mundo. Pessoas muito matutinas já acordam cedo naturalmente, tendem a render mais pela manhã. É que amanhã eu vou conversar também com um neurocientista que chama Thiago. Então, pode ser ele, talvez. Então, eu já dou a letra pra você amanhã acompanhar o programa, que eu já talvez até comece sobre isso com ele aqui amanhã. Continua participando com a gente. Manda sua mensagem pra cá. No WhatsApp da CBN, o número é o 11 999 11 9981. Participe para falar coisas lindas, edificantes, colaborar com a nossa programação. Não perca seu tempo, como eu digo pros meus filhos pequenos, jogando palavras ao vento. A gente tem que usar a palavra para coisa boa. Então, se você quiser participar aqui no WhatsApp, manda mensagem. Também no arroba Pétria Chaves, no Instagram, arroba Pétria Chaves, e no e-mail, petria@cbn.com.br. Essa é a nossa edição de sábado do Revista CBN. Senta que vem mais conversa boa para a gente aqui na nossa programação. 1h20.
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0: Como saber conversar na era da inteligência artificial? Viver ou sobreviver na era da tecnoafetividade? Livraço que está sendo lançado por uma pesquisadora que olha para comportamento, inteligência artificial, as nossas relações. Eu recebo hoje aqui no Revista CBN a Laura Hauser, ela que é graduada em História pela Universidade Panthéon Sorbonne, mestre em Sociologia da Cultura pela Sorbonne Nouvelle e pesquisadora do Departamento de Comunicação e Semiótica da PUC de São Paulo. E no doutorado atual dela, ela pesquisa sobre justamente inteligência artificial, seus impactos éticos e comportamentais, e de acordo com todo esse currículo, a Laura também é consultora em cultura de inovação para instituições públicas e privadas aqui no Brasil, está lançando o livro. Eu sei que eu recebi esse livro aqui em primeiríssima mão.
9: Pois é.
0: Chegou às mãos dela esta semana, esses dias, e ela já trouxe aqui para a gente. E a Laura está aqui ao meu lado. Laura, boa tarde.
9: Petra, boa tarde. Obrigada pelo convite.
0: Me conta um pouco, uma historiadora olhando para o mundo, bastante aflita, e você criou ou usa esse termo tecnoafetividade, que me chamou muito a atenção. Me fala um pouco mais do seu trabalho e a gente vai falar um pouco do livro também.
9: Claro. Bom, como você já viu aí, né, na base assim, do meu coração, eu sou uma nerd de humanas, né? Então,
0: somos.
9: Somos.
0: Vamos abraçar
9: então,
0: aqui.
9: Então, adoro história, sociologia, e isso me ajudou muito a pensar a tecnologia. Então, eu comecei a me interessar muito, faz uns 10 anos, sobre como a tecnologia impacta o humano, como o humano impacta a tecnologia.
0: Tá.
9: pois estamos num processo de coevolução. Aliás, tem uma das pesquisadoras, a Dora Kaufman, que está aí no livro, ela é entrevistada para o livro, né, que ela fala isso. A gente desenha a tecnologia nos desenha. Então, eu comecei a pensar, né, sobre esse processo. E vendo o nosso cenário de constante de hiperpolarização, de dificuldade de conversas que vão muito além do cenário político, eu pensei nisso. Eu estava estudando muito Spinoza na época, que é um filósofo que pensa muito os afetos, inclusive ele é citado no livro. E afeto, gente, não é só coisa boa, tá? Não é fluff. É afeto construtivo, destrutivo, mas ele estuda muito isso. Eu disse, gente, a gente está numa tecnoafetividade. A tecnologia tem influenciado muito nossos afetos e, consequentemente, nossas relações e a nossa capacidade de conversar.
10: É isso mesmo.
9: E, assim, é um paradoxo.
10: Ou
9: porque,
10: não conversar.
9: Ou não, né, conversar. Agora. É um paradoxo. Aliás, o livro é todo descrito em paradoxos. Você vai ler, Pétria.
10: Gente, é uma nerd humana. Minha irmã. Eu encontrei uma irmã
9: de alma.
10: A gente tá se olhando aqui, uma outra vendo um espelho. Laura, eu inclusive presenteei Laura, sem conhecer com o meu livro, como sei o que sei, falando sobre inteligência ancestral, eu brinco. Eu dedico um capítulo inteiro ao Spinoza, minha amiga.
9: Ah, não.
10: E me conta, fala dessa coisa da conversa. É, como que a tecnologia, ela vai transformar a maneira como acontecem os encontros? Você olha para isso?
9: Muito espinozana a sua pergunta. Essa parte para os ouvintes, né? Spinoza fala de encontros, né? Encontros potentes e outros nem tanto. E os encontros potentes são aqueles que nos geram alegria, ou seja, a maior capacidade de agir no mundo. Então,
10: maravilhoso.
9: Eu acho que, né, como que a tecnologia impacta os encontros? Primeiro, eu queria fazer um parênteses, Pétria. Aliás, o livro tem muito parênteses, você vai ver também. Porque é para mostrar que nada é tão certeiro assim.
10: Embora a gente queira,
9: fugir disso. Então, um parênteses. Eu acho que, assim, principalmente com a inteligência artificial, que é uma tecnologia que é diferente das outras, a revolução que a gente está vivendo não é comparável a outras revoluções tecnológicas, a gente tem uma lógica de espelho e potencialização.
10: Tá.
9: Então, eu quero deixar muito claro que esse não é um livro tecnofóbico. Pelo contrário,
10: perfeito.
9: Eu sou uma nerd de humanas apaixonada por tecnologia.
10: Ótimo.
9: Eu acho que ele simplesmente explora questões de potencialização de comportamentos que são humanos e de coevolução. E alerta para alguns cuidados. Né? Alerta para alguns cuidados. Então, como ela influencia encontros de várias maneiras e de maneira muito paradoxal também. Porque se, por um lado, a gente tem muito mais conexões online, a gente vive um momento de pobreza comunicacional. E a gente vê isso em época de eleição. Como é difícil conversar com o diferente. Isso é de agora? Não. Eu costumo brincar com os meus alunos que a gente nunca precisou de inteligência artificial para fazer propaganda nazista. Isso a gente faz sozinho.
10: É isso.
9: Mas ela pode potencializar algumas questões.
10: E esse é o grande lance, né, Laura?
9: Exatamente.
10: Ela potencializa.
9: O que ela potencializa ou não.
10: Uhum.
9: A gente também tem outros grandes paradoxos. Eu tenho acesso a um conhecimento absurdo com a internet e com a inteligência artificial. Inclusive, tem um dos especialistas que eu cito no livro, que é o Kevin Kelly. Ele fala, finalmente a gente tem acesso à biblioteca de tudo.
10: É.
9: Ao mesmo tempo, eu tenho algo chamado filtro bolha, que é um filtro invisível que me mostra só aquilo que eu quero e que me diz que é certo eu gostar do que eu gosto e odiar o que eu odeio. Por quê? Porque a gente tem um modelo de negócio por trás das plataformas de rede social que é problemático.
10: Bingo.
9: No mínimo, né? Que é o seguinte, é um modelo de negócio baseado em economia da atenção. Por quê? Porque a ideia é que eu fique cada vez mais preso, dependente, se possível, daquele scrolling eterno, da rede social, da conversa com a IA. Por que isso? Porque, a partir disso, tal plataforma recebe mais dados, que é a minha experiência online.
10: E também podem vender mais coisa para a gente o tempo inteiro.
9: Exatamente. Com esses dados, existe um perfilamento, né, que leva a modelos preditivos. Ou seja, a Pétria vai gostar mais desse óculos assim. A Laura vai gostar mais desse óculos assim. Então, vende-se esses perfis e os anúncios ficam muito mais diretivos. Quanto mais atenção se ganha. Qual é a melhor maneira de chamar a atenção da Laura e da Petra é nos tornando melhores cidadãs? É nos fazendo duvidar das nossas certezas? É nos informando da melhor maneira, que às vezes é chato de ouvir? Não. É dizendo para mim, olha, o que você gosta está certo, o que você odeia está errado. São pelos afetos.
10: Confirmando as nossas crenças.
9: Confirmando vieses.
10: E é legal porque crença, ela falou aqui de Spinoza, crença, meu amigo, minha amiga, é o primeiro estágio do conhecimento, é raso.
9: É rasíssimo.
10: É ralo. E é aí que eles trabalham, né, Laura? Uhum. Nas nossas crenças.
9: E aí, mais do que isso, a gente falando de encontros, né, o que eu estudo exatamente no meu doutorado são pessoas que têm relações íntimas com a inteligência artificial.
10: Isso.
9: Ou seja, usam para terapia, para desabafo, para amizade, para namoro, para casamento.
10: Meu Deus.
9: É.
10: Cada vez mais, né?
9: Cada vez mais. No Brasil e nos Estados Unidos, uma em cada 10 pessoas já usa a inteligência artificial como companheira. E isso é muito interessante para esse modelo de negócio, porque a gente fala agora não de economia de atenção, mas de economia da intimidade. Ou seja, estamos apropriando a intimidade também. E pessoas que têm esse tipo de relacionamento com a IA chegam a ficar 4 vezes mais na plataforma.
10: Uau.
9: Olha, conjunto de dados aqui. Além disso, a gente vê, então, a mediação dos encontros. E aí eu falo deles em 3 níveis. Pode ser a mediação de pessoas que eu já conheço, que, ou seja, eu mando um WhatsApp para a Pétria,
10: uhum,
9: e a gente vai marcar, e vamos marcar, de discutir nossos livros juntas.
10: Nossos
9: e conversar.
10: Livros, primos, irmãos. Uhum.
9: Pode ser, pode mediar novas relações e relações online, os meus 6 mil amigos no Instagram.
10: Tá.
9: E pode mediar os encontros afetivos, como apps de relacionamento.
10: Tá.
9: E, além disso, que tem um design também que é muito questionável. Né? Também tem um modelo de negócio nesses aplicativos que, eticamente, tem questões. E eu não estou falando mal deles, tá, gente? É, acho que,
10: mas tem que refletir.
9: São maneiras.
10: A gente pode usar, mas tem que refletir.
9: A gente pode usar, exatamente. Eu acho que até tem benefícios que saem deles. Por exemplo, existem pesquisas que mostram que a gente tem mais casais interraciais.
10: Tá.
9: Agora.
10: Olha só.
9: E de classes diferentes também, porque as pessoas podem se conhecer para além dos seus círculos sociais. Por outro lado, tem algo chamado Elo Score. O que é o Elo Score? É como a plataforma indica seus possíveis matches. Então, assim, ela mede por possibilidade de atratividade. Então, se a Pétria é uma atratividade 10, e óbvio que é, obviamente, você só vai ver as pessoas com atratividade 8 a 10. Você não vai ver o 7, o 6, o 5.
10: Ele já faz essa régua.
9: Exatamente. E como que eu meço a atratividade? Pela quantidade de likes. Veja como isso pode ser problemático.
10: Pernicioso.
9: Quem disse?
10: Que like é esse, meu Deus?
9: Que like é esse? E agora a CEO do Bumble, né, que é um dos maiores aplicativos, disse que o futuro dos matches, o futuro dos dates, está em a IA escolher o match perfeito para você.
10: Era
9: o parceiro
10: só essa que
9: ideal.
10: Faltava.
9: Né?
10: Eu vou fazer aqui o nosso break. A gente vai fazer uma pausa breve na nossa conversa, Laura, por quê? Eu preciso fazer aqui uma pausa para o repórter CBN, para que a gente possa continuar falando sobre tudo isso que a Laura traz aqui para a gente. Ela está lançando o livro Saber Conversar na Era da IA, Sobreviver na Tecnoafetividade. Como eu disse aqui para vocês, Laura já apresentou aqui o panorama para a gente, o panorama geral do que ela pesquisa. Tem foco nas relações e nos relacionamentos que acontecem também nesse momento de era digital. Eu quero entender, depois do repórter CBN, por que que é eticamente questionável entrar mais nisso que você já salpicou aqui pra gente. Por que as pessoas acreditam que é possível se relacionar, inclusive com as plataformas, que eu sei que ela pesquisa isso também. E se, de um lado, você, como eu, é entusiasta da tecnologia, porque tem muitas coisas boas, eu quero o dedo na ferida, eu quero entender as implicações problemáticas, inclusive porque tem gente, né, Laura, que está faturando com isso.
9: Uhum.
10: E isso é mais problemático ainda. Estou conversando aqui com a Laura Hauser, baita pesquisadora, está lançando o livro Saber Conversar na Era da IA. livro que faz parte aqui da curadoria do Revista CBN nesse sábado, indicação aqui da gente para você se informar e refletir a respeito do momento que nós vivemos. A gente faz uma breve pausa aqui para o repórter CBN e, na sequência, a Laura, que é ao meu lado, vai colocar aqui os questionamentos importantíssimos sobre as plataformas e, principalmente, o uso da inteligência artificial.
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0: sábado, 27 de junho de 2026. Seis jogos fecham hoje a terceira rodada da fase de grupos da Copa do Mundo. Às 18h, a Croácia enfrenta a Gana e o Panamá joga contra a Inglaterra. Às 18h30 tem Colômbia e Portugal e República Democrática do Congo contra o Uzbequistão. Às 23h, a Argentina pega a Jordânia e a Argélia enfrenta a Áustria. Um homem de 20 anos, suspeito de participar do latrocínio que matou Lucas do Vale, neto do narrador esportivo Luciano do Vale, foi preso no bairro do Ipiranga, na zona sul de São Paulo. Segundo a Secretaria de Segurança Pública, o suspeito estava foragido da justiça e foi localizado por policiais militares após denúncias. Na ocasião, a vítima de 29 anos foi baleada na cabeça por dois criminosos armados que roubaram um veículo e fugiram em seguida. Um bebê recém-nascido foi resgatado com vida dos escombros de um prédio que desabou 32 horas após os dois terremotos que devastaram La Guaira, na cidade costeira da Venezuela. A mãe da criança também foi retirada com vida. Um vídeo mostra equipes de resgate trabalhando sob iluminação de refletores sobre os escombros e retirando o bebê sob aplausos na noite desta sexta-feira. No horário de Brasília, 1 hora 34 minutos.
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1: Saber conversar na era da IA, como sobreviver na era da tecnoafetividade, livraço da Laura Hauser. A Laura está aqui ao meu lado. A Laura, que é graduada em História, ela é pesquisadora da questão da comunicação semiótica, os impactos éticos e comportamentais da inteligência artificial, e é também consultora em cultura de inovação para instituições públicas e privadas. Está lançando esse livro maravilhoso, está me concedendo aqui a oportunidade de ter uma conversa maravilhosa. E antes do repórter CBN, a gente levantava a bola aqui com a Laura sobre como funcionam, por exemplo, aplicativos de relacionamento, como eles vão te oferecer ou não te oferecer pessoas para você conhecer, porque funciona também na lógica de um algoritmo, na lógica também de captar nossa atenção, captar os nossos comportamentos, esse grande banco de dados que é como essas big techs faturam. E ela colocava aqui alguns pontos críticos no funcionamento desses aplicativos e as implicações de como a gente passa a se relacionar esse modelo mental que acaba sendo influenciado por essas ferramentas. Laura, me fala sobre tudo que vem da tua pesquisa que eu quero te ouvir.
2: Petra, então, é o que a gente conversava aqui. O algoritmo tem essa lógica binária, né? Binária e complexa, e a é complexa, é um grande conjunto de dados, daí a necessidade, né, da gente ficar tanto, né, tanto tempo ali, né, e assim, da modulação comportamental que esses aplicativos têm, né? Então, assim, eles são desenhados para serem viciantes.
1: Claro.
2: Isso não é, né, um default, isso não é por acaso. Sim, porque quanto mais dados, quanto mais atenção, quanto mais tempo ali, melhor. E é isso, o aplicativo de relacionamento te mostra pessoas que ele acha que você vai gostar, de acordo com o seu viés interno, com a sua, com a atratividade do like.
1: E com aquilo que ele já vai captando.
2: Com aquilo que ele vai captando. Né? E a plataforma, as redes sociais mostram os conteúdos que eu vou gostar ou que vão me gerar ódio também. Porque o ódio é muito engajador.
1: Tá.
2: É extremamente engajador.
1: Lógico.
2: Né? Assim, então, inclusive, tem um outro filósofo maravilhoso, que é o Byung-Chul Han, que ele fala, né, das tempestades de... Posso falar um palavrão?
1: Pode.
2: Só um merda.
1: Sim.
2: Que ele diz que as discussões online viram grandes tempestades de merda pelo sensacionalismo,
1: claro.
2: Porque isso gera muito dado.
1: Superficial total.
2: Só isso já seria um problema ético grande. Mas, como eu te disse no início da nossa entrevista, nós também somos moldados pela tecnologia. Eu não sei você, mas eu já fico meio nervosa quando o Uber atrasa, quando o Uber demora mais que 3 minutos.
1: Eu sou igual.
2: Eu fico nervosa.
1: É.
2: Né? Não era assim. Ou seja, ele muda, a tecnologia muda a nossa expectativa sobre a realidade.
1: Sobre o tempo, a nossa percepção.
2: Sobre o tempo, realidade e o que eu espero da experiência offline. Inclusive com as outras pessoas. Então, veja, eu estou horas e horas neste mundo digital, nesses serviços digitais que me oferecem fluidez, conveniência, que só me mostram no meu filtro, na minha bolha, o que eu quero escutar, para me manter ali engajado, e aí eu saio para o mundo real e invariavelmente não é isso.
1: Claro que não.
2: Eu falo com o outro, eu tenho meus relacionamentos e obviamente eles não são fluidos. Nada mais, menos fluido do que a experiência humana e do que o relacionamento humano. Então, eu estou ficando com o pensamento algoritmizado.
1: Perfeito, um comportamento.
2: Comportamento algoritmizado.
1: Eu fiquei chocada esses dias, eu estava viajando. E aí eu faço de propósito, porque eu fico offline com muita facilidade. Uhum. Ao contrário do mundo, pelo que eu tô vendo, né? E a pessoa mandando mensagem, amigo, e você tá viajando, você tá fora, você tá num outro tempo.
2: Uhum.
1: A pessoa desesperada, com certeza que você está bravo com ela, porque você não responde. Eu falei, meu Deus, que neurose é essa?
2: Exatamente.
1: É isso, né?
2: É isso também, né? Mas eu acho que é mais grave ainda, Petra. Aí é uma questão do tempo, do timing, né? Que já é uma mudança comportamental. Mas é eu esperar a mesma conveniência da lógica digital para as relações.
1: Perfeita.
2: Né? Eu esperar que o Uber de 3 minutos me chegue nas relações também. Que meu parceiro, que minha parceira, que meus amigos, né? Que as relações à minha volta, que meus colegas de trabalho à minha volta... Sejam tão fluidos, inclusive nas opiniões. E a gente coloca assim, então a gente entra também na lógica da hashtag. A gente resume pessoas a hashtags, políticas ou não. Isso impacta também empresas, porque...
1: Como, hein, Laura? Porque você me falava dessa... Uma das questões que a gente se debruça é muito da criatividade, dessa nossa unicidade, né? Da nossa capacidade de ver o mundo como nunca ninguém viu. Eu falo muito de intuição e inteligência intuitiva por isso. Aquilo que talvez só eu possa captar, ou eu e pessoas muito ligadas no espírito do tempo, né? Nessa inteligência do nosso tempo. E essa lógica do algoritmo que você está trazendo e está estudando, ela mina isso também?
2: Sim, porque a gente acaba com o nosso tempo de contemplação. O tempo que eu tenho livre, eu tô lá. Né? O Brasil é um dos países que mais usa rede social.
1: Totalmente.
2: Né? Não sei se você já viu isso, mas qualquer celular tem um aplicativo que mostra quanto tempo a gente passa nas redes sociais.
1: Sim.
2: Eu fiquei chocada, porque eu não me considero uma usuária tão...
1: Ou viciada,
2: viciada, assim. Até porque eu estudo isso, né?
1: Sim.
2: E eu passo, em média, 16 horas por semana em rede social.
1: Dá quanto
2: 16
1: dia,
2: horas. Dá umas 2 horas e pouco por dia. E eu sempre reclamo que eu não tenho tempo.
1: É.
2: E eu sempre reclamo que eu tô cansada.
1: E são 2 horas.
2: E
1: eu
2: são
1: também,
2: 2 horas.
1: Eu também. Eu tô falando porque outro dia eu vi era 2 horas e meia.
2: É? Aí eu fiquei pensando, o que eu faço, gente, nessas 2 horas? Porque não é só postagem. Embora eu trabalhe com isso. Eu entro num looping de vídeo de gato e lontra. Pode
1: a gente
2: ser.
1: Pesquisa um pouco. Porque a gente pesquisa muito. Pessoa como
2: claro.
1: Eu e você. A gente fica postando coisas, mas a gente perde tempo.
2: E assim,
1: é um vazamento da nossa atenção.
2: Essa binariedade do algoritmo e a nossa forma de pensar e diminuir as pessoas a hashtag fica óbvia em tempos de polarização política.
1: Sim.
2: A gente vai ver isso daqui a pouco. Né?
1: Totalmente.
2: Totalmente. Que assim, não existe espaço cinza para conversa. Existe a hashtag 1 e a hashtag 2. Mas isso impacta também outras coisas, porque eu passo a não suportar nada que seja um pouco diferente de mim, em nenhum assunto.
1: Tá.
2: Então, por exemplo, nas empresas, um dos estudos que eu cito é do índice de confiança da Edelman, só 20% das pessoas aceitariam trabalhar com pessoas que pensam diferente delas.
1: Tá.
2: Por outro lado, a inovação e o grande diferencial dos produtos, das empresas, dos profissionais, passa pela diversidade cognitiva.
1: Sim.
2: Diversidade cognitiva é gente que pensa diferente da gente trabalhando junto. O Steve Jobs costumava causar nas reuniões, porque as pessoas tinham medo de contrariar ele, elas tinham medo de ir
1: discordar
2: contra as ideias dele. Então ele começava a causar, ele começava a falar coisas que não tinham nenhum sentido para que as pessoas falassem realmente o que elas pensavam. E que tivessem conflitos saudáveis ali para trazer os melhores produtos, as melhores inovações.
1: Incrível,
2: isso tem impacto
1: Laura.
2: Direto.
1: E aí você fala dessa linearidade, né? Dessa falta de diversidade cognitiva.
2: Uhum.
1: Eu achei isso uma sacada incrível.
2: Sim. Não, e assim, é que a gente trata, né, muitas vezes a diversidade como algo social.
1: É.
2: Que é necessário para a inclusão de grupos minorizados. Verdade, tem esse lado também, claro. Mas já está mais do que comprovado que a gente lucra com a diversidade cognitiva, que só vem quando as pessoas têm backgrounds diferentes, trajetórias diferentes, conhecimentos diferentes, pensam diferentes.
1: E as pessoas ficam menos calejadas, com uma pele muito fina para isso, né? Para o diferente. Isso é de uma imaturidade abissal.
2: Exatamente. Assim, então, o que eu estou questionando não é assim... Óbvio que a gente...

0: Não, e aí quem tem um pensamento médio também se uniformiza. São vários paradoxos, né? Não é sobre o extremista que a gente está falando, e é o
1: Exatamente.
0: extremista que faz barulho e que advoga pela liberdade de expressão.
1: Inclusive,
0: É uma
1: tem
0: loucura isso.
1: uma parte do livro que fala sobre fanatismo, que é algo
0: Perfeito.
1: que eu gosto muito de estudar também.
0: Tá.
1: Então, sobre ver nosso fanático interno, porque para a gente o fanático é sempre o outro, né?
0: Perfeito.
1: Sempre o outro. Então, assim, por quê? Porque o fanatismo vem justamente de boas intenções. Eu quero te mudar para o seu bem. Tem um autor que eu gosto muito, que é o Amos Oz, que foi um pacifista, foi um escritor maravilhoso. E ele tem um livro, que é Como Curar um Fanático, que está aí citado, né? E ele fala sobre a curiosidade e o humor como grandes potenciais para destrinchar o fanatismo. É curiosidade porque, assim, se eu sou curioso, eu não acredito na hashtag. Será que todo mundo que coloca essa hashtag é assim? Será que eles pensam assim? Por que que eles pensam assim? E
0: Desconfia.
1: desconfie. E o humor, porque o humor acaba com qualquer autoridade. Não
0: É.
1: é por acaso que todas as ditaduras, sejam elas de qual lado do espectro político elas estejam, elas detestam o humor. Né? Então, assim, um chamado que eu faço nesse livro é qual é que é meu fanático interior, porque todos nós temos.
0: Maravilhosa.
1: Cabe a nós alimentá-lo ou não. E as redes sabem que a gente tem, e ela o alimenta. Porque nada como despertar meu troll interior
0: Pra gente passar mais
1: para eu
0: tempo lá
1: passar
0: batendo
1: mais
0: boca.
1: tempo lá batendo boca, o que não serve absolutamente para nada. Aliás, frase do livro, gente, toda vez que você discute na internet com um desconhecido por qualquer motivo e sem objetivo claro, um anjo morre,
0: Uma
1: tá?
0: fada
1: Uma fada
0: falece.
1: falece.
0: Ah, muito bom. Não dê trela, meu Deus do céu. Ô, Laura, bom, imagina só, né? Tá chovendo de gente aqui fazendo perguntas para mim. Eu sabia que essa conversa ia dar pano para manga. O nosso ouvinte Carlos de São Paulo pergunta para Laura se é possível calibrar IA para não concordar com tudo que entendemos como certo. Eu já coloco nessa conta aqui do Carlos, também um pouco eu queria que a gente fosse se encaminhando um pouco para os caminhos que você vê, porque não tem como negar mais, a tecnologia não é sobre isso. Ela está posta, ela tem uma arquitetura que beneficia as empresas donas delas, que é captar nossa atenção, polarizar o nosso comportamento, uniformizar, né, as nossas diversidades cognitivas, as nossas diversidades, ela quer uniformizar para ficar todo mundo pensando igual e mais tempo e consumo e tudo mais. Então, vamos responder aqui para o Carlos se é possível calibrar as IAs para não concordar com tudo que entendemos como certo. E eu tenho mais algumas perguntas nesse sentido também, Laura.
1: Carlos, é possível se você fizer um prompt para isso. Por exemplo, no seu GPT ou no seu Claude, você fala: ó, não concorde comigo, eu quero que você não tenha esse viés. E aí você vai ver que ela vai passar a discordar. Mas veja, você já tem que ter noção do seu próprio fanatismo para pedir isso para ela. Caso contrário, ela vai num default que é de personalizar, que é de te engajar, que é de te acolher
0: Você
1: com
0: quer
1: muitas
0: mesmo
1: aspas.
0: não ter essa
1: Será?
0: concordância
1: É.
0: dos algoritmos, né? A pergunta que a gente faz.
1: Exatamente. Caminhos, Petra. Pétria, eu acho que, né, tem vários caminhos. Tem os pragmáticos e os subjetivos.
0: Tá.
1: Eu acho que os pragmáticos, né, a gente pode falar sobre uma regulamentação, o que é muito difícil, tá, gente? Esse debate também foi polarizado. Então, parte diz, não, libera geral, senão a gente vai perder o ritmo da inovação.
0: Ó, essa aí vai para a Fê do Chitalks. Ela me perguntou sobre isso anteontem num debate que a gente estava tendo com o Christian Dunker, desesperada. Ela falou: a gente tem que mudar a arquitetura da rede, a gente tem que colocar o que coisa de discordância. Se você é de direita, eu tenho que colocar conteúdo de esquerda. Mas eu falei: mas é difícil você conceituar.
1: Isso,
0: É,
1: né?
0: mas foi
1: Inclusive,
0: maravilhosa a colocação dela.
1: inclusive essas caixinhas também nos perturbam, né? Essas
0: Sim.
1: caixinhas políticas também acho que às vezes são maléficas. Então, assim, então, regulamentação, né? Mas de uma maneira conversada, justamente o saber conversar, em que o setor privado, as big techs, os tecnólogos, o governo e a academia se conversem. Isso é muito pouco feito no Brasil e no mundo, mas o Brasil especialmente há pouco diálogo. Existe também a necessidade.

0: necessidade de maior transparência das big techs, certo? Ah. E eu acho que o subjetivo é o mais difícil aqui. Como eu te falei no início da nossa entrevista, eu acho que há uma lógica de espelho e potencialização. A gente adora terceirizar a responsabilidade para a inteligência artificial.
1: Sim.
0: E falar, a IA tem que ser ética. A IA nunca será ética porque ela não tem intencionalidade, ela não tem trauma de infância, ela nunca chorou, né, por um relacionamento perdido. Então, ela não tem intenção de ser ética ou antiética. Nós temos que passar a ética para a IA e os critérios para ela. Então, é desenvolver uma melhor imagem no espelho. Individualmente, isso como sociedade.
1: Tá.
0: Individualmente, as pessoas me perguntam o que aprender, como me preparar, né, para isso tudo, e elas ficam bravas quando eu digo que não é justamente sobre habilidades técnicas, mas é sobre o que Stuart Russell diz que é ser bom em ser humano. E isso é ter pensamento crítico, e pensamento crítico eu tenho refletindo sobre o mundo, tendo tempo de concentração, cognição e pensamento, né? E criticidade, curiosidade e humor.
1: Escutem o silêncio de vocês para se graduarem em seres humanos. Estão me perguntando aqui, o nosso ouvinte maravilhoso, Hugo, da Califórnia. Saudações de São Francisco. Petra, qual é o nome do livro da Laura? O livro da Laura é Hauser. Hauser é com H, tá? Você tem perfil no Instagram,
0: tenho,
1: né? Como que você tá lá no Instagram?
0: Arroba Laura T. Hauser.
1: Laura T. Hauser, que é o Hauser dela é com H, Hauser. O livro, Hugo, chama-se Saber Conversar na Era da IA. Dois pontos. Sobreviver na tecnoafetividade. Se você colocar no Google, aí nas Amazon, você já encontra, né?
0: Sim.
1: Saber Conversar na Era da IA, a editora Alta Books. Laura, a gente está quase acabando a conversa, mas eu quero te fazer essa última pergunta. Uhum. Nessa linha mesmo de algumas saídas ou não? Vai, aqui pensando um pouco que não tem muito o que fazer. Eu falei aqui, a Fê Guerreiro, né, tava do She Talks maravilhosa, ela tava com essa inquietação assim como eu, todo mundo que tem filho também pensando, meu Deus, as mentes estão sendo moldadas por esse pensamento linear, que tragédia, não tem mais o que fazer e tal. Como que é, você falou assim, a gente tem que se graduar em ser humano. Você tem algumas saídas, você que é uma nerd de humanas, como eu, também fascinada por tecnologia, mas fascinada pelo humano. Como é que a gente pode conviver sabendo que tem aí um pensamento super condicionado, que vai estar cada vez mais condicionado do que nunca? Como é que pessoas fazendo terapia com IA, acreditando que serve. Eu fico muito chocada, desculpa aí quem acredita que funciona. Como é que você está sentindo que tem saída? No livro aponta saídas?
0: Apontam saídas.
1: Como é que a gente pode ver isso?
0: Inclusive, assim, de dicas para ter conversas intencionais e objetivas.
1: Pra saber conversar.
0: Sair da lógica da reatividade, eu acho que é a primeira coisa. A modulação comportamental algorítmica nos molda para ser reativos. Então, aquilo me deu ódio, eu vou responder. Aquilo, não, então eu vou curtir. Então, sair da reatividade e pensar nos objetivos dessa conversa. Se ela é produtiva, se meu interlocutor vale a pena, se meu público vale a pena ou não. Ou se vale mais a minha paz. Né?
1: Sim.
0: E tem o outro lado, né, que o John Maeda, John Maeda, VP de Inteligência Artificial da Microsoft, falou num evento que a única grande habilidade que a gente vai ter que ter no futuro é pensamento crítico.
1: Maravilha.
0: Só que fácil, né, John Maeda? Como é que eu tenho pensamento crítico se eu vivo numa lógica da Revolução Industrial que é maquínica? Que até hoje, né, tudo que foi priorizado e tudo que foi valorizado foi maquínico. Todos os KPIs de empresas são maquínicos, é eficiência, produtividade, né, dá certo. Então, assim, e isso passa a ser tomado pela máquina, porque ela sempre vai fazer muito melhor que a gente isso. A nossa sobra tudo aquilo que a gente desvalorizou até hoje, que é o pensamento crítico.
1: Humano.
0: E humano, não só pensar no humano, sistêmico, que vá além do humano e que pense também. O livro fala de soluções conjuntos, de cocriação e criação com IA no meio, inclusive. Né? Que a gente pense junto com natureza, humano e tecnologia, para sair desse pensamento binário. E eu falo muito, assim, do que eu penso que é exercitar o pensamento crítico para mim, que é sair da reatividade, exercitar a empatia, mas não de uma forma fofa e fluffy, porque é uma coisa super difícil, mas assim, leia filosofia, questione-se. Questione-se todo o tempo e questione o outro, questione a IA. É? E fomente a crítica em todos os momentos. Eu acho que é por aí. Negue-se o automatismo. E tem um amigo meu, que é o Douglas Rushkoff, que fala algo genial. Ele é um professor de Nova York, que ele fala, seja estranho. Cultive sua estranheza. Não entre nesse autotune eterno.
1: Gente, que conversa foi essa? Eu vou ter que convidar o ouvinte a ler o livro da Laura e ler o meu de novo. Porque eles são, assim como eu estou encontrando uma irmã intelectual e de alma, porque eu não acredito só em intelecto, eu acredito que alma seja uma busca de uma inteligência sofisticadíssima do humano, talvez até exclusiva só do humano, hein? Vamos lá, apimentando a conversa aqui, mas isso é um outro papo. O livro que a Laura está lançando é Saber Conversar na Era da IA, Sobreviver na Tecnoafetividade. Está sendo lançado agora. Eu vou convidar você a ler o livro da Laura. E se você não leu o meu ainda, lê na sequência, porque eles dialogam, como sei o que sei. Eu falo sobre IA em termos de inteligência ancestral. É assim, a gente está olhando para os mesmos lugares, Laura, de perspectivas diferentes. A Laura, que além de ser graduada em História pela Universidade Panteão Sorbonne, é mestre em Sociologia da Cultura pela Sorbonne Nouvelle. É pesquisadora do Departamento de Comunicação e Semiótica da PUC e também consultora em cultura de inovação para instituições públicas e privadas. Se você quiser mais da Laura, ela está lá no Instagram, no arroba Laura T. Hauser, com H, mas também no livraço que ela está lançando, que faz parte aqui da curadoria que o Revista CBN faz semanalmente, de pensadores, pensadoras, livros, arte, assuntos interessantes para a gente mergulhar e mergulhar para se abastecer de bons alimentos para o corpo, para a mente, para as emoções, para a alma, para tudo. É isso, minha querida. Sucesso com o livro.
0: Poxa, muito
1: Volte
0: obrigada.
1: Volte mais vezes e espero que você continue trazendo aí luz para a gente nesses tempos de tanta falta de conversa profunda e interessante, nesses tempos de IA.
0: Muito obrigada, Pétria. Até breve.
1: Até uma próxima. Laura Hauser com a gente hoje aqui no Revista CBN. 2 horas em ponto, repórter CBN.
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sábado 27 de junho de 2026. O último fim de semana de junho traz mudanças no tempo no país. A chuva forte retorna à região sul neste sábado, avançando por Santa Catarina e Paraná com risco de granizo. Na retaguarda da frente fria, o Rio Grande do Sul terá mínimas de até 2 graus e geada. Já no centro-oeste, tempo seco predomina com calor de 35 graus.

0: senador Jacques Wagner criticou a atuação da Polícia Federal na operação do Compliance Zero, em que ele foi alvo de buscas. Em entrevista à Folha de São Paulo, o senador relatou ter levado a reclamação diretamente ao presidente Lula. O parlamentar condenou a divulgação de imagens de dólares em espécie apreendidos em um endereço ligado a ele, classificando o episódio como espetacularização. Investigado por suposta atuação em benefício do Banco Master em troca de vantagens indevidas, Jacques Wagner deixou a liderança do governo no Senado nessa semana. O senador confirmou ter relação com Augusto Lima, ex-sócio da instituição financeira, mas negou o recebimento de qualquer favorecimento comercial. O Instituto Meteorológico Dinamarquês informou neste sábado que registrou a temperatura mais alta desde o início das medições no século XIX. Pelo menos 193 milhões de pessoas em toda a Europa, incluindo 75 milhões na Alemanha, enfrentam temperaturas acima de 35 graus devido a uma onda de calor que se desloca para o leste do continente. A Europa atravessa a segunda grande onda de calor em 2 meses e os recordes caem em série. No horário de Brasília, 2:03.
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1: Informações aqui no Revista CBN com o repórter Guilherme Gimenez. Guilherme.
2: Vamos lá, Pétria. O tenente da rota, irmão de Eloá Pimentel, foi baleado na cabeça neste sábado na Avenida Goiás, em São Caetano do Sul, na Grande São Paulo. Segundo a Secretaria de Segurança Pública, Ronickson Pimentel dos Santos estava à paisana quando foi atingido por disparos feitos por dois homens em uma moto perto da Câmara Municipal. O policial, vítima da tentativa de homicídio, foi socorrido por equipes de resgate com apoio do helicóptero Águia da PM e levado inconsciente para o Hospital Mário Covas. O estado de saúde ainda não foi divulgado. A ocorrência foi encaminhada à delegacia sede de São Caetano do Sul e segue em andamento com diligências para identificar e localizar os autores do crime. Ronickson é o irmão mais velho de Eloá Cristina Pimentel, que aos 15 anos foi morta depois de ser mantida em cárcere privado pelo ex-namorado Lindenberg Alves no apartamento em que morava num conjunto habitacional em Santo André. O caso aconteceu em 2008 e teve grande repercussão nacional. A reportagem da CBN segue apurando os desdobramentos dessa ocorrência. Pétria.
1: Obrigada, Guilherme. 2:05.
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1: 2:06.
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1: Terceira e última hora do Revista CBN. Esse programa aqui não corre, a voa! É rápido demais que passa, é muita coisa boa que a gente traz aqui na programação do Revista CBN. Eu próprio, você pode ter certeza que eu faço a curadoria das entrevistas que vão ao ar aqui para você, mas eu própria me delicio com a possibilidade do encontro, das conversas, da profundidade, do nível dos nossos entrevistados, das pesquisas. Essa que acabou de passar por aqui, maravilhosa, sobre conversas em tempos de IA. E eu te convido a participar comigo, mandar sua mensagem para cá, o seu alô para mim ao longo do programa. Temos mais uma hora de programa. É @petriachaves no Instagram, também no WhatsApp da CBN e no e-mail petri@cbn.com.br. A Fátima Morales Santos falando assim: Petria, ha, ha, ha, estou rindo muito com as respostas dos meus colegas ouvintes sobre essa pesquisa que você trouxe no começo do programa sobre acordar cedo. Ela fala assim: eu acordo diariamente às 4:30 da manhã, Petria. Começo a trabalhar às 7 e, ao contrário de alguns colegas, me sinto super bem. Mas, certamente, existem dados científicos que comprovam tal tortura. A pesquisa que eu trouxe no começo do Revista é de um neurocientista de Oxford, dizendo que é tortura moderna trabalhar antes das 10 da manhã. E ela fala assim: eu me questiono em relação aos bebês e crianças, sabia? Você diz o quê, Fátima, em relação a estudar cedo? Eu também me questiono. Os meus estudam super cedo e eu também. Mas é isso, a gente precisa conversar a respeito do assunto. Eu acordo super cedo, 4:30 da manhã também já estou de pé. Mais tardar, 5 da manhã. Então, eu sou matutina mesmo. Mas olha, movimentou a nossa audiência essa história de acordar cedo. Eu tô achando que amanhã eu vou continuar com essa enquete. Então você acompanha o programa de amanhã também e vai mandando. Se não der tempo de mandar no WhatsApp da CBN, vai mandando no @petriachaves no meu Instagram ou então no e-mail petri@cbn.com.br. Agora, 2:09, a informação não para na nossa programação. Antes da nossa próxima convidada, da nossa próxima entrevista, é Brasília que chama, com informação importante da capital federal. A repórter Marina Dantas volta com a gente, trouxe informações aqui no Abre do Revista CBN e participa também dessa terceira hora. Marina, boa tarde novamente.
8: Oi, Petra, boa tarde de novo para você e a todo mundo que continua nos acompanhando aqui. O ministro Luiz Fux acompanhou o voto do relator Flávio Dino, do Supremo Tribunal Federal, e formou maioria para autorizar parte dos chamados penduricalhos pagos a magistrados e membros do Ministério Público. Com isso, ficam liberados, desde que o Conselho Nacional de Justiça ateste a legalidade e a regularidade, os pagamentos de verbas retroativas que estavam suspensos. Além de Fux, acompanharam o relator os ministros Alexandre de Moraes, Gilmar Mendes, Cristiano Zanin e Edson Fachin. Pela decisão, passa a ser permitido o pagamento em dinheiro de férias, licenças-prêmio e plantões judiciais acumulados antes da definição das novas regras pelo STF, desde que esses períodos não tenham sido usufruídos por necessidade do serviço público. Em maio, a Corte havia proibido, por exemplo, o pagamento em espécie pela não compensação de plantões judiciais e de custódia quando magistrados permaneceram sob aviso para decidir sobre casos urgentes, como em feriados. Agora, os ministros admitem que em tribunais e ministérios públicos façam esses pagamentos em situações específicas. A decisão também autoriza que alguns magistrados mais antigos recebam verbas de natureza semelhante, incluindo um adicional de 5% sobre o salário a cada 5 anos de serviço público para cada benefício previsto. Os relatores propuseram limitar o pagamento dessas indenizações a 35% do salário mensal do magistrado. Porém, o ministro Luiz Fux abriu divergência nesse ponto e defendeu que não haja esse teto para que os valores sejam pagos integralmente. Segundo o ministro, como esses benefícios representam direitos já adquiridos, magistrados que deixaram de usufruir férias e licenças ou que atuaram em plantões por necessidade do serviço público devem receber a indenização integral. Fux também votou para manter válidas as decisões do Conselho Nacional de Justiça e do Conselho Nacional do Ministério Público que autorizem ou vedem o pagamento de verbas extras, inclusive de forma retroativa, ainda que elas não estejam expressamente previstas na Lei Orgânica da Magistratura. O julgamento ocorre em sessão virtual e os demais ministros, Carmen Lúcia, André Mendonça, Nunes Marques e Dias Toffoli, têm até a próxima terça-feira, dia 30, para apresentar os seus votos. Pétria.
1: Obrigada às informações importantes com a Marina Dantas. Portanto, STF formando maioria para liberar parte do pagamento dos penduricalhos. A gente com informações ao vivo em Brasília, Marina Dantas. E a qualquer momento, a nossa informação em Brasília, a nossa reportagem em Brasília, volta atualizando informações importantes para você. Agora, 2:12.
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1: Se tá difícil respirar, se tá difícil ser humano ou humana nessa era de tecnologia, inteligência artificial, eu trago para você um pouquinho de inteligência natural, de poesia pro Revista CBN. Agora, pra gente ter um pouco de inspiração, sair um pouco da lógica binária, da lógica toma lá da cá, poesia é um grande remédio para os nossos tempos atribulados. Inclusive, no meu primeiro livro, Escute Teu Silêncio, eu sempre costumo deixar como dedicatória para os meus leitores, né, para quem lê Escute Teu Silêncio, eu falo assim na dedicatória, que o silêncio, né, o estado contemplativo, te traga mais beleza e poesia. E eu trago uma poeta hoje aqui para conversar com a gente no Revista CBN, é a Luciana Portolano. Ela que, nesse domingo, vai estar lançando esse lindo livro Por Debaixo da Minha Pele. E ela vai contar um pouquinho para mim. Descobertas tiram as cobertas das cicatrizes que um dia foram varizes, com sangue a pulsar daquilo que quer extravasar. E por meio das palavras, ela que tem uma história de vida linda, extravasa sentimento, inteligência, sentimento, muito bom. E a Luciana está aqui com a gente falando desse lançamento e falando um pouquinho da vida dela, como é que a vida dela pulsa a poesia. Luciana Portolano, boa tarde.
9: Boa tarde, Pétria. Obrigada por essa oportunidade incrível de estar aqui contando um pouco mais sobre esse livro e a minha história.
1: Luciana, por que a poesia?
9: A poesia foi a forma que eu achei para tirar esses sentimentos de dentro do meu corpo. O nosso corpo, ele tem o registro de toda a nossa vida, ele guarda tudo que nós vivemos.
1: Tudo.
9: E muitas vezes existem sentimentos latentes que, se a gente não tira para fora, se a gente não sente, não extravasa, eles acabam se transformando em outras coisas, né? Até em doenças, e muitas vezes. Então,
1: com certeza absoluta.
9: Esse sentimento que pulsa, né, muitas vezes, ele pode sair para fora de diversas formas. E no meu caso, saiu através de poesia.
1: Mas a poesia sempre foi da parte da tua vida, né? Desde criança, talvez, adolescente.
9: É, na verdade, eu tinha participado de um concurso de poesias. Na escola ainda tinha ganho. E até eu coloco isso na dedicatória do meu livro, né, no início. E o meu pai guardou essa poesia e me trouxe. A minha mãe me trouxe essa poesia de volta depois que ele tinha morrido. E eu já vim escrevendo nos últimos anos. E quando ela me trouxe essa poesia, eu falei, nossa, isso é um sinal de que eu devo continuar nesse caminho. E eu fui escrevendo aos poucos, nos últimos anos, até que chegou uma hora que eu vi que eu tinha uma narrativa, né? Foi todo um caminho. E quando a pessoa lê o livro, ela percebe que tem um caminho da minha própria evolução, né? Do meu próprio, da minha própria transformação, da minha autotransformação. E então a poesia permitiu que eu tirasse esses sentimentos que gritavam muitas vezes, que pulsavam, e que eu não achava uma forma de falar. Então eu ia escrevendo para mim mesma, né? Essas poesias foram escritas inicialmente para mim, no meu caderno, até que chegou uma hora que eu vi que eu tinha que publicar e que isso ia ajudar outras mulheres também a trazer para fora, a terem a coragem, né? Porque tem muito da minha história, da minha vulnerabilidade, das coisas que eu vivi. E acho que, às vezes, a gente precisa trazer essa força para outras mulheres se inspirarem e trazerem a voz do feminino, né? A voz dos nossos sentimentos, da nossa sensibilidade.
1: Totalmente. Eu falo muito aqui no Revista CBN há anos. Eu tenho um livro que chama Escute Teu Silêncio. Já falei dele algumas vezes aqui no programa de hoje. E em conversas que eu participo com mulheres, rodas, palestras, o que seja, eu falo muito sobre a necessidade que a gente tem hoje de respirar, trazer atenção para a respiração. No meu caso, como uma pessoa que pratica yoga há muitos anos, como uma comunicadora apresentadora ao vivo, hoje mesmo o ouvinte nem pensa, nem pode imaginar, mas no começo do programa hoje, comecei a ter uma tontura estranha aqui. Juliano Fonseca me olhou preocupado. E o que eu fiz? Eu respirei. Eu apliquei técnicas de respiração aprendidas e potentes para eu respirar e para eu me autorregular. Estou aqui na última hora de programa, feliz da vida de te receber, ótima. E você fala aqui, num trecho, no comecinho, explicando um pouco o livro, que a poesia é um respiro na tua jornada. O que é respirar para você e como é que a palavra se coloca dessa maneira? Você também busca respiração de outras formas, Luciana?
9: Sim, através da yoga, através do silêncio, através da meditação. O respiro é essa pausa, né? É esse ar, é essa vida que entra dentro da gente para que a gente se, como você mesmo disse, se reorganize, né? Então, a gente precisa dessa pausa para se reorganizar. E acho que esse respiro vem daí, né? Então, a poesia é uma pausa em que eu olho internamente, percebo o que vem, coloco para fora, né? E acho lindo.
1: E ler o teu livro é isso também, tá? Deixa eu falar aqui, inclusive, para quem está acompanhando a gente e você fica pensando, poxa, eu queria tanto, estou sem tempo, eu queria tanto ler alguma coisa que me impacte, eu não estou com tempo de ler, às vezes, um romance que demanda. Leia poesia, pequenas doses de presença. A Luciana traz isso no livro dela. Tem um trecho aqui, uma das poesias, eu vou ler só um trechinho, tá? Para também não tirar o leitor, né? Que com certeza vai querer ler teu livro. Ela fala assim: porque cansei de me comportar para agradar e atuar da forma que a sociedade vai gostar. Se a sociedade vive na hipocrisia, lá não é o meu lugar. Comportar é ficar dentro das portas que querem me limitar. A vida passa a ser controlada e não há nada a buscar. Saí em busca da verdade que me habita, mas que eu nunca tinha encontrado. Tinha um mero presságio de que algo maior estava guardado por debaixo da dor que eu tinha abafado. E o grito tinha ficado engasgado. É lindo que você traz o teu mergulho, a tua viagem por meio das palavras. Gente, que livro lindo, chama Por Debaixo da Minha Pele. Eu estou conversando aqui com a Luciana Portolano. Vai lançar em São Paulo amanhã, infelizmente, para quem está nas outras partes do Brasil. Mas quem quiser ver o livro, tem Sim. como online?
9: Está à venda na Amazon, tá. Tanto a versão física quanto online.
1: Por Debaixo da Minha Pele. Gente, é um livro lindo. E quando você fala disso, eu sei que você tem uma imersão, né? De sair de um modelo tradicional de vida executiva.
9: Trabalhei no mercado financeiro, depois criei minha primeira empresa de cosméticos.
1: Naturais, né?
9: É. Sim, e tudo isso tem a ver com a minha história, né? Porque os produtos da minha empresa, eles entram pela pele, né?
1: Então, é alimento para a pele.
9: É isso que está na primeira poesia, que a pele é um limite. Tá. Eu falo, é o órgão do respeito. O que está da pele para dentro, o que está da pele para fora. É esse limite entre o de fora e o de dentro, né? Então...
1: É o órgão do respeito. Que forte.
9: É.
1: Como é que foi a tua ida para a Índia? Isso também foi um divisor? Foi reconhecer de alguma forma a tua pele?
9: Foi muito divisor. Eu fui 4 vezes para a Índia. Só que a primeira vez foi a mais importante, que foi quando eu raspei a minha cabeça, né? Raspei os meus cabelos, porque eu queria...
1: O cabelo dela é lindo, gente. Meu Deus, deve ter sido doído.
9: É que eu queria viver uma nova vida. Então, foi muito simbólico. Né? E aí eu mergulhei no Rio Ganges e pedi para todos os meus karmas serem lavados.
1: Que forte.
9: E aí foi muito forte o que
1: Quando
9: eu vivi
1: foi
9: depois.
1: Isso?
9: Foi em 2018.
1: Tá.
9: E aí depois começou essa minha jornada, né, que eu trago aqui, que é uma jornada muito de cura, de eu trazer para fora tudo que estava guardado e que eu queria limpar. E então foi assim, muito importante. Essa ida e todo o significado que a Índia tem na minha vida. Que o yoga e tudo isso, né? Você sabe, você também está nesse mundo aí.
1: E me fala qual é a importância dessa mudança de vida que você tem, desse ritual de iniciação. Por isso que eu também te pergunto sobre a Índia. E dessa descoberta, dessa mudança de vida. As palavras, você sente, elas conseguem traduzir ou ajudar a amalgamar essa transformação, Luciana?
9: Sim, eu acho que as palavras são veículo para essa conexão entre o que eu sinto e o que eu trago.
1: Elas são forma, talvez?
9: Isso. Forma.
1: Elas são
9: Exatamente.
1: Uma forma de pele.
9: Exatamente.
1: Elas são uma espécie de pele também.
9: É, algo que está indo... Sim. Exatamente, a forma.
1: Fiquei pensando nisso agora. Tem alguma delas que mais te mexe ou foi mais doída ao longo do livro, ou dessas escritas que você guardou nos cadernos?
9: Tem umas aqui bem fortes, assim. Tem uma que eu falo, grita, Luciana, não sei se você lembra
1: essa eu não
9: dessa.
1: Sei.
9: Não, essa Enfim, não. Tem umas bem assim.
1: Eu vi
9: fortes,
1: essa,
9: íntimas.
1: É. Olha, tem outra aqui.
9: E é muito isso, né, do que você leu da outra, de comportar, porque eu era comportada.
1: Você era?
9: Era totalmente comportada.
1: Mudou muito.
9: E aí, depois que eu comecei todas essas transformações, que eu fui pra Índia, eu me rebelei, tipo, eu saí pra fora daquela comporta que me continha, Né? Então, foi esse movimento que eu fiz para poder ser quem eu era de verdade, ou achar quem eu era, né? Nessa busca constante.
1: E eu falo muito disso, assim, a necessidade que a gente tem de poesia, mais, de mais poesia. É tudo tão pragmático, é tomar lá da cá, eu me encontro com você porque eu tenho um interesse e você tem um interesse em mim. É assim que as relações são feitas. A poesia, ela é uma outra lógica, né? Inclusive uma outra lógica de inteligência.
9: A poesia, ela traz suavidade e ela também traz esse duplo significado.
1: Inteligência.
9: Porque quando você vai mais a fundo na própria poesia, você percebe uma série de coisas que quando você lê só com a mente, você não detecta. Então, ela tem um lado muito sutil que ajuda...
1: É uma leitura com o corpo, não é só com o intelecto.
9: Que ajuda a gente a entrar para, né, entrar internamente. Então, não só eu estou trazendo isso, mas cada pessoa que lê esse livro, de alguma forma, vai penetrar aqui dentro do meu ser e viajar junto comigo nessa jornada.
1: É sobre amor, é sobre transformação. Como que você definiria, assim, a tua jornada?
9: É sobre encontrar esse amor internamente. É sobre essa busca de quem eu sou, encontrar esse lugar e poder transformar e levar isso para o mundo. Sabe, tem um movimento nesse livro, nessa jornada que vem, que o leitor consegue percorrer junto comigo, né, dessa busca que entra internamente, me mexe, me move, e aí quando eu consigo achar esse lugar, eu trago e vou para fora e levo isso para fora.
1: Ai, que lindo. E
9: então tem um movimento
1: junto.
9: Aí.
1: Tem mesmo.
9: Tem um movimento.
1: Gente, está muito lindo o livro. Quero dizer para vocês, Por Debaixo da Minha Pele, é o livro que eu já disse aqui para vocês, Luciana Portolano. Ela lança, para quem estiver em São Paulo, ela lança amanhã, né, Lu? Conta pra gente.
9: Amanhã, na Livraria da Vila, da Fradique Coutinho. E vai ter uma leitura de poesias.
1: Que horas?
9: Às 5 da tarde.
1: Tá.
9: A ideia é justamente trazer um pouco mais do que está junto nessas poesias.
1: Tá.
9: Para que o leitor possa sentir junto. E não só pegar o livro e ler sozinho. Inicialmente eram poesias para serem lidas em voz alta, mas depois acabou não tendo isso na publicação, mas eu acho que esse exercício amanhã é para isso, é para trazer um pouco junto, né, qual é o ritmo, voltando um pouco para a história do respiro, e também o que me moveu para escrever aquilo.
1: Que lindo. Por Debaixo da Minha Pele, Luciana Portolano. Amanhã, então, para quem estiver em São Paulo, tiver alegria. Qual é o nome do livro da Luciana? A Marta Freitas está perguntando, a doutora Marta Freitas. A Maria Cristina falou, nossa, o que a Luciana está dizendo me remeteu um pouco à Pele que Habito, do Almodóvar. Aí a doutora Marta pergunta, então, o livro é esse, Marta. Por Debaixo da Minha Pele, a autora é a Luciana Portolano. Se você quiser, então, aí pesquisar pela internet, se não tiver em São Paulo, se não puder ir ao lançamento amanhã, mas vai ser amanhã, portanto, então, às 5, lá na Livraria da Vila da Fradique Coutinho, na Zona Oeste de São Paulo, vai ter leitura, vai ter poesia e fazendo o que eu adoro, né, como eu falo, se a contemplação é um veículo para a beleza, se o silêncio é um veículo para o amor, a poesia certamente é um fruto de um estado contemplativo, de mentes que conseguem alcançar estados contemplativos. Querida, sucesso para você, uma delícia.
9: Obrigada,
1: seu livro, meu já tem dedicatória.
9: Pétria.
1: E espero que mais pessoas possam sorver da poesia como forma de alimento intelectual e também para a alma.
9: Com certeza. Muito obrigada por essa oportunidade. Estamos juntos aí para que a voz feminina seja ouvida cada vez mais.
1: E só um detalhe também, antes de terminar, o teu Instagram, para quem quiser também acompanhar as suas redes sociais, você tem, né?
9: Sim, é @luciana.portolano. E eu também tenho um site, lucianaportolano.com.br, para conhecer um pouco mais do meu trabalho, que vai além da poesia.
1: Vai além da poesia, ela faz poesia também para a pele. Beijo para você, sucesso com o lançamento amanhã.
9: Obrigada, Pétria.
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0: Sábado, 27 de junho de 2026. A pré-candidata do PT ao Senado por Minas Gerais, Marília Campos, participa hoje de um evento do PSB em Montes Claros, na região norte, junto ao pré-candidato ao governo do estado, Jarbas Soares Júnior. Marília classificou como equívoco estratégico a decisão dessa semana do PT em lançar uma candidatura própria em Minas. Ela é a principal aposta do partido. Marília defende que o PT feche uma frente ampla para garantir um palanque mineiro ao presidente Lula. Ela insiste com a candidatura ao Senado. O capitão da seleção de Cabo Verde na Copa do Mundo, o atacante Rian Mendes, é investigado pela polícia da Nova Zelândia por causa de uma acusação de estupro. A denúncia foi feita por uma brasileira que trabalhou como intérprete para a seleção africana em amistosos na Oceania. O caso teria acontecido em março, no hotel em que a equipe cabo-verdiana estava hospedada. O caso é investigado desde o dia 10 de abril. O portal GE teve acesso a fotos de hematomas entregue à polícia, ao registro da denúncia e ao relatório médico da clínica que deu assistência brasileira com exames e atendimento psicológico depois do ocorrido. A brasileira foi contratada pela Federação Neozelandesa de Futebol. O governo boliviano anunciou o fim da paridade fixa com o dólar, que já durava 15 anos. Agora, a Bolívia vai adotar o sistema de câmbio flexível, supervisionado pelo Banco Central. A medida, que na prática desvaloriza a moeda nacional, busca conter a grave escassez de divisas americanas e reequilibrar a economia do país, que atualmente negocia um financiamento de US$ 2,5 bilhões com o Fundo Monetário Internacional. No horário de Brasília, 2:30.
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1: Fala, ouvinte do Revista CBN. A gente está aqui plugando a nossa querida Janaína Barros para o nosso quadro Páginas da Infância. E você participa comigo, manda sua mensagem para cá no arroba Petria Chaves, como faz aqui o Felipe Zangari. Ele fala assim, sobre IA e diálogos humanos, sugiro a leitura da encíclica do Papa Leão XIV. Inclusive, eu trouxe um trecho para ela, dela no meu Instagram, no próprio arroba Petria Chaves, falando a respeito disso e da questão do silêncio, da questão do uso das mídias sociais. Aqui o Anderson Clemente, nosso querido ouvinte da Alemanha, também trazendo aqui para a gente um destaque muito legal. O pessoal falando muito aqui, a Tereza Raquel. Nossa, ela escreveu, olha que coisa mais linda, deixa eu ver, eu não recebi ainda, Tereza, mas ela falou, escrevi essa poesia inspirada agora na sua conversa com a Luciana. Eu não recebi ainda a foto dela, mas faço questão de ler aqui no ar e também trazer aqui para os nossos ouvintes que estão participando aqui com a gente. Vamos lá, quem mais aqui? O Alejandrina, ela fala assim, Petria, eu sou do México, Nuevo León. Desculpa se meu português não é muito bom, mas eu gosto muito de ouvir o seu programa. E tem muitos, viu, Alejandrina? Gosto muito de ouvir seu programa porque estou estudando português. E também gosto muito de acordar cedo, diz ela aqui, porque aproveito o dia e tenho tempo para todas as minhas atividades. Saludos de Nuevo León. Ela diz aqui um abraço e acordo às 4:30 da manhã. Inicio o meu trabalho às 7 da manhã. Gosto muito de acordar. Que legal, Alejandrina. Muito obrigada a você e a todos os ouvintes que também participam e, enfim, ouvem o Revista CBN nesse intuito de treinar o seu português. Agora 2:33.
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1: Janaína Barros. Boa tarde, Jana.
2: Boa tarde, Petria. Boa tarde também aos ouvintes. Tudo bem por aí?
1: Tudo ótimo. Eu acabei de trazer poesia para as pessoas. Amanhã a gente tem um lançamento lindo aqui em São Paulo da escritora Luciana Portolano, Por Debaixo da Minha Pele. Inclusive, inspirando ouvintes que estavam acompanhando a Revista CBN, ouviram a entrevista e escreveram poesia na hora. É assim que eu gosto, porque poesia é uma forma de você ser e estar no mundo. Eu sempre me senti muito conectada com a poesia, Jana, desde criança. Às vezes até assim, lendo Ziraldo, sabe? Para mim, Ziraldo é poesia, entende? Eva Furnari é poesia. E como é importante a gente estimular essa maneira de ler o mundo, de ser no mundo, desde pequeno, Jana.
2: Sim, Petria, é uma linguagem que se aproxima muito da infância, né? Do olhar da criança para a vida, como você está falando, dos objetos que elas olham e veem outras coisas, da construção da linguagem, né? Não sei se você se lembra de alguma passagem da Yael e do Max construindo frases poéticas. Sempre tem, em todas as idades. A Olivia, recentemente, estava investigando uma câmera analógica e ela se sai com essa. O flash é a lanterna da câmera. E você para pensar, é poesia.
1: Linda.
2: É o que eles fazem todo dia, né? Brincando, descobrindo as coisas.
1: Muito.
2: A musicalidade também na poesia, né, Petra? O que lembra muito é as cantigas, os acalantos, os brincos, as músicas que a gente canta para eles quando eles são bebês. Então há essa ligação direta deles com a poesia. Muito adulto pode achar que poesia não é coisa de criança, que poesia é difícil para criança, mas a poesia está muito mais perto da infância do que a gente pode imaginar, Petria. Brincar é uma linguagem da infância, né? As crianças se entendem por meio do brincar em qualquer canto do mundo. E a poesia está ali muito próxima da brincadeira. A gente pode até trazer um exemplo, eu acho que um pouco mais concreto. Tem um verso da Adélia Prado que eu gosto muito, assim, para a vida, que é do poema Paixão. de vez em quando Deus me tira a poesia. Eu olho pedra e vejo pedra mesmo. Então, quer dizer, é o que pode explicar as situações difíceis da vida, né? Você perder a poética das coisas, mas as crianças quase nunca perdem, Pétria. Elas olham pedra e veem um milhão de coisas para além da pedra que está ali parada. Então, é um pouco sobre isso que a gente vai falar hoje.
1: Que coisa mais linda. Bom, você tem algumas indicações de livros para que a gente consiga introduzir a poesia para os pequenos, Jana?
2: Sim, trago aqui o primeiro, mostrando para quem está nas nossas transmissões, novo livro da coleção Brasileirinhos, do Lalau e da Laura Beatriz, saindo agorinha pela Companhia das Letrinhas, o Brasileirinhos do Cerrado. Eles que já estiveram aqui com a gente, né, Pétria, no Páginas da Infância, falando um pouquinho dessa relação da poesia com a infância e com a brincadeira. Eu me lembro muito de uma fala do Lalau, que fazia justamente essa relação da poesia com a brincadeira. E ele citava o José Paulo Paes, que é um mestre dele, em quem ele se inspira muitíssimo. E ele citava o poema Convite. Ele dizia: fazer poesia é brincar com as palavras. Total. E aí está essa relação tão próxima, né, com as crianças e com a brincadeira. Nesse novo livro, Brasileirinhos do Cerrado, eles trazem um pouquinho da vegetação, dos animais, do ambiente ali do Cerrado, além de informações científicas, né, baseado numa grande pesquisa. Isso é uma marca da dupla nessa coleção de Brasileirinhos. E é onde encontrar esses Brasileirinhos. Cada um deles ganha um poema, ganha uma pintura da Laura Beatriz, ganha também uma informação ali, um box de uma informação, traz um nome científico, traz curiosidade sobre como eles vivem, como se alimentam, quais são os predadores, informações muito reais, né, Pétria? Trazendo até um pouquinho dessa consciência ambiental para as crianças, né? Que muitas vezes esses animais estão, sim, correndo risco de extinção. Muitos deles já desapareceram e voltaram a ser encontrados em outros pontos do país. Então, acho que levanta um pouco dessa informação junto com a poesia. E é o que eles dizem, né? Às vezes a gente tem que lidar com informações tão difíceis, tão duras, como essas dos animais que correm risco, correm perigo, e as crianças têm uma ligação tão próxima com os animais. Então, por que não fazer isso de uma forma mais delicada, através da poesia, trazendo um pouco de beleza também, para que eles possam se aproximar, para que eles possam conhecer, para que eles possam criar essa consciência crítica e também ambiental, né, Pétria? É interessante juntar essas duas coisas, a poesia e a informação.
1: Lindo, maravilhoso. Mais dicas?
2: Mais dicas. Essa é uma novidade de hoje, que eu acho que para quem gosta do Lalau e da Laura Beatriz, tem que ter na biblioteca, é mais um volume dessa coleção deles, mas aí eu trago também alguns outros livros que para a gente ir criando acervo, tá? Livros que não são exatamente novos nem lançamentos, mas que eu acho que valem para ter na biblioteca das crianças quando a gente fala de poesia. O segundo é esse daqui que está na minha mão, é um livro bem pequenininho, capa dura, minha mão está do lado para vocês terem ideia do tamanho dele. Chama Escondido. É da chilena Maria José Ferrada, tá. Chegando mais perto aqui. Tem ilustrações do Rodrigo Marim Matamoros e saiu pela Ozé. E aqui a capa já denuncia um pouquinho, né? O título também. O que só uma criança é capaz de ver, Pétria, de enxergar? O que a gente enxerga para além da superfície das coisas, né? Toda coisa tem ali um lado escondido, algo que está ali dentro dela, que a gente precisa ampliar o olhar, ampliar a percepção para uns objetos do cotidiano, para a gente descobrir um pouco essa parte oculta e até mágica, por que não, dos objetos, né? Trazer um pouco desse encanto para as crianças. A premissa é encanto. A premissa é algo básico, né? O que está escondido dentro de um objeto? O quê? Uma lâmpada, por exemplo, pode ser o lar de uma família de vagalumes? E uma cômoda pode abrigar todas as estações do ano? E uma maçã, como a gente está vendo aqui na capa?
1: Lindo.
2: Uma maçã, ela diz, tem uma estrela dentro. Simples assim. Simples assim, como as coisas que a gente enxerga no dia a dia. Eu mostro aqui a página da maçã. A poesia está nas coisas simples também,
1: é,
2: né, Pétria?
1: Na realidade, né? Não precisa de muito. Eu acho que tem uma conexão que só mentes muito brilhantes podem entender, da poesia, que é conectada com a própria realidade, né? Só que é uma realidade tão profunda, tão sutil, tão inteligente, que se você está atordoado na sua pressa, na sua falta de respiro, você não vê. E a criança vê. A criança vê. Você falou assim, eu comecei a lembrar de várias passagens assim, em casa com os dois. É lindo demais, assim. E uma pena que talvez a própria tecnologia, que é importante e essencial, vai, como a gente falou aqui no programa de hoje, condicionando as mentes já pequenas a terem um pensamento mais programático, programado, né? E deixa eu te perguntar, você tem também Cecília Meirelles pra gente?
2: Tem. Nosso último livro de hoje, na minha mão também, aqui nas transmissões.
1: Ah, esse é o
2: Cecília
1: clássico.
2: Meirelles. É um clássico, né, Petra? Eu acho que tem que ter na Biblioteca das Crianças, ou Isso ou Aquilo. É um clássico da poesia infantil. Você acredita que completou 60 anos? 60 anos esse livro, ganhou aqui essa edição especial que eu estou mostrando, capa dura, revestida de tecido, detalhes prateados aqui no miolo lindo. Das páginas.
1: Eu tenho essa edição.
2: Traz, é linda, né? Traz as ilustrações do Odilon Moraes, outro mestre da literatura para as crianças, 56 poemas. Um pouco das escolhas infantis, né, dos dilemas da vida, das brincadeiras, do sonho, dos desejos, da imaginação. Uma forma bonita, Petra, de apresentar os grandes poetas, aqueles que a gente, como adulto, já ama, para as crianças. Cecília Meirelles é uma delas, e fez essa aproximação tão linda com a infância nesse livro aqui, que saiu pela Global.
1: Que lindo, meu amor. Então, retoma aí pra gente. Ou Isto ou Aquilo, da Cecília, o da... Da chilena.
2: Poesia, então, no nosso Páginas da Infância de hoje. O primeiro, Brasileirinhos do Cerrado, Lalau e Laura Beatriz, saiu pela Companhia das Letrinhas, é um lançamento da coleção. O segundo é O Escondido, da Maria José Ferrada, saiu pela Ozé, e traz essas colagens também, numa poesia visual, essa brincadeira bonita aqui do Rodrigo Marim Matamoros. E o último clássico da Cecília Meirelles, completou 60 anos, Ou Isto ou Aquilo, com ilustrações do Odilon Moraes pela Global Editora. Pétria.
1: Janaína Barros, nossas páginas da infância, nosso capítulo de hoje, poesia para a infância. Um beijo, meu amor, ótimo sábado para você, até sábado que vem.
2: Beijo, Petra, para você e para os ouvintes com quem eu continuo conversando lá no arroba Bejanaína.
1: 2:44 agora.
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0: Onda de calor, tá? A gente está noticiando isso. Eu também não peguei esse momento, mas que situação, né? E, inclusive, esse é um assunto, alguns assuntos críticos, né, estão na boca dos europeus agora de forma muito contundente, né, Paula?
1: Sim, com certeza. Eu voltei no sábado, mas sexta e sábado estava fazendo 35 graus. É, assim, uma situação não dá nem para explicar, porque a gente aqui no Brasil, tá acostumado com calor, mas não é a mesma coisa, porque assim como a gente não está preparado para o inverno, eles não estão preparados para o verão. Só que esse verão é um verão que não é, um verão desmedido, né? Enfim, questões climáticas e tudo mais. Então, acho que são coisas muito mais complexas do que apenas passar calor, né? É,
0: Total.
1: mas enfim.
0: Com certeza. Bom, mais uma questão aí para os europeus se preocuparem, então, com uma questão política
1: Sim.
0: efervescente. O que que você foi fazer em Paris? Me conta.
1: Eu fui para o Vivatec, mas eu acabei pegando os dias. O Vivatec é um festival de tecnologia, criatividade, enfim. E foram 4 dias de festival, só que eu fui alguns dias antes do festival começar para justamente ver algumas coisas. Uma delas eu trouxe aqui para conversar com você e trazer para os nossos ouvintes essa referência, que é a Leonora Carrington, que talvez seja. Talvez não, acho que é a minha artista preferida da vida. E ela está em cartaz em Paris, então quem estiver em Paris até o dia 19 de julho, eu acho que é uma exposição assim realmente imperdível, que está em cartaz no Museu de Luxemburgo. E aí já fica a dica do passeio, o Museu de Luxemburgo, o parque do museu, atrás do museu, é uma delícia para ficar lá, tomando um solzinho, tomando um sorvete, muito
0: Ai,
1: gostoso
0: que
1: esse
0: delícia!
1: passeio. É, mas eu acho que essa exposição ela é imperdível porque é a primeira vez que tem tantas obras da Leonora Carrington reunidas numa exposição na França. Então são 126 obras entre objetos que ela cria, pinturas, fotografias, quadros, enfim, série de fotos que ela faz para uma revista experimental de arte, enfim. A Leonora, ela é uma das artistas surrealistas mais importantes do movimento, mas assim como outras mulheres, ela foi apagada, né, por grandes nomes como Salvador Dalí, e ela tem sido resgatada tanto nas artes quanto na literatura. Então, eu acho, ela é uma multiartista, né? Então, só para dar um breve contexto para os ouvintes,
0: Vamos lá.
1: ela é uma multiartista que trabalha muito a questão do inconsciente, assim como todos os artistas surrealistas, só que ela tem esse inconsciente feminino sendo trabalhado ali nas obras. Ela vai pegar coisas das referências célticas. Ela, assim, ela é uma artista muito fascinante, justamente pela vasta sensibilidade que ela tem de entender determinadas questões. Ela nasce na Inglaterra, só que ela, por conta da Segunda Guerra Mundial, ela acaba migrando para o México, que é onde ela passa a maior parte da vida dela. Então, ali ela tem também grandes referências muito interessantes da questão da morte, né? A relação que a cultura mexicana tem com a morte. E ela acaba também trazendo isso para as obras dela. Mas, além disso, ela fala de coisas muito interessantes, que são esses sonhos, né? Sonhos diurnos, sonhos noturnos. O quanto que o nosso inconsciente fala com a gente por meio de imagens, de cenas, né? De personagens, e que isso faz parte de tudo que ela está ali produzindo, né? Em termos de quadros, objetos, ela trabalha bastante com alguns personagens em madeira, né? Ela faz como se fossem uns bonecos. Então, assim, é incrível, incrível, incrível. Inclusive, uma das obras dela foi inspiração do look que a Madonna usou no Met Gala esse ano. E aí voltaram a falar bastante sobre ela, inclusive, porque, enfim, ela tem cada tela dela, e é muito engraçado porque você vê, eu já tinha visto algumas obras dela via na internet e tal, mas quando você chega e você vê uma obra dela pessoalmente, assim, tem tanta coisa dentro da obra, tanto detalhe que você fica assim, nossa, não tem como, né, experienciar a obra de arte de
0: Grita,
1: outra
0: né?
1: forma
0: Grita na nossa
1: que não
0: pele. É tão maravilhoso poder
1: presencialmente.
0: ver,
1: Sim.
0: né,
1: Muito.
0: Paula?
1: E eu fiquei super emocionada justamente por eu ter essa relação muito próxima com ela, assim, né, afetiva. Então, chorei na exposição. Eu sou uma pessoa que chora vendo quadros. Não
0: Leonina,
1: me aguentei.
0: somos.
1: Não me aguentei, chorei. Mas eu queria trazer uma dica para os ouvintes que não estarão em Paris até o dia 19 de julho, que são dois livros que têm tradução para o português, que é o Lá Embaixo, que é esse daqui, editado pela editora brasileira Sem Cabeças, que é uma editora, inclusive, excelente. Tem vários livros de autores surrealistas, André Breton, enfim, vocês encontram bastante coisa deles. O Lá Embaixo é um relato

0: da própria Leonora, né, um livro em primeira pessoa, que ela conta sobre, entre a Primeira e a Segunda Guerra Mundial, quando ela foge, né, da Inglaterra, ela é captada na Espanha e ela vai parar numa instituição psiquiátrica, e à força, né, ela presa à força. E ela escreve o relato dessa passagem, né, aqui nesse livro. Só que o texto dela é bem surrealista também, né? Então a gente nunca sabe ali o que aconteceu. Nem ela sabe o que aconteceu, porque ela passa esse processo muito marcada pelos efeitos dos remédios, né, que ela toma ali. Então ela tem esse momento assim de não saber se ela sonhou, se ela viveu, se ela delirou, né? E aí ela junta isso nesse relato, que é um relato muito impressionante, acho que muito interessante para quem gosta de saber quem são os artistas, né? Eu acho que esse é um livro bem interessante para conhecer um pouco mais de como funciona a cabeça da Leonora Carrington. E aí, entrando nos romances, ela tem esse livro maravilhoso que chama A Corneta, com tradução da Fabienne Sex, publicado pela editora Alfaguara. É um livro incrível, ele também é super surrealista, como ele é um romance surrealista, também pede um certo desprendimento do leitor dessa noção narrativa muito clássica, sabe, de que as imagens representam as imagens, então um copo é um copo, sabe, um gato é um gato. Aqui, no fim das contas, ela vai misturando esses elementos reais, né, da nossa vida real, mas com esses signos surrealistas. Então cabe a nós também, eu acho um livro excelente para um exercício de imaginação, sabe, de você mergulhar nesse espaço inconsciente que todo mundo tem, né? Claro, Freud está aí para contar para gente, né, na interpretação dos sonhos. Mas eu acho que esse livro, assim, ele é bem interessante. É uma leitura assim que eu acho que me deslocou bastante de um lugar que eu tenho pensado muito sobre a literatura contemporânea, que tem os livros, parecem que eles estão falando sempre sobre os mesmos assuntos, sobre as mesmas temáticas. E quando eu li esse livro, eu fiquei, nossa, caramba, sabe, me tirou um pouco dessa bolha temática que a gente tem vivido nesse nosso tempo, e que foi assim muito gratificante. Assim, foi uma leitura que eu indico ela para várias pessoas, né, principalmente quem gosta de literatura fantástica, sabe?
1: Amo.
0: Acho que
1: É,
0: é
1: tipo, acho.
0: muito, muito
1: E
0: legal.
1: importante ter
0: Sim.
1: referências femininas, né, de literatura fantástica,
0: Com
1: de realismo
0: certeza,
1: fantástico,
0: sim.
1: porque a gente tem muitas referências de homens, né, quase que
0: Tem.
1: hegemonicamente, né, Paula?
0: Exatamente. E aí eu tenho uma dica mais breve aqui para os nossos ouvintes, pensando, né, nas mulheres surrealistas. Elas também fizeram. O movimento surrealista era um movimento artístico que ele foi transversal, né? Então ele tinha ali artistas, pintores, né? Então escritores, cineastas. Então é um movimento bem completo. E quem gosta de cinema, tem uma cineasta que eu assim sou apaixonada pela obra dela, que é a Germaine Dulac, que ela também é uma francesa, né? Tem ali esse lugar, a França, pautando aqui a minha participação hoje, mas ela é
1: Maravilhoso.
0: nascida na França, foi criada em Paris. Ela teve uma criação artística muito forte, tanto pelo tio que acabou criando ela, porque ela teve ali uma situação de perda familiar muito jovem, e ela acabou sendo criada pelo tio, que era um patrono das artes na França, em Paris. Então ela viveu esse movimento ali da virada do século, né? E ela começou a carreira dela sendo uma crítica de teatro, e aí ela começou a fazer peças teatrais também, e depois ela migra para o cinema junto com o marido dela na época e mais alguns colegas para fazer uma produtora independente. Ela queria fazer alguns filmes e tal. E ela tem uma carreira muito interessante porque ela faz filmes mais comerciais, digamos assim. Então tem filmes românticos, melodramáticos, mas ela também faz filmes surrealistas, experimentais. E aí a gente tem, falando nessa coisa dos homens, né, a gente tem na nossa cabeça O Cão Andaluz, né, como o primeiro filme surrealista
1: Buñuel.
0: da história do cinema, por conta do Luis Buñuel, com participação do Salvador Dalí. Mas na verdade quem é a autora do primeiro filme surrealista é a própria Germaine Dulac, com A Concha e o Clérigo, que é um filme de 1928. O Cão
1: Tá.
0: Andaluz é de 29, e os ouvintes conseguem encontrar esse filme na íntegra no YouTube, porque ele está em domínio público. Então você consegue assistir o filme, tem 40 minutos. Ele é um filme sem falas, sem diálogos, né? Então não importa qual versão você encontrar, né, qual língua vai estar, isso não vai fazer a menor diferença, porque ele é um filme que ele é puro signo, né? Inconsciente, assim, é uma história que conta sobre um clérigo que ele fica apaixonado pela esposa de um militar. E aí, como ele é um clérigo, ele não pode, de fato, realizar esse desejo por essa mulher, então essa repressão desse desejo gera imagens inconscientes nele e ele acaba ficando obcecado por essa mulher. E aí o filme é uma grande inspiração surrealista e que eu acho maravilhoso para entender como essas mulheres também pensam o surrealismo a partir do desejo feminino, a partir das referências femininas, né, da imagem da mulher na sociedade e o quanto que isso também incorpora ao nosso repertório, né? Eu acho que são duas artistas assim que vale super a pena a gente ter na nossa imagem mental, na nossa vida.
1: Paula Jacob, meu amor, você é essencial. Você, eu não canso de dizer, a cereja do bolo. Olha, se prepara, porque assim, a Paula Jacob, você já está habituada a ouvir aqui, mas a gente vai ter uma oficialização, vai ter uma estreia. Mas é tudo depois da Copa. Continua com a gente, porque vai ter muita
0: Sim. Sim.
1: gente linda aqui. Inclusive, oficialmente, Paula Jacob aqui como essa nossa estrela de cultura. Eu estou aqui simplesmente no site do Museu de Luxemburgo, coisa chiquíssima, chiquérrima, onde acontece a exposição, né, da Leonora Carrington, isso em Paris, exposição dedicada a Leonora Carrington. Vai até o dia 19 de julho de 2026. Se você estiver então passeando aí, flanando por Paris, não perca a dica de Paula Jacobi. Eu vou trazer corte aqui do que a Paula trouxe para você nas mídias sociais, no arroba Petria Chaves. A gente vai também estar no arroba CBN Oficial com o que a Paula trouxe aqui para você guardar, mas você pode reouvir essas dicas da Paula, tanto no podcast do Revista CBN, quanto no YouTube, fica com a conversa na íntegra. Meu amor, obrigada, bem-vinda de volta, sempre com ótimas
0: Obrigada.
1: dicas, o melhor Instagram, o melhor perfil de Instagram, assim, que eu amo seguir, tá lá no P.
0: Imagina.
1: Jacob. Beijo para você, boa semana e
0: Um
1: até sábado
0: beijo,
1: que
0: beijo aos
1: vem.
0: ouvintes. Até semana que vem. Tchau.
1: Quer dica boa de cultura? Vem com a gente. Quer mergulhar no fundo da sua própria poesia? Vem com a gente também. É muito mais do que informação, é reflexão, é contato, é roda de conversa, é experiência. É isso que a gente busca, cada vez mais experiência na pele, como trouxe aqui pra gente uma das nossas entrevistadas de hoje. Eu vou ficando por aqui. A produção do Luiz Fernando Figliage, acho que é a segunda vez que ele faz produção pra gente. Muito bom. A gente teve também o Ender Starrs no começo do programa. E os trabalhos técnicos, a sonorização dele, que aprovou já a trilha sonora e a chancela dele, Juliano Fonseca.
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1: Agora você fica com o Show da Notícia e o Leandro Gouveia. Ótima tarde para você. Obrigada pela companhia. Eu sigo no arroba Petria Chaves na tarde de hoje, amanhã e sempre. Amanhã eu volto, pontualmente no Revista CBN ao meio-dia. Tchau.
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0: sábado, 27 de junho de 2026. 4 dos 10 ministros do Supremo Tribunal Federal apresentaram um voto conjunto para liberar parte dos penduricalhos no pagamento dos magistrados. Alexandre de Moraes, Cristiano Zanin, Flávio Dino e Gilmar Mendes defenderam autorizar, entre outros benefícios, o pagamento de férias ou licenças-prêmio adquiridas antes de março, quando o próprio STF limitou os penduricalhos a 35% do teto. O ministro Edson Fachin acompanhou os colegas, dando o quinto voto a favor. O julgamento em plenário virtual vai até terça. Uma central de mineração de criptomoedas foi encontrada por policiais militares durante patrulhamento na região de Vila Andrade, na zona sul de São Paulo. Segundo a polícia militar, os agentes identificaram uma casa com grande quantidade de tubulações instaladas na parte externa da parede, o que levantou suspeitas e motivou a averiguação. Após o contato com o morador, que autorizou a entrada dos policiais no imóvel, foi constatado que o piso superior, supostamente alugado a terceiros, era utilizado como uma central. A área foi preservada para a realização de perícia. No horário de Brasília, 3 horas e 3 minutos.
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1: E muito boa tarde a você que está na sintonia da Rádio CBN neste sábado, 27 de junho de 2026. Show da notícia hoje até às 5 da tarde. Hoje tem Copa do Mundo. Você vai conferir todos os detalhes dos últimos jogos dessa primeira fase da maior Copa do Mundo da história. Você vai ouvir a transmissão de Panamá e Inglaterra daqui a pouco às 6 horas, com a transmissão já começando um pouquinho antes, às 5. Daqui a pouco também eu converso com o Leonardo Dai sobre esses próximos jogos, também os de amanhã, porque a segunda fase já começa amanhã, e o Brasil estará em campo na segunda-feira contra o Japão. E você vai ter todos os detalhes, não só desse jogo do grupo L, Panamá e Inglaterra. Inglaterra está em primeiro, mas só com 4 pontos. Ainda está disputando aí se vai ficar em primeiro lugar ou não. Tem também os outros grupos, grupo K e grupo J ainda. Tem Portugal em campo hoje, Argentina. Enfim, alguns jogos ainda para serem definidos. Os últimos classificados para a segunda fase. Mas eu também te conto que a gente vai ter algumas entrevistas hoje aqui no Show da Notícia. É curtinho, mas dá tempo da gente bater um papo aqui e também de prestar serviço, você participar e tirar suas dúvidas sobre alguns dos assuntos que a gente vai tratar aqui hoje. Por exemplo, logo mais, depois do repórter CBN das 3h30, a gente vai tratar do programa do governo federal que foi lançado essa semana, uma nova fase do programa Celular Seguro, para tentar combater a receptação de celulares roubados no país. É uma nova ferramenta, o governo já começou a mandar notificações para celulares roubados, furtados, extraviados, e você vai ter todas as informações para saber como conferir, por exemplo, se um celular que você vai comprar, um celular usado, é fruto de roubo, furto, extravio, e também todos os outros detalhes desse aplicativo Celular Seguro, que já é de algum tempo, de 2023, mas essa nova funcionalidade aí de mandar notificações para celulares roubados é mais recente. Então a gente vai conversar daqui a pouquinho com o especialista em segurança digital, Josué Adil. E na sequência, depois do repórter CBN das 4 da tarde, a gente vai falar sobre saúde, porque o Ministério da Saúde começou a distribuir uma nova vacina para proteger crianças contra a bactéria que causa pneumonia e meningite. Vamos entender quem que precisa tomar essa vacina e também sobre novos casos de sarampo que foram registrados aqui em São Paulo. Mais um assunto para você tirar suas dúvidas daqui a pouco com a Cláudia França Cavalcante Valente, que é coordenadora do Departamento Científico de Imunização da Associação Brasileira de Alergia e Imunologia. Aí eu peço para você mandar sua pergunta pelo WhatsApp, que é o 11 999 11 9981. 11 999 11 9981, o número está na tela para você que acompanha o Show da Notícia também pelo YouTube, pelo Globoplay, pelo site cbn.globo.com. Você que está no YouTube, mesmo assim, mande a mensagem pelo WhatsApp, tá bom? Que aí eu consigo ver com mais facilidade aqui suas dúvidas e me organizar direitinho nesta tarde de sábado. Agora que são 3 horas e 8 minutos, vamos falar de Copa do Mundo?
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1: Leonardo Dai tá onde hoje, Léo? Boa tarde.
3: Boa tarde, Leandro. Boa tarde ao ouvinte da CBN. Estou aqui no aeroporto de Newark, aguardando o embarque para Houston. Daqui a pouquinho eu já vou para Houston, casa do Jogo do Brasil, segunda-feira, 2 da tarde no horário aí do Brasil, 1 da tarde no horário aqui de boa parte dos lugares onde a gente esteve até agora nos Estados Unidos, mas meio-dia no horário local de Houston, que está 2 horas para trás do horário de Brasília. E vai estar calor, vai estar quente, evidentemente, mas os jogadores do Brasil podem ficar tranquilos, porque o estádio é climatizado, então pode jogar até 60 graus lá fora, que lá dentro vai estar tudo tranquilo para os jogadores do Brasil e do Japão.
1: Temos novidades da seleção para esse jogo?
3: A seleção está, inclusive, decolando em instantes aqui mesmo do aeroporto de Newark, né? Tá indo para Houston, treinou hoje mais cedo. Amanhã faz um último treino para o jogo. Pela primeira vez nessa Copa, a gente tem uma tendência forte de repetição da escalação do time do jogo anterior, né? A gente já teve do jogo contra o Haiti para o jogo contra a Escócia, uma única mudança que foi uma mudança forçada pela lesão do Rafinha, que acabou dando muito certo, né, que foi a entrada do Rayan no time. Agora para esse jogo contra a seleção japonesa, sem novas lesões, sem suspensões, sem nenhum contratempo, está desenhada uma repetição do time que jogou bem contra a Escócia para esse primeiro mata-mata da Copa do Mundo.
1: Bom, e hoje nós teremos os últimos classificados conhecidos, né, Léo, para a segunda fase, que já começa amanhã.
3: Isso, exatamente. A gente tem aí, o jogo que eu queria destacar, na verdade, vamos desenhar um cenário aqui, que é o seguinte: se a Croácia não perder o jogo dela agora contra a seleção de Gana, e se a República Democrática do Congo vencer o jogo dela contra o Uzbequistão, a gente vai ter nos últimos jogos ali, né, os jogos do grupo J, do grupo da Argentina, perdão, um jogo entre Argélia e Áustria, que vai ser o seguinte: quem ganhar o jogo se classifica, quem perder o jogo cai fora, e um empate vai classificar os dois times e vai eliminar o Irã da Copa. Então é muito possível que o Irã chegue a esse último jogo dessa última rodada, os últimos jogos da primeira fase da Copa do Mundo, nessa situação em que um empate vai classificar as duas equipes daquele jogo. A Áustria pode até se classificar com uma derrota também pela questão do saldo de gol, se a derrota for por um gol só, mas a Argélia, por exemplo, com um gol, perdendo o jogo, estaria fora. E empatando, os dois times se classificam. E aí tem a ironia histórica, né, de que em 1982, na primeira Copa que a Argélia disputou na história, a Argélia, na época, os jogos da última rodada dos grupos, eles eram desmembrados em dois dias diferentes, né? E a Argélia tinha vencido o Chile por 3-2 num dia, e no dia seguinte teve um jogo entre Áustria e Alemanha Ocidental, que ficou conhecido como a desgraça de Giron, porque a Alemanha Ocidental venceu por 1-0, com um gol no começo do jogo, e os dois times ficaram ali claramente sem nenhuma intenção de machucar um no outro para fazer o resultado que classificava as duas equipes e eliminava a Argélia. 44 anos depois, um Argélia e Áustria, justamente, a Áustria, um daqueles times que fizeram aquele acerto que eliminou a Argélia na ocasião, a Áustria vai jogar contra a Argélia num jogo em que, se acontecerem os resultados mais prováveis ao longo do dia, que é a Croácia não perder e a República Democrática do Congo vencer, esse nem tão provável assim, mas muito possível, vai acontecer esse cenário em que o empate classifica as duas seleções, e aí vai dançar a seleção do Irã, que ontem teve um gol anulado nos acréscimos do segundo tempo jogando contra o Egito, né? E agora está nessa situação.
1: O Irã já não tem mais o que fazer, está em terceiro lugar nesse grupo aí, que já tem os classificados Bélgica e Egito, então, grupo G. E hoje tem a Argentina em campo também. Teve uma situação interessante, Léo, que o técnico da Argentina já falou que o Messi começa no banco, né? Uma informação que não seria revelada normalmente, isso, mas foi curioso porque o técnico da Argentina, o Lionel Scaloni, deu essa informação para um jornalista veterano de Copas do Mundo, né?
3: Ele falou assim: eu vou responder porque é o senhor, e é um jornalista de 92 anos de idade, né? Eu dancei, então, né? Eu não vou conseguir do Scaloni nem...
1: Vai demorar.
3: Nem um bom dia dele.
1: Do Scaloni, né? Você não vai ter mesmo.
3: Mas foi muito legal. Aliás, o Scaloni é um sujeito muito... muito bacana, assim, nas entrevistas, né? Ele pensa a vida e o jogo de um jeito muito legal. E foi muito bacana esse gesto de respeito, assim, né? Claro que não é uma informação, assim... talvez fosse uma final de Copa, ele não poderia dizer, mas, assim... foi legal a forma como ele falou, né? Vou responder porque a pergunta foi feita pelo senhor e é uma honra estar aqui e tal. Então fica a dica aí para as empresas de jornalismo também, né? Mandem os seus nonagenários para a cobertura da Copa do Mundo, que numa dessas você arranca uma informação aí que um mais novinho não arrancaria.
1: Valorizem seus veteranos.
3: Isso. E a informação é só, né, que o Messi vai ficar no banco de reservas, né? E por quê? Porque a Argentina não tem nada para fazer nesse jogo, até o primeiro lugar da chave está garantido. Então, do ponto de vista da Copa do Mundo em si, não faz diferença nenhuma a Argentina ganhar, empatar ou perder o jogo de hoje, como também não faz para a Jordânia, que já está eliminada, mas vai tentar, evidentemente, somar o seu primeiro ponto, quem sabe a sua primeira vitória na história das Copas.
1: É a Argentina e Jordânia, que vai ser às 11 da noite. O jornalista argentino, sobre o qual estamos falando, é Henrique Macaya Marques, que está cobrindo a sua 18ª Copa. Ele viu o Pelé jogando lá em 1958, para você ter uma ideia. E trabalhando, né? Ele viu trabalhando.
3: Exatamente. Passou pela Copa de 58 para cá, ele esteve em todas as Copas, o que só a seleção brasileira conseguiu. Se você quer, a seleção brasileira e a seleção alemã também, né? Foram as únicas que estiveram em todas essas 18 Copas aí que esse jornalista acompanhou.
1: Só para fechar, acho que outro jogo para a gente ficar de olho, porque pode ser um jogo bom, é Colômbia e Portugal, né?
3: Vale o primeiro lugar do grupo, e aí nessa de valer o primeiro lugar do grupo, vamos começar a desenhar algumas coisas aqui, porque é o seguinte, se a Inglaterra vencer o jogo dela hoje contra a seleção do Panamá, a Inglaterra vai ser a única seleção campeã mundial que pode cruzar o caminho do Brasil antes da semifinal. Porque o Brasil só enfrenta a Argentina na semifinal e o Brasil só enfrenta Espanha, França e Alemanha numa eventual final ou numa eventual disputa pelo terceiro lugar. Se a Inglaterra passar em segundo lugar no grupo dela, ela também vai para esse outro lado. Tem a Espanha, a França, a Alemanha, não cruza com o Brasil até a decisão. Mas se a Inglaterra confirmar o favoritismo e passar em primeiro, aí a Inglaterra entra no caminho do Brasil nas quartas de final da Copa. E por que eu estou falando isso? Porque nesse caso de Colômbia e Portugal, também é muito bom ficar de olho nisso, porque o primeiro colocado desse grupo, que nesse momento é a Colômbia, né, que vai jogar pelo empate para passar em primeiro, ele entra no caminho da Argentina nas quartas de final e, portanto, no caminho do Brasil para uma semifinal. Portanto, se Portugal vencer, a gente passa a ter uma possibilidade de um Argentina e Portugal nas quartas de final, um Messi, Cristiano Ronaldo nas quartas de final da Copa. E se a Colômbia vencer ou empatar o jogo, a chave da Argentina fica um negócio inacreditável, né? Porque a Argentina pega Cabo Verde na segunda fase, a Argentina tem um cruzamento de oitavas de final, que é um cruzamento relativamente tranquilo para os padrões de uma Copa do Mundo, né? Que é a Austrália ou Egito nas oitavas de final. E aí, para as quartas de final, se tiver Portugal, aí evidentemente já é um jogo mais pesado, um jogo mais parelho, de dois times de um nível muito parecido. Mas se de repente entra uma Colômbia aí nesse chaveamento da Argentina, as possibilidades de quartas de final da Argentina viram Suíça, Colômbia e dois times que a gente vai ter que ver até o final do dia quais serão. Então, a Argentina, que já tem um time muito bom, já está jogando muito bem, também está com um caminho aí no mata-mata da Copa do Mundo extremamente favorável e que pode ficar ainda mais se Portugal não vencer esse jogo hoje contra a Colômbia.
1: Muito bem. Leonardo Dai, obrigado pelas informações. Pode voltar a qualquer momento, quando quiser. Portas abertas para você aqui no Show da Notícia. Bom trabalho por aí.
3: Valeu, até mais.
1: Até. Só para te informar aqui, ó, próximos jogos que já estão definidos da segunda fase, a gente já vai ter amanhã, então, domingão, África do Sul e Canadá, às 16h. Também teremos, na segunda-feira, já definidos, ó, Alemanha e Paraguai. Outro jogo, além de Brasil e Japão, às 14h. Holanda e Marrocos também, na segunda-feira, já às 22h, é outro jogo que está definido desta segunda fase. Também, já na terça-feira, temos França e Suécia, para você acompanhar, e Costa do Marfim e Noruega. Outro jogo que deve ser bom, hein? Costa do Marfim surpreendeu, né? Nessa primeira fase. E ainda o México está esperando ainda o adversário nesse dia também, terça-feira. Aí nós também temos, mais para frente, deixa eu ver aqui para você, ó, Estados Unidos e Bósnia na quarta-feira. A Bélgica ainda está aguardando o adversário. Além disso, nós temos também ainda nessa segunda fase, que é a curiosa 16avos de final agora, né? Inédita. Espanha está aguardando também na quinta-feira o seu adversário. E aí já temos definido, então, lá na sexta-feira, Austrália e Egito, que foi o jogo que o Leonardo Dai falou aqui pra gente. A Suíça também tá aguardando o seu adversário, que todos vão ser definidos hoje, tá? Então você vai acompanhar aqui na CBN já, 6h, tem Inglaterra e Panamá, é um desses jogos desse sabadão para você curtir, vai ter todas as informações aqui na nossa programação. Fute.

0: Agora, 3 horas e 18 minutos, vamos a Brasília, porque a notícia não para mesmo ao longo da Copa do Mundo. Ministros do STF dando votos a respeito daqueles penduricalhos a juízes, membros de ministérios públicos. Marina Dantas trazendo informação para a gente ao vivo. Boa tarde para você, Marina.
1: Boa tarde, Leandro, para você e para todo mundo que nos acompanha. É isso mesmo. O ministro Luiz Fux acompanhou o voto do relator Flávio Dino, do Supremo Tribunal Federal, e formou maioria para autorizar parte dos chamados penduricalhos pagos a magistrados e membros do Ministério Público. Com isso, ficam liberados, desde que o Conselho Nacional de Justiça ateste a legalidade e a regularidade, os pagamentos de verbas retroativas que estavam suspensos. Além de Fux, acompanharam o relator os ministros Alexandre de Moraes, Gilmar Mendes, Cristiano Zanin e Edson Fachin. Pela decisão, passa a ser permitido o pagamento em dinheiro de férias, licenças-prêmio e plantões judiciais acumulados antes da definição das novas regras pelo STF, desde que esses períodos não tenham sido usufruídos por necessidade do serviço público. Em maio, a Corte havia proibido, por exemplo, o pagamento em espécie pela não compensação de plantões judiciais e de custódia quando os magistrados permaneceram sob aviso para decidir casos urgentes como em feriados. Agora, os ministros admitem que tribunais e ministérios públicos façam esses pagamentos em situações específicas. A decisão também autoriza que, em alguns magistrados mais antigos, recebam verbas de natureza semelhante, incluindo um adicional de 5% sobre o salário a cada 5 anos de serviço público para cada benefício previsto. Os relatores propuseram limitar o pagamento dessas indenizações a 35% do salário mensal do magistrado. No entanto, o ministro Luiz Fux abriu divergência nesse ponto e defendeu que não haja esse teto para que os valores sejam pagos integralmente. Segundo o ministro, como esses benefícios representam direitos já adquiridos, magistrados que deixaram de usufruir férias e licenças ou que atuaram em plantões por necessidade do serviço público devem receber a indenização integral. Fux também voltou para manter válidas as decisões do Conselho Nacional de Justiça e do Conselho Nacional do Ministério Público que autorizem ou vedem o pagamento de verbas extras, inclusive de forma retroativa, ainda que elas não estejam expressamente previstas na Lei Orgânica da Magistratura. O julgamento ocorre em sessão virtual e os demais ministros, Carmen Lúcia, André Mendonça, Nunes Marques e Dias Toffoli, têm até a próxima terça-feira, dia 30, para apresentar os seus votos. Leandro.
0: Muito obrigado, repórter Marina Dantas, direto de Brasília. E agora aqui em São Paulo, Luiz Fernando Filiage atualiza para a gente a situação dramática na Venezuela depois dos terremotos de quarta-feira, com várias réplicas, e ontem também tivemos mais um tremor por lá. Luiz Fernando, boa tarde para você.
2: Oi, boa tarde, Leandro, boa tarde aos ouvintes. A Venezuela entrou aí neste sábado no terceiro dia de buscas das vítimas do terremoto, que ainda aguardam a chegada de ajuda internacional para procurar e resgatar as pessoas que estão em meio aos escombros, Leandro. Segundo o balanço provisório do governo, mais de 900 pessoas morreram nos tremores da última quarta e mais de 3.300 ficaram feridas e 4 mil estão desabrigadas. Quase 400 prédios foram danificados ou desabaram completamente. Ontem o país sentiu o chão tremer mais uma vez. O tremor mais fraco foi de magnitude 4,9. A Força Aérea Brasileira informou que a missão humanitária chegou na base militar da Força Aérea Venezuelana em Maracai. Além de médicos, a aeronave KC-390 Milênio, do primeiro grupo de transporte de tropa Esquadrão Zeus, também levou cães farejadores e equipamentos especializados para apoiar aí a Venezuela nos esforços de resgate após os terremotos registrados, na última semana. Leandro.
0: Muito bem, Luiz Fernando. Tem uma notícia aqui, ó, a respeito da Venezuela. Um bebê recém-nascido e a mãe dele foram resgatados com vida dos escombros de um prédio lá na cidade de La Guaira. E isso 32 horas depois dos dois terremotos. Um bebê recém-nascido e a mãe. Essas imagens circularam nas redes sociais, mostram o momento em que as equipes de resgate trabalham à noite sob a luz de refletores. Aí o bebê é retirado dos escombros. As equipes passam a criança com cuidado, de mão em mão, envolvida em um cobertor, e depois limpam o rosto dela com lenços. De acordo com o relato da pessoa que publicou as imagens na internet, o bebê tem só 18 dias de vida e saiu completamente ileso do desabamento. A mãe da criança também foi salva e retirada do local cerca de uma hora depois do filho. Essa região de La Guaira foi a mais atingida pelos tremores, cenário devastador por causa desses terremotos. Agora, com esse trabalho intenso, com a possibilidade até, você está vendo aí, de encontrar pessoas com vida, né? Então, tomara que as buscas encontrem, porque são muitas pessoas ainda desaparecidas, milhares ainda, de acordo com as projeções. Vamos continuar acompanhando. Teve também um terremoto neste sábado no Afeganistão, terremoto de magnitude 6,1 na região de Cabul, que é a capital, com reflexo também no norte do Paquistão, país vizinho. Tremores prolongados, mas não há informações de vítimas ou danos materiais por enquanto. O terremoto foi sentido inclusive na capital do Paquistão, Islamabad, no norte do Paquistão. O pânico fez as pessoas saírem correndo de casa. Agora, 3 horas e 24 minutos, eu atualizo também informações a respeito da guerra no Oriente Médio, com novidades nesse sábado, para a gente ter uma ideia de como o cessar-fogo está frágil. Primeiro, a gente vai para Israel, porque o exército israelense fez um novo ataque aéreo no sul do Líbano, menos de 24 horas depois do anúncio de um novo acordo preliminar de paz. Para você ver que é preliminar mesmo, porque os ataques continuam. Então, um drone atingiu a região de Nabatieh neste sábado, sul do Líbano. Uma porta-voz militar de Israel disse à agência de notícias AFP que a ação teve como alvo supostos terroristas que ameaçavam as forças israelenses. Ainda não há informações sobre vítimas ou da extensão desses estragos. O bombardeio, então, mostra a fragilidade do acordo que foi costurado em Washington com Israel e Líbano. Na sexta-feira, o secretário de Estado americano Marco Rubio disse que o texto abria caminho para uma paz duradoura, mas logo depois o primeiro-ministro de Israel, Benjamin Netanyahu, gravou um pronunciamento e avisou: as tropas do país vão continuar no sul do Líbano até que o grupo extremista Hezbollah entregue todas as armas. Aí já viu, né? Netanyahu disse que vai autorizar também o exército do Líbano a assumir duas zonas de testes ali no sul do Líbano, perto do rio Litani, a cerca de 30 quilômetros da fronteira, e avisou que os moradores que fugiram não vão poder voltar para casa. O líder do Hezbollah, Naim Qassem, publicou também um comunicado criticando duramente o governo do Líbano por aceitar o acordo com os Estados Unidos e Israel, chamou o documento de humilhante, vergonhoso, sem efeito legal, acusando o Líbano de aceitar a ocupação israelense no território. Isso no Líbano, então, porque na outra frente a gente teve ataques dos Estados Unidos contra alvos iranianos ali no Estreito de Hormuz, e neste sábado o Irã informou que atacou alvos dos Estados Unidos no Oriente Médio como resposta aos bombardeios de Washington. Os dois países trocam acusações de descumprimento do cessar-fogo, que foi assinado na semana retrasada ainda. O Ministério das Relações Exteriores do Irã chamou a ofensiva de ação defensiva e acusou os Estados Unidos de violarem a Carta da ONU, mas ainda não tem detalhes de quais locais foram atingidos. Pouco depois do anúncio, o Bahrein informou que sofreu um ataque com drones vindo do Irã. O país vizinho abriga a 5ª Frota da Marinha Americana e avisou que tem o direito de responder em legítima defesa. Washington não comentou a declaração sobre os alvos atingidos. O Comando Central dos Estados Unidos disse que os bombardeios de ontem aconteceram porque um navio cargueiro tinha sido atacado no dia anterior, no Estreito de Hormuz. Só que o Irã nega a autoria desse ataque e diz que tem autoridade para controlar o tráfego marítimo na região. Você vê ainda que a tensão continua intensa em meio a negociações que tiveram aquele prazo de 60 dias, né, para que todos os pontos do acordo fossem negociados, inclusive o programa nuclear iraniano, o levantamento de sanções dos Estados Unidos contra o Irã, entre outros pontos. Vamos continuar acompanhando, porque o otimismo dos últimos dias fez o petróleo cair bastante, até abaixo ali dos 72 dólares, o que não se via desde o início da guerra, lá no finzinho de fevereiro. E aí, com essa tensão toda, pode ser que o acordo fique... Bom, já está frágil, né? Mas pode ser que esse otimismo também diminua por lá. 3h28 agora, a gente vai ao Rio de Janeiro com a informação ao vivo de Ana Paula Jalme. Boa tarde para você, Ana.
3: Oi, Leandro, boa tarde para você, boa tarde também para os nossos ouvintes. O estado de saúde do ex-técnico da seleção brasileira, Carlos Alberto Parreira, de 83 anos, piorou, segundo o boletim divulgado pelo Hospital Samaritano Barra, aqui na zona sudoeste do Rio. Nesse sábado, ele vai passar por uma cirurgia na via aérea superior no final da tarde de hoje. Ele está internado na unidade desde 16 de junho, e por conta de uma inflamação pulmonar. Segundo o hospital, nas últimas horas, Parreira teve que ser sedado, voltou a respirar com a ajuda de aparelhos. Ainda nesse sábado, então, ele vai passar por esse procedimento cirúrgico. Apesar da piora, o boletim médico informa que o paciente está estável no momento, segue sob acompanhamento do pneumologista intensivista Arthur Viana, além também de uma equipe multidisciplinar na unidade de saúde. Ainda não há previsão de alta da unidade de tratamento intensivo, UTI. Parreira está sendo acompanhado por essa equipe e o ex-treinador convive desde 2023 com o linfoma de Hodgkin, tipo de câncer que se desenvolve no sistema linfático. Chegou a ser considerado em remissão em 2025, mas voltou a precisar de tratamento oncológico depois da retomada da doença. Carlos Alberto Parreira é um dos nomes mais importantes da história do futebol brasileiro, comandou a seleção na conquista da Copa do Mundo de 94 nos Estados Unidos, encerrando aí um jejum de 24 anos sem títulos. Ao longo da carreira, ainda participou de 6 edições do Mundial como treinador e integrou comissões técnicas em outras Copas, Leandro.
0: Muito bem, Ana Paula Jalme, energia positiva, então, aí a Carlos Alberto Parreira, que tem 83 anos de idade, vai passar por essa cirurgia hoje e esperamos um novo boletim médico para atualizar o estado de saúde do ex-técnico da seleção brasileira. Agora, 3 horas e 30 minutos, você participa aqui da nossa programação, o José Nelson está aqui em São Paulo conversando com a gente, Leonardo Henrique, da Freguesia do Ó. Abraço a todos da CBN, muito obrigado. A Isaura Ferreira, do Rio de Janeiro, falando aqui da solidariedade ao povo da Venezuela. Obrigado pela sua participação. Também com a gente aqui o Mário Sérgio, de Campinas, no interior de São Paulo. Vocês continuam com o Show da Notícia agora às 3h30.
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0: Sábado, 27 de junho de 2026. O dinheiro em espécie que a Polícia Federal encontrou num quarto de hotel em Brasília, em que se hospedava o ex-líder do governo Jacques Wagner, não estava em envelopes do Senado, como disse o parlamentar. A informação é de fontes da corporação ouvidas pela comentarista da CBN e colunista do jornal O Globo, Malu Gaspar. Ao todo, os policiais apreenderam 55 mil dólares e 33 mil euros. A busca foi realizada em 18 de junho, durante a nona etapa da Operação Compliance Zero. A ação investiga as fraudes do empresário Daniel Vorcaro, dono do Banco Master. Desde então, o senador afirma que a origem do dinheiro são as diárias pagas pelo Senado para bancar viagens ao exterior. O montante encontrado, no entanto, é maior que o valor total que Wagner recebeu desde 2019. A Mega Sena sorteia hoje um prêmio de 7 milhões de reais. As apostas podem ser feitas até às 8 da noite pelo horário de Brasília, em casas lotéricas ou pelo site das Loterias Caixa. O jogo mais barato custa R$ 6. A Dinamarca registrou hoje o dia mais quente da história do país. A temperatura chegou a 36,6 graus. Em toda a Europa, mais de 190 milhões de pessoas, incluindo 75 milhões na Alemanha, enfrentaram temperaturas acima dos 35 graus neste sábado. E a onda de calor se desloca agora para o leste do continente. No horário de Brasília, 13h32.
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0: Agora 3 horas e 33 minutos, você conosco neste sábado 27 de junho de 2026, em casa, no trabalho, se deslocando pelas ruas e avenidas de São Paulo ou no transporte público. Manda mensagem aqui pra gente pelo WhatsApp, que é o 11 99911 9981. A nossa ouvinte Brisa tá sempre na audiência da CBN e atualiza a previsão do tempo. Data Brisa. Aqui na minha zona norte, 24 graus, céu azul anil lindão, com nuvens de algodão, sol daquela lâmpada de geladeira que ilumina, mas não esquenta, ventos gelados e pássaros a cantarolar, ela diz. Obrigado, Brisa, pela atualização. Aqui na zona oeste está mais quente, viu? 29 graus aqui no Butantã e a temperatura até subiu mais do que o esperado, pelo jeito, né? No comecinho da manhã, a gente teve 15 graus, né? Tava bem frio e vai ser assim, inclusive, nos próximos dias. A previsão para amanhã, tá 24 aí no, do outro lado do estúdio, Juliano? Caramba, olha a amplitude térmica aqui de São Paulo. No meu celular tá 29. Enfim, 24, então, é, de acordo com outras fontes, tá certo? É, eu achei estranho, até porque a máxima para hoje era por aí, 25... 24 graus. O CGE, que é o Centro de Gerenciamento de Emergências da Prefeitura, também está dizendo que a máxima chegou aos 24,1. Claro que isso varia de acordo com a região da cidade, mas está batendo com a temperatura também que a Brisa deu lá da Zona Norte de São Paulo. Então, acho que deu um bug aqui no meu celular, que colocou a temperatura mais quente do que o registrado em outros pontos aqui. E para amanhã? Para amanhã, o Centro de Gerenciamento da Prefeitura está dizendo que o tempo vai se manter assim, sem previsão de chuva no decorrer do dia. Amanhã vai começar daquele jeito, 14 graus. E aí a temperatura vai esquentando ao longo do dia até chegar aos 25. Então talvez fique um pouquinho mais quente amanhã o tempo aqui na Grande São Paulo, com a umidade do ar ali entre 50% à tarde até 95% na noite e na madrugada. Na segunda-feira, mesma coisa, tá bom? 15 graus na manhãzinha, 25 graus de máxima. O tempo vai ficar bem parecido aí nos próximos dias para você aqui na região metropolitana de São Paulo. E como é que tá aí na sua região? Você vai participando então da nossa programação, tá bom? Aqui na Santa Cecília, ó, diz aqui o Deco Navarro. Celular bugou também, 28 graus. Tá vendo? O que, que será que tá acontecendo, hein? Aqui na minha roça, 25 graus. A Rosângela Viana, de Esmeraldas, Minas Gerais, está ouvindo a gente lá de Minas. Obrigado pela participação.
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0: Dando sequência aqui ao Show da Notícia deste sábado, 27 de junho. O governo federal lançou essa semana uma nova fase do programa Celular Seguro para tentar combater a receptação e aumentar a recuperação de celulares roubados no país. Nessa semana, inclusive, o Jornal da CBN ouviu o secretário nacional de Segurança Pública do Ministério da Justiça, o Chico Lucas. E ele explicou que a estratégia vai rastrear cerca de 3 milhões de aparelhos desviados desde 2020. O governo chegou nesse levantamento a partir de boletins de ocorrência de todos os estados e também a partir de dados da Anatel, que mostraram que os aparelhos roubados estão sendo usados. E nesse primeiro momento, segundo ele, os usuários que estão com dispositivos irregulares vão receber um alerta e vão ter a chance de fazer a devolução antes de responderem criminalmente.
2: A partir do momento que a pessoa não devolver, aí a gente vai ter uma presunção de que ela está na receptação dolosa, inclusive tendo consequências legais, tanto do ponto de vista processual, se ela não devolver, criminal, como também nós já temos ACTs com os bancos, então ela vai ter bloqueada o acesso às plataformas GovBR, vai ter bloqueado o acesso ao banco, estamos conversando com as redes sociais para bloquear o acesso às redes sociais, e em último momento ela vai ter o bloqueio integral do aparelho.
0: Bom, e sobre este assunto, a gente conversa agora aqui no Show da Notícia com o especialista em segurança digital, Josué Adil. Seja bem-vindo, Josué.
3: Olá, boa tarde a todos. É um prazer estar com você, Leandro, mais uma vez aqui, com todos os ouvintes da CBN. Espero poder contribuir.
0: Muito bem, muito obrigado por aceitar o nosso convite. Primeiro de tudo, como é que você avalia essa iniciativa do governo federal?
3: Olha, é muito bom, né? Para quem é extremamente ético, é maravilhoso essa iniciativa, porque além de você não... Hoje o que acontece quando você tem um roubo de celular, não é só o dispositivo físico que você perde, né? Tendo essa iniciativa do governo podendo bloquear de uma maneira mais efetiva e de maneira simplificada, né, a gente tem uma grande vantagem em poder recuperar essas informações e mitigar esses crimes que vêm ocorrendo frequentemente, né? Já são mais de 3 milhões de dispositivos aí, né, cadastrados dentro da plataforma. Eu acredito que com essas atualizações isso vai melhorar cada vez mais.
0: Qual que é o risco de ter um celular furtado e roubado, além de poder ser responsabilizado criminalmente por receptação?
3: Olha, o grande risco é os danos. Hoje a nossa vida está dentro do nosso smartphone, né? Dentro do nosso celular. Então, o grande risco nosso hoje é terem acesso ao sistema bancário, ter acesso a fotos da família, informações, porque na maioria das vezes, principalmente em São Paulo, né? Eu atuo bastante no trabalho na Grande São Paulo. A pessoa está esperando ali um aplicativo, com o celular desbloqueado, quando passa alguém e pega ele extremamente desbloqueado naquele momento. Então, o risco hoje é exatamente expor, né? É colocar a nossa vida em risco com dados, a nossa privacidade e principalmente danos financeiros através dos aplicativos bancários que a gente tanto utiliza no dia a dia dentro do nosso smartphone, né? Eu costumo dizer, Leandro, que a gente esquece a carteira em casa, mas não esquece mais o smartphone, né?
0: Exatamente. Aí o cidadão recebe essa notificação do governo, ele vai se questionar, mas se eu devolver, eu vou ter um prejuízo agora. A orientação é essa, né? Devolver numa delegacia.
3: Isso, a orientação é exatamente isso, né? Ele não sabia, né? Infelizmente, ele foi vítima do roubo ali. Ele vai receber essa notificação. Por isso que é importante sempre exigir a nota fiscal, né, do equipamento que você está adquirindo. E aquela questão, né, que a gente sempre fala, quando é muito barato, né, Leandro, a gente corre um risco muito grande, né? Um iPhone 15, um exemplo, tá? R$1.000. A gente sabe que a procedência só pelo preço é de grande risco. Então, a melhor coisa é sim seguir as orientações, né, do próprio celular seguro dentro desse ecossistema que a gente está inserido, de ir uma delegacia e, de boa fé, informar o que ocorreu, né? Automaticamente, isso facilita o trabalho da polícia como um todo, né, de mitigar cada vez mais até que isso venha se exaurir, né, esse tipo de atitudes.
0: Agora, o próprio secretário Chico Lucas, o secretário nacional de Segurança Pública do Ministério da Justiça, que falou com a CBN essa semana, ele disse também que o governo está tentando prevenir, né, que o cidadão compre um celular roubado ou furtado. Ele vai poder fazer isso consultando a base de dados do governo, né?
3: Isso. Até pelo aplicativo, né? Você, mesmo sem ter o aplicativo instalado ou antes de fazer qualquer aquisição de um celular, principalmente de segunda mão, você pode acessar o celular seguro, né? .mj.gov.br. Você, com o seu GOV, você já se autentica, tem lá a opção de você consultar, né, a base do governo. Isso foi uma iniciativa extraordinária, no meu ponto de vista, Leandro, porque não importa qual estado, né? É um registro, né? O e-mail do smartphone, ele é uma identificação internacional desse dispositivo móvel. Então, é como se fosse o nosso RG, né, analogicamente falando. Então, você tem como acessar essa solução que o governo disponibilizou e você consultar esse e-mail para ver se ele tem alguma restrição ou não, para você não cair num golpe aí, terceira mão, quarta mão, né, vamos dizer assim.
0: Agora, se eu não tenho o celular ainda, como é que eu acesso o e-mail? Eu tenho que exigir de quem está vendendo para mim.
3: Isso, hoje é bem simples, né? Você pode até pedir para a pessoa que você vai adquirir o celular, digitar ali asterisco, jogo da velha, 06, jogo da velha, ele já vai aparecer para você o e-mail. Você pode escanear ou tirar uma foto dele, né? Vai ter o número ali daquele aparelho e você faz, acessa um computador ou um tablet ou pede para alguém, né? Você consegue fazer essa consulta dentro do aplicativo do celular seguro. Então, e aí você vai saber a procedência, se tem alguma restrição ou não.
0: Se você tiver com o celular na mão, então, asterisco, jogo da velha, 06, jogo da velha, faz a ligação para esse código aí, e aí vai aparecer o e-mail para você.
3: Isso. Exatamente, vai aparecer vários códigos de barras ali e o e-mail certinho. Para quem adquire um smartphone novo, né, na loja ali, isso normalmente vem na caixinha também, né, vem na identificação do aparelho.
0: E o Chico Lucas, o secretário, ele disse também que o governo começou a conversar com grandes plataformas de venda na internet, como o Mercado Livre, o OLX, para tornar o cadastro aí do e-mail do celular obrigatório nessas plataformas, que aí a pessoa vai poder checar na hora ali. Isso seria essencial.
3: Exato.
0: Né?
3: Maravilhoso, Leandro. Boa colocação. Se a própria plataforma, a hora que ela vai disponibilizar ali, é um pré-requisito de quem vai vender, já colocar o e-mail ali, automaticamente já vai identificar se aquele produto pode ser vendido no OLX ali ou não, porque ali já vai sair aquela restrição, né? Então, acho que isso é muito importante.
0: Agora, o governo está dizendo, né, que está mandando já notificações para o celular. E a pessoa recebe e fica desconfiada. Será que é do governo mesmo essa mensagem? Ou é golpe? E aí?
3: Olha, a melhor coisa é você mesmo acessar o Gov, acessar o aplicativo Celular Seguro, mesmo que você que recebeu a sua mensagem, né, um duplo fator de autenticação, vamos dizer assim, né, Leandro? Você acessa e digita o seu e-mail dentro da plataforma, para ver se realmente aquela mensagem é coerente. Você vai saber também na própria plataforma se tem restrição ou não. É a recomendação que a gente informa para a população.
0: E tem até outras iniciativas que faz o governo também entrar em contato com as pessoas pelo WhatsApp. Isso é possível, porque esses dias mesmo eu estava aqui na CBN, recebi mensagem de um ouvinte perguntando, eu recebi uma mensagem que diz que é do governo e eu estou desconfiado. Mas é possível isso e o governo diz que a autenticidade dessas comunicações é garantida por um selo azul que aparece ali no WhatsApp dizendo que não, esse perfil é mesmo do governo do Brasil.
3: Isso sim, é bom sempre verificar, né, você nos canais oficiais, qual seria, por exemplo, o WhatsApp do oficial do governo, daquele órgão. Eu sempre procuro, mesmo que tenha esse selo, Leandro, eu sempre procuro verificar a fonte, né? Se recebi do Ministério da Justiça, por exemplo, eu vou atrás dessa informação na internet, no site realmente do Ministério da Justiça e validar se tem aquele número que está dizendo que é autêntico, que está fazendo essa comunicação comigo. Porque hoje, querendo ou não, o WhatsApp se tornou a melhor fonte de comunicação, né, assim, rápida para a sociedade mundial, vamos dizer, se dizer assim, né?
0: Dupla checagem, né? Eu até coloco aqui, sempre. Mais alertas sempre, do sempre. Governo para reforçar. Então, o governo reforça que as comunicações nunca têm links abertos para cliques, só botões ao final das mensagens. O usuário deve desconfiar de qualquer mensagem recebida fora da plataforma gov.br que solicite acesso para verificar saldos, atualizar dados ou fornecer informações pessoais. E o governo do Brasil também não solicita dados como CPF e endereço, nem realiza cobranças ou pedidos de pagamento por WhatsApp. São mais dicas aí para você ficar atento, ficar atenta a essas comunicações que podem chegar pelo seu WhatsApp ou até por SMS também. A gente está conversando aqui no Show da Notícia da CBN com o Josué Adil, que é especialista em segurança digital, sobre essa nova fase do programa Celular Seguro. E eu estou chamando de nova fase, e o governo também, porque o aplicativo Celular Seguro e a plataforma, né, já existia com outra funcionalidade, né, Josué? Eu acho que é bom a gente também reforçar isso para o ouvinte, dizendo que ele pode se cadastrar ali no celular seguro para o caso de ele ter depois o celular roubado ou furtado, né?
3: Isso, exatamente. Exatamente. Hoje tem essa nova fase, né, que caso você perca, né, o smartphone, seu celular roubado, você tem, através dessa solução do governo, de você emitir um bloqueio, né? Antes era tudo muito burocrático, né? Então você consegue fazer até um boletim de ocorrência dentro da plataforma, emitir um bloqueio total, né, desse smartphone, que ele fique inutilizado e ninguém consiga utilizar suas informações. E um ponto importante também, Leandro, que eu achei, é que imagine, né, nós num prédio de 3 andares. A Anatel está aqui, as operadoras estão no segundo andar e nós estamos no primeiro, vamos dizer assim. Então, essa iniciativa, como está tudo conectado, esses registros de CPF, linhas de telefone e registro dos e-mails de cada smartphone que tem no mundo, né, e no Brasil, então isso se torna muito eficaz, esse bloqueio que você pode fazer através da plataforma. E um ponto, só aproveitando, Leandro, assim, chegou muitas perguntas, né? A gente tem um canal de seguro na internet dentro da nossa organização, e as pessoas chegam, ah, mas esse aí, ele vai substituir o buscar do iPhone ou do Android? Eu falo, não, jamais, ele complementa essa segurança protegendo seus dados dentro do ecossistema digital que você está inserido com seu celular através dessa plataforma.
0: E só para falar do,

0: site, né, ou por algum outro dispositivo, o celularseguro.mj.gov.br, onde você faz acesso com o seu .gov e você tem ele cadastrado lá e você tem a opção de enviar um alerta e notificar ali, né, se foi por roubo, se foi por furto e assim sucessivamente. Né, isso em minutos você consegue fazer esse bloqueio. E um ponto importante também, vamos supor, Leandro, que você tem meu número, eu confio muito em você, você é meu amigo, trabalhamos em conjunto. Eu fui furtado aí na Avenida X e eu tô sem cabeça agora, tô sem qualquer coisa. Pega o telefone, tem o seu número de cor. Falei, Leandro, por favor, acessa lá o celular seguro. Você é uma pessoa de confiança da minha lista e notifica que eu fui roubado, né? Os meus smartphones também. Porque no momento do choque ali, você não tem cabeça, mas você sempre tem um amigo que tá ali para te acolher. E nesse momento, isso é muito importante também para você mitigar esse dano, né? Dentro dessa plataforma.
1: É, na própria plataforma você consegue colocar essa pessoa de confiança, né?
0: De confiança, exatamente.
1: Muito legal. Acha que tem algo mais aqui para a gente compartilhar com a nossa audiência, Josué?
0: Olha, ela é bem intuitiva, né? Assim, a questão da plataforma. E o que a gente disse um pouquinho antes aqui, né? Sempre desconfie no mundo digital, né? Não tem mais como voltarmos para trás, na era dos primórdios. Estamos aí com mais de 4 gerações em uma mesma era digital, né? Nossos filhos, sobrinhos, né? A geração Z, enfim. Nós vimos muita coisa acontecer. Eu acho que eu e o Leandro, que tem 18 anos aqui, vimos essas coisas acontecerem, né, Leandro? Ao longo da nossa jornada profissional. Então, sempre desconfie, né? E assim, o mundo digital veio para ter mais coisas boas do que ruins, infelizmente, né? Os criminosos, eles mudam de área, né? Hoje a gente até olha que não tem mais tanto o dano físico em relação a roubos de banco, mas a questão de haver, através da tecnologia, tem muitas fraudes bancárias. E assim, a gente compartilha que seja sempre atento, né, sempre desconfie, sempre duplo fator de autenticação em seus dispositivos, como seu próprio celular, né? Não forneça suas senhas, não clique em links, como o próprio Leandro falou, né? Sempre vai vir um link, uma oferta muito extraordinária, sempre desconfie, né? Sempre desconfie do barato, que ele realmente sai caro. Esse ditado, ele é muito efetivo, principalmente no mundo digital, onde as ofertas são muito maliciosas, olhando as fraudes que nós estamos convivendo nos dia a dia, né? A título de curiosidade, assim, Leandro, só no ano de 2025 foi mais de 20 bilhões de prejuízos através da solução do Pix, de golpes de Pix. Então, veio para melhorar muito, mas olha só, sempre tem um grande risco, né? Isso, eu acho que parte da consciência das pessoas para a gente poder usufruir melhor de tudo que a gente tem, está inserido nesse mundo digital.
1: Josué, chega aqui mensagens de ouvintes. Primeiro a Rosana, aqui do bairro da Saúde, em São Paulo, dizendo que recebeu a mensagem do gov.br e ficou desconfiada. Então tem esses elementos aí para você dar uma olhada se são mensagens legítimas ou não. E o Zaca Gomes, que é de Itu, no interior de São Paulo, sobre a outra ferramenta de você cadastrar o seu número para, eventualmente, caso o seu celular seja roubado, você possa bloqueá-lo, ele pergunta, e quando eu vender o celular, aí tem que mudar o cadastro no celular seguro? Ou é o mesmo quando número, o mesmo e-mail? Como é que funciona?
0: Olha, você tem que alterar o e-mail, né? Que é uma identidade única do seu smartphone. Então, quando você receber um novo aparelho, mesmo se você fazer a portabilidade do seu número para o novo dispositivo, você faz o cadastro novamente e apaga aquele e-mail que você talvez não está utilizando mais, né?
1: Que o e-mail está então, associado ao aparelho, também, não é a linha telefônica. Aparelho.
0: Isso, o número está atrelado ao CPF, né, da pessoa, o número é seu, né? Mas o aparelho você pode trocar quando quiser, aí cada vez que você trocar, você tem que fazer esse cadastro novamente dentro da plataforma para se manter seguro, né? Vamos dizer assim.
1: Perfeito. Josué, agradeço demais sua participação aqui na CBN, espero conversar outras vezes com você. Um abraço, boa tarde.
0: Leandro, eu que agradeço, uma ótima tarde a todos. Obrigado.
1: Josué Adil, especialista em segurança digital, conversou com você aqui na CBN. E aí outras pessoas falaram que já receberam alguma mensagem aqui do gov.br. Nosso técnico aqui da central técnica da CBN, o Denis Williams, me encaminhou aqui a mensagem que ele recebeu. Ó. Acabei de receber, ele mandou. Uma coincidência. Não que o celular dele seja fruto de roubo, mas o governo do Brasil informando. Ó, no programa Celular Seguro, você pode usar o Banco Nacional de Celulares com Restrição, que reúne registros de roubo ou furto. Então, antes de comprar, consulte se o celular tem restrição no site do programa. Caso seu celular seja roubado,

0: furtado, faça o boletim de ocorrência e cadastre o celular no site do Celular Seguro. Clique no botão abaixo e faça o cadastro de uma pessoa de confiança para registrar eventuais ocorrências sobre seu aparelho. Se não deseja receber mensagens deste programa, digite sair. Essa é a mensagem que aparece para você aí no seu WhatsApp. A Brisa também acabou de me encaminhar aqui o print da mensagem que ela acabou de receber também. É, pensei que fosse fake, ela falou. E não, é isso mesmo. Está aparecendo até o símbolo ali, GovBR, com o selo azul do lado, mostrando que é uma mensagem legítima. Muito bom. Obrigado aqui para todo mundo que participou. Agora 3 horas e 55 minutos.
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0: Dando uma olhada aqui nas ruas e avenidas da capital e também nas estradas, primeiro que a rodovia Raposo Tavares, no sentido do interior, tem congestionamento do quilômetro 15 ao 25 e depois trânsito lento, não congestionado, do 30 ao 34. A Castelo Branco, também sentido interior, com trânsito lento na pista expressa, do quilômetro 30 ao 32. São informações aqui das concessionárias, são as rodovias mesmo com maiores problemas agora nessa tarde de sábado. Na capital, a Marginal do Tietê, como a gente costuma acompanhar, tem o trânsito congestionado no sentido da rodovia Ayrton Senna, também da Presidente Dutra, ali a partir da ponte Júlio de Mesquita Neto, especialmente. E no sentido contrário, para quem está indo em direção a Castelo Branco, também vamos ter redução de velocidade a partir da ponte do Limão, também pela pista expressa, por alguns trechos. Aquele anda e para, melhora depois da passagem pela Anhanguera e Bandeirantes. A Marginal do Pinheiros também tem um trânsito intenso, especialmente em direção a Interlagos. E é por causa de uma ocorrência na ponte Ari Torres, provavelmente obras, e aí deixou o trânsito congestionado a partir da ponte Eusébio Matoso.
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0: Sábado, 27 de junho de 2026. O STF formou maioria para autorizar o pagamento de parte dos penduricalhos a juízes e integrantes do Ministério Público. A corte liberou verbas indenizatórias retroativas suspensas desde que haja o consentimento do Conselho Nacional de Justiça. Seguiram o entendimento do relator do caso no Supremo, Flávio Dino, os ministros Luiz Fux, Alexandre de Moraes, Gilmar Mendes, Cristiano Zanin e Edson Fachin. Fux, no entanto, abriu divergência e defendeu que não seja estabelecido o teto de 35% do salário mensal do magistrado como limite para o pagamento. Segundo o ministro, como esses benefícios representam direitos já adquiridos, magistrados que deixaram de usufruir férias e licenças ou que atuaram em plantões por necessidade do serviço público devem receber o valor integral. Os ministros André Mendonça, Nunes Marques, Dias Toffoli e Carmen Lúcia têm até a próxima terça-feira para apresentar os votos no plenário virtual. Piorou o estado de saúde do ex-técnico da seleção brasileira, Carlos Alberto Parreira, de 83 anos. A informação está no boletim médico divulgado pelo Hospital Samaritano Barra, na zona sudoeste do Rio. O ex-treinador deve ser submetido a uma cirurgia na via aérea superior ainda hoje. Ele está internado desde o dia 16 de junho por causa de uma inflamação pulmonar. Nas últimas horas, Parreira precisou ser sedado e voltou a respirar com a ajuda de aparelhos. Seis jogos fecham hoje a terceira rodada da fase de grupos da Copa do Mundo. Às 18h, a Croácia enfrenta a Gana e o Panamá joga contra a Inglaterra. Às 20h30 da noite, entram em campo Colômbia e Portugal e República Democrática do Congo e Uzbequistão. Às 23h, a Argentina pega a Jordânia e a Argélia encara a Áustria. No horário de Brasília, 4h01.
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1: Na última hora do Show da Notícia deste sábado, 27 de junho de 2026, última hora porque tem Copa do Mundo hoje, daqui a pouquinho já abre a nossa transmissão a partir das 5 horas. A gente vai ouvir Panamá e Inglaterra. E ao longo deste sábado, a gente vai ter os últimos classificados para a segunda fase dessa Copa do Mundo, segunda fase que já começa neste domingo. Agora, 4 horas e 1 minuto, a gente aciona a nossa reportagem em Belo Horizonte. A Desirê Miranda está com a gente. Boa tarde, Desirê.
2: Leandro, boa tarde para você e para os ouvintes. A Superintendência do Trabalho em Minas Gerais formou uma comissão para apurar denúncias de assédio moral e pressão excessiva por produtividade em uma multinacional chinesa de eletrodomésticos sediada em Pouso Alegre, no sul do estado. A primeira reunião ocorre nesta terça-feira, dia 30 de junho. A providência foi tomada depois que um gestor estrangeiro da fábrica foi acusado de chicotear um trabalhador durante o expediente. O caso aconteceu no último dia 15 e a denúncia foi feita pelo Sindicato dos Metalúrgicos do município. Conforme a entidade, o gestor é chinês. Durante a jornada de trabalho, ele teria desferido tapas na região das costelas e depois golpeado o empregador com um fio flexível de borracha de PVC, que é usado em vedação de geladeiras e que pode pesar mais de 1 quilo. Segundo a empresa, o gestor foi afastado. Além disso, o sindicato afirma que os trabalhadores são impedidos de exercer direitos básicos, como ir ao banheiro, e que por causa disso, uma funcionária teria passado mal durante o expediente. Por causa das denúncias, a Superintendência Regional do Trabalho fez uma reunião com representantes da empresa e do Sindicato dos Metalúrgicos de Pouso Alegre, em Belo Horizonte. Em entrevista à CBN, o Superintendente Regional do Trabalho, Carlos Calazans, afirmou que determinou que a fábrica tomasse providências.
3: A empresa abriu um procedimento e o Ministério do Trabalho exigiu que o trabalhador fosse afastado até ter todas as apurações concluídas. De fato, o relato é que o trabalhador foi agredido com socos. O trabalhador chinês, um chefe de equipe, deu borrachas nas costas do trabalhador, algo que eu nunca tinha visto.
2: Calazans disse ainda que pediu que a fábrica se abstenha de designar estrangeiros sem domínio da língua portuguesa ou da cultura de trabalho no Brasil em cargos de chefia.
3: Fiz um apelo, porque um dos episódios que também me deixou muito preocupado, que a empresa alegou que esse suposto agressor, ele não fala direito português, fala mandarim. O que fica muito difícil é a comunicação dentro da empresa. Como é que um trabalhador falando mandarim vai comentar com o outro em função de culturas diferentes, de relações de trabalho diferentes? Eu também pedi à empresa para ter cuidado a respeito disso.
2: Por fim, o superintendente disse que o Ministério do Trabalho vai ampliar as fiscalizações na fábrica. Em nota divulgada no site oficial, a Mideia confirmou o afastamento do gestor chinês e que os fatos serão apurados com seriedade e imparcialidade. A empresa disse ainda que não compactua com quaisquer formas de violência, assédio ou discriminação. Leandro.
1: Obrigado, Desirê Miranda, falando direto de Belo Horizonte. Agora são 4 horas e 5 minutos. O Ministério da Saúde começou a distribuir, no sábado passado, uma nova vacina nos postos de saúde para proteger as crianças contra a bactéria que causa pneumonia e meningite. O SUS passou a oferecer a vacina 20-valente. Protege contra 20 tipos da bactéria, o dobro da versão anterior. A gente conversa sobre esse assunto com Cláudia França Cavalcante Valente, coordenadora do Departamento Científico de Imunização da Associação Brasileira de Alergia e Imunologia. Boa tarde, Cláudia, seja bem-vinda.
4: Olá, Leandro, boa tarde. Um momento muito especial para todos os pediatras, todos os médicos que cuidam das crianças no Brasil.
1: Sem dúvida. Essa é uma nova vacina ou ela já era disponibilizada na rede particular?
4: Já era disponibilizada, Leandro. Assim, a luta contra as doenças pneumocócicas, né, que a bactéria é o pneumococo, que são descritos mais de 100 sorotipos de pneumococo, mas alguns, assim, pouco mais do que 10, eles são importantes para na causa de doenças graves, né? Como você falou, pneumonias graves, meningites, infecções que levam à internação e UTI até tiram a vida, né? Então, assim, esse foco não só para as crianças, mas também para as pessoas que têm alguma condição clínica especial e nos idosos também. E a vacina, essa vacina especificamente que agora está entrando no Programa Nacional de Imunizações do Ministério da Saúde, ela já estava, né, aprovada no Brasil em uso nas clínicas privadas e agora ela vai ser vai ter a universalização para todas as crianças no Brasil.
1: Que diferença, então, que tem dessa nova vacina para a que era disponibilizada antes?
4: Olha só, como eu falei, então, assim, a história dessas vacinas para o pneumococo, ela data lá do ano 2000, a gente está em 2025, quando a primeira vacina foi lançada nos Estados Unidos e era 7-valente. Depois, em 2010, foi introduzida no Brasil a vacina 10-valente. E foi um sucesso, porque houve uma redução enorme das pneumonias complicadas. A gente não está falando daquela pneumonia que é tratada em casa. Está falando de pneumonias extensas, que a criança interna pode até tirar a vida dessa criança. Então, em 2010, começou a ser utilizado, né, essa vacina 10-valente. E depois a ciência veio, porque outros sorotipos, né, o pneumococo acontece isso. A gente começa a controlar a doença, aí surgem outros sorotipos. Então, a ciência foi obrigada a ampliar, né, essa proteção. São as novas vacinas de maior valência. Então, surgiram outras vacinas, como 15, 20 valentes, e tem outras vacinas já em uso fora do Brasil, até voltadas para outros públicos, especificamente para os idosos. Então, assim, agora essa ampliação, o que aconteceu foi isso. Em 2010 se introduziu a vacina 10 valente, houve um controle e aí surgiram novos sorotipos resistentes a antibióticos, então as infecções estavam aumentando muito e as sociedades médicas ansiavam muito por essa disponibilização de uma vacina que levasse maior proteção às crianças aqui no Brasil e hoje a gente conseguiu isso, né? Então o Programa Nacional vai oferecer essa maior proteção para todas as crianças.
1: Então, de maneira simples, ela protege contra mais tipos da bactéria, não protege contra mais doenças.
4: Não, mais tipos da bactéria. E é como eu te falei, isso é uma luta, né? Assim, quando a gente fala de um germe, como eu falei, a bactéria, o pneumococo, então a gente precisa ter vigilância. E, por exemplo, no Brasil, o Instituto Adolfo Lutz, em São Paulo, faz essa vigilância muito rigorosa do que está circulando, né? Então, cada país tem que saber o que está acontecendo ali. E com essa vigilância, se chegou à conclusão de que era, por exemplo, um exemplo só assim para a população, o sorotipo 19A estava colocando em perigo mesmo a saúde das crianças e ele não estava na vacina 10. Então, o programa ele é dinâmico, vai junto com a vigilância e as coisas vão mudando e evoluindo. Então, é isso, vem uma maior proteção para esse momento que a gente vive hoje.
1: E essa bactéria pode causar meningite também?
4: Também, Leandro, engraçado que assim, a infecção meningite, né? Às vezes as famílias associam a bactéria que se chama meningococo, mas a meningite, ela pode ser até pela bactéria da tuberculose, né? Uma micobactéria, pelo hemófilos, influenzas, é muito frequente, pelo meningococo e o pneumococo. E você vê que desde 2022, mais ou menos, na vigilância do Instituto Adolfo Lutz, se chegou a encontrou-se esse dado de que as meningites bacterianas estavam sendo mais causadas pelo pneumococo. E justamente esse sorotipo que não estava na vacina 10. E muito resistente a antibióticos, sabe, Leandro? Uma luta. Então, tendo-se que usar mais esquemas de antibiótico, e a Organização Mundial de Saúde hoje chama muito a atenção isso, que as vacinas, elas têm até um papel em controlar a resistência aos antibióticos, porque aquela pessoa já está protegida contra uma bactéria que ela é muito resistente.
1: Então, são bactérias que podem causar morte.
4: podem levar a criança à morte ou o idoso, né? Lembrar que, assim, é um outro dado, então, assim, infecções causadas por essa bactéria. Então, a maioria são infecções que a gente diz não invasivas. Por exemplo, otite média, são causadas em grande número pelo pneumococo. E aí nós temos as pneumonias que não levam à internação. E depois tem, a gente chama, doença invasiva. Então, aí a gente tem meningite, que é grave, pneumonia é bastante importante e bacteremia. Então, essas doenças podem levar à morte. E o nosso foco hoje de conversa são as crianças, mas lembrar que essa vacina também vai estar disponível nos centros de referência de imunobiológicos especiais para pessoas que têm uma condição de saúde que o coloca mais vulnerável. Então, assim, os transplantados adultos, as pessoas em tratamento do câncer, eles têm direito a receber essa mesma vacina nessas unidades especiais.
1: É, inclusive na rede pública, é?
4: Na rede pública, Leandro, isso é muito bom, muito bom. São chamados os CRIAs, né? Então, assim, por exemplo, em São Paulo tem uma unidade, né, no HC, no Hospital das Clínicas. Então, cada estado a pessoa pode achar no site da sua Secretaria de Saúde aonde que tem esse centro de referência de imunobiológico especial. E se você tem uma condição de saúde como fibrose cística, um problema da imunidade grave, você vai ser contemplado, né, com essa vacina.
1: É, agora, para a população geral, assim, né, a vacina está disponível para quem nos postos de saúde são crianças? Quais são as idades?
4: Crianças, Leandro. Então, a indicação no calendário nacional da criança, essa vacina entra no Brasil aos 2, 4 meses e 1 ano de idade. Agora, no momento, ela vai ser feita aos 2 meses. Aos 4 meses, a gente ainda vai utilizar a vacina 10 e fazer um reforço com a vacina 20 aos 12 meses.
1: Por que então, essa alternação? Eu até li essa notícia, fiquei em dúvida. Ah, será que é isso mesmo? Vacina com a nova, 4 meses vacina com a antiga, 12 meses vacina com a nova. Por que isso?
4: Isso, Leandro, sim, porque é uma estratégia de saúde pública que a gente precisa tomar nesse momento, mas a gente sabe que é uma coisa que vai evoluir, né? Então, como eu falei a você, a mudança para a vacina 20, valente pneumocócica, era uma solicitação, né, das sociedades médicas. Então, agora a gente consegue, nesse momento, colocar a vacina nesses 2 pontos da imunização, mas sabendo que isso vai evoluir, né? Então, mas em termos de estratégia no momento, para a saúde pública, o que a gente tem isso agora é isso. Mas lembrando que para as pessoas que têm uma condição crônica de saúde, aí o esquema é um pouco diferente.
1: Falei alternação, é alternância, seria o correto.
4: Alternância.
1: Agora deixa eu te perguntar então, vamos supor que um bebê já tomou a vacina 10 valente, que era a que estava sendo disponibilizada até agora, ele tem, né, tomou com 2 meses. Agora ele vai tomar com 4 meses, ainda continua com a 10 valente, porque aí a mãe e o pai ficam na dúvida, né? Ah, mas o meu bebê acabou de tomar a antiga, e agora? Eu volto para tomar? O que que faz?
4: Assim, isso tudo vai ter treinamento, né? Assim, as salas de vacina no Brasil são muitas, né? O nosso país é um país continental, mas assim, para ter como regra, então é isso, aos 4 meses vai ser a vacina 10, mas essa criança, ela vai ter um reforço, que a gente chama, aos 12 meses da vacina 20, é isso.
1: A gente está chamando de 10 e 20, a 10 é a antiga, que protegia contra 10 sorotipos da bactéria.
4: Sorotipos.
1: E a 20 é a nova, que protege contra 20 sorotipos. Agora, quem, isso. Então, o bebê completou já 1 ano de idade, está protegido contra os 10 sorotipos. O pai ou a mãe precisa ficar preocupado? Leva de novo no posto para tomar a 20 ou não?
4: Se ele completou o esquema dele com as 3 doses de 10, ele está protegido contra esses 10 sorotipos, aí ele não vai receber mais uma dose de 20.
1: Show. Se completou, então, depois dos 12 meses, está completo. Isso. Não precisa voltar.
4: Está completo.
1: 4 horas e 15 minutos agora, a gente está conversando aqui no Show da Notícia da CBN com a Cláudia França Cavalcante Valente, que é coordenadora do Departamento Científico de Imunização da Associação Brasileira de Alergia e Imunologia. A gente já passou por alguns temas aqui, mas chegam mensagens de ouvintes. Eu gostaria que a senhora pudesse responder, até para quem está ligando claro. O rádio agora também. Fique bem informado, bem informada também. A Selma Boiron, de Niterói, no Rio de Janeiro. Por que não vacinar idosos com a pneumovinte, se é uma população de risco?
4: Esse também é uma solicitação das sociedades médicas e a gente vai conseguir isso, mas por enquanto, para toda a população idosa, ainda não é possível, né? Então, assim, a população brasileira é muito grande, então esse ganho para as crianças a gente já conseguiu, mas se o idoso tem alguma das comorbidades que eu falei, ele tem condição de receber nas unidades especiais que eu referenciei, é isso.
1: E na rede particular, o idoso já pode tomar ou não?
4: Já pode, já. A evolução da indicação da vacina pneumocócica, né? Então, hoje a vacina é indicada para todo adulto, né? Para prevenção de pneumonias, de infecções graves e principalmente nos acima de 50 anos.
1: Só que a dose custa R$500, né? Por aí.
4: Bastante, Leandro. Então, o custo é alto. Então é isso, em termos de estratégia para o programa nacional, existem algumas indicações, mas sempre lembrando que isso evolui, que a gente consegue com o tempo contemplar mais populações.
1: Para o idoso são 3 doses também?
4: Não, dose única.
1: Dose única. Olha, chega mais uma mensagem aqui do nosso ouvinte Carlos, vamos ouvir o que ele nos manda pelo WhatsApp, que é o 11 99911 9981.
5: Olá, boa tarde, tudo bem? Meu nome é Carlos, falo de São Paulo. A dúvida sobre a vacina, eu gostaria de saber se quem tem acima de 60 anos, que é o meu caso, que tem diagnóstico comprovado aí de bronquiolite na tomografia, por força de uso de cigarro por muito tempo, se pode tomar essa vacina mesmo tendo constatado bronquiolite, se a vacina protege no sentido de aumento da doença ou não. Muito obrigado, até logo.
1: Obrigado, Carlos, pela sua participação. E aí, Cláudia?
4: Carlos, você tem indicação de receber, mas lembrar que na rede pública vão ter indicações muito precisas, né, para as pessoas acima de 60 anos. Então, primeiramente são os transplantados, as pessoas em tratamento do câncer, né, pacientes portadores de fibrose cística. Então, algumas doenças oncológicas você vai ter direito. E, no caso, provavelmente o seu diagnóstico talvez seja de DPOC, aí essa restrição, isso ainda não está aberto na rede pública para você receber a vacina.
1: Tem que aguardar, então.
4: Mas tem uma proteção lá, tem outra vacina pneumocócica disponível que ele pode receber. Então, a minha recomendação é isso. Você falou que você tem um diagnóstico fechado de um quadro pulmonar, então procura uma unidade especial que você vai ter uma indicação de alguma proteção com alguma vacina pneumocócica.
1: Que ele até pergunta, né, se a vacina protege no sentido de aumento da doença ou não, quer dizer... Ela pode estar...
4: De melhorar a evolução, sim.
1: A vacina
4: sim,
1: tem essa
4: certeza,
1: capacidade?
4: Porque o que, que acontece? Quando a pessoa tem o parênquima, ou o pulmão comprometido, as infecções vão diminuindo o que a gente chama da função pulmonar. Então, a qualidade de vida dele, a capacidade para caminhar, para fazer uma atividade física, cada vez que tem essas infecções, isso vai se tornando... mais restrito. Então, a proteção contra as infecções melhora a qualidade de vida das pessoas com uma doença pulmonar crônica, sim.
1: Quer dizer, evita que tenha uma infecção que venha a piorar a condição dele, né?
4: A condição,
1: muito
4: claro.
1: Bem. Repete pra gente o nome desses centros de referência aí para pessoas imunossuprimidas, né? Acho que é esse público, isso, né, que poderia tomar, que não são as crianças.
4: Isso, a recomendação procura o site da Secretaria de Saúde do seu estado E aí procure lá, o nome se chama CRIE, que é Centro de Referência de Imunobiológicos, que são as vacinas especiais. CRIE, C-R-I-E.
1: Muito bem. Cláudia, queria aproveitar também a sua participação aqui. A Cláudia França é coordenadora do Departamento Científico de Imunização da Associação Brasileira de Alergia e Imunologia, porque aqui em São Paulo a gente teve diagnósticos confirmados, três diagnósticos em crianças menores de 2 anos de sarampo. E aí o governo federal vai enviar 100 mil doses extras da vacina tríplice viral para São Paulo. Esses casos foram na zona norte de São Paulo e também para o município de Guarulhos, que fica ali na divisa. As autoridades suspeitam que os casos sejam importados, então não muda o status do Brasil como país livre de sarampo, mas o Ministério está recomendando a aplicação da dose zero da vacina contra o sarampo para bebês de 6 a 11 meses. Queria que você comentasse isso, a importância também dessa vacinação contra o sarampo.
4: Exatamente, Leandro, como eu lhe falei, então, a vacinação trabalha sempre junto com a vigilância epidemiológica. Então, veja só, detectar esses casos, diagnosticar e fazer o que a gente fala de vacinação de bloqueio. Então, se toma condutas de imunização para conter e a doença não se espalhar numa doença que tem complicações em crianças, né, pequenas, e assim, o vilão do sarampo, porque as pessoas hoje vão e voltam, você está falando, né, de Guarulhos, aeroporto internacional, pessoas indo e voltando, então é um grande perigo, porque a gente conta em vários países com baixas coberturas vacinais, e aí se formam, né, esses bolsões em que o vírus aproveita essa oportunidade e começa a se espalhar. Então, assim, sempre estar atento quando tiver uma chamada para uma vacinação, então a população atender para aquela idade indicada, para que haja esse bloqueio e a doença não se espalhe pelo país. É isso.
1: Qual que é o risco do sarampo? Porque a gente acaba ouvindo falar pouco, né? Já que o Brasil é considerado um país livre da doença.
4: É isso, o sarampo, as pessoas têm uma noção de que é uma doença que fica com uma manchinha no corpo e somente, não. Como a gente falou, né, a meningite tem vários agentes e, por exemplo, a encefalite, que é uma infecção muito grave, ela pode ser causada pelo vírus do sarampo. Então, uma criança pode perder a vida por um quadro complicado de sarampo, sim. Então, a proteção é uma doença, não é uma doença benigna. E fora que é uma doença altamente contagiosa, quando tem uma pessoa infectada, ela espalha muito o vírus. Então, o controle e a imunização, tanto que, por exemplo, os profissionais de saúde têm sempre que estar com uma carteira de vacinação adequada para o sarampo, porque como ele está em contato com os doentes, não ser, né, um vetor para espalhar isso para a população.
1: E tirando essa recomendação agora de última hora do Ministério da Saúde para bebês de 6 a 11 meses em São Paulo e Guarulhos, a vacina é recomendada para quem? A vacina do sarampo?
4: A vacina do sarampo no calendário nacional de imunização para as crianças, né? Ela está indicada aos 12 meses e a vacina, com a vacina da catapora, varicela, com 1 ano e 3 meses. Mas também para os adultos, jovens, a vacina está disponível na rede pública gratuita. Então, até 59 anos, 49 anos, essa pessoa deve procurar uma unidade básica e ela tem direito a receber uma dose da vacina do sarampo.
1: Legal.
4: Está no calendário do adulto.
1: E levar a carteirinha para saber, né, se já tomou, se ainda precisa tomar, né?
4: Isso. Mas se não tiver conhecimento da dose e tiver na idade, a pessoa pode receber a vacina.
1: Chega mais mensagem aqui a respeito do assunto anterior, que é a nova vacina 20 valente, que a gente estava tratando no início da nossa conversa, porque o Ministério da Saúde começou a distribuir no sábado passado essa nova vacina nos postos de saúde para proteger as crianças. Então são 3 doses, 2 meses, 4 meses e 12 meses. E aí a nossa entrevistada falou também sobre imunossuprimidos que poderão tomar essa vacina na rede pública. E tem uma mensagem aqui da Maria, que é de São Gonçalo do Amarante, Rio Grande do Norte. Tenho gêmeas de 5 anos com síndrome do triplo X. Elas já concluíram as vacinas, claro, porque tem 5 anos. Mas seria o caso delas tomar a 20 valente ou não?
4: Sim, as crianças com síndrome genéticas, Maria, o médico que acompanha pode fazer um relatório e elas podem receber a vacina.
1: Muito bem. Cláudia, agradeço demais sua participação aqui no Show da Notícia. Acho que foi uma conversa bastante esclarecedora, tirando dúvidas dos nossos ouvintes também por aqui. Desejo um ótimo sábado para você, que a gente possa conversar outras vezes aqui na CBN.
4: Ah, foi um prazer, Leandro. Então, vamos comemorar mais um gol do Programa Nacional de Imunizações. É isso, na Copa.
1: Né? Muito bom. Obrigado, Cláudia. Um abraço para você.
4: Um abraço.
1: Cláudia França Cavalcante Valente, coordenadora do Departamento Científico de Imunização da Associação Brasileira de Alergia e Imunologia, conversou com você aqui na CBN, agora que são 4 horas e 27 minutos.
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1: Você está ao vivo na CBN, neste sábado, 27 de junho de 2026. Obrigado a todos que vão acompanhando e mandando mensagens por aqui pelo 11 99911 9981. A Tereza Miguel está aqui com a gente, direto de São Paulo. Ela mandou mensagem a respeito da nossa primeira entrevista, né? Sobre o programa Celular Seguro, dando outras sugestões aqui sobre o programa. Obrigado pela sua mensagem. Também com a gente o Márcio Pianovski, também de São Paulo. A Palma Polesi, um abraço para você, sempre na escuta também com a gente. Na Vila Iara, Osasco, João Gomes. Ó, João Gomes, hein? Não é aquele, não. É o nosso João Gomes aqui, de Osasco, falando que tá 24 graus por lá. O Humberto diz que no Capão Redondo, na Zona Sul, também tava marcando 28 graus. Por que que os ouvintes estão falando da temperatura? Porque mais cedo eu registrei aqui a temperatura na Zona Oeste e achei muito estranho, porque tava 29 graus no meu celular. Agora tá marcando 27, viu, Juliano Fonseca? Aqui na mesa de som. Deixa eu ver do outro lado do estúdio quanto tá. 24. Olha como muda a temperatura dentro do estúdio da CBN. Tô brincando, claro, né? Porque, enfim, os celulares aqui devem ter algum programa diferente que identifica as temperaturas. Mas a Prefeitura de São Paulo, na média, estava registrando 24, 25 graus. E vai ficar assim o tempo amanhã também, tá bom? Máxima de 25. E na segunda-feira também, com esse céu limpo, bonito, sem previsão de chuva. Quatro e meia.
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0: sábado 27 de junho de 2026. Uma auditoria da Controladoria Geral do Estado e do Gabinete de Segurança Institucional no governo do Rio de Janeiro apontou que secretarias estaduais mantinham até 80% de funcionários fantasmas em gabinetes no governo Cláudio Castro. As exonerações resultantes da apuração em 20 órgãos vão gerar uma economia mensal de R$16.700.000. Desde que assumiu o cargo em março, após a renúncia de Cláudio Castro, o governador interino Ricardo Couto já demitiu mais de 4 mil comissionados. A auditoria técnica deve ser expandida para outras áreas do governo fluminense. A Polícia Civil de São Paulo informou que tenta identificar uma nova testemunha que pode ajudar na localização da câmera que estava com a jovem de 21 anos lançada sem cordas em um salto de rope jump no interior do estado em 13 de junho. O equipamento é considerado essencial pelos investigadores para a reconstrução do caso. Os três instrutores presos desde o dia da tragédia foram indiciados por homicídio com dolo eventual. O presidente do Senado, Davi Alcolumbre, planeja se reunir com parlamentares governistas para discutir a PEC que acaba com a escala de trabalho 6x1. A reunião deve contar com a presença da líder do governo no Senado, Tereza Leitão, o senador Paulo Paim, do PT, e os deputados Reginaldo Lopes, do PT, e Érica Hilton, do PSOL. A proposta, aprovada pela Câmara, ainda aguarda a definição de tramitação no Senado. No horário de Brasília, 4h32.
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0: São 4 horas e 33 minutos. Atualizando informações sobre os terremotos na Venezuela, o número de mortos continua subindo e chegou agora a 1.430. O último balanço dava conta de 920 pessoas mortas por causa desses terremotos. E esse balanço foi divulgado agora pelo governo venezuelano às 2h20 da tarde, horário de Brasília. O balanço também apontou mais de 3 mil feridos e 3.100 pessoas desabrigadas por causa desse desastre que aconteceu na última quarta-feira, com dois terremotos ali em menos de um minuto, na região norte do país, onde fica a capital Caracas, região de La Guaira. É a mais afetada. A ajuda de vários países de todo mundo, inclusive do Brasil, começou a chegar ainda na sexta-feira à Venezuela, porque o serviço do próprio país é insuficiente para dar conta de todo o serviço. O novo balanço foi divulgado pelo presidente da Assembleia Nacional, Jorge Rodríguez, em declaração à mídia estatal venezuelana, e o número de vítimas pode ser maior, levando em conta a força do terremoto, a falta de estrutura e as áreas densamente populosas que foram atingidas. Uma projeção da Organização Internacional para as Migrações, da ONU, estimou que mais de 6 milhões de pessoas podem ter sido afetadas de alguma forma pelos tremores que derrubaram edifícios em várias regiões do país. 4 horas e 34 minutos agora. Vamos a Brasília, a repórter Marina Dantas está de volta trazendo mais informações, Marina.
2: Leandro, a Polícia Federal concluiu que o senador Flávio Bolsonaro cometeu o crime de calúnia contra o presidente Lula em postagem nas redes sociais. A ação se refere a uma publicação feita por Flávio na rede social X no dia 13 de janeiro deste ano, quando houve a captura do ex-presidente da Venezuela, Nicolás Maduro, pelos Estados Unidos. Na publicação, o senador declarou: Lula será delatado. É o fim do Foro de São Paulo. Tráfico internacional de drogas e armas, lavagem de dinheiro, suporte a terroristas e ditaduras, eleições fraudadas. Ao analisar o caso, a PF disse: fica claro, portanto, que o senador Flávio Bolsonaro, através de sua postagem, imputou falsamente ao presidente Lula o cometimento dos crimes de tráfico internacional de drogas, tráfico internacional de armas e lavagem de dinheiro. A conclusão consta no relatório final do inquérito aberto pelo ministro Alexandre de Moraes, do Supremo Tribunal Federal, para apurar o caso. Além de imputar ao senador Flávio Bolsonaro o crime de calúnia, a PF pede que o Supremo adote as providências necessárias. Agora, Moraes deve encaminhar o relatório da Polícia Federal para análise da Procuradoria-Geral da República, que pode pedir mais diligências, o arquivamento do caso ou oferecer uma acusação contra o senador na Justiça. Em abril, quando o ministro Alexandre de Moraes autorizou a investigação, a equipe do pré-candidato à presidência argumentou que o procedimento tentava cercear a liberdade de expressão e evocava práticas de censura e bloqueios de contas vistos no pleito de 2022. Disse ainda que Moraes é personagem central do desequilíbrio democrático recente. Na ocasião, a pré-campanha de Flávio disse ainda que a medida era juridicamente frágil. Para o cientista político Rócio Barreto, o desdobramento do caso reforça narrativas opostas entre apoiadores do governo e da oposição, servindo como combustível para alegações de fake news ou de perseguição institucional. Porém, para os eleitores moderados, o impacto negativo tende a ser superior.
3: Agora, já para os eleitores moderados, indecisos, o desgaste tende a ser maior. Esse segmento costuma valorizar estabilidade institucional e tende a reagir negativamente à repetição de conflitos institucionais e também judiciais que envolvem lideranças políticas. Em termos eleitorais, dificilmente esse episódio, isoladamente, será determinante. Entretanto, ele passa já a integrar um conjunto de fatos que podem ser explorados pelos adversários. E tudo isso vai ser utilizado nessas eleições.
2: O senador Flávio Bolsonaro e sua defesa foram procurados, mas não se pronunciaram. Leandro.
0: Obrigado, Marina Dantas, falando direto de Brasília, trazendo informações atualizadas aqui para a gente do nosso noticiário desse sábado. E a gente vai agora para o Rio de Janeiro. Ana Paula Jalme também de volta com mais informações para você. Ana Paula.
4: Oi, Leandro. Dono da empresa de turismo Outsider Tour foi preso de novo no Aeroporto Internacional do Galeão, aqui na zona norte da capital fluminense. Segundo a Polícia Federal, a prisão do empresário Fernando Sampaio de Souza e Silva foi feita em cumprimento ao mandado de prisão preventiva expedido pela primeira vara criminal de Aracaju, em Sergipe, no âmbito de uma investigação por estelionato. As investigações indicam que o Fernando é responsável por empresas que vendiam pacotes para eventos esportivos nacionais e internacionais, mas não entregavam os serviços contratados pelos clientes. Ele responde a mais de 600 processos em todo o país. A Outsider se tornou alvo de centenas de reclamações por problemas justamente na venda de pacotes para grandes eventos esportivos, como as finais da Libertadores e da Champions League. Além da investigação em Sergipe, há apurações em andamento aqui no Rio de Janeiro e também em São Paulo. Num dos casos, uma empresa paulista alega prejuízo de R$1.200.000. Já uma agência de turismo da Bahia cobra R$5.900.000 na justiça. O Fernando já tinha sido preso em janeiro desse ano, durante férias com a família em Balneário Camboriú, em Santa Catarina, também por suspeita de estelionato. Ele ficou preso até abril e atualmente responde a um processo criminal na Justiça do Rio pelo mesmo crime, depois de ter sido indiciado duas vezes no ano passado. Em nota, a defesa disse que ainda não teve acesso à íntegra da decisão que decretou a prisão preventiva e, por isso, não vai se manifestar sobre os fundamentos da medida por enquanto. Leandro.
0: Obrigado, Ana Paula Jalme, falando direto do Rio de Janeiro. Agora, 4 horas e 39 minutos. Nesse sábado, na madrugada desse sábado, morreu no Rio de Janeiro o poeta, ensaísta e tradutor Alexei Bueno, aos 63 anos. Ele tratava um câncer e faleceu em casa. Escritor carioca, construiu uma carreira de 4 décadas, marcada pelo rigor formal, e venceu 2 vezes o Prêmio Jabuti, além de conquistas na Associação Paulista de Críticos de Arte, a APCA, e na Academia Brasileira de Letras. Bueno se formou em letras pela UFRJ e publicou mais de 10 livros de poesia, incluindo o mais recente, A Chave Quebrada, que foi lançado nesse ano. Como ensaísta, ele organizou edições críticas de grandes nomes como Luiz de Camões e Machado de Assis. Também dirigiu o Instituto Estadual do Patrimônio Cultural entre 1999 e 2002. O secretário-geral da Academia Brasileira de Letras, Antônio Carlos Sequim, lamentou o falecimento e definiu Alexei Bueno como um enciclopedista com paixão pela literatura e mestre do verso. O velório vai ser realizado neste domingo, a partir das 10 horas da manhã, no Cemitério dos Ingleses, na zona portuária do Rio, e o sepultamento está marcado para as 16 horas. Agora, 4 horas e 41 minutos.

0: Amanhã tem grande prêmio da Áustria no campeonato de Fórmula 1. Luiz Fernando Filiage tem informações pra gente. Diga, Luiz Fernando.
1: Oi, Leandro. Boa tarde aos ouvintes. Começa às 10 horas deste domingo o grande prêmio da Áustria. E George Russell vai largar na pole position. A volta de classificação do inglês veio sob bandeira amarela, simples, acionada pela batida de Max Verstappen. Ele, porém, foi isento pelos comissários e vai largar na ponta amanhã durante o Grande Prêmio da Áustria. Ele é seguido por Charles Leclerc, da Ferrari, e Lewis Hamilton. Gabriel Bortoleto parte do 12º lugar. O episódio foi analisado pelos comissários no circuito de Spielberg. Na teoria, Russell deveria ter tirado o pé diante da sinalização da bandeira amarela simples, mas como não se tratava de uma bandeira amarela dupla, ele não foi obrigado a abortar a sua volta. Ou seja, se a redução de velocidade fosse considerada suficiente, o piloto da Mercedes está em conformidade com o regulamento, mesmo que continue rápido o suficiente para cravar aí uma boa volta rápida. Já o Gabriel Bortoleto, nosso brasileiro, chegou ao Q2, mas não apresentou o ritmo necessário para evitar a eliminação. Ele partirá em 12º na corrida deste domingo, na qual há um ano conquistou os primeiros pontos da Fórmula 1, Leandro. Assim como o brasileiro, Nico Hülkenberg não levou a Audi ao Q3 e larga em 14º. Tá? A McLaren surgiu mais competitiva também nesse fim de semana e Lando Norris vai largar em 6º colocado, seguido ali em 7º pelo Oscar Piastri, que é o seu companheiro de equipe. Então amanhã, George Russell larga na pole position, seguido do monegasco Charles Leclerc, do britânico Lewis Hamilton e em 4º, Kimi Antonelli, da Mercedes. Leandro.
0: Muito obrigado, Luiz Fernando Filiage, trazendo as informações aí da Fórmula 1 amanhã, grande prêmio da Áustria. Agora 4h43. São João já passou, mas amanhã tem sabe o quê? Quina de São João, você já apostou? É até hoje, hein? Prêmio estimado para esse ano de 260 milhões de reais. O sorteio vai ser amanhã, às 14h, no Centro de Tradições Nordestinas, o CTN, que fica aqui na Zona Norte de São Paulo. E como essa é uma edição especial, o prêmio não acumula. É que nem a Mega da Virada, só que é a Quina de São João. Se ninguém acertar as 5 dezenas, o valor vai ser dividido entre os apostadores que acertarem 4 números e assim por diante. Então, as apostas simples até hoje, às 10 da noite. Os bolões têm um prazo maior, pode apostar até 1 da tarde de amanhã. As apostas custam a partir de R$ 2,50 e podem ser feitas nas lotéricas, pelo aplicativo ou pelo site da Caixa. Já são 16 edições da Quina de São João. No ano passado, 13 apostas dividiram o prêmio principal e cada ganhador levou R$ 19.200.000. Uma boa, né? Dá pra comprar bastante paçoquinha. O sorteio vai ter transmissão ao vivo pelos canais oficiais da Caixa no YouTube e no Facebook. E também na página do G1, que faz a cobertura em tempo real de todos os concursos da Caixa. Vai ser amanhã, então, às 14h. Agora me deu vontade de tomar um quentão, né? Você já foi em alguma festa junina esse ano? Não. Já, né? Comeu aquela canjica boa? 4h45.
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0: Como é que está o seu sábado? Você está circulando pelas ruas e avenidas da capital? É motorista de aplicativo? Está no ônibus? Manda mensagem aqui para a gente. Eu reforço para você que agora o Corredor Norte-Sul tem problemas, especialmente para quem está indo em direção ao aeroporto de Congonhas, na passagem ali pelo Parque do Ibirapuera. É o trecho mais intenso, só vai melhorar depois da Avenida Indianópolis. Tem um grande trecho ali com lentidão no Corredor Norte-Sul. No sentido contrário, quem está indo para o centro, para a Marginal do Tietê, também vai diminuir a velocidade nessa região do Ibirapuera, mas é por um menor trecho, passando ali pelo Cebolinha, né, pela Sena Madureira, e aí melhora já logo depois de passar pela região do Parque Ibirapuera. Depois você faz um bom caminho pelo centro de São Paulo, vai diminuir a velocidade naquele trecho do túnel do Anhangabaú, começam a surgir os semáforos, e aí, claro, que o trânsito complica um pouquinho. Também ali a região da Avenida do Estado, bastante movimentada nesse sábado. A própria Avenida do Estado, ali na região do Mercado Municipal, também.
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4 horas e 49 minutos. O ouvinte está mandando mensagem aqui, o Carlinhos de São Paulo. Falando da aposta mínima da Quina, eu falei 2,50 e ele está me corrigindo.

0: avisou a polícia brasileira que um homem estava planejando matar o próprio filho. Como? Pelo chat GPT. Dá uma ouvida na reportagem.
1: O homem de 36 anos que planejava matar o próprio filho de 8 no Espírito Santo foi preso após a empresa responsável pelo chat GPT enviar um alerta sobre os planos ao FBI, a Polícia Federal dos Estados Unidos. A investigação aponta que ele fazia pesquisas frequentes sobre como matar a criança. O titular da Delegacia de Crimes Cibernéticos da Polícia Civil do Espírito Santo, o delegado Breno Andrade, contou que a OpenAI comunicou o caso ao FBI, que passou as informações ao Laboratório de Operações Cibernéticas do Ministério da Justiça. Em seguida, o órgão acionou a Polícia Civil do Espírito Santo, que identificou o suspeito e pediu à Justiça mandados de busca e prisão. As investigações apontam que o pai da criança usava o chat GPT como uma espécie de diário. Nas conversas, ele relatava o desejo de matar o filho e dizia que já havia oferecido R$50 mil para um pistoleiro cometer o crime. Segundo a polícia, o criminoso teria recusado a proposta ao descobrir que a vítima era uma criança. As investigações mostraram que a motivação para a encomenda da morte do menino estaria relacionada à cobrança de pensão alimentícia. O homem tinha o receio de que, na sua ausência, a ex-companheira e mãe da criança cobrasse a avó paterna. A Polícia Civil explicou que recebeu a denúncia no dia 16 de junho e prendeu o suspeito no dia 19, um dia antes da data em que, segundo as mensagens, o crime seria cometido. Com isso, foi possível evitar uma tragédia. Durante as investigações, a polícia também descobriu mensagens em que o homem demonstrava vontade de atacar policiais e cometer atentados em escolas e igrejas. Além disso, ele fez pesquisas sobre venenos altamente tóxicos e relatou que teria acesso a arma de fogo, corda e cianeto. Após a prisão, o suspeito negou que tivesse intenção de matar o próprio filho. No entanto, o delegado Breno Andrade afirmou que essa negativa não altera o andamento da investigação. Segundo ele, a perícia vai comparar a partir de agora as mensagens enviadas ao chat GPT com os dados extraídos do celular do investigado. A Polícia Civil informou que este é o primeiro caso no Espírito Santo, iniciado a partir de um alerta feito por uma plataforma de inteligência artificial às autoridades e apenas o terceiro registrado no Brasil. A prisão aconteceu na zona rural do município de São Gabriel da Palha, noroeste do Espírito Santo. O suspeito foi autuado e a Polícia Civil representou pela prisão com base nas ameaças, na tentativa de homicídio e incitação ao crime. De Vitória, Juirana Nobres.
0: Você viu que estão de olho em tudo que você está escrevendo na internet, né? E nesse caso, ainda bem, né? Vamos combinar? 4 horas e 53 minutos, como é que tá o tempo aí na sua região? Se você estiver nos ouvindo da Europa, haja água para se hidratar, hein? Que onda de calor. Nesse sábado, para você ter uma ideia, ó, países como Alemanha, Dinamarca, República Tcheca quebraram os recordes absolutos de temperatura de toda a história. Pelo menos 193 milhões de pessoas enfrentaram temperaturas acima de 35 graus. O calor atingiu a França, o sul da Inglaterra, a Espanha e a Itália durante a semana e agora vai avançar para o nordeste da Europa. Países como Suíça, Áustria e Hungria continuam em alerta máximo. Na Alemanha, a estação de Drewitz, no leste do país, registrou impressionantes 41,5 graus nessa tarde. O porta-voz do Serviço Meteorológico Alemão disse que o que é particularmente difícil para as pessoas é que a temperatura não baixa à noite. Muitas regiões do país vão voltar a ter noites tropicais em plena Alemanha. A falta de refresco no período noturno agrava a situação também na República Tcheca. De acordo com a agência meteorológica, a cidade de Doksany, ao norte de Praga, registrou 40,6 graus. Praga, 40 graus, né? Superando a marca histórica que durava desde 2012. Já a Dinamarca teve o dia mais quente desde o início das medições no século XIX. Os termômetros marcaram 36,6 graus ao norte da cidade de Odense, batendo o recorde que era mantido desde 1874, quando começaram essas medições aí. Tem gente buscando refúgio em igreja, porões, nas fontes públicas. Na França, uma rede de lojas de alimentos

0: alimentos congelados virou abrigo temporário para os clientes tentarem se resfriar por alguns minutos. Que coisa. E eu tô brincando, mas esse calor já causou algumas dezenas de mortes, especialmente de pessoas que morreram afogadas justamente em busca de um refresco nesse calorão. E no Rio de Janeiro, o dia começou com um forte nevoeiro que atrapalhou até os aeroportos.
1: O aeroporto internacional Tom Jobim, o Galeão, ficou fechado por mais de 3 horas para decolagens e por quase 4 horas para pousos por causa do intenso nevoeiro que atingiu o Rio de Janeiro no início da manhã deste sábado. Ao todo, 25 voos que tinham o terminal como destino precisaram ser desviados para outros aeroportos e 13 voos foram cancelados entre chegadas e partidas. Por causa disso, longas filas se formaram nos balcões das companhias aéreas. A situação foi mais complicada nos guichês da Gol e da Azul, onde dezenas de pessoas tentavam remarcar os voos. Entre os passageiros prejudicados estavam a Claudine Perales, que embarcaria para Porto Alegre às 5h30 da manhã, mas por volta das 9h30 ainda tentava entender como reorganizar a viagem.
2: A gente estava dentro da aeronave já acomodado, o Azul esperou uma meia hora mais ou menos para ver como é que estava a situação. Aí mandaram a gente desembarcar, ficar esperando no embarque. Ninguém foi avisado, tá? As pessoas descobriram quando começaram a remarcar os outros horários dos voos. Então a gente foi se informar com a Azul e aí a gente descobriu que tinha que vir embora, que o voo tinha sido cancelado, porque ele não aparecia nem no painel, nem avisaram pra gente por microfone lá. Eu tô aqui desde as 4h30 da manhã e eu estava indo para Porto Alegre.
1: Já o Juan Cochete viajava para Belo Horizonte e estava preocupado porque tem um compromisso na manhã deste domingo.
3: Aconteceu do voo ser cancelado. Fiquei lá uma hora esperando lá dentro, esperando ver se os caras davam alguma informação, não deram. Aí fiquei aqui no check-in, tô aqui nessa fila tem 2 horas. Ninguém sabe se vai conseguir remarcar o voo para hoje, se vai conseguir remarcar o voo para amanhã. E eu tô aqui perdido, né? Porque eu tenho compromisso amanhã cedo. E até agora eles não me deram nenhum feedback. Já tem um hotel marcado lá para Araxá e eu preciso estar em BH e o pessoal não resolve.
1: Em nota, a Gol informou que os passageiros afetados foram reacomodados em outros voos conforme a disponibilidade de assentos. Já a Azul informou que prestou assistência prevista pela ANAC e reacomodou os passageiros em voos da própria companhia e de empresas parceiras. O aeroporto Santos Dumont, no centro, também foi afetado pelo nevoeiro, mas as operações foram mantidas ao longo da manhã com auxílio de instrumentos por causa da baixa visibilidade. Mesmo assim, 14 voos atrasaram e 6 foram cancelados. Do Rio de Janeiro, Júlia Viana.
0: E assim vamos terminando o Show da Notícia deste sábado, que teve só 2 horinhas, mas foi tempo suficiente para a gente também prestar serviço. E eu convido você que está ligando o rádio agora, depois conferir as nossas entrevistas que vão ficar na transmissão do YouTube. Só você procura lá Show da Notícia 27 de junho, que já vai chegar direto para você acompanhar as entrevistas que a gente teve, inclusive com imagem, que é mais legal até de acompanhar depois. Primeiro, com o Josué Adil, que é especialista em segurança digital, falando sobre o programa Celular Seguro, um aplicativo que já existia e que agora entrou numa nova fase. O governo está mandando mensagem para os celulares que podem ter sido fruto de roubo e furto, para que as pessoas devolvam esses celulares e depois não sejam responsabilizadas por receptação. E se você recebeu alguma mensagem do governo federal, saiba que ela pode ser legítima. E aí, para saber se é golpe ou não, etc., nosso entrevistado explicou direitinho para você conferir. Depois a gente falou também sobre saúde, porque o Ministério da Saúde começou a distribuir uma nova vacina para proteger crianças de até 1 ano de idade contra a bactéria que causa pneumonia e meningite. É uma vacina atualizada que protege contra mais tipos da bactéria. E também a nossa entrevistada explicou que essa vacina está disponível também para pessoas mais velhas imunossuprimidas, então pessoas que passaram por transplante, pacientes oncológicos. Mais uma entrevista para você dar uma olhada e compartilhar. Está disponível também em podcast. É só você acessar aí o seu aplicativo de áudio, o aplicativo da CBN, procura lá Show da Notícia e aí vai estar lá disponível as 2 entrevistas para você ouvir de novo e compartilhar. Agradeço muito sua participação ao longo deste Show da Notícia, que teve na mesa de som o Juliano Fonseca, na coordenação aqui no estúdio, Luiz Fernando Filiage, na central técnica, o Denis Williams, e na produção, a Karina Almeida.
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0: Tenham todos uma ótima Copa do Mundo a partir de agora no Futebol Globo CBN e até a próxima.
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0: sábado, 27 de junho de 2026. O número de mortos em decorrência dos terremotos na Venezuela subiu para 1.430. Já o total de feridos soma 3.328. O governo venezuelano atualizou os dados nesta tarde. Depois dos dois fortes tremores da noite de quarta-feira, o país registrou 432 eventos sísmicos de intensidade menor. O presidente da Assembleia Nacional disse que o território venezuelano ainda está vulnerável e pediu atenção. Segundo a estimativa da ONU, mais de 50 mil pessoas estão desaparecidas. O STF formou maioria para autorizar o pagamento de parte dos penduricalhos a juízes e integrantes do Ministério Público. A Corte liberou verbas indenizatórias retroativas suspensas desde que haja o consentimento do Conselho Nacional de Justiça. Seguiram o entendimento do relator do caso no Supremo, Flávio Dino, os ministros Luiz Fux, Alexandre de Moraes, Gilmar Mendes, Cristiano Zanin e Edson Fachin. Fux, no entanto, abriu divergência e defendeu que não seja estabelecido o teto de 35% do salário mensal do magistrado como limite para o pagamento. Segundo o ministro, como esses benefícios representam direitos já adquiridos, magistrados que deixaram de usufruir férias e licenças ou que atuaram em plantões por necessidade do serviço público devem receber o valor integral. Os ministros André Mendonça, Nunes Marques, Dias Toffoli e Carmen Lúcia têm até a próxima terça-feira para apresentar os votos no plenário virtual. O Festival Folclórico de Parintins, no Amazonas, entra hoje na segunda noite de apresentações. Ontem, milhares de pessoas acompanharam a primeira noite de festa. Até domingo, os bois bumbás Caprichoso, representado pela cor azul, e Garantido, identificado pelo vermelho, vão disputar mais um título. Cada agremiação apresenta espetáculos inéditos inspirados na Amazônia e que exaltam a cultura, as tradições e a riqueza da região. O campeão só será conhecido na segunda-feira, após a apuração das notas. No horário de Brasília, 5:03.
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0: Muito boa tarde a você, ouvinte do Futebol Globo CBN. São 5 horas e 6 minutos. Estamos em campo para o último dia de fase de grupos da Copa do Mundo de 2026. Tá passando rápido a Copa do Mundo, a maior que já existiu. A Copa do Mundo de 2026 hoje conhece os seus últimos classificados à fase de mata-mata. Depois de hoje, serão apenas 32 seleções na disputa do mata-mata. E aí, é jogo único, é jogo valendo classificação e também eliminação. Hoje, o duelo é de uma campeã mundial.
1: Inglaterra, Panamá!
0: Inglaterra já classificada, querendo garantir, de fato, a primeira posição no seu grupo, o grupo L. Do outro lado, o Panamá já está eliminado. No mesmo horário, às 6 horas da tarde, tem também a seleção de Gana em campo contra a Croácia, valendo também vaga, definindo se vai passar em primeiro, segundo ou terceiro. Estarei atualizando em tempo real esse jogo de Gana e Croácia, enquanto Hugo Lago comanda a transmissão de Panamá e Inglaterra. É o último dia da fase de Copa, da fase de grupos da Copa do Mundo. E desde já você fica sabendo de todas as informações enquanto a bola não rola.
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0: Enquanto a bola não rola, eu quero a sua participação aqui com a gente no WhatsApp. Hoje o WhatsApp é DDD 11, hein? Você que está ouvindo a gente na Rádio Globo no Rio de Janeiro, não se confunda, DDD 11 999 11 9981. Mande a sua mensagem aqui para ajudar a fazer a transmissão do Futebol Globo CBN. Mande a sua pergunta para os nossos comentaristas. Mande o que você está esperando da seleção brasileira, que vai jogar segunda-feira contra o Japão, estreando na fase de mata-mata. Quero ouvir, quero ler as mensagens de vocês aqui no nosso WhatsApp. Vocês fazem parte da nossa transmissão, vocês ajudam a construir a nossa transmissão, a nossa jornada esportiva. Eu adoro isso, eu adoro isso. São 5 horas e 8 minutos, vamos dar início então ao nosso giro de destaques. Começando com a seleção campeã mundial, começando com a Inglaterra, acionando a nossa reportagem, Thalita Giltzi. Muito boa tarde, Thalita, o destaque da seleção britânica.
3: Muito boa tarde, André Neto, todo mundo que tá ligado aqui no Enquanto a Bola Não Rola. Bom, Inglaterra, né, como você informou, já tá classificada para essa próxima fase da Copa do Mundo, mas sofre ali um risco de perder essa liderança para Gana ou para a Croácia, que vão duelar no mesmo horário pelo grupo L. Por isso que é importante hoje vencer o Panamá. O empate não serve para a Inglaterra seguir ali líder desse grupo, até porque se tiver um vencedor no outro duelo, a Inglaterra acaba perdendo essa liderança do grupo L. Com a vitória, né, por 4-2 em cima da Croácia na estreia, e um empate sem gols na segunda rodada diante da seleção ganesa, o técnico Thomas Tuchel tem alguns problemas em relação à montagem desse time principal, né? A defesa, o lateral James está fora por conta de uma lesão na posterior da coxa. O caso é tratado com certa preocupação aí, visando essa sequência da Copa do Mundo. A tendência é que ele não seja opção na próxima fase, né? Nessa segunda fase da Copa, até para ter aquela recuperação mais plena e não correr riscos, caso a Inglaterra passe pela próxima fase, de ficar fora das oitavas de final. Então é ali um caso mais cuidado para que ele não fique fora da Copa de forma mais extensa, porque é um jogador muito importante no funcionamento do técnico Thomas Tuchel. No meio campo, dois nomes chegaram ali a cotar entre as dúvidas: o Rice e o Elliot Anderson. O Rice é um jogador muito importante para o funcionamento do time, voltou a trabalhar com o grupo no último treinamento, mas não só por conta desse desgaste físico, né? E a gente fala de desgaste não só da Copa do Mundo, mas também pelo clube que foi até a final, o Arsenal foi até a final da competição. Então é um jogador que vem num desgaste muito grande, ele também tem cartão amarelo. Então, para não correr nenhum tipo de risco de ficar fora também da próxima fase da Copa do Mundo, já que a gente lembra, os cartões só são zerados após a tal fase 16 avos de final, o Rice vai começar no banco de reservas. Sobre o Elliott, ele também sentiu um desconforto muscular, mas trabalhou com o grupo normalmente no último treino e vai começar entre os titulares no meio-campo, ao lado do Rogers, que entra na vaga ali do Rice, e também do camisa 10, o Bellingham. Na lateral direita, quem ganha a vaga do James, que não é opção hoje para o técnico Thomas Tuchel, é o Konsa, que vai ser titular no setor defensivo. André?
0: Escala então para a gente, por favor, Thalita, essa Inglaterra mexida e com desfalques por lesões.
3: Bom, Inglaterra escalada com Pickford no gol, setor de defesa com o Konsa na lateral direita, o Konsa na zaga e o Guerri na zaga, e o O'Reilly fechando ali o lateral esquerdo. Meio campo com o Elliot Anderson, o 17 o Rogers e o 10 Bellingham, e o ataque com o Saka, o Rashford e também o Harry Kane sendo a grande referência dessa Inglaterra, André.
0: Harry Kane, Jude Bellingham, daqui a pouco as estrelas da Inglaterra em ação. Quero saber agora do outro lado.
2: Panamá!
0: Como que chega a seleção panamenha apenas em sua segunda Copa do Mundo, Thalita?
3: Tá buscando ainda o primeiro ponto, assim como estava em 2018, né? A última participação do Panamá foi em 2018. Dá pra gente dizer, até fazendo uma comparação, que tem aí uma melhora em relação à última competição, porque se a gente fizer uma avaliação em relação à participação do Panamá lá em 2018, em 3 jogos, marcou 2 gols, não conseguiu vencer nenhuma partida, perdeu todas as partidas, mas sofreu 11 gols no total. Nessa temporada de 2026, na Copa que está acontecendo nos Estados Unidos, México e Canadá, o Panamá tem aí 2 jogos, ainda não marcou gols, é verdade, ainda não conseguiu somar nenhum pontinho, que é hoje o maior objetivo da seleção panamenha para a partida contra a Inglaterra, mas na questão defensiva deu uma melhorada, porque até aqui em 2 jogos sofreu apenas 2 gols e levou bastante incômodo, né, para os adversários que enfrentou até aqui. Enfrentou a Ligana, enfrentou também a Croácia e hoje tem aí um reencontro com a Inglaterra, que também jogou em 2018. A gente lembra, a Inglaterra venceu por 6-1 a partida contra o Panamá e é hoje esse o principal objetivo nesse critério aí um pouco tanto quanto contestável da FIFA e nesse critério de desempate do confronto direto. O Panamá já chega para essa última rodada sem nenhuma chance, por mais que consiga 3 pontos hoje, né? Supondo aí vença a Inglaterra, consiga os 3 pontos, não tem como passar nem Croácia nem Gana, porque no confronto direto perdeu para as duas seleções. Então o Panamá já entra em campo hoje desclassificada, completamente eliminada da Copa do Mundo. O técnico Thomas Christiansen, ele tem aí esse objetivo hoje, né? Um técnico que está desde 2020 no comando do Panamá, de conseguir, de certa forma, por que não, fazer história, porque somar um pontinho já vai ser algo muito importante para essa equipe, ainda mais se conseguir fazer isso diante da poderosa Inglaterra de Harry Kane. André?
0: Fala pra gente então, por favor, Thalita, também a seleção do Panamá.
3: Panamá escalada com Mosquera no gol, trio de zaga com Córdoba, Escobar e Andrade, ala direita com Murilo, ala esquerda com Gutierrez, Carlos Harvey e Cristian Martínez fecham ali o meio campo, José Rodrigues, Barcenas e Thomas Rodrigues completam o trio de ataque da seleção panamenha para hoje, André.
0: Esses os dois times, Panamá e Inglaterra, Inglaterra e Panamá, que jogam daqui a pouco às 6 horas, o jogo do Grupo L, né? O fechamento do Grupo L da Copa do Mundo, partida em Nova Jersey, no MetLife Stadium. Comentarista do Futebol Globo CBN, Francisco Aiello, escalado mais uma vez aqui para nossa transmissão. Tudo bem, Aiello? Boa tarde para você. O que você espera desse jogo? Um jogo bem desequilibrado, mas com a Inglaterra precisando de resultado ainda.
1: É verdade, André. Boa tarde para você, boa tarde para todo mundo que está ligado aqui nesse Futebol Globo CBN. É uma Inglaterra que a gente tem que saber o seguinte: vai mirar mesmo, vai desejar ser a primeira colocada no grupo. Aliás, André, aliás, é até legal a gente, de repente, daqui a pouco projetar isso, porque se a Inglaterra for a primeira colocada, ela vai pro lado da seleção brasileira, tá? Do chaveamento da seleção brasileira. E aí, já para dar um spoiler aqui, na segunda fase, tem Brasil e Japão. Se a seleção brasileira passa pelo Japão, joga diante de Costa do Marfim ou Noruega, uma das duas. E aí poderia ser uma Noruega nas oitavas de final. A possibilidade, se a Inglaterra for primeira colocada, de ter uma Inglaterra nas quartas de final e uma semifinal com a Argentina. Então, essa aí é uma possibilidade de chaveamento da seleção brasileira, caso a Inglaterra hoje vença o jogo e termine na primeira colocação nesse grupo L. E tá na cara que pro jogo de hoje, pela vantagem que tem a seleção inglesa, o técnico Thomas Tuchel está tirando alguns jogadores, está poupando alguns jogadores já para a partida da segunda fase. E não vai tirar o Harry Kane, né? E por que não? Porque é um jogador que, assim, hoje na Copa do Mundo, você tem os principais jogadores fazedores de gol, né? Fazendo gols. Você tem o Messi, você tem o Cristiano Ronaldo, você tem o Mbappé. No caso da seleção brasileira, é o Vinícius Júnior. Então, não tem como tirar o Harry Kane do jogo. Por isso que ele participa da partida, pelo menos desde o início, para, de repente, né, fazer gols, voltar a marcar nessa Copa do Mundo e aí começar, de fato, a entrar numa disputa pela artilharia da competição. Desnecessário dizer, é o óbvio, é clichê, a Inglaterra é muito favorita, André.
0: E sobre esse caminho que você citou, né, Aiello, até pensando, mas então a Inglaterra pode entregar o jogo hoje para passar em segundo no grupo? Seria uma péssima ideia, pelo menos se eu fosse inglês eu acharia uma péssima ideia.
1: Sim, porque do outro lado vai encarar, do outro lado tem já Alemanha, tem Espanha, pode ter Portugal.
0: Exatamente.
1: E já tem França também.
0: E então, se passar em segundo, o cruzamento é contra ou Colômbia ou contra Portugal, e aí se passar nas oitavas já deve ter a Espanha, então é um caminho muito mais pesado,
1: André,
0: passando na segunda
1: vamos
0: posição.
1: Vamos combinar o seguinte também, né? A Copa do Mundo tá chegando no momento, tá chegando já numa fase que não dá mais para ficar escolhendo,
0: sim,
1: né? Tirando a Argentina, que para mim vai pegar uma molezinha, porque Cabo Verde classificou e tudo mais, mas vamos combinar, né? Vamos combinar, a Argentina talvez, vamos esperar a gente ter definição de todos os jogos da segunda fase, mas até agora, para mim, a Argentina pegou o adversário mais fácil, mais simples. Já ganhou de Cabo Verde? Já tá nas oitavas? Não. Mas na teoria, no papel, a seleção de Cabo Verde para jogar contra a Argentina é a molezinha até agora dessa segunda fase.
0: E o caminho da Argentina depois, né, nas oitavas de final, terá o vencedor de Austrália ou Egito. Então a Argentina, por enquanto, pegando um caminho bem tranquilo até pelo menos as quartas de final, né?
1: Mas
0: depois,
1: pode ter
0: vem alguém mais pesado.
1: E aí na semifinal pode encarar a seleção brasileira.
0: Vamos pensar no Japão primeiro,
1: momento,
0: né?
1: Claro, né? Todo mundo passando, ou seja, o Brasil passando e a Argentina passando, só pra gente deixar isso claro, porque tem muita gente, uma final contra a Argentina. Gente, não há possibilidade de uma final entre Brasil e Argentina. Não há possibilidade. A Argentina está do mesmo lado da chave do Brasil. O que há de possibilidade das duas jogarem é na fase semifinal. Nem antes elas jogam. Elas podem jogar, se jogarem, na fase semifinal.
0: É isso, esse é o chaveamento. Vamos para as outras informações de hoje no Central da Bola.
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0: Grupo L abre os trabalhos desse último dia de fase de grupos da Copa do Mundo, porque mais tarde a gente tem a definição também do Grupo K, com um jogaço em Colômbia e Portugal a partir das 20h30 da noite. Quem vencer esse jogo fica com a primeira posição. Se der empate, a Colômbia passa em primeiro. Portugal precisa da vitória para terminar com a primeira posição no grupo. No mesmo horário tem também República Democrática do Congo e Uzbequistão. República Democrática do Congo ainda sonha com uma vaga como uma das 8 melhores terceiras colocadas. Precisa vencer o jogo contra o Uzbequistão para ter chance. O Uzbequistão ainda não está eliminado. Tem uma chance remota de classificação, mas aí precisaria ganhar da República Democrática do Congo por 7 gols. Então, assim, já dá para dizer que está eliminado, mas não é 100% ainda. Tem aquele 0,5% de chance para a seleção do Uzbequistão. Fechando a fase de grupos da Copa do Mundo, 11 horas da noite, Jordânia e Argentina, Argélia e Áustria. Esse Argélia e Áustria aí é um jogo que pode ser um jogo de camaradas, viu? Porque o empate classifica as duas seleções. Tem também uma história do passado, né? Envolvendo a vergonha de Giron, que foi quando a Áustria fez um empate camarada com a Alemanha para eliminar justamente a Argélia. A gente pode ter agora, anos depois, décadas depois, a Argélia fazendo um empate de camarada com a Áustria para as duas seleções se classificarem. Vamos ver o que vai ser desse jogo. Serão definidos aí os últimos 4 classificados à próxima fase da Copa do Mundo. Na lista dos melhores terceiros colocados, né, a gente já tem 5 seleções definidas como melhores campanhas de terceiros colocados, que são a seleção da Bósnia, a primeira a avançar aí pela campanha como terceira colocada, a seleção da Suécia, seleção do Equador, seleção do Paraguai e de Senegal já avançaram entre as terceiras colocadas. O Irã, a Coreia do Sul e a Escócia ainda torcem por resultados nesse último dia de fase de grupos da Copa do Mundo. Precisam aí de combinações, né? A Escócia tem pouquíssimas chances, Coreia do Sul tem um pouco mais de chance e o Irã tem mais esperanças aí nessa briga das seleções que ficam em terceiro nos grupos para terminarem entre as 8 melhores campanhas. A gente vai acompanhar tudo aqui no Futebol Globo CBN. Lembrando, 6 horas da tarde a gente tem a transmissão de Panamá e Inglaterra com o Hugo Lago, no mesmo horário também Croácia e Gana. Estarei de olho aqui em tudo que acontece nessa partida. Croácia ainda não está classificada, hein? Gana já está classificada, mesmo se ficar em terceiro no grupo, já está classificada. Já a Croácia, com um empate, garante a vaga. Se perder, pode ficar fora na fase de mata-mata, pode ficar fora da lista das 8 melhores seleções terceiras colocadas. Como já falei também, Inglaterra já classificada, Panamá já está eliminado. 5 horas e 21 minutos, vamos fazer aqui a nossa primeira pausa neste Enquanto a Bola Não Rola. Dois minutinhos, a gente já volta. 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

0: 8:24, registrando as participações de vocês, dos nossos ouvintes aqui no nosso WhatsApp. Hoje é DDD 11 999 11 9981. 11 999 11 9981. José Vasquez está ouvindo a gente na região de Venda Nova, em Belo Horizonte. Juliana Fonseca está mandando mensagem aqui também. A Rosângela Viana está mandando boa tarde dela. Obrigado, Rosângela. Boa tarde para você também. Pessoal que participa aqui do Futebol Globo CBN, continue mandando mensagens. Mande sua pergunta, mande o que você está esperando. O Leonardo Henrique, da Freguesia do Ó, aqui em São Paulo, está ouvindo a gente também. Está na torcida pelo Hexa da Seleção Brasileira. Um abraço para você. É isso, é o que temos de participações por enquanto. Mandem mensagens, interajam com a gente aqui. Deixa sua pergunta para o Aiello. Deixa a sua informação, faça a sua pergunta sobre a Inglaterra, tudo que você quiser saber, a gente responde aqui no Futebol Globo CBN. Armando Rufino manda mensagem pra gente também, de Louisiana, no Paraná. Abraço pra você, Armando. São 5:25, quero acionar novamente a nossa repórter Thalita Jussi, sempre com muito conteúdo, com muita informação. Thalita, quero mais informações da nossa seleção da Inglaterra, da seleção britânica, que vem com Harry Kane, que vem com um poderio ofensivo grande para essa Copa do Mundo, né, Thalita?
1: É isso, André, é isso, exatamente. Uma seleção que tem uma missão aí muito difícil, né, de conseguir, de uma vez por todas, colocar fim a um jejum que já dura 60 anos. E a gente não fala só de Copa, né, a gente fala de qualquer título. A seleção inglesa não ganha nada há 60 anos. E é uma geração que tem aí essa missão de, quem sabe, na Copa que está acontecendo nos Estados Unidos, Canadá e México, conseguir finalmente colocar fim a essa sequência tão negativa. A gente tem que destacar, a Inglaterra estreou diante do principal adversário do Grupo L, que foi justamente contra a Croácia. Foi um baita jogo, né? Um baita time, não só o time titular, mas especialmente o banco de reservas. E aí é um ponto muito importante nesse trabalho do Thomas Tuchel, que ele tem ali opções que mudam, né, esse jogo também na parte do banco de reservas, apesar de ter sido aí uma convocação tanto quanto contestada por alguns torcedores, porque deixou alguns nomes muito importantes que poderiam ter sido convocados e não foram, que estão muito bem nos clubes, mas ele está conseguindo ali passar nessa fase de grupos. Inglaterra já classificada para a próxima fase, mas apesar disso, de ter estreado bem contra a Croácia, claro que o empate sem gols contra a Gana, né, para quem, enfim, não acompanha futebol, não entende de pouco a nada de futebol, achou ali um absurdo o empate contra a Gana, até porque, principalmente naquela parte final ali, a Inglaterra conseguiu criar muitas chances e acabou não convertendo. E talvez a melhor chance de abrir o placar e garantir 3 pontos, que já iam carimbar, né, essa liderança do Grupo L, a Inglaterra podendo já entrar em campo, quem sabe hoje, com um time mais alternativo, Thomas Tuchel conseguindo ali até mudar um pouco o planejamento de jogo dele e colocando os jogadores principais para conseguir descansar esses atletas e dar rodagem para outros. E aí a bola do jogo caiu nos pés de Harry Kane. 42 minutos do jogo, ele acabou perdendo o gol que poderia dar 3 pontos importantes nesse sentido todo. Liderança, descanso de seleção, pensando já na fase do mata da Copa do Mundo. E aí é claro que o técnico Thomas Tuchel, foi questionado na coletiva de imprensa, né, sobre essa Harry Kane dependência da Inglaterra, se ela existe, se ela não existe. E o técnico falou o seguinte:
2: Does Argentina rely too heavily on Messi and France too heavily on Kylian Mbappé? It's just what it is. It's a world-class players, and they do normally what they do. So everyone is pushing, and we had, I think, 3 different goal scorers in the first match, and to rely on Harry is just a natural thing because he loves the responsibility and he takes it. He was not involved as much as we would like to, but it was just so narrow. We played basically, our 2 central defenders were responsible for the build-up, and then it was basically 8 against 10, so it was difficult to find space. The little moments that he had was just unlucky, and the last one, I think the last one is normally a clear goal, and yeah, would have gotten us a deserved win. We rely on Harry because we can, because he's our forward, but we don't over rely on him.
1: E aí, só trazendo em português, né, o que o Thomas Tuchel trouxe na coletiva, né, abre aspas: a Argentina depende demais de Messi e a França depende demais de Kylian Mbappé. É simplesmente assim. São jogadores de classe mundial e normalmente fazem o que fazem. Depender de Harry Kane é algo natural porque ele gosta da responsabilidade e assume. Os pequenos momentos que ele teve foram apenas azar. A última chance normalmente é um gol claro e teria nos dado uma vitória merecida. A bola caiu para ele, que converteria em 99 das 100 vezes. Dependemos de Harry Kane porque é o nosso atacante, mas não dependemos excessivamente dele. Fecha aspas. O Kane, claro, tem esse peso na seleção inglesa, foi formado nela, né? Defendeu todas as seleções de base do país a partir do sub-17, fez a sua estreia principal na seleção principal em 2015, durante a disputa das eliminatórias da Euro de 2016. E aí essa Copa nos Estados Unidos, México e Canadá marca a sua terceira Copa defendendo a Inglaterra. A gente lembra, em 2018 foi a primeira Copa dele com a seleção inglesa, e ele já fechou como artilheiro da competição com 6 gols marcados, então tem uma importância muito grande. E é claro que quando as coisas acabam não dando muito certo, pelo menos sob a ótica do torcedor, esse peso recai bastante em cima do Harry Kane. E aí é óbvio que, apesar dessa importância dele na seleção inglesa, a gente também tem que destacar toda a importância histórica que ele tem para os clubes. Hoje ele está no Bayern de Munique, colocou finalmente fim àquela fama de pé frio, conquistou seu primeiro título e, como a gente trouxe, a expectativa é que em 2026, claro, né, expectativa para os torcedores ingleses, óbvio, a gente está torcendo que não, que ele consiga aí colocar fim a esse jejum da seleção inglesa, que já dura um tempo realmente muito grande. Só passando de novo a escalação da Inglaterra: Pickford no gol, lateral direita com Quanas, zaga com Consa e Guerri, na lateral esquerda o O'Reilly, meio campo com Elliot, Anderson, Rodgers e Bellingham, e o trio de ataque com Saka, Rashford e ele, camisa 9, artilheiro de todos os tempos da seleção inglesa, Harry Kane. André?
0: É, se depender da gente, o futebol não volta para casa, né, Thalita? Mas os ingleses estão esperançosos aí. Os ingleses estão esperançosos. E aí, Chico Aiello, a dependência de jogadores mais estrelas, né, como é o caso de Harry Kane, acaba sendo comum em seleções. A gente viu a Espanha ontem sofrendo bastante num jogo mais apagado do Yamal. Quanto que essa seleção da Inglaterra depende de fato do Harry Kane, e o quanto que isso é bom ou é ruim também, né, Aiello?
3: Eu nunca entendi essa crítica que é feita, é uma dependência do melhor jogador de um time, de uma seleção. Mas, gente, isso pra mim é tão óbvio. É tão óbvio que, assim, eu não consigo, repito, não consigo entender o motivo dessa discussão, se discutir esse tema. Se você tem o melhor jogador no teu time, na tua seleção, é natural, é normal que exista uma dependência, que esse jogador faça a diferença. Você olha para a Argentina, você tem o Messi, você olha para a França, você tem o Mbappé. A seleção brasileira até pouco tempo tinha o Neymar. A seleção brasileira, no passado, né, recente, teve o Ronaldo, teve o Romário. Qual o problema disso? Você depender, você está dependente de um jogador que é talentoso, de um jogador que é craque, de um jogador que decide jogo, que decide a partida. Então, assim, por que isso aí tem uma conotação negativa? Eu não concordo. E sobre as críticas feitas em relação à atuação do time contra a Gana, o jogo terminou empatado, 0-0, mas, assim, eu nunca gosto de somente saber o resultado do jogo. Não gosto. É preciso conhecer a história da partida. O que a partida mostrou. O que a partida contou. E eu estou recorrendo aqui agora, mais uma vez, aos números do jogo. Aí a gente vê aqui, ó, que a Inglaterra teve 79% de posse de bola. 79%, 21% para a Gana. Isso aí é impactante? É. É decisivo? Não. Por quê? Porque não adianta ter 79% de posse de bola se você não conseguir traduzir essa posse de bola em finalização, em oportunidade de gol. Mas vamos lá, então. Finalização. A Inglaterra teve 19 e Gana teve 2 finalizações. Desculpa, gente. Esses números mostram um amasso.
0: O Kane perdeu um gol, hein?
3: Sim, chutou mal, chutou por cima, né? Ele até estava com o corpo um pouco desequilibrado e tal, ali da marca do pênalti. Então, assim, os números mostram que foi um amasso, mas a bola não entrou. O futebol tem disso. Espanha e Cabo Verde, Espanha e Cabo Verde foi muito assim. A seleção da Espanha dominou o jogo, criou oportunidades e a bola não entrou. O Vozinha foi o destaque da partida, eleito craque, virou uma personalidade mundial. Mas aquele resultado de 0-0 foi mentiroso, como esse resultado aqui também foi. Então, assim, o resultado não pode estar separado do desempenho, daquilo que aconteceu, da história do jogo. Não se apegue somente ao placar final de uma partida. Procure saber, procure entender, procure ler, procure observar o que aconteceu nos 90 minutos para você saber de fato o que vai acontecer.
0: Pois é, foi um jogo de domínio completo de uma Inglaterra que não conseguiu passar de mais um ferrolho de Carlos Queiroz. Impressionante como esse técnico português é bom para montar, André, defesa em Copa do Mundo. Fala, Yelo.
3: E aí, André, olhando para a seleção brasileira, né, hoje a gente não tem essa dependência, né?
0: Não.
3: A gente não tem mais o Neymar no nível alto, né, de rendimento, de desempenho. E como a gente olha para o Messi, como a gente olha para o Mbappé, como a gente olha para o Harry Kane. Então, assim, a seleção brasileira hoje perdeu essa dependência. Ah, o Vini fez 4 gols já na Copa do Mundo, bacana, legal, mas ele ainda não é um protagonista como é o Messi, como é o Mbappé, como é o Harry Kane, como é o Haaland, por exemplo, na Noruega. A seleção brasileira hoje não tem um jogador com nível, né, com uma capacidade de a gente poder dizer que a seleção brasileira depende desse jogador.
0: É, pelo bem e pelo mal, a gente não tem esse protagonista, né, Aiello? São 5 horas e 36 minutos. Queria acionar mais uma vez a nossa Thalita Jutsi, que sempre vem com aquele material recheado do jogo pra gente. Pra falar
3: cheio de apuração, Thalita. Pode chamar quantas vezes você quiser.
4: Não, eu gosto disso.
3: Ela tá com um livro aqui, ó. Parece um livro de tanta apuração que ela fez.
0: Era isso
3: que eu ia falar. De Inglaterra
0: e
3: Panamá, André.
0: Não, eu tinha um colega que ele ia fazer transmissão e ele entrava na cabine de transmissão e ia colando o papel em todas as paredes, né? Thalita Jutsi é meio assim também, vai espalhando informação na mesa inteira.
3: Não, dela é um livro, rapaz.
1: Eu conheço uma pessoa assim também. É parede, é mesa, é muito papel.
0: Thalita, queria falar um pouquinho contigo sobre a seleção do Panamá, né? Uma seleção que ficou fora da última Copa, voltou agora, que está num processo de renovação também e que segue aí com o sonho ainda de conquistar o seu primeiro ponto em Copas do Mundo.
1: Exatamente, né, André? O técnico é o mesmo, né? O Thomas Christiansen tá no Panamá desde 2020. E aí a gente pode sim dizer que houve ali uma evolução, não só pelos números, né, que eu cheguei a trazer. 11 gols sofridos na Copa de 2018. Essa temporada, essa Copa de 2026 são apenas 2 gols sofridos. Ainda tá buscando marcar o primeiro gol na competição e ainda tá buscando ainda somar o primeiro ponto. E aí a gente pode trazer para uma avaliação mais ampla, né? O Panamá que tem ali um bom desempenho quando a gente fala de competição mais, aspas, local, né? Na realidade da CONCACAF e tudo mais. Mas o grande problema sempre é quando vai para esse nível mais alto, que é um nível de Copa do Mundo, onde você acaba encontrando com muitas variações, com muitas identidades de jogo. E aí o fato de ser uma seleção com pouca experimentação internacional, né? Os jogadores não fazem parte de grandes ligas, isso acaba também atrapalhando um pouco ali o trabalho do Thomas Christiansen. Só para a gente exemplificar, dos 26 convocados, são 18 ligas diferentes entre os 26 convocados. Mas não tem nenhuma liga, né? Nenhum jogador desse atua em um grande time da Europa, por exemplo, né? A gente sempre fala, claro, da Europa, mas nenhum deles atua num grande time. Você tem ali jogadores que muitos atuam no futebol norte-americano, né? Atuam nos Estados Unidos, primeira, segunda divisão, aspas, nessa primeira, segunda divisão, que nos Estados Unidos, enfim, não tem nem rebaixamento. Mas tem aqui os que atuam no futebol sul-americano, Nacional do Uruguai, o La Guaira da Venezuela, Universidade Católica do Equador, mas nada que seja, assim, um alto nível de competitividade para você conseguir trazer o seu bom domínio no futebol da CONCACAF para uma Copa do Mundo. E aí tá essa primeira barreira. E aí a segunda barreira que o Thomas Christiansen tem enfrentado é a questão da renovação, né? A gente tem aí os dados, e a seleção do Panamá é a que tem a maior média de idade dessa Copa do Mundo. 30,4 anos a média de idade da seleção panamá. Então tem ali uma dificuldade também de uma renovação, de trazer jovens nomes para dentro dessa seleção e começar ali a ter também, garimpar joias do futebol panamenho para conseguir contribuir com essa seleção comandada aí pelo Thomas Christensen. Ele tem ali um dos principais nomes, que é o Alterman, jogador de 35 anos. Hoje ele não vai ser titular, ele vai começar ali no banco de reservas para a partida desta tarde contra a Inglaterra. A referência ofensiva vai ser o Thomas Rodrigues, camisa 9 da equipe, mas é uma seleção que ainda tem essa dificuldade bastante. Até talvez por conta disso, né, na convocação do treinador, houve uma discussão, inclusive, na coletiva da convocação, porque se esperava a convocação do Kadir, que é o jogador do Botafogo, atacante de 18 anos, não foi convocado. Ele tem 5 partidas com o Panamá nessa temporada de 2026, tem 2 gols marcados, e aí existia expectativa de ser uma opção ali, né, uma referência ofensiva, de ser um jogador importante para o ataque da seleção panamenha. E o treinador optou por não convocar o jogador. Ele chegou, inclusive, a ser opção naquela partida que o Panamá perdeu para a seleção brasileira aqui no Maracanã. E a justificativa do Christensen é uma justificativa interessante, assim, faz sentido, né? Ele não quis falar de forma mais direta, mas, com outras palavras, disse que o Kadir ainda precisa evoluir, né? Do que ele entende que listas serão discutidas, vai haver acertos, vai haver erros, mas pro que ele entende, do que ele precisava para essa Copa do Mundo, dos 26 convocados, esses são os 26 nomes que ele achava que mereciam e que fazem parte do que ele pensa pro trabalho dele à frente do Panamá. E aí é uma questão problemática nesse sentido, de não ter uma renovação, de ter jogadores mais velhos, jogadores que passam por problemas físicos nessa seleção, e também ele acaba enfrentando essa questão de continuidade de jogos. São atletas que nem sempre estiveram sendo opções para ele no ciclo para a Copa do Mundo, e para o azar gigantesco dele, ele caiu num grupo difícil. Tem a Croácia, tem a Inglaterra, tem a Gana, e aí, por mais que a Gana não esteja ali no nível da Croácia e da Inglaterra, é um adversário que individualmente tem jogadores que são superiores à seleção do Panamá. Então foi uma problemática muito grande para esse treinador, que apesar de estar desde 2020 mostrando evolução no trabalho dele à frente da seleção panamenha, teve um azar danado, né? A gente fala de jogadores jovens, né? Você citou o Yamal, a gente tem o Diomandé na Costa do Marfim, tem o Boadi na seleção de Marrocos, que são jogadores importantes. Então, até por conta disso, esperava que talvez o Kadir fosse convocado, apesar dele não ter sido convocado. E até falando de seleção brasileira, né? Por que não? Técnico Carlo Ancelotti, que se rendeu finalmente ao talento do garoto Rayan, que muito provavelmente vai ser titular na próxima partida também da seleção brasileira pela fase mata contra o Japão. Então, é um técnico que, na medida do possível, tem tentado ao máximo evoluir essa seleção panamenha, ainda esbarra muito nessa falta de jogadores que façam parte de grandes times no futebol internacional, mas na medida do possível, a cada Copa do Mundo, vai tentando ao máximo conseguir mostrar algum tipo de evolução. E se a gente falar da última Copa para essa, talvez a principal seja a evolução defensiva, né? Comparando Panamá e Inglaterra hoje, nas duas partidas iniciais, Panamá sofreu com 13 finalizações, Inglaterra sofreu com 11 finalizações. Então mostra que é uma seleção difícil de furar, porque defensivamente ela consegue se comportar muito bem. Então vai ser mais um problema hoje pro técnico Thomas Tuchel e sua equipe inglesa para conseguir conquistar 3 pontos, porque é uma seleção que desempenhou muito bem. Panamá escalado com Mosquera, Córdoba, Escobar e Andrade, Murilo e Gutierrez fechando essa linha de defesa, Carlos Harvey e Christian Martínez no meio, José Rodrigues, Barcenas e Thomas Rodrigues no trio de ataque para a partida desta tarde, tentando fazer o seu primeiro golzinho e quem sabe somar um pontinho diante da Inglaterra, André.
0: Essa questão das renovações em seleções, ela é muito interessante, né? A Thalita trouxe a situação do Kadir. Eu lembrava dessa história, eu até fui puxar aqui, porque o Panamá fez um amistoso de despedida, né? Depois do jogo contra o Brasil no Maracanã, o Panamá voltou pro Panamá, fez um jogo de despedida contra a República Dominicana, venceu por 4-2 e o Kadir fez gol naquele jogo. E aí o apelo, né, pra ver se o Kadir ia pra Copa cresceu, mas naquele momento, se eu não me engano, o Panamá já tinha até fechado a sua lista final e o Kadir tava fora. E aí, por outro lado, a gente vê, né, seleções como, por exemplo, citou a Thalita, né, o Yamal. Yamal jogando ontem tem 18 anos. E o Yamal ganhou a Eurocopa com a Espanha 2 anos atrás, né? Tinha 16 anos quando foi campeão da Eurocopa e não era... entrava ali no banco de vez em quando. Não, era protagonista da seleção espanhola que venceu a competição de seleções europeia. Então, a gente vê esse debate transcendendo todas as seleções, né? O próprio Neymar, lá em 2010, esse ano também foi muito assunto, né? Mas em 2010, Neymar e Ganso eram também um apelo muito grande, né? Para levar os garotos Neymar e Ganso para a Copa do Mundo. O Dunga optou por não levar. E aí, Aiello, acho que é sempre um dilema, né? De você apostar nessa molecada que tá chegando, que tá voando, ou preferir os jogadores já com mais experiência, mais consolidados? Eu tendo a ser mais do time de leva a molecada mesmo, tem que levar quem tá voando, não importa a idade, não sei você.
3: Não, e sobretudo quando o país não consegue produzir uma quantidade de jogadores, por exemplo, como é o Brasil. Assim, em 2010, a mentalidade do Dunga foi de que Neymar e Ganso eram muito novos ainda para poder fazer parte de uma seleção brasileira em Copa do Mundo. Mas aí ele tinha outros jogadores mais experientes. Não acho que, por exemplo, que o Panamá possa abrir mão, né? Possa se valer disso, né? Abrir mão do Cadi. Tanto que, por exemplo, né? Tá fazendo uma Copa do Mundo até agora ruim, né? 2 jogos, nenhum gol marcado, 2 gols sofridos. Se bem que eu tô com a Thalita, tá? Em vários grupos, em outros grupos dessa Copa do Mundo, você tinha ali uma disputa para saber quem é que era a terceira e quarta força, né? Você olha, por exemplo, basicamente para alguns grupos que você, assim, quem é que vai classificar em terceiro, quem é que vai ser o quarto colocado. Nesse grupo do Panamá, que tem Inglaterra, Gana e Croácia, gente, muito bem definido quem é o quê? Quem é o quarto colocado? É o Panamá. Eu não tinha a menor dúvida disso. Da mesma maneira que no grupo do Brasil, eu também jamais imaginei que Haiti não fosse ficar na quarta colocação. E a Copa está terminando agora, né? Já terminou para o Haiti, porque já está fechado o grupo C, grupo da seleção brasileira, e o Haiti ficou na quarta colocação. Então, assim, você já não tem a possibilidade de montar uma grande seleção, de ter uma renovação na seleção. E aí você ainda cai num grupo em que, na teoria, você é mesmo o quarto colocado. Então, o que restou o Panamá? E eu fiquei surpreso um pouquinho também, porque aquele jogo contra a seleção brasileira, o Panamá fez um primeiro tempo bem interessante. Bem interessante. Só para lembrar, o jogo terminou 6-2 para o Brasil, mas naquele primeiro tempo, o Panamá teve uma boa atuação, teve mais posse que a seleção brasileira, mais posse de bola que a seleção brasileira. O Brasil chega a fazer 1-0, o Panamá empata a partida, numa cobrança de falta que desvia na barreira e trai o goleiro Alisson. E a seleção brasileira principal teve dificuldade. Aí vem o segundo tempo, o Ancelotti muda todo o time. Aí Endrick, Rayan, Igor Thiago, né, Martinelli, todo mundo entra, começa a jogar bem e o Brasil faz 6-2. Então eu imaginava que a seleção do Panamá pudesse até fazer algo diferente, mas o grupo foi muito ingrato, muito ingrato. Nenhum gol marcado e 2 gols sofridos.
0: E o jogo contra a Gana também foi um jogo muito ingrato também nessa conta, né, Aiello? Porque foi um jogo disputado, o Gana fez um gol no finalzinho, o Panamá teve chances também, acabou perdendo por 1-0. E se eu não me engano, a seleção do Panamá é o único time que ainda não fez gol nessa Copa. Vou até conferir aqui depois, mas acho que é a única seleção que ainda não balançou as redes nessa Copa do Mundo. E até isso que você falou do nível do Panamá, que chegou a surpreender um pouco o Brasil, no último amistoso antes da Copa, depois daquele jogo que eu citei da República Dominicana, o Panamá ainda jogou um jogo contra a Bósnia, que está classificada, vai jogar contra os Estados Unidos na fase de mata-mata da Copa do Mundo, e o Panamá empatou por 1-1. Então, acho que fala um pouco da força desse grupo, do que foi esse grupo L até aqui nessa Copa do Mundo.
3: Talvez o jogo contra a Gana tenha sido, era ou seria o jogo, né, para a seleção do Panamá tentar tirar ali, né, um resultado positivo. Não, não seria contra a Croácia e não acho que seja hoje. Não acho que seja hoje. Até porque hoje o componente emocional é completamente diferente, né? A seleção do Panamá já entra em campo eliminada. eliminada, assim. Ah, ganhou o jogo, não vai adiantar de nada. Só vai adiantar para a questão de estatística. Ou seja, a seleção do Panamá ganhou da Inglaterra, foi no jogo contra a Inglaterra que Panamá fez o primeiro gol na Copa de 2026. Então, em termos de estatística, mas em termos de classificação, não vale nada. Então, o componente psicológico e emocional também, nessa hora, pesa, né?
0: E aí tem a questão que a Thalita até citou também, né, do critério de desempate nessa Copa do Mundo que mudou, que é o de confronto direto, e por conta disso, depois de perder para a Croácia, a seleção do Panamá já está eliminada. São 5 horas e 49 minutos, a gente vai fazer a nossa última pausa aqui nesse Enquanto a Bola Não Rola. Um minutinho, e aí na sequência vem aí o nosso artilheiro da emoção. Vem Hugo Lago para toda a transmissão de Panamá e Inglaterra, Inglaterra e Panamá. É o Futebol Globo CBN no último dia da fase de grupos da Copa do Mundo de 2026. 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

0: 8:51, chegou o momento. Vem aí, Hugo Lago, vem aí a transmissão do Futebol Globo CBN para Panamá e Inglaterra, Inglaterra e Panamá.
1: Hugo Lago. Aquele abraço para você ligado no Futebol Globo CBN. Neste sábado, hoje é dia 27 de junho e a bola vai rolar já já em Nova Jersey, no MetLife Stadium, a definição do grupo L da Copa do Mundo. A seleção inglesa campeã mundial em 1966, buscando confirmar a sua classificação para saber quem vai enfrentar na segunda fase da Copa do Mundo. Sim, meus amigos e minhas amigas, hoje, sábado 27 de junho, é o último dia da fase de grupos da Copa do Mundo. A partir de amanhã já teremos a fase, a segunda fase, né? A fase 16avos de final. Tá bom, a gente fica com essa aí. Segunda fase da Copa do Mundo a partir de amanhã, mas hoje ainda tem definição e a gente vai contar tudo pra você de Panamá e Inglaterra. Jogo que eu vou transmitir aqui no Futebol Globo CBN com os comentários do Francisco Aiello, ele que vai opinar, palpitar e, claro, durante os 90 minutos do intervalo e fim de jogo, ele vai fazer aquilo que todo mundo gosta. Claro que ele vai cornetar. Ele vai cornetar, sim. E eu tô nessa também com a Aiello, com a Thalita Gitzi, que vai trazer todas as informações desse confronto, além do André Neto, acompanhando o que de mais importante estiver rolando por aí dentro da Central da Bola e atualizando você, ouvinte Globo CBN, com as principais informações neste sábado. Sábado em que a seleção brasileira voltou a treinar para o jogo com o Japão. A partida de segunda-feira, 2 da tarde, em Houston, né? Brasil e Japão. Brasil a uma vitória de chegar às oitavas, vencendo a seleção japonesa na próxima segunda-feira. O Brasil estará a 4 jogos de se tornar campeão mundial mais uma vez. Será que o Hexa vem? É o que essa galera está esperando. Mas enquanto o Brasil não entra em campo, vamos transmitir para você as emoções de Panamá e Inglaterra no MetLife Stadium em Nova Jersey. Estamos com quase tudo pronto para a bola rolar. E tá chovendo e a gente vai ficar de olho aí para ver se essa chuva vai aumentar em quantidade, se a coisa vai dar uma estancada, se o jogo corre risco de paralisação. Ai, ai, ai. Vamos de olho em Panamá e Inglaterra. Inglaterra, nesse momento, 4 pontos, líder do grupo L. A seleção de Gana está na segunda colocação, também com 4 pontos. Panamá até tem chances matemáticas de chegar à segunda fase da Copa do Mundo, algo que é improvável, né? Porque não tem nenhum ponto. A seleção da Croácia tem 3 pontos no grupo. Ah, é, tem a questão do confronto direto, evidentemente. Isso. A seleção da Croácia, ela não perde mais a sua condição de terceira colocada. Agora, se vai avançar ou não, aí é outra história. Agora, Inglaterra e Gana, essas duas sim, estão visando aí saber quem é que vai em primeiro, quem é que vai em segundo no grupo L da Copa do Mundo. 5:55 da tarde, faltando 5 minutinhos para a bola rolar em Nova Jersey. Eu confirmo que está na hora do pontapé inicial, na nossa conexão com você. Você, amigo, você, amiga, ligado, ligada, aqui no Futebol Globo CBN. Está todo mundo pronto para curtir a partir de agora, na voz da Thalita Gitzi, como as equipes vão entrar em campo. Ela vai escalar a Inglaterra, vai escalar Panamá e o time de arbitragem no Futebol Globo CBN. 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

0: confirmação do primeiro lugar do grupo L, a Inglaterra de Thomas Tuchel, escalada com um Pickford no gol. Na lateral direita, o camisa 26, Kwanzaa, zaga com dois, Consai 6, Guerri. E na lateral esquerda, o camisa 3, O'Reilly. Meio campo com 8, Elliot Anderson, 17, Rodgers e 10, Bellingham. O trio de ataque com 7, Saka, 11, Rashford e 9. O camisa de número 9, o maior artilheiro da Inglaterra de todos os tempos, o capita, Harry Kane.
1: Panamá! Meu Panamá, ele é quem manda a gente amar. Ele acabou.

0: Inter na sua segunda participação em Copas e vem escalado com 22, Mosquera no gol, zaga, o trio de zaga com 3, Córdoba, 4, Escobar e 16, Andrade. Fecham a linha defensiva o 23, Murídio, e também o 26, Gutierrez. Meio com 14, Carlos Harvey, e 6, Christian Martinez. E o trio de ataque, 7, José Rodrigues, 11, Barcenas, e 9, Thomas Rodrigues.
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0: Inglaterra e Panamá, Panamá e Inglaterra, Grupo L da Copa do Mundo no estádio MetLife, que chove. Ai, meu Deus do céu, chove no estádio MetLife. Apita direto do Catar, Abdurrahman Al-Jassim. Ele é auxiliado por Taleb Al-Mahri e Saoud Al-Magaleh no VAR. Esse é mais fácil, presunto. Direto do Chile, de olho em tudo tudinho, Juan Lara.
2: Tá chovendo.
3: 5h59, sim, está chovendo em Nova Jersey, onde Inglaterra e Panamá já estão aí com quase tudo pronto para a bola rolar. No MetLife Stadium, Chico Aiello, a definição do Grupo L da Copa do Mundo. Tá tudo bem, Aiello? Boa tarde.
4: Boa tarde, Hugo. Um abraço mais uma vez para quem já está acompanhando a gente aqui. É a definição que, inclusive, pode, né, colocar a Inglaterra no caminho da seleção brasileira. Claro. Não diretamente, né? Não já na próxima fase, mas quem sabe em uma quartas de final, um jogo entre Brasil e Inglaterra. Então, assim, a Inglaterra é muito favorita, a seleção do Panamá está com...
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